0: Para 30 mil famílias que vivem sem estrutura sanitária básica.
1: Vamos saber mais sobre esses temas com o ministro das Cidades, Vladimir Lima.
0: E ainda, valorização da cultura.
1: No Espírito Santo, o presidente Lula assina medida de reconhecimento, preservação e promoção das culturas tradicionais e populares.
2: O investimento em cultura movimenta uma indústria potente, estimula a economia, transforma a vida de cidades. Por isso, a cultura será sempre prioridade do nosso governo.
0: Na apresentação da Voz do Brasil, Mariana Jungmann e Luciano Seixas.
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0: Mais de 1 milhão de pessoas já saíram do vermelho com a ajuda do Desenrola Famílias.
1: A ação é voltada para quem tem dívidas como cartão de crédito e cheque especial.
0: E faz parte do novo Desenrola, lançado este mês pelo governo do Brasil, que também contempla estudantes, produtores rurais e pequenos empresários.
1: Serão, ao todo, 90 dias de negociações com juros e condições facilitadas.
3: Segundo os dados do Ministério da Fazenda, mais de 1 milhão de pessoas já renegociaram ou quitaram dívidas por meio do Desenrola Famílias, uma das categorias do novo Desenrola, lançado este mês pelo governo do Brasil. O valor negociado pelas famílias já chega a 10 bilhões de reais. Podem participar pessoas com renda mensal de até 5 salários mínimos, cerca de R$ 8.100, que possuem dívidas como o cartão de crédito ou cheque especial. Segundo o ministro da Fazenda, Dario Durigan, quase metade das operações do Desenrola Famílias registradas até agora foram quitadas à vista.
4: Foram mais de 449 mil dívidas quitadas à vista. A pessoa já resolveu a sua pendência de dívida bancária de uma vez por todas, tá? Essas operações tiveram um desconto na média de 85%. As dívidas antigas que estavam atrapalhando a vida das famílias e das pessoas.
3: Podem ser negociados débitos contratados até 31 de janeiro de 2026 e que estejam com atraso entre 91 dias e 2 anos. Os descontos podem chegar a 90%, dependendo da forma de pagamento. O objetivo é ajudar na recuperação financeira das famílias e reduzir os índices de inadimplência no país. E para atingir ainda mais pessoas, a partir do dia 26, trabalhadores poderão utilizar parte do FGTS para quitar dívidas do Desenrola. Os recursos virão do saldo residual liberado pelo saque aniversário do FGTS, como explica o secretário executivo do Ministério da Fazenda, Rogério Seron.
5: No dia 26 acontecerá essa liberação de recursos, então vai sobrar o saldo residual em cada um dos trabalhadores, o saldo que ele tem no seu FGTS. Aí, esse saldo residual, ele pode utilizar uma parcela para, se ele for um beneficiário do Desenrola, né, tiver uma dívida inadimplente e for renegociar, ele pode retirar 20% ou R$ 1.000, o que for maior.
3: O novo Desenrola atende 4 categorias: famílias, micro e pequenas empresas, pequenos produtores rurais e estudantes com dívidas do Fundo de Financiamento Estudantil. No caso do FIES, 34 mil contratos já foram refinanciados até agora, com desconto médio de 80%. Lembrando que quem quiser negociar deve procurar a instituição financeira onde possui a dívida ou acessar os canais oficiais de negociação dos bancos, participantes e parceiros. Reportagem Gabriela Noronha.
0: Direito à restituição do imposto de renda, fique atento.
1: Amanhã, a Receita Federal vai abrir consulta ao maior lote de restituição da história.
0: Serão beneficiados cerca de 8 milhões e 700 mil contribuintes, um total de 16 bilhões de reais em créditos.
1: O pagamento será realizado no dia 29 de maio.
0: Os próximos lotes de restituição serão pagos nas seguintes datas: 30 de junho, 31 de julho e 28 de agosto.
1: Para verificar se a restituição foi liberada, acesse www.gov.br/Receita Federal.
0: Um banheiro dentro de casa pode parecer algo simples, mas ainda não é a realidade para todos os brasileiros.
1: Para mudar esse quadro, o governo do Brasil faz a seleção de mais de 30 mil famílias que moram em periferias para construir ou reformar banheiros e oferecer melhores condições sanitárias para as pessoas.
6: A cearense Maria de Fátima mora com a família numa casa de madeira, sem rede de esgoto sanitário, no assentamento Dorotsteng, uma área periférica do Distrito Federal. Contando apenas com a aposentadoria do marido, a renda familiar é toda comprometida com despesas básicas, como remédios e comida.

0: Aos 63 anos, ela tem um sonho: ter uma casa confortável e um banheiro adequado.
1: E quando a senhora tiver um banheiro assim bem arrumadinho, para tomar um banho bem gostoso?
2: Tomar bem gostoso assim, sabe? Ficar ali dentro do banheiro assim e olhar assim para a pasteira do banheiro e dizer assim: como é que eu ganhei um tão lindo desse jeito?
0: A líder comunitária no assentamento, Rita de Cássia Correia, conta que das cerca de 750 famílias que vivem na região, pelo menos 300 estão em situação semelhante, sem dependências sanitárias funcionais. Foi ela quem teve a iniciativa de inscrever a comunidade no programa Periferia Viva Reformas, do Ministério das Cidades, que tem como objetivo melhorar as condições sanitárias.
3: Estou como liderança que acompanha o dia a dia das famílias. Quando você fala de um banheiro, elas veem isso: um vaso, um piso queimado às vezes, ou até mesmo de madeira, e uma torneira ou um chuveiro, é o banheiro. Quando você fala: não, mas você pode colocar um box, uma pia, um chuveiro, um forro, ela fala: não, isso é coisa de rico, isso aí não está dentro da minha realidade. É uma maneira de trazer dignidade e trazer autoestima, principalmente para as mulheres, né?
0: Mais de 1 milhão de pessoas vivem em situação sanitária inadequada em todo o país, segundo o IBGE. E o programa Periferia Viva Reformas é justamente para reduzir esses dados. Nesta primeira seleção, mais de 30 mil famílias de 130 municípios serão atendidas. Cada uma delas poderá receber até R$40 mil. Para custear a construção ou reforma do banheiro, como explica o secretário nacional de periferias do Ministério das Cidades, Vitor Araripe.
4: Esse programa funciona com kits. A gente tem vários módulos de kits, então kit para revestimento de parede, kit de piso, kit do banheiro. Então, do banheiro tem vários tipos de kits também, que são moduláveis a partir da demanda da residência dessa pessoa. Então, a gente tem esse limite dos 40 mil, que é a composição de vários kits.
0: Os contemplados pelo programa pagarão um valor máximo de R$ 400 pelo financiamento, o que corresponde a 1% do teto de R$ 40 mil. Já as famílias que recebem BPC, que é o Benefício de Prestação Continuada, ou Bolsa Família, ou ainda aquelas que morem em locais sob emergência ou estado de calamidade pública, não vão pagar nada. Reportagem Graziele Bezerra.
5: Para saber a lista dos locais contemplados pelo programa, acesse mapadasperiferias.cidades.gov.br e procure a aba Periferia Viva Reformas.
6: E a gente vai explicar mais detalhes sobre os programas do governo do Brasil para a melhoria das moradias dos brasileiros com o ministro das Cidades, Vladimir Lima, que está conosco ao vivo aqui no estúdio da Voz do Brasil. Boa noite, ministro.
7: Boa noite, Mariana. Boa noite, Luciano, e a todos que nos ouvem.
6: Ministro, vamos começar explicando, então, como é que vai funcionar o programa Periferia Viva Reformas. Ele é voltado para quem, exatamente, e que tipos de reformas podem ser feitas com ele?
7: Mariana, antes de ir ao ponto e responder diretamente sua pergunta, é importante entender a lógica da política habitacional no país. A gente, com aquelas famílias que não têm habitação, não têm moradia, nós atendemos por meio do programa Minha Casa Minha Vida. A gente dá a casa, né? Seja ela financiada ou subsidiada. Para aquelas famílias que têm a casa e a gente precisa resolver algum tipo de inadequação habitacional, reforma de um banheiro, um quarto, um telhado, um ajuste na instalação elétrica, uma questão relacionada à inadequação, a gente atende com Reforma Casa Brasil. E o Periferia Melhoria, que é uma preocupação do governo do Brasil, que não deixa ninguém para trás, ele tem um foco em atuar naquelas famílias, pasmem, mais de 4 milhões de brasileiros não têm banheiro ou têm um banheiro compartilhado com outras famílias. Então, o foco do Periferia Melhoria é entrar na comunidade, nas favelas brasileiras, né? Em áreas que são regularizáveis, áreas já regularizadas, levando o banheiro. E já que a gente está indo até a casa da família construir um banheiro novo ou reformar um banheiro que está precário, a gente aproveita e também trata de outras inadequações habitacionais nas periferias do Brasil, reformando um quarto, telhado, ampliando um quarto, muitas vezes uma família grande que precisa de um quarto a mais, com teto até R$ 40 mil para beneficiar essa família. Essa família a gente leva dignidade e qualidade de vida. Afinal de contas, ela não tem condição de construir um banheiro aí com recursos próprios.
6: E quem
7: próprios.
6: São essas famílias atendidas pelo Periferia Viva Reformas?
7: São famílias que moram...
6: O banheiro, no...
7: Exatamente, a história do banheiro. São famílias que moram em comunidade... Né, mais precária, comunidade sem infraestrutura. Muitas vezes ela tem a casa ali, mas

0: ela não tem o banheiro. São famílias com a renda até R$ 2.850. E a gente pensando numa lógica de levar esse banheiro para essas famílias, a gente, de forma plausível, a gente pensou especial assim, ter um diálogo com a comunidade. Como é que a gente traz um diálogo com a comunidade? Com as representações dos territórios periféricos. Para que essas representações que já dialogam com a comunidade, sabem as necessidades, possam estar fazendo essas propostas e levando aí esses projetos, diagnosticando o que é necessário para poder levar o banheiro para essas comunidades. Né?
1: Então, ministro, como é que vai funcionar essa relação, né, com as famílias atendidas? São esses agentes, essas organizações da sociedade civil que vão contratar as reformas em vez das famílias?
0: Os agentes comunitários, que são as entidades sem fins lucrativos, os movimentos, as associações que representam a comunidade, elas fizeram propostas para a gente, o Ministério das Cidades, e essas propostas para levar o banheiro para cada família aí que está no levantamento lá das famílias que precisam dentro daquela comunidade de um banheiro novo. E claro que nesse diagnóstico que ela vai fazer, ela vai propor uma Mariana. Mariana, ela precisa do banheiro, só que a casa da Mariana está com o telhado furado. Então a gente precisa também recompor o telhado da Mariana. A Mariana, a gente resolve com o telhado, mas o Luciano tem uma situação que tem infiltração na parede. Ou seja, além de reformar o banheiro do Luciano, eu aproveito, já que a entidade organizadora já está lá e diagnosticou que tem uma infiltração na sua parede, aproveita também para resolver essa infiltração na sua parede, com um teto até R$ 40 mil.
2: Mas são essas entidades, essas organizações, elas é que vão contratar e oferecer a reforma para as pessoas?
0: Exatamente.
2: Ou elas só vão indicar quem é e a família que vai receber o dinheiro para a reforma e cuidar da reforma?
0: Essas entidades, elas fizeram a proposta, a gente vai contratar e transferir o recurso para essas entidades vão fazer os projetos para cada casa, do que a casa necessita, se é o banheiro com infiltração para resolver a infiltração, se é o banheiro para resolver o telhado, e a entidade que vai executar a obra. Aí a relação da família é com a entidade.
2: E as famílias podem fazer reformas, como você disse, até R$ 40 mil, né? O que está incluído nessa previsão de orçamento? Qual vai ser a contrapartida também dessas famílias?
0: As famílias vão pagar apenas até 1%, porque R$ 40 mil é o teto máximo. Então, assim, se uma família fizer uma reforma de R$ 30 mil, ela vai pagar R$ 300. É um valor único que vai dar o benefício dela, além de ter um banheiro novo, ela poder também ter alguns outros tipos de reforma na casa dela. A exemplo do que eu dei aqui para o Luciano, a questão de resolver infiltração, de resolver o telhado, de resolver algum problema na janela.
2: E aí
0: está
2: incluído tudo,
0: tudo,
2: mão de obra.
0: Exatamente, mão de obra, material e tudo mais.
1: E como é que as famílias se candidatam ao programa, ministro? Elas devem procurar os agentes promotores? Devem fazer algum tipo de cadastro junto ao governo?
0: Quando a entidade fez essa proposta para o governo federal, para o Ministério das Cidades, ela já tinha mapeado qual o bairro, qual é a comunidade que ela vai atuar. Né? E claro que tem uma organização dessa demanda para levantar agora a necessidade de cada família, e casa a casa, né? Pegar certinho o nome, verificar todo o imóvel, o que, que ele precisa, além do banheiro, vamos checar aqui o telhado, precisa ajustar o telhado, precisa ajustar o piso, mas essa comunidade ela está de antemão mapeada para que agora a gente possa contratar essas obras e executar a reforma desses banheiros.
2: Ministro, o senhor começou falando então que a gente tem o Minha Casa Minha Vida para oferecer casa para quem não tem. O Reforma Casa Brasil para oferecer melhorias em casas que precisam de adequações, e o Reforma, eu preferia Viva Reformas, então, para oferecer esse tipo de necessidade mais básica, mais premente. Vamos falar do Reforma Casa Brasil agora, porque ele é um pouco diferente. Eu queria que o senhor explicasse a diferença entre ele e esse programa lançado agora, e que tipo de melhorias podem ser feitas pelo Reforma Casa Brasil.
0: Certo, então vamos lá. Como eu estava falando, o programa Minha Casa Minha Vida, ele foca na habitação, para quem não tem. O programa Periferia Melhoria, a gente vai nos bairros periféricos, os bairros mais simples, carentes, né? Pessoas extremamente carentes, que a gente resolve e que não tem condição de pegar um financiamento, não tem condição de fazer um banheiro com recursos próprios. No caso do Reforma Casa Brasil, a gente potencializa resolver questões de inadequações em moradias para aquela família com renda até 13 mil, que pode acessar

o crédito, um financiamento, com a taxa de juros de 0,99%, com um empréstimo máximo e um valor para financiar de até R$50 mil, e que ela pode estar reformando um quarto, ampliando um quarto,

0: cerca de 30 bilhões de reais. Para o programa Periferia Melhoria, que a gente falou agora há pouco, a gente selecionou 9 mil moradias e a gente potencializou, na verdade, esse 9 mil, desculpa, 9 mil era a meta, e a gente triplicou, foi para 30 mil. Mas são, assim, são formas de atender a população brasileira, aquelas famílias que mais precisam, é, cada qual de acordo com sua necessidade. Para quem não tem casa, programa Minha Casa Minha Vida. Para quem tem sua habitação e precisa resolver uma inadequação, o Reforma Casa Brasil. E para quem realmente é uma família extremamente carente, a gente chegar com Periferia Melhoria.
1: O senhor fez referência às faixas e aos valores que podem ser financiados neste programa. Esses valores podem ser financiados, dependem da faixa de renda da pessoa ou do custo da reforma que ela
0: como,
1: quer fazer?
0: Como nessa situação nós estamos falando de um financiamento, então, vai ser feita uma análise de crédito, de capacidade dessa família de pegar um empréstimo. Claro que um empréstimo é com a taxa menor que 1%, então a taxa facilitada, que ela traz mais famílias para o programa. Ela é mais atrativa e ela dá oportuniza a família aí a poder, de fato, estar melhorando sua unidade habitacional, sua moradia, com as reformas que a gente falou aqui agora há pouco, né?
2: E o programa aceita pessoas que estiverem com o nome sujo, negativado por dívida, como cartão de crédito, por exemplo, cheque especial?
0: Numa situação dessa aqui, uma análise de crédito, Mariana, assim, então é importante que as pessoas vão ter que reunir as documentações, né, os documentos com prova e renda e tudo, para que seja feita uma avaliação aí pelo agente financeiro e ela possa estar acessando um financiamento com a taxa facilitada pelo governo do Brasil, pelo governo do presidente Lula, né?
1: Ok, nós conversamos com o ministro das Cidades, Vladimir Lima. Muito obrigado, ministro, por sua entrevista aqui à Voz do Brasil.
0: Obrigado, pessoal.
2: Iniciativas para fortalecer a cultura popular no país.
1: O governo do Brasil entregou hoje 90 equipamentos culturais itinerantes que podem ser adaptados para bibliotecas, estúdios e oficinas de cinema.
2: A entrega foi feita durante a sexta Teia Nacional dos Pontos de Cultura, que contou com a participação do presidente Lula.
3: Um desfile de estandartes representando os estados brasileiros marcou a abertura da sexta Teia Nacional dos Pontos de Cultura em Aracruz, no Espírito Santo. Depois de um intervalo de 12 anos, o evento foi retomado, reunindo agentes culturais, coletivos, mestres e mestras das culturas populares, povos tradicionais, representantes da sociedade civil e gestores públicos. A iniciativa faz parte do Cultura Viva, programa criado há 22 anos para movimentar o setor. A ministra da Cultura, Margarete Menezes, destacou os avanços do setor nos últimos 3 anos.
4: Tem em torno de 400 milhões sendo aplicados por ano na produção cultural de base comunitária. E nós passamos nessa gestão para 23.121 iniciativas fomentadas até agora.
3: Durante o evento, foram distribuídas placas de identificação aos pontos de cultura. Todos os mais de 16 mil pontos certificados em todo o país vão receber o material. Uma outra entrega feita em Aracruz foi a de 90 unidades dos Movicéus. Os Movicéus são equipamentos culturais itinerantes, adaptados com biblioteca, estúdio audiovisual, recursos tecnológicos, material para oficinas e cinema ao ar livre. Essa estrutura permite que municípios desassistidos possam ter acesso a atividades culturais. O presidente Lula destacou a importância do investimento em cultura.
5: O investimento em cultura movimenta uma indústria potente, estimula a economia, transforma vidas e cidades. Por isso, a cultura será sempre prioridade no nosso governo. Contará sempre com políticas públicas capazes de ajudá-la a exercer todo o seu potencial simbólico e econômico.
3: Para celebrar a cultura nacional, foram assinadas portarias que regulamentam a Rede Nacional de Mestras e Mestres das Culturas Tradicionais e Populares e o Programa Festejos Populares do Brasil. Também foram assinados o Decreto de Renovação do Conselho Nacional de Política Cultural e o Decreto que cria a Política Nacional para as Culturas Tradicionais e Populares. De Aracruz, no Espírito Santo, Luana Karen.
1: Também em Aracruz, o presidente Lula entregou 12 micro-ônibus do programa Agora Tem Especialistas Caminhos da Saúde e 11 vans do Programa Especial de Saúde do Rio Doce.
2: Os micro-ônibus são equipados com ar-condicionado e plataformas de acessibilidade e beneficiam 12 municípios capixabas.
1: Eles vão fazer o transporte sanitário seguro e gratuito de pacientes do SUS que precisam se deslocar para outras cidades para

0: realizar consultas, exames, tratamentos especializados e procedimentos de média e alta complexidade.
1: Já as vans foram entregues para 11 municípios e serão utilizadas no transporte de pacientes para consultas, procedimentos e cirurgias fora do domicílio.
0: Seja como transporte de pessoas ou movimentação de cargas, as hidrovias do Brasil funcionam como principal acesso em diversas regiões.
1: E hoje o governo fez um balanço de ações desenvolvidas pela Secretaria Nacional de Hidrovias e Navegação, criada há 2 anos.
2: Mais hidrovias para transporte de pessoas e produtos pelo país. Essa é uma das metas alcançadas pelo Ministério de Portos e Aeroportos. Esse modal cresceu mais de 12% entre 2024 e 2025. O ministro da pasta, Tomé Franca, ressaltou as vantagens que esse tipo de transporte oferece.
3: Que as hidrovias é um caminho seguro para que a gente possa reduzir o custo logístico, que a gente possa fazer a integração do desenvolvimento regional. Nós vivemos num país que são vários Brasis e as regiões do Nordeste, do Norte, da Amazônia, ela precisa das hidrovias para o seu desenvolvimento. E finalmente um transporte que é sustentável, um transporte que preserva o meio ambiente.
2: O Ministério de Portos e Aeroportos apresentou também um planejamento que prevê leilões para concessão de 6 hidrovias no primeiro semestre de 2027 em diferentes regiões do país. Entre os trechos incluídos no plano estão os rios Paraguai, Madeira, Tocantins e Tapajós. Já no segundo semestre deste ano, está previsto o leilão de concessão de um trecho do São Francisco. O secretário nacional de Hidrovias e Navegação, Otto Bourlier, destaca que as hidrovias devem ajudar a vida de quem vive perto dos rios.
4: Ribeirinhos, pescadores, indígenas, ou seja, a população que muitas vezes não tem acesso de forma em longo prazo de serviços públicos. Então é uma agenda de Estado que a gente está iniciando agora, em que a gente vai trazer ganhos sociais, ganhos logísticos e ganhos ambientais.
2: Desde 2023, 1 bilhão e 500 milhões de reais foram investidos para fortalecer a navegação no país. Só neste ano, a previsão é de um investimento total que supera 500 milhões de reais. Com locução de Raquel Mariano, reportagem Márcia Fernandes.
0: De janeiro a abril deste ano, o Brasil registrou a melhor movimentação da história nos aeroportos, ultrapassando os 44 milhões de passageiros.
1: Um crescimento de 7,6% na comparação com o mesmo período do ano passado.
0: A aviação doméstica com voos pelo país registrou mais de 33 milhões de viajantes.
1: De acordo com o Ministério do Turismo, o fortalecimento de destinos domésticos contribui para o cenário.
0: E essas foram as notícias do Governo do Brasil.
1: Uma realização da Secretaria de Comunicação Social da Presidência da República.
0: Com produção da empresa Brasil de Comunicação.
1: Fique agora com as notícias do Poder Judiciário e do Congresso Nacional. Boa noite.
0: Boa noite para você e até amanhã.
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7: STF valida lei que reduziu área protegida no Pará para viabilizar ferrogrão.
8: STJ identifica tentativas de fraude com comandos ocultos em petições e determina a apuração dos casos.
7: Presidente do TSE defende a atuação contra o uso abusivo da inteligência artificial nas eleições.
8: Boa noite, eu sou Marcela Luiza.
7: E eu sou Walter Lima.
8: O Supremo Tribunal Federal declarou constitucional a lei que autorizou a redução de área protegida no Pará para viabilizar a construção da Ferrogrão, ferrovia projetada para ligar o norte do país ao Mato Grosso.
7: A ação foi apresentada pelo PSOL contra uma lei de 2017. A legenda sustentava que a Constituição exige a edição de lei formal para a redução de áreas protegidas.
8: No julgamento, prevaleceu o entendimento do relator ministro Alexandre de Moraes. Segundo ele, não houve irregularidade no processo legislativo nem retrocesso ambiental, já que a construção da ferrovia continua condicionada à obtenção de todas as licenças solicitadas pelos

0: órgãos competentes.
1: O plenário também aderiu à proposta de autorizar o Poder Executivo para compensar por decreto a área de retirada do parque.
0: STJ detecta uso de prompt injection em processos e anuncia medidas de segurança e responsabilização dos envolvidos.
1: O mecanismo tenta manipular sistemas de inteligência artificial por meio de comandos invisíveis inseridos em documentos judiciais. Tiago Gomide.
2: O Superior Tribunal de Justiça informou ter identificado petições com técnicas de prompt injection usadas para enganar modelos de inteligência artificial com comandos ocultos. Segundo o presidente da corte, ministro Herman Benjamin, o sistema STJ Logos possui barreiras de segurança capazes de neutralizar as tentativas de fraude. O tribunal determinou que os casos sejam certificados nos autos e anunciou a instauração de inquérito policial e procedimento administrativo para apurar responsabilidades criminais e disciplinares de advogados e escritórios eventualmente envolvidos.
0: Presidente do TSE defende atuação contra o uso abusivo da inteligência artificial nas eleições.
1: A declaração do ministro Nunes Marques foi feita durante a abertura do seminário Seta Debate. Mariana Fabre.
3: O presidente do TSE, ministro Nunes Marques, afirmou que o uso de inteligência artificial para enganar eleitoras e eleitores ou para atacar o sistema eleitoral não deve ser tolerado. Para ele, o avanço tecnológico que interfere na vontade popular deve ser respondido com inteligência democrática. O ministro lembrou que o uso irregular de IA, que viola as normas eleitorais, pode ser enquadrado como uso indevido dos meios de comunicação e até como abuso de poder político ou econômico.
0: Moradores da Ilha do Marajó recebem serviços básicos de cidadania.
1: Esse foi o quarto dia de itinerância da Justiça do Trabalho. Luma Soares.
4: Movimentação intensa aqui em Breves, escolas lotadas e pátios cheios de moradores em busca de justiça, cidadania e saúde. Mesmo na reta final, as ações da Justiça do Trabalho não param. Hoje, o TRT da 8ª Região deu curso de Libras para profissionais de instituições públicas e inaugurou uma biblioteca temática com doação de livros infantis. O mutirão do Justiça Itinerante é coordenado pelo CNJ com mais de 50 entidades parceiras. Os atendimentos gratuitos em Breves, Portel e Melgaço vão até amanhã, sexta-feira, dia 22.
0: Após a ação do MPF e de órgãos parceiros, IBGE lança censo da população em situação de rua em Belém, no Pará.
1: Os dados vão servir para a criação de políticas públicas para essa população. Tatiana Castro.
5: Segundo dados do CadÚnico contabilizados até 2025, em Belém existem 1.952 pessoas em situação de rua. No entanto, por estarem desvinculados da rede assistencial básica, uma grande parcela desses cidadãos sequer constava nos registros oficiais da Prefeitura. Após a ação do MPF e de órgãos parceiros, o IBGE lançou o portal oficial da pesquisa, que vai reunir os dados coletados.
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0: Uma boa noite.
1: E até amanhã.
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1: Eu sou Paula Groba.
2: E eu sou Ricardo Nakaoka.
1: E estes são os destaques de hoje do Jornal do Senado, que começa agora.
2: Congresso derruba vetos e libera recursos federais para pequenos municípios endividados com a União.
1: Sugestão legislativa prevê isenção de imposto de renda para militares.
2: Chega ao Congresso medida provisória que cria crédito de 30 bilhões para taxistas e motoristas de aplicativo trocarem de carro.
1: Boa noite.
2: Boa noite.
1: O Congresso derrubou os vetos do presidente Lula que impediam municípios com até 65 mil habitantes, mesmo endividados com a União, de receber recursos federais.
2: Com a decisão, essas cidades voltam a ter acesso a verbas de programas do governo e de emendas parlamentares. Os detalhes com o repórter Márcio Maturana.

0: Municípios com até 65 mil habitantes que estejam inadimplentes com a União poderão firmar convênios e receber recursos federais por meio de programas e emendas parlamentares. Isso porque senadores e deputados derrubaram os vetos do presidente Lula a 4 dispositivos da Lei de Diretrizes Orçamentárias, em sessão conduzida pelo presidente do Congresso, Davi Alcolumbre.
1: Vossas Excelências sabem que cerca de 90% dos municípios brasileiros, exatamente 92%, possuem menos de 165 mil habitantes. Também é do conhecimento de Vossas Excelências e de todos que o atual quadro de desafios orçamentários e fiscais que as prefeituras por todo o país têm enfrentado para implementar políticas públicas e, por isso, neste cenário, esta sessão congressual, com esta pauta previamente estabelecida, esta deliberação é de extrema importância para que os pequenos municípios brasileiros possam ter acesso aos convênios.
0: Segundo Davi, a medida pode beneficiar mais de 3 mil municípios brasileiros. Ele disse que a derrubada desses vetos atende a um pedido de prefeitos feito durante a 20ª Marcha à Brasília em defesa dos municípios.
2: E pedidos pela instalação da CPMI e do Banco Master marcaram a sessão do Congresso Nacional nesta quinta-feira. Parlamentares da base e da oposição defenderam a investigação de negociações suspeitas envolvendo a instituição financeira.
3: O presidente do Congresso, Davi Alcolumbre, afirmou que a leitura dos requerimentos para a criação de CPMIs é prerrogativa da presidência, conforme o regimento do Senado. Ele destacou que a sessão foi convocada para analisar vetos presidenciais relacionados a repasses a municípios inadimplentes.
1: Em resposta à questão de ordem levantada por vários parlamentares na sessão do Congresso de hoje, que requereram a leitura do requerimento de criação da Comissão Parlamentar Mista de Inquérito, a presidência esclarece que as matérias do expediente serão objeto da leitura a juízo do presidente. Portanto, o momento da leitura é um ato discricionário da presidência da mesa do Congresso Nacional.
2: A Comissão de Educação do Senado debateu os impactos da militarização das escolas públicas brasileiras.
3: Pesquisadores, representantes de entidades educacionais e estudantes criticaram a presença de agentes militares na gestão escolar e defenderam mais investimentos em políticas educacionais. Repórter Henrique Nascimento.
4: Segundo os participantes, ainda não existem evidências conclusivas de que a militarização melhore o desempenho escolar. A presidente da Comissão de Educação, senadora Tereza Leitão, do PT de Pernambuco, afirmou que especialistas defendem avaliações mais rigorosas sobre os impactos pedagógicos e sociais das escolas cívico-militares.
5: Há um conjunto de setores e segmentos da sociedade que tem alertado para a ausência de evidências conclusivas que associem a militarização à melhoria consistente da aprendizagem, defendendo avaliações rigorosas sobre seus efeitos pedagógicos, sociais e financeiros.
4: O professor da USP, Salomão Barros Ximenes, afirmou que entidades ligadas à ONU demonstram preocupação com esse modelo.
6: Todos condenam o Brasil pelo processo de expansão da militarização. Na verdade, nos dá vergonha, né? Essa é a verdade. Nos dá vergonha que o Brasil esteja se inserindo gradativamente num rol bastante pequeno de países que militarizam escolas como política institucional.
4: O tema também está em debate no Senado. Projetos em análise pelos senadores defendem o fortalecimento das escolas cívico-militares e a criação de uma frente parlamentar sobre o tema.
2: E militares das Forças Armadas podem ganhar isenção do imposto de renda.
3: Uma sugestão legislativa aprovada pela Comissão de Direitos Humanos e Legislação Participativa avançou no Senado com essa proposta. Repórter Rodrigo Rezende.
7: Uma sugestão legislativa que será agora analisada no Senado como projeto de lei isenta os militares do pagamento do imposto de renda. O relator da sugestão na Comissão de Direitos Humanos e Legislação Participativa, senador Hermes Klan, do PL de Santa Catarina, afirmou que os militares merecem o benefício pelas condições diferenciadas do trabalho.
8: O militar não cumpre jornada de trabalho ordinária, não percebe horas extras nas mesmas bases dos seletistas e estatutários civis, não tem direito de greve, está sujeito a regime disciplinar próprio que pode importar privação da liberdade e pode ser convocado a qualquer tempo para o cumprimento da missão.
7: O projeto também beneficiaria os militares das chamadas forças auxiliares, como bombeiros e policiais militares estaduais e distritais. De acordo com a Hermes Klan, os efeitos financeiros da medida deverão ser debatidos nas comissões temáticas do Senado.

0: Comissão de Assuntos Sociais aprovou a inclusão da vacina nonavalente contra o HPV no Calendário Nacional de Imunização do SUS.
1: Essa vacina amplia a proteção contra o câncer de colo de útero e diversos outros tipos da doença. Repórter Patrícia Oliveira.
2: A proposta amplia a cobertura vacinal contra o HPV, o papilomavírus humano, que está relacionado principalmente a casos de câncer de colo do útero, além de diversos tumores nas regiões genitais. O Programa Nacional de Imunizações já oferece a quadrivalente, que protege contra 4 subtipos do HPV. A inclusão da vacina nonavalente busca aumentar essa proteção. A autora do projeto, a senadora doutora Eudócia, do PSDB de Alagoas, afirmou que a implementação da vacina pelo SUS custará menos ao governo federal do que as despesas com a doença.
3: Enquanto que a quadrivalente protege a mulher 70%, contra o vírus HPV, a nonavalente protege 90%. Nós iremos economizar 3,8 bilhões de reais em um único ano, porque nós não teremos as mulheres com câncer de colo de útero.
2: Se não houver pedido para votação no plenário, a matéria segue para a Câmara dos Deputados.
0: E motoristas de táxi e de aplicativos poderão ter acesso a uma nova linha de crédito para trocar de carro ou comprar o primeiro veículo próprio.
1: O Congresso Nacional vai analisar a medida provisória que destina 30 bilhões de reais ao financiamento de automóveis de até 150 mil reais, com critérios de sustentabilidade ambiental, social e econômica. Repórter Alexandre Campos.
4: Pelo texto da MP editada pelo Executivo, os beneficiários terão carência de 6 meses para o início do pagamento das prestações e de 6 anos para quitar o empréstimo. Os juros serão diferenciados para as mulheres de 11,5% ao ano, enquanto que para os homens de 12,6%. O governo vai destinar 30 bilhões de reais para o programa e exigir das montadoras que a ele aderirem a obrigação de conceder um desconto mínimo de 5% para os motoristas. Ao lembrar que depois da pandemia muitas pessoas optaram por se deslocar por meio de transporte individual compartilhado, o senador Rogério Carvalho, do PT de Sergipe, elogiou a iniciativa do governo.
5: O governo acerta ao atender milhões de trabalhadores brasileiros e brasileiras que trabalham nesta área, dando uma condição semelhante a outros trabalhadores e outros segmentos da economia que têm acesso a crédito, que têm estímulo para poder melhorar a sua condição de trabalho e melhorar a sua renda.
4: Também do PT, o senador Camilo Santana, representante do Ceará, lembrou que a MP vai beneficiar ainda os motoristas que, por não terem carro próprio, alugam veículos para transportar os passageiros pelas ruas do Brasil.
6: A iniciativa pode beneficiar cerca de 1,4 milhão de trabalhadores brasileiros, homens e mulheres que acordam cedo, enfrentam trânsito, insegurança, jornadas exaustivas e que muitas vezes comprometem boa parte da renda no aluguel de um carro para poder trabalhar.
4: De acordo com a medida provisória, quem aderir ao programa poderá incluir no valor das prestações os gastos com seguro e equipamento de segurança do veículo, desde que não ultrapassem 10% do valor do carro. Antes de ser votada pelos plenários da Câmara dos Deputados e do Senado, a MP será discutida por uma comissão mista de deputados federais e senadores.
1: Com edição de Paula Groba e trabalhos técnicos de João Lira, o Jornal do Senado fica por aqui. Acompanhe agora as notícias da Câmara dos Deputados. Boa noite.
0: Boa noite e até amanhã.
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8: Congresso derruba veto que proibia repasse a municípios inadimplentes.
9: Deputados tornam crime o aumento abusivo de preços dos combustíveis.
8: Hugo Mota destaca a atuação da Câmara no enfrentamento ao feminicídio.
9: Plenário muda regras para a atuação dos órgãos de fiscalização ambiental.
8: Boa noite. Os deputados aprovaram um projeto que altera a legislação ambiental para impedir a suspensão de empreendimentos rurais sem notificação dos órgãos de fiscalização. Saiba mais detalhes sobre a proposta com o repórter Antônio Vital.
10: O plenário da Câmara aprovou o projeto que altera a lei dos crimes ambientais para proibir o embargo de empreendimentos rurais com base exclusivamente em ferramentas de detecção remota, como imagens de satélite que apontem desmatamento. O projeto apresentado pelos deputados Lúcio Moschini, do PL de Rondônia, e Zé Adriano, do PP do Acre, estabelece novas regras para a atuação dos órgãos de fiscalização.

0: legislação ambiental. Na prática, antes da aplicação de medidas mais severas, como embargos ou paralisação de atividades, o autuado deverá ser notificado e ter prazo razoável para apresentar esclarecimentos quanto à infração tiver sido identificada apenas por monitoramento remoto. O texto aprovado também determina que, se for constatado dano ambiental, a fiscalização poderá adotar medidas administrativas cautelares para impedir o agravamento desse dano ou para garantir a recuperação ambiental. Mas essas medidas não poderão ser utilizadas para antecipar punições aos empreendimentos. Relatora da proposta, a deputada Marussa Boldrin, do Republicanos de Goiás, argumentou que a proposta fortalece o direito à ampla defesa e ao contraditório, sem retirar o poder de fiscalização dos órgãos ambientais. Para ela, imagens de satélite não podem substituir o direito de defesa e até fumaça de fogão a lenha pode ser confundida com queimada. O autor da proposta, Lúcio Moschini, disse que o objetivo é apenas garantir o direito de defesa antes do embargo do empreendimento.
1: Nós queremos que o satélite continue fiscalizando, sim. Antes, porém, que dê o direito de defesa ao produtor rural. Detectou? Perfeitamente. Então notifique o produtor. O ônus da prova hoje é todo do produtor. O satélite não sabe se você tem uma licença de desmatamento. O satélite não sabe se houve uma tempestade e caiu uma árvore, mas o que o satélite faz, através de IA, é embargar.
0: A deputada Marina Silva, da Rede de São Paulo, ex-ministra do Meio Ambiente, disse que o projeto dificulta medidas imediatas de proteção em áreas remotas e pode colocar fiscais de órgãos ambientais em risco.
2: O que estão querendo é voltar ao tempo da impunidade. Não é para corrigir injustiça. Injustiça é expor o fiscal do IBAMA, do ICMBio, aí para uma operação corpo a corpo e ser recebido com bala por pessoas que invadem, que fazem grilagem em terra pública, em terra indígena, em área do governo federal. Isso sim é injustiça. A justiça é usar a tecnologia.
0: O projeto que proíbe o embargo de empreendimentos rurais com base apenas em infrações detectadas por imagens de satélite seguiu para análise do Senado. Da Rádio Câmara de Brasília, com informações de Daniele Lessa, Antônio Vital.
3: Nilton Tato, do PT de São Paulo, critica iniciativas apoiadas pela Frente Parlamentar da Agropecuária. Ele afirma que os projetos defendidos podem fragilizar mecanismos de proteção ambiental, favorecer mudanças em áreas de conservação e enfraquecer o combate ao desmatamento ilegal.
4: No entendimento de Nilton Tato, parte da bancada ruralista adota posições contraditórias ao apoiar compensações por perdas climáticas, enquanto, por outro lado, defende medidas que agravam a crise ambiental.
5: Educação.
3: O plenário da Câmara aprovou novas regras para reajuste do piso nacional dos professores do ensino básico público. Quem tem mais detalhes sobre o tema é a repórter Daniele Lessa.
6: A Câmara dos Deputados aprovou a medida provisória que altera as regras de atualização do piso salarial nacional dos professores da educação básica pública. A partir da medida, o piso salarial dos professores do magistério passou a ser de R$ 5.130 para professores com formação em nível médio. Antes da medida provisória, o aumento anual do piso era calculado com base no crescimento do valor anual por aluno do Fundeb. Segundo o governo, esse modelo gerava distorções, porque dependia apenas da variação do valor mínimo por aluno definido nacionalmente. Com a medida provisória, o reajuste passará a considerar a inflação do ano anterior, medida pelo INPC, somada a 50% da média de crescimento real das receitas do Fundeb nos últimos 5 anos. Segundo o Ministério da Educação, pela regra antiga, o reajuste de 2026 seria de apenas 0,37%. Já com a nova fórmula, o aumento ficará em 5,4%, com ganho real acima da inflação. Relatora da proposta, a senadora professora Dorinha Seabra, do União Brasil de Tocantins, argumentou que a medida busca garantir valorização dos profissionais da educação sem provocar mudanças bruscas nas contas de estados e municípios. Outra mudança aprovada amplia o alcance da política para incluir professores contratados por tempo determinado, ponto defendido pela deputada Maria do Rosário, do PT do Rio Grande do Sul.
5: Não há professores de primeira ou de segunda categoria na escola. Nós queremos concursos públicos, mas ao mesmo tempo reconhecemos que ao longo dos últimos anos, praticamente 50% do efetivo dos educadores e educadoras das escolas públicas são de professores com contrato emergencial.

0: emergencial.
1: O deputado Wildo Rocha, do MDB do Maranhão, destacou que a proposta iguala a remuneração de professores do ensino infantil e fundamental.
2: Isso aqui agora, os professores do magistério serão tratados todos iguais, professor do ensino infantil, professor do ensino fundamental, todos serão tratados igualmente. Agora, até mesmo os professores contratados por tempo determinado. Todos terão o mesmo piso salarial.
1: O deputado Kim Kataguiri, do Missão de São Paulo, votou contra a proposta, argumentando que o atual piso salarial do magistério ainda não é pago corretamente em muitos municípios.
3: Que os tribunais de contas apontam que mais de 80% já não paga o piso atual. Aí o Congresso Nacional, sem fazer nenhum sacrifício próprio, porque dinheiro não falta, o que falta é cortar na carne do próprio Congresso, dos privilégios, inclusive dos próprios parlamentares, para de fato ter esse recurso para os municípios e para os estados.
1: A medida provisória que altera as regras do piso salarial nacional dos professores da educação básica seguiu para análise no Senado. Da Rádio Câmara de Brasília, Daniele Lessa.
4: Segurança Pública. Paulo Marinho Júnior, do PL, critica a situação da segurança pública em Caxias, apontada por ele como a cidade mais violenta do Maranhão. O deputado questiona a ausência de representantes do Judiciário, do Ministério Público e da Polícia Federal em audiência pública realizada no município sobre o tema.
5: Paulo Marinho Júnior afirma que agentes de outros estados têm sido mais eficientes no combate ao crime do que as forças de segurança do Maranhão. Ele ainda cobra esclarecimentos sobre denúncias de atuação do crime organizado e a possíveis irregularidades envolvendo agentes públicos de Caxias.
4: Presidência. O presidente Hugo Mota ressaltou a atuação da Câmara com a aprovação de mais de 70 propostas para fortalecer políticas de enfrentamento ao feminicídio e à violência contra as mulheres. A reportagem é de Luiz Gustavo Xavier.
6: O presidente da Câmara, Hugo Mota, destacou que desde a assinatura do Pacto Nacional Brasil contra o Feminicídio, os deputados aprovaram um conjunto de 73 propostas voltadas ao enfrentamento da violência contra a mulher e ao combate ao feminicídio no país. A declaração foi feita durante cerimônia, que marcou 100 dias da iniciativa, ao lado do presidente Luiz Inácio Lula da Silva e de autoridades dos três poderes.
7: O feminicídio é um flagelo que nos envergonha como nação. Mas a união entre os poderes demonstrada neste pacto e a determinação do Parlamento brasileiro em legislar com rigor e sensibilidade apontam o caminho para que em um futuro próximo nenhuma cidadã precise temer por sua vida apenas pelo fato de ser mulher.
6: Hugo Mota reforçou que a Câmara tem priorizado medidas de prevenção, proteção e acolhimento às mulheres vítimas de violência. Entre as iniciativas citadas está o programa Antes que Aconteça. A proposta prevê a implantação de salas lilás, casas-abrigo e a atuação de defensoras populares capacitadas em direito das mulheres.
7: A iniciativa contempla a implantação de salas lilás, casas-abrigo e a atuação de defensoras populares, lideranças comunitárias capacitadas em direitos das mulheres. A educação também será um dos pilares desse esforço, porque é assim que transformamos o país, a partir da base.
6: A coordenadora da bancada feminina, deputada Jaque Rocha, do PT do Espírito Santo, destacou os avanços na legislação brasileira, desde a assinatura do Pacto Nacional Brasil de Enfrentamento ao Feminicídio.
8: Para nós é um motivo de muito orgulho nesses 100 dias, mostrar o tamanho da colaboração do Poder Legislativo, também junto aos outros poderes, Poder Executivo e Judiciário, de que nós temos aqui uma bancada comprometida a colocar as mulheres como protagonistas e prioridade.
6: O presidente da Câmara mencionou ainda projetos aprovados recentemente pela Casa, que já se transformaram em lei, como o uso da tornozeleira eletrônica por agressores e a tipificação da violência vicária e do vicaricídio. A Câmara também aprovou a quebra de sigilo bancário em ações de alimentos, quando houver suspeita de ocultação de patrimônio, entre outras propostas. Da Rádio Câmara de Brasília, Luiz Gustavo Xavier.
4: Política.
5: Leonardo Monteiro, do PT de Minas Gerais, registra a cassação do prefeito de Governador Valadares, Coronel Sandro. O deputado afirma que a decisão ocorreu após denúncias de irregularidades em contratos da área da educação.

0: são, incluindo transporte escolar e aquisição de kits para estudantes.
1: Leonardo Monteiro parabeniza a atuação da Câmara Municipal e de lideranças políticas de Governador Valadares para dar continuidade ao processo. Para o deputado, a votação que resultou na cassação representa um esforço de enfrentamento à corrupção no município mineiro.
2: Votação.
0: Deputados e senadores derrubaram o veto presidencial à proibição de que municípios inadimplentes recebam recursos federais. A repórter Silvia Munhato acompanhou sessão do Congresso e tem outras informações.
3: O Congresso Nacional derrubou 4 vetos do Executivo à Lei de Diretrizes Orçamentárias de 2026 para permitir repasse de recursos federais para obras de estados e municípios e para convênios com municípios que estão inadimplentes. A sessão também foi marcada por pedidos de parlamentares por uma CPI mista sobre o Banco Master. 2 dispositivos mantidos na LDO prevêem recursos para obras de rodovias estaduais e municipais destinadas à integração de modais de transporte ou escoamento produtivo e para despesas relativas à malha hidroviária. Mas o Executivo argumentou que os recursos federais não poderiam custear despesas locais. Outro dispositivo permite a doação de bens, valores ou benefícios pela administração pública em período eleitoral, mas o governo federal alegou que a medida é inconstitucional. Também foi mantido o dispositivo que permite convênios com municípios de até 65 mil habitantes que estão inadimplentes. Apesar dos vetos iniciais, vários parlamentares que apoiam o governo declararam que votariam contra apenas o dispositivo sobre doações em período eleitoral. Foi o que disse o deputado Chico Alencar, do PSOL do Rio de Janeiro.
4: Porque ele permite a compra de votos. Na verdade, você poder doar em período eleitoral bens, uma série de equipamentos utilitários, benesses para a população, significa descumprir a lei eleitoral, que tem essa vedação muito sadia.
3: A deputada Bia Kicis, do PL do Distrito Federal, defendeu a derrubada dos vetos porque eles estariam prejudicando a população.
5: Para impedir o escoamento da produção, para impedir que aquelas pessoas que moram nos rincões mais distantes do nosso país, as pessoas mais simples, pobres, vulneráveis, miseráveis, não tenham acesso à produção.
3: No início da sessão, vários deputados e senadores pediram ao presidente do Congresso Nacional, senador Davi Alcolumbre, do União do Amapá, que lesse requerimentos de abertura de CPIs mistas para investigar denúncias relacionadas ao caso do Banco Master. Um dos que pediu a CPI foi o senador Flávio Bolsonaro, do PL do Rio de Janeiro, que aparece em conversas gravadas com o dono do Banco Master, Daniel Vorcaro. Nas conversas, ele busca recursos para o financiamento do filme sobre seu pai, o ex-presidente Jair Bolsonaro.
6: Do outro lado está o filme do presidente Bolsonaro, que recebeu investimento privado de alguém que na época não tinha absolutamente nada que pudesse desabonar a sua conduta, inclusive premiado, as suas empresas premiadas. Como exemplo de compliance, esse lado não tem nada de errado. E é por isso, presidente, que a gente precisa, urgentemente, dessa CPMI.
3: O deputado Lindbergh Farias, do PT do Rio de Janeiro, disse que o senador poderia aproveitar a tribuna para responder os questionamentos sobre sua relação com Vorcaro.
7: O senhor foi visitar ele um dia depois que ele sai da prisão com tornozeleira eletrônica? Quer dizer que não sabia dos envolvimentos dele? Vossa Excelência não sabia da aplicação do Rio Previdência, governado pelo seu partido, no seu estado, pelo PL, Cláudio Castro, 970 milhões?
3: O senador Davi Alcolumbre ouviu as reivindicações, mas indeferiu os pedidos, afirmando que a decisão sobre o aumento da leitura dos requerimentos de CPI é da presidência. Da Rádio Câmara de Brasília, Silvia Munhato.
2: Economia.
1: A Câmara aprovou projeto encaminhado pelo governo que pune com prisão aumento injustificado no preço dos combustíveis. O repórter Antônio Vital acompanhou a votação e tem mais informações.
8: A Câmara dos Deputados aprovou o projeto do governo que prevê pena de 2 a 4 anos de prisão, além de multa, para quem aumentar sem justa causa o preço de combustíveis, considerados bens de utilidade pública. A proposta altera a lei dos crimes contra a ordem tributária, econômica e contra as relações de consumo. O projeto considera sem justa causa o aumento de preços que não tenha relação com a elevação dos custos de produção, distribuição e importação dos combustíveis. As penas poderão ser aumentadas até a metade se o aumento injustificado ocorrer durante

0: calamidade pública ou crise de abastecimento. Para apurar a existência do crime, o Ministério Público deverá firmar acordos de cooperação com o Conselho Administrativo de Defesa Econômica, o CAD. A proposta original do governo previa pena de até 5 anos de prisão, que foi reduzida para 4 pelo relator, deputado Merlong Solano, do PT do Piauí, após negociação com os diversos partidos. De acordo com a justificativa do governo, os combustíveis possuem importância estratégica para o funcionamento da economia e a proposta corrige uma lacuna legal nas relações de consumo. O projeto foi criticado por deputados da oposição. Para o deputado Kim Kataguiri, do Missão de São Paulo, criminalizar o aumento de preços vai provocar desabastecimento de gasolina e óleo diesel. Já o deputado Lafayette de Andrada, do PL de Minas Gerais, diz que já existem instrumentos administrativos para penalizar quem aumentar os preços para ferir a concorrência e o consumidor.
1: Nós entendemos que é um projeto inócuo. Está criando, na prática, mais uma possibilidade de incriminar posto de gasolina, de prender dono de posto. Hoje, nós já temos um sem número de leis que defende a liberdade econômica, que defende o consumidor, que dá um conjunto de ferramentas para o Ministério Público, para a Polícia Federal, que na prática, no mundo real, no dia a dia, vai chover no molhado, porque as ferramentas já estão aí.
0: O relator Merlong Solano defendeu a necessidade de punir empresários que aumentarem preços sem justificativa. Segundo ele, foram registrados aumentos abusivos e injustificados mesmo depois das medidas adotadas pelo governo desde o início da guerra entre os Estados Unidos e o Irã.
2: A gente está tendo aí um subsídio para o setor de R$ 3 por cada litro. Ainda assim, se mantiveram os aumentos. Diante deste quadro, da persistência do setor de combustível em elevar seus preços de maneira injustificada, porque o Brasil só consome de gasolina importada 15% de toda a sua demanda. De óleo diesel, a parte importada só chega a 30% de todo o nosso consumo.
0: O projeto do governo, que prevê pena de 2 a 4 anos de prisão para quem aumentar sem justa causa o preço de combustíveis, seguiu para análise do Senado. Da Rádio Câmara de Brasília, Antônio Vital.
3: Transportes. Ricardo Aires, do Republicanos do Tocantins, denuncia a precariedade e a curta durabilidade de pontes estratégicas na região norte. Ele cita como exemplo a ponte sobre o rio Araguaia, que liga seu estado ao Pará, interditada com menos de 15 anos de uso e prejuízo de R$ 76 milhões.
4: Outro caso citado pelo deputado ocorre em Pedro Afonso, onde uma ponte de R$ 100 milhões, entregue em 2014, está parcialmente interditada. Ricardo Aires exige a atuação imediata do TCU para investigar os métodos construtivos e o processo de execução dessas obras.
3: Bebeto, do PP do Rio de Janeiro, pede agilidade na remoção de uma torre de energia que, segundo ele, está impedindo o avanço de obras de duplicação na rodovia Presidente Dutra e a construção de um acesso viário na Baixada Fluminense.
4: Bebeto também cobra providências de órgãos reguladores diante do atraso nas intervenções viárias. Além disso, ele defende a continuidade de obras de mobilidade urbana, incluindo a construção de viadutos considerados estratégicos para reduzir congestionamentos.
3: Termina aqui o Jornal Câmara dos Deputados, com trabalhos técnicos de Everson Urani e apresentação de José Carlos Andrade e Luciana Vieira. Uma boa noite para você.
4: Uma ótima noite. A Voz do Brasil está de volta amanhã.
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1: 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Boa noite! Estamos chegando com mais um programa Clube do Brega na sua Verdes Mares 92.5, Fortaleza e Região Metropolitana 103.7, Sobral 107.7, Juazeiro, Cariri, Região Sul do Estado. Vamos começar o nosso programa agradecendo a todos pela atenção, agradecendo a você pela audiência. Tá tudo preparado aí? Ok. Olha só na técnica quem tá, rapaz. É o nosso amigo... Ah, nossa equipe. Aí tem três, né? É o velho Samuca, Samuel Macedo, ou então o nosso Glauber Souza. Tá bom? Seja quem for, seja bem-vindo à primeira rodada musical.

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É o nosso programa Clube do Brega, na Verdinha. Estamos com você nós vamos até meia-noite, agradecendo a todos pela atenção, a você pela audiência. Nosso zap zap 8887-1306, eu disse 88, como diz o baiano, 8887-1306, sapecando o aço, major. Lembrar que o nosso programa da TV Diário é toda quinta-feira, às 21h30, hein? Não se esqueça, toda quinta-feira, às 21h30, é o nosso programa Clube do Brega, versão televisiva, e nós estamos contando com a sua audiência, tá legal? Bora lá trazer mais música aqui no Clube do Brega.

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É isso mesmo, meu amigo. É o nosso programa Clube do Brega, só com você e por você. Nós estamos aqui. Não podemos esquecer os nossos amigos ouvintes Cadeiras Cativas, meu amigo o Naumi Amorim de Calcaia, o prefeitão, o tratorzão de Calcaia. Alô, Naumi, um abraço. E a nossa querida Érica Amorim também. E o padre Augusto, aí agora pároco da Igreja de Santa Terezinha. E também o padre Tula, que é nosso ouvinte, Cadeira Cativa, mala, gente boa, rapaz. Gente fina, Patula, saúde, que Nossa Senhora lhe cubra com seu divino manto. Sem esquecer o nosso amigo Chico Abreu, lá no São Luís do Curu. Chico Abreu e a nossa querida vereadora Imaculada Abreu. E o padre Luiz Herdegildo, que é o nosso querido pároco daí. Um abraço e vamos de música aqui no Clube do Brega.

É só trazer música, é música da boa que o povo não muda de jeito nenhum, nem muda e nem deixa de mudar. É o nosso programa Clube do Brega aqui na Verdinha, 92.5 Fortaleza, região metropolitana, 103.7 Sobral e toda a região norte, 107.7 é o Cariri e toda a região sul do estado. Abraçando o pessoal que trabalha à noite, os nossos amigos padeiros, os porteiros dos condomínios, o pessoal que trabalha à noite, o pessoal que faz a vigilância, que faz a segurança dos apartamentos, das fábricas, né? Das lojas. Um abraço aos nossos amigos vigilantes aí do centro da cidade. Meu abraço, meu respeito e a minha consideração. Obrigado pela companhia e tá aí mais música para vocês.

É bom demais curtir um bregazinho, né? Você chega em casa cansado, fadigado, aquele que trabalhou o dia todo, o patrão lhe apurrinhou, o chefe lhe encheu o saco, e tá, e você quer mais é ouvir música brega, você quer ouvir Valdir Soriano, você quer ouvir Genival Santos, você quer ouvir Aline Julião, Amado Batista, Roberta Miranda, Cláudia Barroso. Então, você só encontra essas músicas boas aqui no nosso programa Clube do Brega, na Verdinha, todo santo dia de 10 à meia-noite, exceto quando tem futebol. E quando tem futebol não, a gente fica em casa só naquela velha folga, né? Não, bora lá trazer

Opa! Tá aí, Cícero de Paulo, nosso programa Clube do Brega na Verdinha. Sim, parabenizar você, Cícero Paulo, e o pessoal da 93, né? Não concorre comigo, né? Forrozão da 93 com a nossa amiga do Kikiki, botando pra gerar. Tô gostando, forrozão da 93. É a tua praia também, né? Ora, se não é. Vai ligando, vai participando, 8887-1306, aqui é o nosso programa Clube do Brega na Verdinha. Abraçar os meus amigos aí de Paramoti, doutor Paulo Melo de plantão. Hoje, doutor Paulo Melo, sempre toda quinta-feira, tira o plantão lá de Paramuti e ele pega o seu radinho, fica de lado ali, só nos ouvindo. Enquanto não chega uma emergência, ele tá lá, só na conferência da audiência. E vamos lá trazer mais música.

0: Obrigado, meu amigo Silvino Neves, pelos teus conselhos de amigo. Precisava muito desabafar com você.
1: De nada, meu amigo Jorgilan. Olha, amigo é pra essas coisas. E precisamos...

Só música da boa aqui aos meus amigos taxistas, os operadores de aplicativo, pessoal que fica trabalhando à noite, os nossos amigos batalhadores, pessoal da Bandeira 2, obrigado. Turma que está ouvindo a gente, pessoal do Rádio Táxi, pessoal de todos os sistemas de rádio. E quando fala em Rádio Táxi, a gente tem que lembrar do nosso amigo Gilberto de Leon. Gente boa, menino bom para a família dele, mas está sempre na praça, viu? É o nosso programa Clube do Brega, lembrando, todos os dias estamos aqui no Batente, na TV Diário, aos domingos, meio-dia, e a reprise do programa na quinta-feira, às 21h30, tá bom? Abraçar o meu amigo Lourival Tavares aí em Taitinga, o JP também, que a gente pra lá de boa. E pra vocês, eu trago mais músicas aqui no programa.

Pronto, meus amigos, terminamos o nosso programa Clube do Brega. A todos vocês, muito obrigado pela audiência, muito obrigado pela atenção. Fique agora com o Show da Madrugada aqui na Verdinha.

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0: 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Bom dia. O município de 6 mil habitantes tem a melhor qualidade de vida do Ceará, de acordo com pesquisa. Tainá Martinez.
1: O município de Pacujá, próximo à região da Serra da Ibiapaba, ficou em primeiro lugar em qualidade de vida entre os 184 municípios do Ceará, conforme ranking do Índice de Progresso Social 2026, divulgado nesta quarta-feira pelo Instituto de Progresso Social Brasil. O estudo leva em conta critérios como acesso à internet, educação, violência urbana, áreas verdes, entre outros. O índice é medido em notas que vão de 0 a 100, e quanto maior a média, melhores são as condições de qualidade de vida da cidade. Pacujá, com pouco mais de 6 mil habitantes, foi classificada com 67,23 pontos, um dos melhores resultados do país, ficando na posição 294 em nível nacional. No segundo lugar do ranking cearense, aparece a capital Fortaleza, com mais de 2 milhões e meio de habitantes e uma pontuação de 65,15 pontos. Em terceiro está o município de Granjeiro, com menos de 5 mil habitantes, na região do Cariri, sul do estado, com 65,13 pontos. O levantamento do IPS avalia os 5 mil

0: 570 municípios brasileiros, com base em 57 indicadores sociais e ambientais. Os indicadores sociais, usados para criar o ranking, são divididos em três grupamentos: o de necessidades humanas básicas, que avalia se a população tem acesso a comida, saúde, moradia e segurança; fundamentos do bem-estar, que analisa o acesso de qualidade da educação fundamental, vida saudável, expectativa de vida, cobertura de internet e contato com a natureza; e oportunidades, que avalia o respeito a direitos individuais, acesso à cultura, esporte e lazer e ao ensino superior. Se Pacujá lidera em qualidade de vida, na outra ponta do ranking estadual com a menor pontuação está o município de Baretama, na região do Sertão Central, com 50,82 pontos. Em penúltimo lugar, aparece Choró, na mesma região, com 51,93 pontos. Em antepenúltimo está o município de Aratuba, na região do Maciço do Baturité, com 52,9 pontos. Os três municípios aparecem também entre os resultados mais baixos do país. O resultado, de acordo com o Instituto, aponta que a população destes lugares tem dificuldades no acesso a serviços essenciais e de ampliação das oportunidades.
1: Um suspeito da tropa do Alok, que ostentava armas pesadas do Comando Vermelho, teve a prisão mantida pela Justiça no Ceará. Matheus Facundo.
2: A prisão de Lucas Fernandes, de 27 anos, foi mantida pela Justiça do Ceará após audiência de custódia realizada na última segunda-feira. Ele é investigado por integrar o Comando Vermelho e por ostentar armas pesadas em publicações nas redes sociais. Segundo a Polícia Civil, Lucas era monitorado há meses por promover a facção criminosa na internet. Em vídeos, ele aparecia disparando para o alto em via pública e exibindo, inclusive, uma submetralhadora do tipo Uzi de fabricação israelense. O suspeito também usava músicas e referências à chamada Tropa do Alok, em uma menção a um líder da facção que está foragido no Rio de Janeiro. A Delegacia de Repressão às Ações Criminosas Organizadas investiga possíveis ligações diretas entre os dois e outros criminosos. Durante a prisão, realizada na última sexta-feira no bairro Maraponga, em Fortaleza, um carro de luxo BMW foi apreendido. Ao ser abordado, o investigado chegou a tentar intimidar os policiais, dizendo ter contato com pessoas públicas e autoridades. As investigações apontaram ainda que Lucas seria gestor financeiro da facção na região da Maraponga, além de ter envolvimento em crimes como estelionato e agiotagem. A ficha criminal do homem é extensa, pois Lucas já respondeu por um roubo em um shopping de Fortaleza e ainda é alvo de diversos procedimentos por golpes, inclusive com venda de falsos ingressos para eventos em diferentes estados do Brasil. Em depoimento, ele admitiu ser autor dos vídeos onde faz apologias à facção, mas afirmou que somente gravou as imagens para chamar a atenção. A polícia segue apurando o caso e as possíveis conexões do investigado com a organização criminosa.
1: Mais notícias a qualquer momento. Rodrigo Miranda para a Verdinha FM 92.5.

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Bom dia. A Airbus e a Air France foram consideradas culpadas pela justiça francesa pelo acidente com o voo AF447 entre o Rio de Janeiro e Paris, que deixou 228 pessoas mortas em 2009. A nova sentença considera as duas empresas como as únicas responsáveis por uma das maiores tragédias da história da França. A promotoria, durante o julgamento, que durou 8 semanas, impôs multa máxima de 225 mil euros, o equivalente a mais de 1 milhão e 300 mil reais cada.

0: Airbus e a Air France se defenderam de qualquer responsabilidade penal e atribuíram o ocorrido às decisões equivocadas tomadas pelos pilotos em uma situação de emergência. A Polícia Federal realizou a terceira fase da Operação Oriente 327, que investiga a instalação clandestina de dispositivos eletrônicos em um computador da agência do INSS de Novo Oriente, no interior do estado. Mais informações com Renato Bezerra.
1: A Polícia Federal deflagrou nesta quarta-feira, dia 20 de maio, a terceira fase da Operação Oriente 327, que investiga a instalação clandestina de um dispositivo eletrônico em um computador da agência do INSS no município de Novo Oriente, no interior do Ceará. Segundo a investigação, esse dispositivo tinha a finalidade de roubar as credenciais de acesso dos servidores do INSS. Ao roubar as senhas, os criminosos realizavam a concessão, reativação de benefícios previdenciários inativos, liberação e a contratação de empréstimos consignados fraudulentos. Ainda conforme a Polícia Federal, foi cumprido um mandado de busca e apreensão no estado de São Paulo para a coleta de provas, e os investigados poderão responder pelos crimes de invasão de dispositivo informático e de estelionato qualificado.
0: A Agência Nacional de Petróleo confirmou que a substância encontrada no quintal de um agricultor no Ceará é petróleo cru. Sávio Manfredini tem mais informações.
2: A Agência Nacional do Petróleo, Gás Natural e Biocombustíveis, ANP, concluiu que a substância encontrada em Tabuleiro do Norte, na fazenda do agricultor Cidrônio Moreira, é de fato petróleo cru. Segundo informou a ANP ao Diário do Nordeste, a análise da amostra coletada pelo Instituto Federal de Educação, Ciência e Tecnologia do Estado do Ceará e disponibilizada à agência foi concluída nesta terça-feira. A partir do resultado da análise, a ANP abriu um processo administrativo para examinar a área e uma possível inclusão do terreno a um bloco exploratório na oferta permanente de concessão, principal modalidade atual de licitações de áreas para a exploração de produção de petróleo e gás. No entanto, não há prazo estabelecido para a conclusão dessa avaliação técnica pela ANP. A agência também destacou que essa inclusão não é garantida. Apesar da descoberta, a exploração do petróleo dificilmente teria viabilidade econômica. De acordo com especialistas, o alto custo de extração corre o risco de superar o valor de mercado do recurso.
0: A marca Hard Rock deixou uma avalanche de ações judiciais no Ceará. O empreendimento acumulou mais de 3 mil processos. Sara de Queiroz.
3: O empreendimento, anunciado como um resort de luxo na Praia de Lagoinha, no município de Paraipaba, acumula mais de 3.700 processos judiciais no estado. As ações foram movidas por pessoas que compraram cotas imobiliárias e agora cobram a devolução dos valores investidos, correção monetária e indenizações por danos morais. Entre as principais reclamações estão o atraso nas obras, a paralisação do projeto e o descumprimento dos contratos firmados com os clientes. O caso também já foi alvo de investigações e medidas do Ministério Público do Ceará e do DECOM, que chegaram a suspender a venda de novas cotas do empreendimento. Neste ano, a marca Hard Rock deixou de...
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Bom dia. O Ministério Público Federal e da Defensoria Pública da União recomendaram à empresa responsável pelas obras do data center do TikTok no Complexo Industrial e Portuário do PECEM que as atividades só sejam iniciadas após o licenciamento ambiental do empreendimento comprimir novas exigências. Segundo o aviso expedido na última terça-feira, o relatório ambiental apresentado pela Omnia é insuficiente para a complexidade do empreendimento, além de exigir risco hídrico para pelo menos 5 comunidades do entorno. O documento exige ainda o reforço no monitoramento hídrico, energético, arqueológico e socioambiental do data center. Em paralelo, é cobrada consulta ao povo, Anassé e demais comunidades tradicionais locais. A recomendação também foi entregue a representantes da Superintendência Estadual do Meio Ambiente, a SEMASSE. Os destinatários têm até 30 dias para se manifestarem sobre o cumprimento ou não das recomendações. Em nota, a Omnia

0: informou que o Data Center P100 está em total conformidade com os requisitos legais, regulatórios e ambientais aplicáveis, com licenciamento regularmente emitido pela SEMASSE. Já a equipe do CIP informou ainda não ter recebido a notificação da recomendação, enquanto a SEMASSE garantiu que o empreendimento não afeta a terra indígena do povo Anassé e que as comunidades diretamente atingidas pelo hub de hidrogênio foram ouvidas em audiência pública. Quixeramobim receberá a primeira fábrica do Brasil de peças à base de magnésio para carros e motos. Luciano Rodrigues.
1: Quixeramobim, no sertão central do Ceará, vai ganhar uma fábrica de produção de peças para carros e motos. A empresa é a Magnésio do Nordeste e já traz o nome e o objetivo da indústria. É para produzir peças de carros e motos de magnésio polímero. É o material mais leve que vai ter como destino o mercado interno de peças de veículos. O investimento total na unidade ultrapassa os 220 milhões de reais. Serão mais de 300 empregos gerados. A expectativa é de que as obras comecem já no mês que vem, em junho. A obra vai ser em fases, com a primeira prevista para ser concluída em até um ano, no meio de 2027. No futuro, também é interesse da Magnésio do Nordeste estar na Zona de Processamento de Exportação, a ZPE, que vai ser feita em Quixeramobim. A ZPE vai exportar produtos fabricados no município e na região do futuro Porto Seco. A expectativa é de que nos próximos 2 anos, tanto a ZPE quanto o Porto Seco estejam funcionando de fato. Mais detalhes sobre a nova fábrica de autopeças em Quixeramobim no site do Diário do Nordeste.
0: Uma mulher foi conduzida até a delegacia suspeita de matar o ex-companheiro em Missão Velha. Ela alega legítima defesa. Claudiana Morato.
2: O homicídio foi registrado no início da manhã desta quarta-feira em uma avenida no centro de Missão Velha, no Cariri. Uma equipe do SAMU esteve no local e atestou o óbito da vítima, um homem de 30 anos. A suspeita é a ex-companheira, uma mulher de 44 anos, que foi encontrada pela polícia militar. Ela afirmou que estava sendo ameaçada pelo homem, que teria ido até a casa dela tentar reatar o relacionamento. Após uma discussão na rua, ela o teria esfaqueado. Ela afirmou que ele teria jogado pedras nela. A mulher foi encaminhada até a delegacia de Missão Velha e autuada pelo homicídio. Em nota, a Secretaria de Segurança Pública informou que a vítima tinha antecedentes criminais por 2 crimes de violência doméstica e que um dos crimes ocorreu em março deste ano. O homem foi preso na ocasião. A suspeita deve passar por audiência de custódia nesta quinta-feira. A delegacia de Missão Velha continua investigando o caso.
0: Mais notícias a qualquer momento. Rodrigo Miranda para a Verdinha FM 92.5.

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0: 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Bom dia. A conta de luz no Ceará deve ficar mais barata a partir de julho, com 5 bilhões e meio de reais aprovados pela ANEEL. Letícia do Vale.
1: A conta de luz dos cearenses deve ficar mais barata a partir de julho. A redução acontece após a Agência Nacional de Energia Elétrica, a ANEEL, aprovar a redistribuição de cerca de 5 bilhões e meio em descontos tarifários para distribuidoras de energia de todo o país, incluindo a do Ceará. O recurso vem de um encargo pago pelas usinas hidrelétricas à União pelo uso dos rios para geração de energia, conhecido como uso de bem público, o UBP. Ainda não foi divulgado o percentual exato de redução para os clientes da Enel Ceará, mas estima-se que o desconto na tarifa fique entre 4,51% e 5,81%. A expectativa é de que a redução passe a aparecer nas faturas já no segundo semestre deste ano. A notícia chega poucos meses depois do reajuste anual aprovado para a tarifa de energia no Ceará. Em abril, a ANEEL autorizou aumento médio estimado em até 5,78%, com impacto maior para consumidores de alta tensão. Agora, com a nova redistribuição de recursos, a tendência é de alívio para o bolso dos consumidores cearenses nos próximos meses. Questionada sobre os detalhes, a Enel Ceará informou apenas que a ANEEL é responsável pela decisão.
0: A Fundação Cearense de Meteorologia e Recursos Hídricos, a FUNCEME, abriu um novo processo seletivo para bolsistas de diversas áreas. São 15 vagas voltadas para nível médio e superior, com bolsas que podem chegar a mais de R$5.000. As inscrições ficam abertas até o dia 25 de maio. Os valores das bolsas variam de acordo com a titulação e o tempo de experiência dos candidatos. Podem se inscrever estudantes e profissionais com conhecimentos nas áreas exigidas pelo

0: Edital. Dentre elas estão ciências da computação, ciências ambientais, física, meteorologia, oceanografia e engenharia. A seleção será realizada em duas etapas, com avaliação curricular e prova oral. As vagas ficam abertas até às 5 horas da tarde da próxima segunda-feira, dia 25, com o preenchimento de formulário exclusivamente feito pela internet, no site seleção.funseme.br. Não há cobrança de taxas para inscrição. Uma empresa de serviços está ofertando 100 vagas de emprego para 8 cargos na Grande Fortaleza. Renato Bezerra.
1: Olá pessoal, a Singular Serviços realiza mais uma edição de seu feirão de empregos, dessa vez com 100 vagas de contratação imediata para moradores de Fortaleza, Eusébio, Aquiraz, Itaitinga, Caucaia e Maracanaú. Esse evento acontece hoje, dia 21 de maio, de 1 às 5 da tarde, no Centro Universitário Ari de Sá, que fica na Avenida Heracto Graça, número 826, no bairro Odeota, aqui em Fortaleza. As vagas ofertadas são para os cargos de zelador, porteiro, jardineiro, auxiliar de manutenção, cozinheiro, auxiliar de cozinha e supervisor operacional de facility. Os interessados devem comparecer ao local com documento de identidade e o currículo atualizado. Todas essas vagas também estão abertas para pessoas com deficiência, mas o laudo deve ser apresentado no evento. Para mais informações, acesse o site do Diário do Nordeste clicando na editoria Papo Carreira.
0: A Agência Nacional de Petróleo confirmou que a substância encontrada em um quintal de um agricultor no Ceará é petróleo cru. Sávio Manfredini.
2: A Agência Nacional do Petróleo, Gás Natural e Biocombustíveis, ANP, concluiu que a substância encontrada em Tabuleiro do Norte, na fazenda do agricultor Cidrônio Moreira, é de fato petróleo cru. Segundo informou a ANP ao Diário do Nordeste, a análise da amostra coletada pelo Instituto Federal de Educação, Ciência e Tecnologia do Estado do Ceará e disponibilizada à agência foi concluída nesta terça-feira. A partir do resultado da análise, a ANP abriu um processo administrativo para examinar a área e uma possível inclusão do terreno a um bloco exploratório na oferta permanente de concessão, principal modalidade atual de licitações de áreas para a exploração de produção de petróleo e gás. No entanto, não há prazo estabelecido para a conclusão dessa avaliação técnica pela ANP. A agência também destacou que essa inclusão não é garantida. Apesar da descoberta, a exploração do petróleo dificilmente teria viabilidade econômica. De acordo com especialistas, o alto custo de extração corre o risco de superar o valor de mercado do recurso.
0: Mais notícias a qualquer momento. Rodrigo Miranda para a Verdinha FM 92.5.

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0: Bom dia! 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
1: Tom Barros. Papo Carreira, com Belânia Santos.
2: Situação crônica é um comportamento cada vez mais presente no ambiente corporativo e ainda pouco discutido com profundidade. Quando os profissionais não sustentam entusiasmo diante das próprias conquistas do trabalho, é porque a insatisfação crônica está presente entre os trabalhadores daquele ambiente corporativo. Delane Santos explica agora para a gente como identificar situações de insatisfação crônica e o que fazer diante de situações assim. Seja bem-vinda, minha querida.
3: Obrigada,
2: Delânia Santos.
3: Tom,
2: tudo bem com
3: dia.
2: Você? Tudo bem?
3: Bom dia a todos os nossos teleouvintes. Estou ótima, graças a Deus. Pois é, Tom, a insatisfação crônica. Sabe aquele profissional que é promovido, mas rapidamente essa promoção perde a graça e ele acha que merece mais? Quando ele é reconhecido e acredita que aquele reconhecimento poderia ter sido melhor. Quando ele é envolvido em projetos e depois pensa que o projeto não tem muito o seu perfil. É, ele ganha uma sala nova, mas acredita que a decoração precisaria ter um toque diferente. São pessoas que constantemente estão insatisfeitas, frequentemente. Elas não param para celebrar as próprias conquistas, não dá tempo disso acontecer. E acaba afetando as relações dentro do ambiente de trabalho. Imagine você trabalhar diariamente com uma pessoa que ela está sempre, sempre, sempre insatisfeita. O que é que acontece quando isso existe? A carreira desse indivíduo, ele passa a ser conduzida pela ausência e não pela construção. É, no lugar de, a cada passo, né, a cada tijolinho, celebrar, comemorar, pensar, poxa, eu progredi, há 2 anos atrás eu sabia tal, não sabia tal coisa, agora eu sei. Não, é sempre assim, está faltando isso. Eu não tenho isso. Eu sou injustiçado por isso. O líder, na verdade, isso é inadmissível para o comportamento do líder, quando o líder está sofrendo de satisfação crônica, porque o líder, ele tem um cargo de confiança. Então, entende-se que esse líder precisa ter fit cultural, um alinhamento com a cultura e precisa ter uma cumplicidade com essa cultura. Quando ele abertamente reclama de tudo, nada está bom, muito provavelmente a sua equipe estará assim, porque a equipe espelha o comportamento do líder. É. Quer conhecer quem é o líder daquele time? Observe o comportamento do time, porque o time acaba espelhando inconscientemente o que aquele líder faz ou deixa de fazer. Quando esse comportamento é do time, somente do time, de insatisfação crônica, é muito é possível que o líder identifique. Mas esse líder precisa conhecer o seu time. Ele precisa conhecer muito bem o ambiente para justamente discernir o que é do ambiente. Tem ambientes tóxicos? Sim. Tem ambientes que não dão uma infraestrutura mínima para o liderado? Tem. Tem empresas que não reconhecem? Tem. Isso existe? Sim. Essa insatisfação é justificável? Sim. Então não é do indivíduo, é do ambiente. Agora, o ambiente, ele é favorável. O ambiente, ele tem alguns rituais de reconhecimento. A empresa está em crescimento, a empresa está se reestruturando. E isso pertence ao indivíduo. Mas para ter esse olhar, eu preciso conhecer muito bem a cultura na qual eu estou inserido e preciso conhecer muito bem o indivíduo que faz parte do meu time.
2: Delane, eu estou vendo aqui na coluna que já está no Diário do Nordeste, você conhece a insatisfação crônica, saiba como identificar e saiba o que fazer, é a pergunta que está no título da coluna, mas aqui já na sequência tem uma coisa interessante que me chamou a atenção. Por exemplo, principais diferenças entre o insatisfeito crônico, que nós acabamos de citar aqui, e o profissional de alta performance. Qual a diferença que há a identificação dos dois?
3: Algumas diferenças fundamentais.

0: você sabe que eu atendo profissionais de alto rendimento.
1: É.
0: Que são profissionais da área do esporte. E como mentora desses profissionais, eu posso lhe dizer com segurança. Eu preparo esses profissionais, mas também aprendo muito com eles. E eu trago nesse texto alguns aprendizados que tornam essa diferença muito clara a olho nu. A primeira delas, a pressão, a exigência, a medição de resultados, isso para profissionais de alto rendimento já faz parte do jogo. Alguns profissionais, e aí eu estou falando das empresas, né, que não são profissionais ligados à área do esporte, reclamam muito porque são muito pressionados, porque muitas vezes são cobrados pelos resultados. O esporte de alto, o atleta de alto rendimento, ele já conta com isso. Ele já sabe que isso faz parte da atividade dele. E muito pelo contrário, quando ele não é cobrado por isso, isso pode gerar uma grande desmotivação. É só você observar um jogador quando ele vai para o banco de reserva.
1: É, ela fica com raiva.
0: A tristeza, você percebe no rosto daquele atleta que, poxa, ou então quando ele está no jogo ali, no auge, ele é retirado do campo. Tá? Então, os profissionais de alto rendimento, eles já contam com pressão, com alto nível de expectativa, com cobrança por resultados, que muitas vezes eles precisam ser para-raios de muitas coisas. A gente sabe que o Neymar agora foi confirmado para a Copa do Mundo, e eu estava justamente conversando com meu marido, dizendo o seguinte, gente, e eu vi também um profissional, um palestrante que comentou também sobre isso, que a gente não precisa ser padre para ir para a seleção. Então a gente cobra muito do Neymar, muitas outras coisas, mas ele tem as suas qualidades, ele é o cara que define no campo. Por quê? Porque ele traz para si essa responsabilidade. E ele sabe que, mesmo quando ele aceitou, quando ele foi, né, ele está indo para a seleção, ele sabe que se der errado, muito provavelmente ele vai ser culpado. Todo mundo vai dizer. E se der certo também. Ele está assumindo o risco. Profissionais de alto desempenho assumem o risco. Eles não gostam de jogar nas quatro linhas. Eles gostam de se provar. Eles gostam de ousar. Gostam de ser testados. Essa é a primeira diferença. E o profissional das empresas, eles se incomodam muitas vezes por isso. A segunda coisa. Profissionais de alto desempenho, eles valorizam o retrovisor. O que é o retrovisor? Eles entendem que olhar para o passado, para o jogo anterior, para a performance da última temporada, não significa que eles estão presos ao passado, significa que eles estão abertos ao aprendizado. Eles estão olhando para esse retrovisor para ver o que é que eles deixaram de fazer, o que é que eles fizeram e foi bom, qual é a estratégia que de repente não foi aplicada da maneira correta e que pode sim ser remodulada. Esses profissionais valorizam esse histórico. O que é que eu percebo em algumas empresas? O profissional quer ser reconhecido, mas não faz uma avaliação sincera se realmente ele está entregando o que precisa entregar. Se o comportamento dele está sendo alinhado ao que a empresa espera. Ele quer um salário maior, mas ele não mostra devidamente o seu trabalho. E profissionais de alto desempenho, não. Eles olham para o retrovisor e eles rapidamente se adaptam. E por último, eles competem com a última performance que eles tiveram. Lógico que eles precisam ganhar do oponente, eles precisam ganhar do outro time, eles precisam se classificar diante do outro atleta, mas eles competem principalmente consigo mesmos. Então, eles olham o seu último número, a sua última marca, a sua última entrega, e eles querem entregar mais, querem fazer mais gols, querem reduzir o tempo. E dentro das empresas, como é que isso acontece? Muitas vezes não acontece, então.
1: Muitas vezes fica por ficar.
0: Fica por ficar. Eu atendo muitos profissionais e é comum eles trazerem assim, Delânia, meu líder não me valoriza, eu mereço ganhar um salário maior, melhores benefícios. O que é que eu faço para que ele veja isso? E na sequência eu faço perguntas para esses profissionais. Tá, me prova, faz de conta que eu sou o teu líder, me prova que você merece um salário melhor. Me prove, me mostre dados, fatos, números, me dê exemplos de situações em que você teve uma postura que foi importante para aquele momento, que você deu uma sugestão importante para o time, que você puxou para si uma responsabilidade. E em alguns momentos eu percebo que os profissionais patinam quando eles respondem essas perguntas. É falta de uma autoavaliação sincera, Tom. Porque isso é

0: importante para uma carreira que tenha significado e que essas exigências elas sejam feitas dentro de uma perspectiva justa. Olha, eu estou entregando, eu sou um profissional leal, eu tenho aqui exemplos para colocar na mesa e eu preciso saber, há algo a mais que eu possa fazer para que eu mereça o salário que eu desejo? O que é que eu preciso fazer para que isso seja possível? O profissional que tem coragem de fazer essa pergunta é porque certamente ele entrega e tem consciência disso.
1: Agora, Delane, depois de identificar, né, o cara identifica uma pessoa insatisfeita, essa insatisfação crônica, o que é que a empresa pode fazer? Como é que age?
0: Bem, eu trago a reflexão para o profissional. Vamos falar aqui em duas frentes. Profissionais, se vocês estão se identificando e acreditam que estão vivendo esse momento de insatisfação crônica, eu gostaria de convidá-los a fazer dois exercícios. Primeiro, lembre na sua carreira, na sua trajetória, olhe para o retrovisor. Segundo exercício, se observe dentro da empresa, quando você recebe um reconhecimento, você consegue segurar essa sensação de alegria, de congratulação por muito tempo ou rapidamente você acha que aquele reconhecimento poderia ter sido melhor e você já cai naquele ciclo vicioso de reclamação, de lamentação? Isso acontece sempre? Sim. Então, é realmente, isso pertence a você. É muito importante que você procure um psicólogo, um terapeuta, para trabalhar essas questões, então, porque são camadas muito profundas. Eu estava aqui ouvindo o doutor Adalberto e eu pensando, nossa, é impressionante como os nossos temas eles se conectam. A nossa história diz muito sobre como a gente reage. Até você pensar que não merece coisas boas, isso pode ser explicado você investigando o retrovisor da sua vida, da sua família, né? Por que que isso acontece? E só em terapia isso é resolvido. Não é justo reclamar da empresa ou do ambiente de trabalho quando isso pertence a você. É essa reflexão, Tom, que eu trago no texto. Tem coisas que pertencem sim à empresa, ao líder que é tóxico, à empresa que não tem estrutura. Mas tem questões que pertencem ao indivíduo e é justo que ele identifique isso e trate isso. É honesto, na verdade.
1: É honesto, honestamente. É. Porque tá. tem muita gente assim, né? A insatisfação não é apenas na questão do trabalho, da liderança. Tem pessoas insatisfeitas a vida toda, no seu dia a dia mesmo, né? Tem também essa parte.
0: É, Tom, um outro espelho que reflete muito isso é o próprio currículo. Imprima seu currículo e faça perguntas sobre ele. Por que que você saiu daquela empresa? O que foi que aconteceu? Se o que você responde é sempre o mesmo para outras empresas, ou você realmente escolheu sempre muito mal os seus trabalhos, ou você carece de sorte, ou seja, teve azar em todos os lugares que você passou, ou realmente tem algo que pertence a você que precisa ser ressignificado. Por que que em todos os trabalhos nos quais você passou, você foi perseguido? Tá? Por que que em todos os trabalhos o teu líder era um líder ruim? Tem alguns sinais, Tom, que eles mostram essa insatisfação crônica ou comportamentos crônicos que a gente tem e que faz, inclusive, que a gente busque o mesmo ambiente.
1: Interessante, né?
0: E aí só o doutor Adalberto para explicar, eu não sou psicóloga, mas é muito importante esse tipo de consciência. Tem alguns ciclos, alguns cenários que estão se repetindo na minha vida. Eu tenho participação nisso ou não? É. E realmente responsabilizar quem realmente é responsável, ou você mesmo, ou o ambiente. É verdade. E aí se for a empresa... é verificar se isso é passível de mudança e se não for, é partir para o velho plano B e estruturar sua carreira de modo que você procure um lugar que tenha mais alinhamento com seus valores.
1: Muito bem, Delane Santos, foi um prazer imenso conversar com você.
0: E
1: está aqui no Diário do Nordeste, a coluna. Você conhece a insatisfação crônica, saiba como identificar e o que fazer. Prontinho! Abraço para Daniela de Lavor, que
0: pois
1: está de férias.
0: Pois é, Dani, saudades, né? Dani. Pois é, não provoca. Então vamos
1: gente
0: parar.
1: Gente boa,
0: vamos fazer
1: boa.
0: Ciúmes para
1: Daniela. Eu choro todo dia com saudade da Daniela.
0: Gente aqui do estúdio, vocês acreditam? Gente, muito obrigada. Um abraço, mandem aí sugestões, Delânia Santos DS. Eu recebo muitas perguntas e é muito bom poder respondê-las e transformar a sua sugestão em um texto da coluna.
1: Muito bem.

0: meio ambiente.
1: Movimento SOS Guaramiranga completou um ano de atuação no mês passado. Criado em abril de 2025, o projeto propõe a preservação florestal da área de proteção ambiental do maciço de Baturité. Nesse período, algumas conquistas já foram garantidas, com plantios de árvores e o cultivo de abelhas sem ferrão para a produção de mel. Para falar mais sobre esse assunto, a gente conversa agora com o membro fundador da associação, Pio Rodrigues, que está aqui com a gente. Alegria de rever o meu amigo Pio Rodrigues. Há muito tempo que a gente não se encontrava. Pio, seja bem-vindo.
2: Você parece que está mais novo, parece que foi ontem que nós estávamos aqui com o Edilmar.
1: Mas não é,
2: Suíto,
1: aquela turma toda, né?
2: E você é o guerreiro que ficou aqui, né?
1: Eu fui guerreiro ficando. Estou tão feliz de te ver, rapaz.
2: Oh, eu também, a recíproca é verdadeira. Revisitar, acho que fazia uns 10 anos que fazia eu não andava
1: tempo,
2: aqui.
1: Fazia tempo,
2: é. Tá beleza, bonito,
1: tá bonito,
2: reformado. E fiquei muito feliz do convite.
1: Agora vamos falar de um assunto sério, muito sério, que é exatamente essa preservação, essa luta que nós temos, como conscientes que somos, da necessidade de preservar, principalmente aquela área de Guaramiranga, que passou por um momento difícil, não foi, Pio?
2: É difícil e quase que irreversível. Para a gente ter uma ideia da dimensão do que nós estamos tratando, a cobertura florestal do maciço, da APA do maciço Baturité, perdeu nos últimos 18 anos 42% da sua área.
1: 42%?
2: 42%. Isso significa dizer, em números redondos, que em 2050 isso, não existiria mais área de proteção ambiental. Afora isso, o IBAMA, de outubro de 24 a abril de 25, levantou mais de 100 autos de gravíssimas infrações, multando em quase 100 milhões de reais. Aterro de riacho, supressão de cobertura de mata estabilizada, antiga, construções irregulares, sistema de fossa totalmente inadequado. Então, diante de tudo isso, e de uma questão que queriam criar uma autarquia municipal para liberar as construções em Guaramiranga, o que seria um erro, nós, grupo de empresários, de moradores, de entidades, universidades, de mateiros, enfim, formamos o SOS Guaramiranga, que visa principalmente reverter essa situação. E acho que nós temos boas conquistas aí.
1: Sim.
2: Né? A apresentar e tal. Porque nós criamos uma lei estadual normatizando a criação das autarquias. Isso não foi bom para Guaramiranga, é bom para Jericoacoara, bom para qualquer canto.
1: Para o estado, generalizou, né? Do estado todo, né?
2: E normalizou, porque, enfim, isso foi muito importante. Nós fizemos, ou apoiamos fortemente a criação do Ecomuseu do Pacuti, que transformou a cadeia pública, que estava lá um prédio antigo de mais de 80, quase 100 anos, num museu. A rua que passa na frente era a Rua da Cadeia. Hoje é a Rua do Museu, que ajuda na conscientização das pessoas, no turismo, enfim, muito bacana isso. E nós estamos agindo em conjunto com o Instituto Ibirá, com a Unilab, que é a universidade lá de Redenção, né? Com os produtores de mel, enfim, com o próprio pessoal do Ecomuseu, tentando criar um ambiente de conscientização e de reversão dessa curva de descida grave, de perder uma coisa que é tão preciosa para nós.
1: Muito.
2: Mas aquilo, Tom, é muito pequeno. A APA são 35 mil hectares. Não vale nada em termos de dimensão de reserva florestal. Isso. E tudo mais. Tal. Inclusive, nós estamos propondo, porque a APA é definida acima da cota 600, e a proposta é descer essa cota para 500 metros, e isso aumentaria em 70% a área de proteção ambiental do maciço de Baturité. Mas o nosso grande desafio, e que estamos a pleno vapor aí, é o plantio de 100 mil árvores.
1: 100 mil?
2: 100 mil árvores em 10 anos, 10 mil árvores por ano. Já concluímos a primeira parte e fizemos isso na terra indígena da tribo Carrão, Jaguaribá,

0: caras.
1: Sei.
0: E nós não estamos levando só as árvores. Nós estamos levando o tratamento das nascentes, fazendo um trabalho com as nascentes de todo o maciço de Baturité, com o trabalho com a geóloga, com o trabalho para graduação com a geóloga, atrelado ao programa cientista-chefe da UES. Uma coisa muito bacana. E também estamos levando as abelhas, que hoje existem.
1: Sem ferrão.
0: Sem ferrão. Porque nós temos a absoluta consciência que nós temos que levar o reflorestamento, mas nós temos que dar uma condição de renda para a população.
1: Claro.
0: Então, o sistema são agroflorestas, produção de açaí, por exemplo, cacau, que é uma coisa que está entrando na serra agora, café.
1: Café que está de volta depois daquele período bom.
0: De volta e com preço já, tem saca de café vendida a 18 mil reais uma saca. Então é muito importante isso. Mas esse programa segue e nós estamos, como eu disse, levando árvores, água e abelhas. Então é uma coisa muito importante. E a nossa maior conquista não são as árvores, não são as abelhas, não são as leis. A nossa maior conquista é porque a gente tem consciência de que a gente mudou a forma de pensar e de perceber de toda a comunidade guaramirena, principalmente dos construtores.
1: Aquela especulação imobiliária que acontecia?
0: Era uma coisa grave, porque você imagina você ter um morro de mata nativa preservada, e o cara construir 12 pequenos prédios em lugares diferentes, lá em cima do morro. Pelo amor de Deus, isso é uma agressão à natureza. E a serra tem limites.
1: Também.
0: Limite de capacidade de produção de água. Não pode, ela não aguenta uma descarga enorme de esgoto in natura.
1: É verdade.
0: De tráfego, de energia. Não tem, não tem, isso não tem. E é um sistema muito frágil. Então a gente está, nós estamos muito bem acompanhados, vamos dizer assim, né? Nesse movimento estão pessoas como Zé Carlos Ponte, da Marquise, César Montenegro, o Antônio José Mello aqui da Normatel, Assis Machado, da Mota Machado, doutor Tasso Gerençati, doutor Lúcio Alcântara, doutor Luiz Ponte, pessoas que têm uma grande referência na cidade. E estamos fazendo esse trabalho lá, o Ivanzinho Bezerra, e estamos fazendo esse trabalho com muito gosto, com muito prazer, lidando com a natureza, que é uma coisa que tem que...
1: Eu fiquei muito preocupado certo tempo, sabe, Pio? Muito preocupado. Eu vi, inclusive, a discussão com relação àquela autarquia que eles queriam criar lá, que ia trazer um problema sério. Eu estava lá e o assunto foi debatido debaixo de um clima de muita tensão, com a polícia, inclusive, ali na porta, para evitar qualquer problema mais grave, não é? Aquilo ia mudar totalmente a situação e, graças a Deus, que tudo foi revertido através desta lei aprovada aqui na Assembleia Legislativa, que estendeu para todo o estado do Ceará. Agora, o SOS Guaramirã, que você preside, metas, agora temos um ano só, foi em abril do ano passado, né? Metas agora com vistas ao futuro.
0: Na verdade, assim, esse programa das 100 mil árvores segue firme e forte. Ah. Devo dizer que a questão não é plantar 100 mil árvores, é arrastar, pelo exemplo, né, outras pessoas. Isso já está acontecendo. Importante que se diga que nós estamos produzindo essas mudas com pequenos agricultores, gerando renda e conscientização para eles. Mas nós vamos avançar fortemente nessa questão da recuperação das nascentes, porque nascentes são... É a água que circula, que desce até Fortaleza, que abastece uma série de municípios. Se nós não tivermos mais nascentes preservadas, nós não vamos ter os rios correntes, riachos e tudo mais e tal. E vamos trabalhar muito agora também a questão da educação ambiental, principalmente com as crianças, de valorização, de conscientização e etc. Nós estamos fazendo uma homenagem também agora, no dia 23, sábado, um grande cidadão de Guaramiranga, um ancestral, um guerreiro, um protetor de Guaramiranga, que é o único mestre mateiro desta cultura, mateiro do Ceará, que é o Zé Carneiro. Conhece tudo da serra. Você que é uma pessoa que gosta, curioso, você ficaria muito feliz em conversar com ele. Eu, recentemente, digo, Zé, eu queria, porque ele é o coletor das sementes, das árvores, que estamos em extinção, como ele conhece tudo, nasceu e é uma pessoa já de idade ali. Eu já estava atrás de uma

0: semente de cedro, porque eu queria multiplicar os cedros aqui. Ô, oh, doutor, passei ali, tinha um cedro cheio de sementes.
1: Cedro, rapaz.
0: É, cheio de sementes. Não só isso, maçaranduba, muracatiara, uma série de outras árvores. Mas repare, aí ele diz assim: mas rapaz, os passarinhos, os periquitos comeram as sementes do cedro todinho. Mas também, doutor, lá é o mercantil dele, né? A gente não pode achar ruim isso, né?
1: Aí tá certo, né?
0: É. E ele me disse uma coisa também que me toca o coração, porque ele diz assim: doutor, quando a gente planta uma muda dessa, a gente também muda por dentro.
1: Interessante. Muito colocado. É. Muito bem colocado.
0: Então, isso é um trabalho que está sendo muito bem recebido pela comunidade. A gente ajudando, por exemplo, agora vamos fazer uma coisa importantíssima. Nós estamos apoiando fortemente a criação da Casa do Mel, que é uma pequena indústria que vai filtrar, reciclar, classificar e ser o selo de qualidade do mel, que já tem 52 produtores de mel lá.
1: 52
0: produtores de mel e avançando, do mel de abelha sem ferrão.
1: Aí é bom demais.
0: Então todo esse trabalho vai para o museu, vai para a abelha, vai para a água, vai para a árvore, vai para as leis, vai, enfim, uma série de propostas que estão a pleno vapor. Tem uma equipe, o pessoal está muito entusiasmado, eu também.
1: Eu também.
0: Eu gosto.
1: Quem que não gosta da Lida, não, Pio, hein? Aquele é um patrimônio, um pedacinho do céu, rapaz, que a gente tem. Eu gosto de muito a Bulungu, vou prestando atenção, sabe? Aquilo é um espetáculo, é um espetáculo. Parabéns pelo trabalho.
0: Precisa
1: parabéns.
0: De cuidado.
1: Precisa, precisa.
0: E quem ama, cuida.
1: Quem ama, cuida. Ali é um patrimônio. É lindo aquele ali. Palmácia, Pacuti, descendo tudo, espetáculo, espetáculo.
0: Eu lhe convoco para você também se incorporar a esse
1: tive movimento. Vontade agora de conhecer o Zé Mateiro.
0: Mas você que é um formador de opinião, um amante da serra, nos ajude, divulgue, né? E vamos receber ideias, nós somos abertos.
1: Beleza.
0: E estamos construindo aí uma. Que é uma construção coletiva.
1: Exatamente.
0: Não é obra de uma pessoa, de uma diretoria. Nós estamos aqui só para ajudar.
1: Pio Rodrigues, foi um prazer imenso e meu. Rapaz, quero saber. Fique alegre, rapaz, quando te vi ali. Hein?
0: Obrigado.
1: Nossos velhos tempos de luta, não é não, Pio?
0: Continua.
1: Parabéns, hein? Parabéns um pelo trabalho.
0: Muito obrigado.
1: Parabéns. Portas abertas, tapete vermelho.
2: Valeu. 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Vamos para um breve intervalo e voltamos já com mais informações.

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1: Eu gosto de conversar com o Dr. Adalberto Barreto, sou fã desse homem. Olha, o cotidiano, no cotidiano das cidades brasileiras, entre manchetes de acidentes de trânsito e relatos de relacionamentos marcados pela violência, se esconde o fenômeno dos comportamentos suicidários disfarçados. Esse comportamento é silencioso e inquietante. Silencioso e inquietante. Jovens se envolvem repentinamente em acidentes de trânsito e mulheres que insistem em laços afetivos com homens violentos são algumas das pessoas que parecem desafiar a lógica da autopreservação. Mas o que leva essas pessoas a se exporem a situações de risco extremo? Como compreender, por exemplo, escolhas que, mesmo sem intenção explícita, flertam com o limite da própria vida? É sobre isso que o médico-psiquiatra Adalberto Barreto vem conversar com a gente aqui no programa. Doutor Adalberto, bom dia, que prazer imenso tê-lo aqui com a gente.
2: Bom dia, Tom Barros. Bom dia, os ouvintes da Verdinha, do Bom Dia Nordeste.
1: É um tema bem... que a gente tem que prestar atenção, que está aí nas manchetes dos jornais, no dia a dia, e muitas vezes as pessoas nem percebem, não é?
2: Pois é, a gente vê, nunca me esqueço, de uma senhora...
1: Pronto, eu vou trazer a base aqui para o doutor Adalberto.
2: Ela disse, doutor, é interessante, eu não sei, tem uma

0: coisa que eu queria entender. Enquanto mais complicado for a pessoa, enquanto mais o cara for violento, for complicado, for mais é o meu desejo de tratar com ele. É como se, eu disse uma frase que chamou a minha atenção, é como se eu estivesse buscando um relacionamento para pôr fim à minha infelicidade.
1: Quer dizer que ele vai buscar esse relacionamento complicado, sabendo que está complicado?
0: Não é sabendo, porque é inconsciente.
1: É inconsciente?
0: É inconsciente. E é isso que ela queria entender. Por que que eu tenho um fascínio por coisas perigosas que põem em risco a minha vida? E ela mesmo deu a resposta dizendo, é como se eu estivesse buscando alguém para pôr fim à minha infelicidade, para matar a minha infelicidade. Não é? Ao mesmo tempo que tem uma busca de felicidade, tem algo que boicota. Porque a gente não pode responsabilizar as pessoas pelas que são vítimas de violência. Isso aí não é o caso. Mas por que determinadas pessoas estão contando, durante 2-3 anos, tiveram 5-6 acidentes de carro violento? O que é que está por trás disso, se não uma tentativa de suicídio silenciosa? Né? O que é que existe? É um sentimento de culpa? E quando a gente começa a analisar isso numa perspectiva mais ampla, mais sistêmica, a gente vai ver que às vezes já vem, como que diz, é da família, né? Meu avô passou por isso, meus pais, como se fosse o destino, quando na realidade não é, como se houvesse uma culpa que alguém tem que pagar. Às vezes eu brincando pergunto, que crime você cometeu para merecer esse castigo? Você, não, eu não cometi nenhum crime, por que que você está se punindo, se castigando? E quando a gente começa a analisar, às vezes são os avós que cometeram situações que não foram resolvidas. O que é interessante é que a gente herda do nosso antepassado, eu sempre digo isso aqui, não é só o que é material, a cor dos olhos, nem do cabelo, a gente herda também as culpas, os dramas, as complicações, os nós cegos que eles não conseguiram resolver.
1: É mesmo.
0: E às vezes, muito desses acidentes, é como as pessoas que têm uma paixão, às vezes quase doentia, por esses esportes de alto perigo. Tem um risco suicidário ali muito grande, muita adrenalina. Quer dizer, o que é que está por trás? Essas são mais questões que a gente se coloca. Quer dizer, não é por acaso, não é um fatalismo. Existem algumas forças ocultas, inconscientes, que nos motivam. Por isso que às vezes é interessante a gente tentar compreender para barrar, para dizer, não, eu não vou reproduzir esse esquema. Que muita gente, não, na hora que tiver de morrer, morre. Eu sempre digo, vá atravessar uma rua e não olhe para um lado direito nem para a esquerda, você morre na hora.
1: Morre na hora, é verdade.
0: Então, se você tiver de pegar essa doença, pega. Não é tanto assim não, se você for ter relações sexuais e não usar a camisinha, você pode pegar AIDS ou pegar uma doença pior. Então tem coisas que eu posso fazer, que eu posso mudar o meu destino, nessa perspectiva, né? De tendências que vêm, que se repetem, como se houvesse uma espécie de lealdade negativa, onde cada geração tem que haver a mesma coisa.
1: Comportamentos suicidários disfarçados, né? Como eu acabei de ler aqui. Comportamentos suicidários disfarçados. Como é esse disfarce?
0: É disfarçado porque uma pessoa vem em consulta e diz, doutor, só nesse ano eu já tive 5 acidentes de moto, escapei por milagre de Deus. E eu estou olhando aí, quando a gente começa a conversar a história, vê que é uma coisa que se repete, o pai, um tio já tem essas coisas, então é como se houvesse uma sina, e as pessoas querem entender. Quando a gente começa a refletir e analisar, a gente vai descobrir que às vezes tem um sentimento de culpa, que o culpado tem que ser punido, um culpado não pode ser feliz. Então se de repente é para eu estar feliz e tem uma coisa me boicotando, é porque tem uma culpa inconsciente dizendo, você não pode ser feliz, você não merece ser feliz, porque houve isso, porque houve aquilo outro. Ora, os acidentes, os traumas que nossos antepassados tiveram, eles também não têm culpa, de ninguém pode acusá-los, nem julgá-los. Talvez eles não tivessem os meios que nós tivéssemos, nós temos hoje. Então a gente pode mudar esse destino gerando mais consciência. Por que é que é como se fosse o medo de ser feliz? Eu me lembro de uma pessoa que uma vez veio em um dos meus cursos dizer, eu queria entender por que é que quando eu trabalho, que eu tenho dinheiro, que eu estou bem, me dá uma angústia, eu não consigo dormir. Aí eu termino perdendo o emprego, aí volto para a pobreza. Quando eu estou pobre, eu estou bem, não tenho, durmo bem, mas não tenho dinheiro.

0: Mas é só ganhar dinheiro, não é? E a gente começou a refletir de onde vem essa ideia de que dinheiro só traz infelicidade. Porque é, parece que está na mente. E na reflexão, eu perguntei, geralmente por uma geração, vem às vezes dos avós, né? Eu disse, o que foi que aconteceu na tua família e que o dinheiro veio para estragar a família? Ele, eu me lembro quando eu era menino, meu avô ganhou lá na Loteria Estadual do Ceará, ganhou, acho que 100 ou 200 mil, para quem é pobre, pescador, é muito dinheiro, né? E como ele ganhou esse dinheiro, aí ele abandonou o emprego, não foi mais pescar, vendeu o barco. E ele pequeno, na época, tinha 3, 4, 5 anos, andando na casa da avó, quando as pessoas vinham, o seu fulano agora está rico, ganhou dinheiro. Aí ela dizia, ele disse, eu vi muito isso na minha infância. Meu filho, dinheiro só traz infelicidade. Ele não gastou um tostão com a casa, gastou tudo com rapariga e cachaça.
1: Fala-me, nosso Jesus.
0: E ele ouviu isso desde pequeno. Então agora estava a vez dele, ganhando dinheiro, trabalhando. E era uma angústia muito grande, porque ter dinheiro era infelicidade. Eu digo, olha, esse foi o drama do teu avô, que não sabia. Ou você repete a história dele, ou você vai dizer, eu vou dar o passo que meu avô não conseguiu dar.
1: Isso.
0: Eu vou mostrar que o dinheiro também pode trazer felicidade. Pode ajudar minha família a crescer e não ser uma desonra ou uma desestruturação familiar. Então, às vezes, existem essas crenças que a gente traz, que acha que, não sei. E como é forte, como ele entendeu isso, ele diz, eu nunca tinha pensado nisso. E faz sentido.
1: Faz sentido.
0: Então, quando você entende isso, o que é que eu faço? Você continua repetindo a história do seu avô, dizendo, vovô, são igual o senhor. Nós somos todos, né, cachaceiro e lascado. Ou você vai dizer, vovô, o dinheiro o senhor não soube
1: usar,
0: mas eu vou saber. Então, quando ele dá esse passo, Tom, ele resolve, se liberta o avô que não conseguiu e vai libertar os descendentes dele.
1: Que vem,
0: Porque senão ele vai, os netos repetindo. Daqui a pouco vão repetir a mesma arrumação.
1: O senhor falou uma coisa interessante, rapaz, que me levou à reflexão. Por exemplo, que a gente tem, né, os traços físicos, olhos, cabelos, jeito e tal. Fulano é parecido, não é? Mas tem também os outros traços que a gente traz que não são físicos.
0: Que são invisíveis,
1: Os invisíveis. E dentro dos invisíveis, tem famílias, por exemplo, onde há casos, John Kennedy, por exemplo, a tragédia repetida, quantas naquela família, dois filhos assassinados, um desastre, morreu na guerra, no desastre de avião. Essas marcas que ficam nas famílias assim.
0: Quer dizer, quando você faz uma análise transgeracional, hoje eu não consigo mais em uma terapia, uma psicoterapia, tentar fazer uma terapia com uma pessoa ficando só na história dela, do dia que ele nasceu até hoje. Eu tenho que entrar, ampliar para botar os avós, para colocar o contexto familiar. Aqui no Brasil, aquela história daquela menina
1: Christoffer.
0: Pois é, tem uma história.
1: Christoffer.
0: Tem uma história que os pais dela, os avós dela, tiveram situações semelhantes. Suzana
1: teve
0: situações semelhantes com relação à questão do dinheiro, da herança, disso ou daquilo. Então, quando você começa a ampliar o âmbito da observação, você vai ver, e isso por isso que hoje tem muita importância hoje, o que eles fazem na constelação familiar. Na constelação familiar, eles colocam isso em uma espécie de psicodrama, onde você visualiza onde é que está a falha daquela constelação familiar. Então, eu sou um indivíduo interconectado com a minha história e a história dos meus antepassados, sejam paternos e maternos. Então, nós somos uma multidão de gente dentro. Por que me contentar de ser um se eu sou múltiplo? Tem dias que eu tenho mais a influência do avô, do bisavô, do tataravô, da tia. E às vezes a gente tem dito, esse menino hoje está igual a avó dele, está igual ao avô dele, né? Quer dizer, são traços que são memórias, não é uma coisa genética. Que são memórias que estão dentro da gente. Por isso que se eu sou múltiplo, eu tenho que ter esse diálogo comigo mesmo o tempo todo, tá conversando comigo mesmo e dizendo, não, isso aqui é do meu avô, aqui dali é da minha avó, não, isso aqui eu não quero para mim, isso aqui é apenas uma lembrança, tá tudo. Então é todo um trabalho que nós temos que fazer, porque o nosso comportamento, ele é moldado pela essa parte inconsciente, por coisas, por forças ocultas que estão dentro da gente.
1: Doutor Adalberto, eu estava fazendo, o senhor fala nessa conexão que deve haver com os que passaram, eu fiz uma pesquisa aqui no estúdio, um dia desse, brincando, né? Que a gente se desconecta da família a partir do bisavô. Eu perguntei, quem sabe o nome do bisavô? Ninguém sabia. Você sabe o nome do avô? Dificilmente aparecia um que dizia o nome do bisavô. Eu não sei. O nome do meu bisavô, não tenho a menor ideia de quem tenha sido. Tenho a menor ideia. Os avós, eu me lembro dos quatro avós, né?
0: Me lembro. Quer dizer, eu não sei, mas meu inconsciente sabe, ele está lá dentro.
1: Pois é, o que eu digo aí, como é que é feito isso? Eu nem me lembro, não sei nem quem foi.
0: Não precisa lembrar, porque aí, tudo que acontece em torno da mãe e da família, você faz a constelação familiar, você vai perceber esse avô, esse bisavô ausente, ou que cometeu um crime, ou que abandonou a família, ou que não foi, que houve uma situação, isso aparece. Ah. Como numa constelação você percebe que tem uma estrela que está cadente, tem uma estrela que está assim. Claro que ali você usa como elemento para você tentar compreender o que é que está acontecendo e ver que pulsões inconscientes são essas que estão te levando a fazer o que você nem muitas vezes quer.
1: Perfeito. Para terminar, estamos aí em cima da hora, 2 minutinhos só. Com relação à parte dessa coisa inconsciente de se levar ao suicídio, esse comportamento, não é?
0: Esse comportamento suicidário.
1: Suicidário. Né? Dá como evitar?
0: Dá quando eu tomo consciência que há uma pulsão dentro da gente. Engraçado, nossa família tem sempre umas coisas. É um pessoal afoito demais, é um pessoal. Por que a gente está se punindo? Qual foi o antepassado que cometeu um crime que não foi punido, que não foi pago, que ainda está para resolver, entendeu? Entendi. Se é de injustiça. Isso a gente vê, por exemplo, nas famílias que têm segredo. As famílias que têm segredo, você não pode conversar muito, não. Toda conversa pode revelar. Para, deixa eu te perguntar, há uma repressão. No começo você sabe do segredo. Quando vai passando as gerações... Aí quais são. Como é que a gente vai saber que houve um segredo? Quando começa a ter dislexia e gagueira numa família. Quando tem muitos gagos e dislexos, sinal de que teve segredos que não foram ditos na comunicação. O que foi que aconteceu? Ninguém sabe mais, porque já está, às vezes, na quarta geração. Mas não precisa você saber qual é o segredo. Você diz o seguinte: é engraçado, na nossa família tem uma repressão à conversa, ao diálogo, para não revelar o que não pode ser revelado. Por isso que. Cala a boca, deixa eu estar perguntando. Esse menino tem um perguntador frouxo, tem muitas dessas coisas, né? A gente ouve muito isso. Mas é a dizer, olha, na nossa família, nós temos os traços de que houve. Não interessa o que foi que aconteceu, mas nós vamos ver, deixa eu perguntar. Vamos falar, vamos fazer um exercício. Quando alguém... Mamãe, o menino, o fulano pergunta demais, deixa ele perguntar. Só as pessoas inteligentes perguntam. Você começa a estimular o diálogo, a curiosidade, não é? E... porque já há uma tendência de evitar, de silenciar, isso. De cada um ficar na sua. Então, eu não preciso saber qual é o segredo. Eu só sei que tem essa maneira de funcionar, a gente fica atento e estimula. Quando alguém está dizendo, não diga nada não, cala a tua boca.
1: Diga.
0: Aí você diz, pode dizer, meu filho. É importante falar, porque nós temos uma memória de que falar é perigoso, como se fosse trair ou revelar um segredo que ia trazer mais sofrimento. Então, você imagina, do mesmo jeito que tem pessoas que têm culpas profundas, de injustiças feitas pelos antepassados, pelos avós, que os netos estão lá ainda se matando e brigando, mas no fundo é atrás de fazer a justiça que não foi feita. Sim. Porque se os meus avós não resolveram algo deles, passa para mim. Se eu não resolver, vai passar por meu descendente. Então a verdadeira cura, ela é cósmica, porque eu me curo, eu me liberto, eu liberto o antepassado e eu vou libertar o meu descendente. Então, a nossa vida não é por acaso, ninguém nasceu só para comer, dormir e brincar, não. A gente tem uma missão, cada um de nós tem essa missão de resolver, de clarear os conflitos e as coisas que eles não resolveram. Que a herança material você queima logo, você gasta, você investe, você se beneficia. E essa herança imaterial que está dentro da gente? A gente está resolvendo nas brigas, nos conflitos familiares, um se matando, não são felizes. Porque parece que não pode haver felicidade lá onde houve injustiça, lá onde houve crimes que a gente nem sabe por quê. Mas quando eu lanço a pergunta, eu quero entender e os elementos começam a aparecer e a gente vai dando sentido e a gente pode romper e não repetir a história do nosso antepassado.
1: Doutor Adalberto Barreto, foi um prazer imenso conversar com o senhor. Agora segunda-feira, né?
0: Segunda-feira.
1: Segunda-feira. Está no Diário do Nordeste?
0: Esse artigo já está, eu creio. Sobre os
1: comportamentos
0: suicidários. Comportamentos suicidários que são
1: disfarçados. Tá,
0: né?
1: Certo.
0: Mas segunda-feira é aberto. Quem tem pergunta, alguma coisa que você quer refletir um pouco e trazer uma claridade.
1: Muito obrigado.
2: Sávio Mão.

0: Manfredini.
1: O mercado de inteligência artificial tem passado aí por transformações significativas com atualizações frequentes. Entre as principais empresas do setor, há novas dinâmicas em cena. A gente falava até pouco tempo atrás do Gemini, da Google, do ChatGPT, da OpenAI. Agora já se fala muito do Cloud, da Anthropic, entre outras, né, empresas que estão aí aparecendo. Até mesmo inteligências artificiais aí de empresas chinesas também ganhando espaço no mercado. Ou seja, cada vez mais uma mudança vem aí se formulando e evoluindo as necessidades corporativas, especialmente por parte das empresas que utilizam aí de alguma maneira a tecnologia. Para saber mais sobre essa onda de mudanças no mundo corporativo, a gente está recebendo aqui o Daniel Monteiro, que é especialista em inteligência artificial e também CTO da Digital College. Daniel, seja bem-vindo aqui ao Verdi Notícias, tudo bem?
2: É sempre bom estar aqui falando desse assunto, inteligência artificial, que é um assunto na moda, né, digamos assim.
1: É verdade. Daniel, fala aí aqui sobre o surgimento de novas ferramentas, né, que estão sendo desenvolvidas aí pelas empresas de tecnologia. Mas, de modo geral, o que você tem observado? O que a gente tem acompanhado de evolução, de mudanças? Não somente na questão da inteligência artificial, né, do desenvolvimento de inteligência artificial, mas como as empresas têm procurado absorver o uso dessa tecnologia e implantado aí nas rotinas, no dia a dia.
2: Perfeito. A inteligência artificial, acho que da última vez que eu estive aqui, que foi há alguns meses, e meses parecem anos quando o assunto é inteligência artificial, que está tudo evoluindo muito rápido, o assunto era a capacidade da IA se passar por um humano, né?
1: Uhum.
2: Agora, digamos assim, essa pauta foi superada. A inteligência artificial, ela já tem uma alta capacidade de fazer alguns trabalhos, que eram os que nós éramos acostumados a fazer, como escrever, ler textos e outros semelhantes. E a pauta agora, nas empresas, é como eu vou utilizar essa tecnologia. Está todo mundo falando que vai mudar o mundo, que está mudando o mundo. Como é que eu trago isso para dentro da minha empresa? As inteligências artificiais todas, Gemini, a OpenAI, do ChatGPT, o Cloud da Anthropic, o grande esforço deles, o DeepSeek, qualquer outra inteligência artificial de mercado, inclusive as chinesas, o grande esforço deles é: eu vou encaixar essa tecnologia na rotina de trabalho das pessoas. E todo o desenvolvimento de novidades vem circulando nesse entorno, digamos assim.
1: Daniel, você acha que as empresas, elas hoje em dia já entenderam que a inteligência artificial, ela chega para contribuir, e aí é interessante que as empresas possam absorver isso o mais rápido possível, até para sair na frente em relação à concorrência? Ou você acha que as empresas hoje em dia ainda estão, digamos que, tateando nesse caminho, tateando nessa jornada, ainda com certo receio sobre como utilizar da forma adequada essas inteligências artificiais?
2: Existem dois perfis de empresas, né? Um perfil que normalmente a empresa que está mais com medo da tecnologia é aquela empresa que o negócio é muito impactado por tecnologia. Um exemplo disso é educação, por exemplo, no caso da minha empresa. Então, na educação, a tecnologia, inteligência artificial, ela tem um impacto gigantesco de transformação digital desse negócio. Outras empresas que têm um baixo impacto, eles já estão olhando e falando assim: eu sei que essa tecnologia, ela vai mudar tudo, e como é que eu trago isso para dentro do meu negócio gerando valor? Aí eles já estão com, digamos assim, um apetite maior para a adoção. Uns estão cautelosos, outros estão mais ousados, dependendo do impacto da tecnologia no negócio.
1: Falando um pouquinho também de mercado de trabalho, Daniel, você até mencionou aqui que na vez anterior que a gente bateu um papo aqui na programação da Verdinha, a gente trazia justamente o tema das pessoas estarem preocupadas em serem substituídas aí pelas inteligências artificiais, né? O que você acha que mudou de um tempo para cá? As pessoas estão mais conscientes de que, na verdade, a inteligência artificial passa a ser algo que vai agregar valor à atividade que ela exerce? Ou... E como também você enxerga a questão do mercado de trabalho para o surgimento de novas profissões utilizando justamente essa questão da IA?
2: Os números falam hoje que o caminho foi justamente o inverso do medo. A inteligência artificial, ela está possibilitando às empresas uma maior produtividade e, consequentemente, as empresas não estão se utilizando dessa maior produtividade para realizar cortes, né? Boa

0: parte das empresas, na verdade, estão aumentando suas receitas, seus projetos, e eu nunca ouvi falar de uma empresa que cresceu e demitiu. Eu, pelo menos na história, eu nunca ouvi falar de alguma empresa que cresceu demitindo. Então, na verdade, os empregos, eles estão sendo transformados. Eu falo que a inteligência artificial, ela não vai acabar com os empregos, mas, sem dúvidas, ela vai transformar o trabalho. Isso eu não tenho dúvidas. Absolutamente todas as profissões vão ser impactadas de alguma forma por essa tecnologia e a forma com que nós trabalhamos vai mudar. Isso é fato. Não conseguimos nos antever em todas, mas algumas já está muito claro o caminho.
1: Inclusive, hoje a gente observa no mercado de trabalho gente já se preparando para as profissões do futuro, né? Uma delas se fala muito a questão dos prompts, né? Que é para o nosso ouvinte entender. Muitas vezes ali na inteligência artificial você tem que dar um comando ali para que ela faça, né, determinada ação por você, ou enfim. E aí, muitas vezes, esse comando, quando ele é bem feito, bem executado, pode trazer resultados melhores do que um comando, né, não tão bem feito. E aí tem muita gente já pensando nessa questão aí do chamado engenheiro de prompt. Uhum. Você acha que vale a pena investir nessa questão das profissões voltadas para a inteligência artificial? Ou, na verdade, pensar que isso pode virar uma habilidade? Como hoje, por exemplo, a gente tem aí, no século XXI, uma das habilidades que qualquer profissional tem, pelo menos o domínio do uso do computador, né?
0: Perfeito. Sem dúvidas, a inteligência artificial vai transformar as profissões e prompt, que é a técnica de pedir. A inteligência artificial, ela tem uma característica que é muito particular, que é eu peço no meu idioma. Uhum. Mas, por isso, isso por si só não quer dizer que eu faça um bom pedido. Eu tenho uma técnica de pedir para a inteligência artificial, que o nome disso é engenharia de prompt. Fato é, se a inteligência artificial vai ser utilizada por qualquer profissão, então todas as pessoas vão ter que ter essa habilidade. Eu faço analogia com a digitador. Uhum. Existia no passado a carreira do digitador e hoje ela é uma habilidade comum a qualquer carreira e a pessoa saber digitar num computador, num smartphone, agora mais recentemente. Então, fato, todas as pessoas vão ter a habilidade na engenharia de prompt. A profissão do engenheiro de prompt, eu não sei se ela vai durar muito. Agora, existem outras profissões, como desenvolvedor de IA. Existem pessoas que estão construindo soluções tecnológicas usando IA. Essa profissão tende a crescer de forma exponencial. Os desenvolvedores de assistentes e agentes de IA. Então, médicos estão trabalhando com copilotos, digamos assim, da sua profissão. Advogados também, engenheiros, jornalistas, profissionais de tecnologia ainda mais. Então, na verdade, vão surgir novas profissões e outras vão ser transformadas por IA e novas habilidades vão ser necessárias. Mas o caminho é esse e tem muito mercado pela frente.
1: Daniel, tem uma pergunta aqui de um ouvinte, o Gerson, o Gerson da Aldeota, tá aqui nos ouvindo. Ele perguntou o seguinte: com toda essa questão da tecnologia, não há risco, por exemplo, da questão da segurança, a exposição aí de ataque hackers? Ele está perguntando sobre isso. A tecnologia também tem esse lado, né? E aí, como é que as empresas também devem se precaver para evitar esse tipo de problema?
0: Existem grandes proteções que os profissionais que são de segurança da informação, de cibersegurança, eles realizam. Na IA tem os chamados guardrails, por exemplo, que eles ajudam muito a manter a IA nos seus trilhos e mantê-la dentro de um caminho seguro, certo? Eu costumo falar que ataque hacker, ele acontecia desde o tempo pré-tecnologia. Uhum. Ou não havia, por exemplo, falsificação de assinatura em cartão de crédito no passado? Sim, ou falsificação de moeda, de dinheiro, de cheque. Não, cartão de crédito não, quis dizer cheque, né? Uhum. Falsificação de assinatura. Então, na verdade, esses riscos vão existir. Mas o que sabemos é que essas ferramentas, elas vêm com grandes proteções. E essas proteções são realizadas pelas maiores empresas do planeta. Então, eu diria que é bem seguro, com perícia, com entendimento de até onde essa tecnologia ela vai e até onde ela não deve ir. Mas é uma tecnologia bem segura.
1: Daniel, para a gente fechar aqui a sua participação, a gente citou aqui Gemini, ChatGPT, citamos aqui o Cloud, o DeepSeek, né? Entre outras que estão surgindo. Você acredita que a gente vai ter ainda mais tecnologias de IA sendo desenvolvidas por novas empresas, ou até por essas mesmas que já estão aí no mercado, e qual o cenário que você enxerga diante do surgimento dessas novas inteligências artificiais, tanto para o mercado das empresas, quanto também para o profissional e para o dia a dia das pessoas?
0: Acredito que esse mercado já tem donos, digamos assim, que são essas big techs. Uma delas do Google, Gemini, outra de uma empresa emergente, o Cloud da Anthropic, outra de outra empresa emergente, o ChatGPT da OpenAI. Recentemente, uma chinesa foi comprada pelo Facebook, pela Meta, que é o Manus, né? Uhum. Então, existem já os líderes e eles estão disputando por essa liderança. Todas as ferramentas são muito boas. Cloud está agora em evidência, a ferramenta que mais vem crescendo. Eu acredito muito mais no mercado de que empresas vão se utilizar dessa tecnologia para construir novas soluções. Porque elas são trampolins para novas possibilidades. Então, estão todos se perguntando, como eu vou usar o cloud para construir um novo negócio, uma nova empresa? Muita gente fala das empresas de um único funcionário, né? Que é uma só pessoa, vai ser tão produtiva que vai ser capaz de ter toda uma organização em torno dela. Então, eu acredito que o mercado está tomado. As big techs já lideraram, e é fato, já estão lá. Mas que nós podemos utilizar dessas tecnologias para alavancar carreiras e negócios. Isso eu não tenho dúvidas.
1: É isso, minha gente. Conversamos aqui com Daniel Monteiro, especialista em inteligência artificial e também CTO da Digital College. Daniel, obrigado pela participação. Sempre uma alegria conversar com você sobre tecnologia.
0: Eu que agradeço. Sempre que me chamar, estamos aqui.
1: Até a próxima oportunidade, então.
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1: Eita, bom dia. Bom dia, Augusto. Bom dia, Aline. Estamos começando sexta-feira, ó. Sexta-feira, dia 22. Dois patinhos na lagoa. Dia 22 de maio. Sexta-feira. Vamos nós, começando aqui o nosso programa. E vamos até 9 horas da manhã. Esperamos contar com você, com o seu carinho, com a sua atenção, com a sua audiência. Isso é muito importante para nós termos como companhia você, meu caro ouvinte, meu caro e delicado ouvinte. Aqui a nossa equipe de trabalho, para começar, nós temos a Aline Mariano, querida colega da Messejana, bom dia. Augusto Assunção, o moço do Aquiraz, alô Aquiraz, bom dia. Aí a Sarita de Queiroz, já falei com ela, nossa Sara. É a turma que vai trabalhar aqui embaixo. Daniela está de folga. Dandan, folga não, está de férias. Viajando, aproveitando. E ela que está certa, não é? Pois bem, lá em cima tem o Tiago Nobre. Não? Tiago Nobre não veio hoje? Aí está de férias também o Tiago. Ô, Tiago, aproveite aí, meu irmão. Desculpe aí a nossa falha. Então, quem está hoje aí? Gente muito boa. Jonathan Ferreira, o secador, tá satisfeito ontem, rapaz, passou comigo ali alegre, sorriso deste. Eita, que eu vou. Jonathan Ferreira, em casa de Ferreira, espeto de pau. Não, doutor? Aí quem mais? Quem mais? Quem mais? Tiago Nobre, Diego Castro e o Robson Cacau. Eita, rapaz, também só gente boa. Gosto de trabalhar com essa equipe, muito legal. Pois é, então estamos começando, hoje tem tanta coisa boa, aqui tem um bom da madrugada hoje, né? Eu não sei quem é que vai ser o bom da madrugada, não falei com a Sarita ainda. Bom da madrugada. Hoje, sexta-feira, tem a Juliana Formiga. E aqui o que, que os astros vão prometer para a semana que vem. Vão prometer, tem um horóscopo de hoje, o personagem, e depois às 7h20 vem a Juju, a Juliana Formiga, astróloga, professora. Vem conversar com a gente sobre a mensagem dos astros para hoje. Já tem aqui os nossos madrugadores. Eita, rapaz. Minha amiga Marinês Salles hoje madrugou na academia, hein? Dedicada, viu? Madrugou na academia. Parabéns, Marinês. Parabéns. Madrugando na academia, cuidando da saúde, isso é muito importante. Abraçar o Clíger. Clígio, um abraço para você, meu irmão Davi Jonas, daqui a pouco indo para a faculdade. Eu estava dizendo onde que os meninos estavam indo para o colégio. Os meninos já cresceram, todos rapazes já. E a Marinês lá na academia. Ô, criatura dedicada. E a Marinês é academia. Bem cedinho ela já está lá. 5h04, 5h04. Se bem, né, Assunção, que as academias hoje parece que alguns viram a, né? 24 horas, né? Interessante que eu passei na farmácia nesse instante ali. Aí tem lá uma placa bem grande na farmácia. Bem grande. Farmácia 24 horas. Fechada. Como é que pode? Farmácia 24 horas fechada. Tá bom. Rapaz, a coisa melhor que tem no mundo chama-se amizade. Amizade. E ontem tive a alegria muito grande de rever aqui o meu querido colega de tantas e tantas datas aí que nós vivemos na Rede Tupi Televisão, com entrevistas, primeiro com o pai dele, com o Clóvis Rolim, mas ontem foi o Pio, ontem, rapaz, o papo agradável, Pio Rodrigues, fazia tempo que a gente não se encontrava. Eu tô com 79 e o Pio tá aí com 70 e poucos, nós somos mais ou menos da mesma geração, então a gente se conhece há bastante tempo. Muito tempo. Pio Rodrigues, foi muito bom conversa. Aliás, sabe uma outra conversa que eu, rapaz, achei agradável, uma conversa que eu tive com o Tarquírio Pimentel. Houve a entrega do troféu Carnaúba ao Ivem Júnior, festa lá no iate, eu fui lá. Cheguei lá, me encontrei com o Tarquídio Pimentel, que é o pai da Morgana, esposo do Ives. Pois bem, e o Tarquídio estava lá. Rapaz, pense num papo agradável. Por quê? Por quê? Porque o pai do Tarquídio, Moisés Pimentel, era dono da Rádio Dragão do Mar, e eu trabalhei lá na Rádio Dragão do Mar. E então, a gente começa a conversar, meu amigo aí, o Tarquídio, né? De repente, começou a puxar os nomes, ou coisa... Aí veio Peixoto de Alencar, Valdir Xavier, Blanchard Girão. Rapaz, nós fomos passando por aqueles grandes profissionais da época em que a Rádio Dragão do Mar liderava audiência, tinha um cast de locutores espetacular, tinha rádio, teatro, era um espetáculo. E nós fomos conversando ali, não é? Revendo o passado, e a coisa é interessante exatamente por isso, porque a gente convive aí, passa uns tempos sem ver. Mas quando se encontra, rapaz, renasce tudo, vem tudo assim de uma vez só, sabe? Como foi agradável, aí lembrei de Nenê Pimentel, nossos tempos ali de Eusébio, no autódromo, puxando o fio para fazer a transmissão. Hoje o sujeito faz transmissão com celular. E eu e o Nenê Pimentel, 2 quilômetros caminhando ali pelo Eusébio para ligar a pista ao sítio de uma senhora que tinha um telefone, para a senhora fazer a ligação para o Aquiraz, onde tinha uma estação. Você ainda alcançaste aquela estação não, né, Augusto? Uma estação. Aí o cara ligava para a rádio para fazer a transmissão. Rapaz, é muito bom. Aí a gente começa a conversar, né? Então, muito legal. Foi bom conversar com o Tarquídio naquele dia. Depois, ontem, foi com o Pio Rodrigues. E a gente vai revendo os amigos. É coisa muito agradável. Muito legal. Bom, mas eu tenho que me adiantar aqui, porque hoje tem um bom da madrugada. Estou só esperando aqui da salinha quem é que vai conversar comigo hoje. Bater um papo. Eu não falei com ela ali, rapaz. Não é ela, não? Ai, não é não? Ai, foi. Talvez seja a menina, né? Eu pensei que era hora que eu falei com ela na estante ali no rindo. Ai, é, né? Então pronto. Antonce, vamos. Vamos nós passear pelos jornais, vamos.
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1: Jovem que teve mãos decepadas teme não conseguir se comunicar com mãe surda. Minha força maior. Aluna interna após beber vodka com remédio oferecido por colega em escola particular de Fortaleza. Eita, rapaz. Luiziane Lins diz que quer apoiar o Mano na disputa pelo governo e compor chapa governista para o Senado. Daiane Bittencourt se diz vítima de violência política de gênero após decisão do STF atingir mandato. Pede meia municipal para alunos do nono ano. Inicia em janeiro de 2027, diz Evandro. Novo desenrola, negociou 10 bilhões em dívidas em menos de 20 dias, diz o ministro. Edital do concurso da Alesc 2026 é lançado com 200 vagas efetivas e cadastro de reserva. Homem mata ex-companheira a facadas e é preso após colidir de moto e ônibus em Fortaleza. Todo dia, matança aqui, mata as mulheres. Acaba desse matar a mulher, rapaz, tá preso. Tanta violência contra a mulher, nunca vi na minha vida, honestamente. Nem no tempo que eu fazia aquele programa chamado O Crime Não Compensa, existia tanta violência contra a mulher como tem hoje. Todo dia, rapaz. Um quer decepar a mão da pessoa, outro mata, outro esfola. Que coisa. Transnordestino até Quixadá será entregue até o fim deste ano, diz PLSA. Ônibus com torcedores do esporte é apedrejado após jogo contra o Fortaleza. Não há por que a concessão não ser renovada, diz presidente da Enel Ceará. Operação da Polícia Federal afasta prefeita e vice-prefeita de município do interior. SUS passa a oferecer novo exame para detectar câncer de intestino precocemente. Plano de saúde é o SUS, meu filho. Plano de saúde é o SUS. Né? Sou defensor do SUS. É para lá que todos nós vamos. Um dia, do jeito que esse aumento de plano de saúde está aí, não tem cristão que aguente. Estou mudando de plano. Não aguentei, não. Chibatada foi grande demais. Meu plano é o SUS. Fazer a campanha. Meu plano é o SUS. Esse é que é o plano. Que nas doenças bem pra valer é o SUS que socorre. Pneu gigante atinge casa após carreta tombar na BR-222 em Itapajé, no Ceará. Justiça mantém liberdade pai acusado de youtuber cearense de abuso sexual. Justiça mantém liberdade o pai acusado por youtuber cearense de abuso sexual. O que é Purple Drink? E por que a substância preocupa especialistas? Eu gosto da minha pronúncia de inglês. Aprendi no bar, na pracinha da Gentilândia. Câmara aprova projeto que adia a implementação de plano diretor de Fortaleza. Subtenente da Polícia Militar do Ceará é investigado por oferecer cargo para subordinado em troca de favores sexuais. Tenha vergonha. Peixe boi Jaci é solto no litoral do Ceará e viaja 200 quilômetros rumo à praia do Pecém. Porto do Pecém recebe 700 milhões em investimentos para a transição energética. Ceará embarca sem Vina, Richard e Pedro Henrique, mas com retorno. Arena Castelão abre mais um setor para amistoso de Brasil e Estados Unidos. Futebol feminino. Partido bem difícil, Júlio César analisa duelo do Ceará contra o Novo Horizontino. Vina completa 200 jogos pelo Ceará, é homenageado e recebe confiança do presidente. Deolane Bezerra é levada à sede da Polícia de São Paulo após ser presa em operação. Virgínia será repórter especial do Domingão do Hulk na Copa do Mundo. Frente Parlamentar de Defesa Animal e Ambiental é instalada na Câmara de Fortaleza. Edital do Sisu, mais 2026, abre novas vagas para concursos superiores. Veja como se inscrever. Prefeitos do Ceará cobram desoneração da folha e resistem a pisos da categoria sem repasse federal. Veja primeiras imagens no data center do TikTok após início da montagem. A associação que luta pela proteção do maciço de Baturité completa um ano. Foi o papo de ontem aqui, meu com o Pio Rodrigues, SOS Guaramiranga. Deu maior valor. A ANP confirma que substância encontrada em quintal de agricultor no Ceará é petróleo cru. Cidade com 6 mil habitantes é a que mais oferece qualidade de vida no Ceará, aponta pesquisa. Artrose no joelho tem cura, entendo que ajuda a reduzir dores e controlar a doença. Pronto. Passeamos pelo Diário do Nordeste, agora vamos para os jornais do Nordeste brasileiro. Meu Norte de Teresina. Relatório da SSPPI, SSP do Piauí, aponta queda nos índices de crimes em Teresina. Ainda bem. Teresina zera casos de latrocínio nos primeiros meses de 2026. Olha aí, rapaz. Legal. Carro pega.

0: pega fogo e fica completamente destruído em Água Branca, no Piauí. Pronto, vamos para o Tribuna do Norte. Tribuna do Norte da cidade de Natal, Rio Grande do Norte, quita menos da metade dos 796 milhões honrados pela União em 10 anos. E mais, ABC repudia e promete buscar punição para árbitro cearense. Ixi, rapaz, ó, árbitro cearense, o que, que esse homem andou fazendo? Jogo do ABC, já veio aqui. Comércio informal ocupa calçadas e toma espaço de pedestres na cidade de, lá no Alecrim, o bairro, lá de Natal. Polícia prende líderes de facção que atuavam no Rio Grande do Norte. Pronto, agora vamos para o Jornal da Paraíba. Congresso derruba vetos de Lula e abre brecha para doações em ano eleitoral. Entendo que muda. Universidade da Paraíba lança concurso com vagas para técnicos administrativos com salários de R$ 3.700. Homem encontrado morto com sinais de violência na Praia do Pé, em João Pessoa. Pronto, chamada do Jornal da Paraíba. Agora vamos aqui para o Diário de Pernambuco. Caso Miguel, justiça mantém condenação de Sari Corte Real a 7 anos de prisão. Sem acesso a relatório, Raquel Lira contesta TCU sobre Transnordestina. Inquérito aponta Deolane como peça-chave em esquema de lavagem de dinheiro ligado ao PCC. Pronto. Agora vamos para o jornal Diário de Pernambuco. Abre Diário de Pernambuco. Abriu não, o bicho hoje enganchou aqui. Ai não, tá aqui, abriu. Era até o que eu já tava lendo, eu fui que me enganei. Não é? Diário de Pernambuco, caso Miguel, justiça mantém condenação de Sari Corte Real a 7 anos de prisão. Inquérito aponta Deolane como peça-chave em esquema de lavagem de dinheiro ligado ao PCC. Sem acesso a relatório, Raquel Lira contesta TCU sobre Transnordestina. São chamados de Diário de Pernambuco. Muito bem, vamos agora para o Gazeta de Alagoas. Jornal Gazeta de Alagoas. Glória Pires abre álbum sobre férias em Milagres, Outono Feliz. Glória Pires, atriz, compartilhou o registro das férias em São Miguel dos Milagres, onde possui uma casa de luxo ao lado do marido, o Orlando Moraes. Cortejo e comoção. Veja como foram os sepultamentos dos policiais mortos por colega. Caso esquisito esse, né? O cara matou os colegas. Lá em Alagoas. Meu Deus, é muita violência. Humberto Martins é homenageado na Faculdade de Direito. Ai, ai. Entendo o que está acontecendo entre Safadão e Tayane. Meio do AS, Johan, projeta jogo contra o CSA. Pronto, chamada aqui do Gazeta de Alagoas. À tarde, de Salvador, na Bahia. Greve de ônibus. Tudo o que você precisa saber sobre a paralisação hoje, sexta-feira. Oi, rapaz, lá no Salvador, ó. Greve de ônibus. Greve de ônibus. Aí o pessoal vai trabalhar como, hein? Joia, tem os transportes alternativos, mas aí lota tudo, né? Joia do Bahia é convocado para a seleção brasileira antes do Mundial. Casa Branca ainda não confirma a agenda de Flávio Bolsonaro com Donald Trump. Mais de 3 mil votos foram cancelados no Brasil por causa da guerra. Prontinho, passeamos pelos jornais do Nordeste brasileiro. Vamos ver aí a temperatura, como é que tá.
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0: Primeiramente, gente, vamos ver aqui como é que tá a madrugada. Uma da madrugada, 25. Duas da madrugada, 25. Três da madrugada, 24. 24 graus. Ali, três, quase chegando 4 horas, 23, ainda caiu um pouquinho mais para 23, ó. Muito bem. Agora nós já estamos 5,19. Quanto é que está aí, Assunção?
1: 25 graus.
0: Eita, subiu, foi direto. Aí tem 8 horas 25, 10 horas 27, 12 horas 30, 14 horas 30, 16 horas 29 graus, 18 horas, chegada da noite 28 graus, 8 horas da noite 27 graus, 10 horas da noite 26 graus e a previsão para hoje, umidade relativa do ar 99%. O sol nasce às 5 horas e 32 minutos, daqui a pouquinho. E o sol se põe às 17 horas e 28 minutos. Vamos fazer um pequeno intervalo, já são 5 horas e 19, porque tem aí o bom da madrugada hoje. Né, Bia? Beatriz Irineu! Tá aqui ela, com seu sorriso encantador e assim, um gestinho de coração. Muito bem, assim, um coraçãozinho, né? Como é? Vale, meu Deus, não tem nem fazer. Assim? Foi mesmo. 5h20, intervalo.

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1: O Bom da Madrugada. Hoje o Bom da Madrugada vai para o bairro Jardim das Oliveiras. Um bairro legal. É um bairro bonito. Jardim das Oliveiras. Até partir do nome, hein? Jardim das Oliveiras. Nós vamos conversar com o ouvinte madrugador que liga rádio ainda no escuro da noite. Ele tem, olha aí, rapaz, 92 anos de idade. Ô, caba macho! Ouvinte de tantos anos, já perdeu até as contas. A filha dele, Ana Maria Freitas, virou ouvinte influenciada pelo pai. Ele perdeu a visão e a filha acaba sendo o olhar dele em muitos momentos, claro, porque ele ouve o Bom Dia Nordeste, o nosso programa, né? Nosso programa Bom Dia Nordeste, mas tem curiosidade de saber como a gente é fisicamente. E é exatamente com Osmiro, meu querido Osmiro,

0: que eu vou conversar agora com muita alegria. Osmiro, seja bem-vindo, meu irmão.
1: Bom dia.
0: Bom dia, tudo bem, Osmiro?
1: Tudo bem.
0: Ô, coisa, 92 anos de idade, macho velho.
1: É.
0: Caba macho danado, quantos filhos?
1: Tem... Tem seis filhos.
0: Tu tem seis filhos? É mesmo, rapaz. Um bocado de gente, né? Que você botou no mundo, né?
1: Não é.
0: Osmir, quando começou essa sua paixão sua pelo rádio, hein?
1: Rapaz, tá com muitos anos, ó.
0: É mesmo?
1: Eu primeiro meu rádio eu troquei num carneiro.
0: Foi? O primeiro rádio?
1: Foi, foi um rádio de feira.
0: E qual era o rádio? Você ainda lembra a marca desse rádio?
1: Era Sempre,
0: o rádio Sempre. Me lembro demais. É. Depois, na era da televisão, a Sempre também passou a produzir televisão. Né? Rádio depois, Sempre.
1: E até agora
0: eu me. O que é que você.
1: Cinco horas já com o radinho na mão.
0: 5 horas da manhã já tá com o radiozinho ligado aqui na gente, não é?
1: É.
0: Você gosta mais de música ou de notícia? Ou das duas coisas?
1: Eu sou bem de música. E só música antiga.
0: Da antiga. Qual é o seu cantor preferido? Seu cantor preferido?
1: Rapaz, é Luiz Gonzaga.
0: Luiz Gonzaga. Ô, Assunção, bota aí pro Osmiro um cheirinho da música Luiz Gonzaga. Olha pro céu, meu amor. Vai abraçar aqui, meu querido. Luiz Gonzaga, né? O rei do Baião. É. Muito bom, né, não, Osmiro?
1: É.
0: Muito bom mesmo. Osmiro, você, nessa sua vida de 92 anos de idade, que trabalhos você realizou na vida?
1: Rapaz, trabalhei na roça. Depois passei para o caminhão.
0: Ah.
1: Caminhão, me aposentei e trabalho no caminhão. Rodando por aí no.
0: Viajou muito por esse Brasil afora?
1: Andei em quase toda a capital aí.
0: Foi mesmo, rapaz. É a vida dura de caminhoneiro, né?
1: Caminhoneiro.
0: É. Eu posso fazer uma pergunta indiscreta?
1: Sim.
0: Eu posso fazer uma pergunta indiscreta?
1: Pode perguntar.
0: É verdade que caminhoneiro é namorador, é?
1: Rapaz, a nega disse que é.
0: Ai, meu Deus. Eles dizem, né? Mas não é não, né, Osmiro? Não é não. É só a turma que inventa, né?
1: Mas é o pessoal que inventa porque tem motorista.
0: Ah.
1: Não tem pra pagar pra ter uma morada, não.
0: Ai, meu Deus. Osmiro, o Luiz Gonzaga tá cantando um pouquinho. Olha pro céu, minha amor. Até aí, o Assunção. Olha pro céu, meu amor. Música de... Eita, olha aí, Osmiro!

0: bonito demais, né não, Osmir, hein?
1: É.
0: Dançou muita quadrilha?
1: Rapaz, dançar eu não fui muito bom não, nunca foi aprendi não.
0: Foi não, né? Como é que tá a Maria, a Ana Maria, Ana Maria Freitas, cadê ela?
2: Estou aqui do lado.
1: Aqui do lado.
0: Ana Maria, um beijo pra você, Ana Maria. Tudo bem?
2: Sim. Eu tenho tanta vontade de te dar um abraço.
0: Que coisa boa. Esse seu pai é fantástico, com 92 anos de idade, com essa lucidez toda. Ouvinte nosso, eu agradeço muito de coração ter amizade e atenção de você. Eu?
1: Bom.
0: Oi.
1: Eu uma pessoa que eu admiro muito em você, viu?
0: Ô, rapaz, muito obrigado, Osmir. Muito obrigado mesmo de coração.
1: Você é um homem da madrugada.
0: É. Aliás, como diz o meu querido Ivan Júnior, nós, o senhor, por exemplo, que acorda 4 da manhã, 4:30, 5 horas, eu que acordo também, ele, nós somos chamados os guerreiros da alvorada, como ele gosta de dizer, né? Os guerreiros da alvorada.
1: Um bom dia para a turma que trabalha com você, viu?
0: Opa, muito obrigado. Aqui tem a minha querida Aline.

0: Mariano, que foi quem fez a ligação para o senhor. Tem o Augusto Oi, Assunção. Bem. Tem a minha querida Beatriz Irineu, que está aqui comigo. Tem a turma lá de cima. Não é? Muito bem. Ô, senhor Osmir, agora me diga uma coisa. Essa questão da sua visão, como é que o senhor foi perdendo a visão?
1: Ah, então é aquela coisa. A gente se dedica mais no trabalho que esquece da saúde.
0: É verdade.
1: Aí eu vivia viajando e tinha essa doença que é melcoma. Aí eu me preocupei muito. Quando eu vim cuidar, foi tarde demais.
0: Foi, não deu para salvar, não é?
1: Não deu para salvar.
0: Há quanto tempo aconteceu isso? O senhor tinha quantos anos?
1: Ah, já está com... Está com um bocado de anos.
0: Eu li no texto aqui, da abertura da sua participação, que o senhor vê a vida, vê o mundo pelos olhos da sua filha, com quem eu conversei nesse instante, a Ana Maria Freitas, né? Então, então realmente, uma filha dedicada, uma filha que está ao seu lado sempre.
1: Eu moro mais duas.
0: As duas estão aí também? Quem são?
1: É duas, tem uma solteira também.
0: Hein? Como o nome das...
1: Uma solteira, como era mais
0: velha. Ah, os nomes, como são os nomes delas?
1: É Eliane.
0: Eliane é uma, e a outra?
1: Eliane Barbosa de Freitas.
0: Eliane Barbosa de Freitas é uma, e a outra?
1: Ana.
0: Ah, tá certo. O senhor gosta de futebol, senhor Osmir?
1: Ah, dá mais valor, ó.
0: Qual é o time que o senhor, pelo qual o senhor torce?
1: Rapaz, a gente tem pena porque a situação que está o time que eu torci é o Ceará, ó.
0: Ah, é? Mas tá aí, né? Tá na briga, né, Osmir? Tá na briga.
1: É, né? É a coisa da vida, né?
0: Coisa da vida, hora tá lá em cima, hora tá lá embaixo. Osmir, quem foi o melhor jogador do Ceará para você?
1: Rapaz, eu sou meio ruim para gravar essas coisas, mas tinha um Neymar, não era um...
0: Tinha o Edmar, que foi campeão não sei quanto tempo pelo Ceará.
1: Edmar,
0: ele foi campeão bem umas 5, 6 vezes. Foi campeão pelo Ceará, campeão pelo Ferroviário. Grande Edmar, nosso ouvinte. Osmiro.
1: Pois é.
0: Rapaz, tô feliz. Qual é o teu endereço, hein, Osmiro? Qual é o teu endereço, hein? O teu endereço?
1: Endereço?
0: Ah, tu mora aqui perto, é?
1: Menina.
0: Opa, caiu, né? Prontinho. Osmiro, foi um prazer, meu irmão, conversar com você, viu?
1: Rapaz, eu não sei como agradecer, viu?
0: Alegria nossa, eu também não sei como agradecer ao senhor esse carinho, essa amizade, este afeto, essa admiração e respeito. Abraça aí as suas filhas que estão cuidando muito bem de você e vamos continuar juntos nessas jornadas, o senhor madrugando e eu também, tá bom? Foi um prazer, viu?
1: Outro.
0: Um abração. Conversamos no Bom da Madrugada de hoje com o senhor Osmiro, Osmiro Freitas, gente muito boa. Ana Maria Freitas, muito obrigado aí. Também a você e a todas as irmãs que estão aí cuidando dele. São 5h32.
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0: O novo desenrola negociou 10 bilhões em dívidas em menos de 20 dias. De acordo com o Ministério da Fazenda, Bergson Araújo traz os números.
3: O Desenrola Família, uma das frentes do Desenrola 2.0, lançado no dia 4 deste mês, negociou mais de 10 bilhões de reais em dívidas até o momento, de acordo com o balanço preliminar apresentado pelo atual ministro da Fazenda, Dário Durigan. Mais de 1 milhão de operações por CPF, desde o seu lançamento, foram registradas. O ministro compartilhou também dados sobre o Desenrola Fiéis, outra frente da atualização do programa de refinanciamento. Segundo ele, até o dia 19 de maio, a quantidade de contratos renegociados do Fiéis foi de mais de 34 mil. O valor original dessas operações que os estudantes do Fiéis tinham era de mais de 2 bilhões de reais. Podem participar do programa os brasileiros com renda de até 5 salários mínimos. Para aderir ao novo desenrolamento,

0: escola, os interessados devem procurar os canais oficiais das instituições financeiras. O Desenrola oferece crédito para quitação de dívidas contratadas até o dia 31 de janeiro de 2026 e que estejam em atraso entre 90 dias e 2 anos, incluindo débitos de cartão de crédito, cheque especial e crédito pessoal. Mais informações você encontra na matéria completa no site do Diário do Nordeste. Da redação, Bergson Araújo para Verdinha, FM 92.5 e TV Diário.
1: Município de 6 mil habitantes tem a melhor qualidade de vida aqui do estado do Ceará, de acordo com pesquisa. Taina Martinez tem os detalhes.
2: O município de Pacujá, próximo à região da Serra da Ibiapaba, ficou em primeiro lugar em qualidade de vida entre os 184 municípios do Ceará, conforme ranking do Índice de Progresso Social 2026. Foi classificada com 67,23 pontos, um dos melhores resultados do país, ficando na posição 294 em nível nacional. No segundo lugar do ranking cearense, aparece a capital Fortaleza, com mais de 2 milhões e meio de habitantes e uma pontuação de 65,15 pontos. Em terceiro está o município de Granjeiro, com menos de 5 mil habitantes, na região do Cariri, sul do estado, com 65,13 pontos. O levantamento do IPS avalia os 5.570 municípios brasileiros com base em 57 indicadores sociais e ambientais. Os indicadores sociais usados para criar o ranking são divididos em três grupamentos: o de necessidades humanas básicas, que avalia se a população tem acesso a comida, saúde, moradia e segurança; fundamentos do bem-estar, que analisa o acesso de qualidade da educação fundamental, vida saudável, expectativa de vida, cobertura de internet e contato com a natureza; e oportunidades, que avalia o respeito a direitos individuais, acesso à cultura, esporte e lazer e ao ensino superior. Se Pacujá lidera em qualidade de vida, na outra ponta do ranking estadual com a menor pontuação está o município de Ibaretama, na região do Sertão Central, com 50,82 pontos. Em penúltimo lugar, aparece Choró, na mesma região, com 51,93 pontos. Em antepenúltimo, está o município de Aratuba, na região do Maciço do Baturité, com 52,9 pontos. Os três municípios aparecem também entre os resultados mais baixos do país. O resultado, de acordo com o Instituto, aponta que a população destes lugares tem dificuldades no acesso a serviços essenciais e de ampliação das oportunidades. Tainá Martinez para a Verdinha FM 92.5 e TV Diário.
1: 5 horas e 37.
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1: A justiça francesa considerou nesta quinta-feira, ontem, dia 21, a Airbus e a Air France culpadas por homicídios culposos pelos acidentes com voo 447 entre o Rio de Janeiro e Paris, que matou 228 pessoas em 2009. A decisão ocorre quase 17 anos depois do pior acidente aéreo da França. Sávio Manfredini traz esses e outros destaques internacionais.
4: A Justiça da França condenou as companhias Air France e Airbus pela tragédia do voo que caiu no Oceano Atlântico em 2009, deixando 228 mortos. A decisão aponta as duas empresas como únicas responsáveis pelo acidente e determina o pagamento de multa máxima de 225 mil euros, cerca de 1 milhão e 300 mil reais para cada companhia. O caso envolvia uma longa disputa judicial entre empresas e familiares das vítimas, que eram, em sua maioria, franceses, brasileiros e alemães. Após a sentença, a Air France informou que vai recorrer da decisão na Suprema Corte Francesa. E o Papa Leão XIV deve fazer uma viagem pela América do Sul em novembro, segundo informações divulgadas pela agência Reuters. A visita deve incluir países como Uruguai, Argentina e Peru em um giro pela América Latina. Segundo fontes ligadas à Igreja Católica, a intenção do pontífice é visitar países do Cone Sul que não receberam o Papa Francisco durante o último pontificado. Até o momento, não há previsão de passagem pelo Brasil. e um búfalo albino.

0: de 700 quilos virou atração em Bangladesh por causa de uma suposta semelhança com o presidente dos Estados Unidos, Donald Trump. O animal vive em uma propriedade próxima à capital, Dhaka, e tem atraído visitantes de várias regiões do país. Apesar da fama nas redes sociais e do movimento de curiosos, o búfalo ainda pode ser sacrificado durante a tradicional festa islâmica do sacrifício, celebrada no fim do mês. Durante o feriado religioso, milhões de animais são abatidos no país para a distribuição de carnes a famílias mais necessitadas. Sávio Manfredini para Verdinha FM 92.5 e TV Diário.
1: São 5 horas e 40 minutos, 5 e 40 intervalo. Logo depois nós vamos conversar com Egílio Serpa.

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0: Bom Dia Nordeste. Tom Barros.
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1: Egídio Serpa, bom dia, Egídio, tudo bem?
2: Tudo bem, meu caro Tom Barros, muito bom dia. Aqui estamos nós nessa sexta-feira de céu azul, há algumas nuvens, mas neste momento está fazendo um amanhecer lindo, uma aurora maravilhosa, o céu dourado está iluminando a nossa cidade, Tom.
1: Muito bem, Egídio. Egídio, fim de semana legal, né? Sexta-feira chegou, né? Hein?
2: Sextou, né?
1: Sextou. Finalmente. Vamos aproveitar este fim de semana. Olha, a agropecuária e toda a economia cearense enfrentam problemas graves de logística de transporte. Que problemas são esses que a agropecuária vem enfrentando, ô Egídio?
2: Olha, meu caro Tom, há problemas graves na logística de transporte do Ceará e de sua região metropolitana. E este foi a região metropolitana de Fortaleza. E este foi apenas um dos vários gargalos revelados durante toda a manhã de ontem na terceira edição do Cresce Ceará, um evento criado pelo Diário do Nordeste com o apoio do BNB, o Banco do Nordeste, e destinado a debater os obstáculos que dificultam o crescimento dos diferentes ramos da economia primária e cuja edição deste ano foi realizada no auditório do Gran Hotel Mareiro, lá na Praia do Futuro. Quem levantou a questão foi o empresário Edson Brock, dono de uma empresa de logística e produtor e exportador de banana do

0: Para a Europa. Na sua opinião, não adiantará ter pronta e em operação a ferrovia transnordestina e não adiantará mais uma expansão do porto do Pecém se persistirem os atuais pontos de estrangulamento do quarto anel viário de Fortaleza e a buraqueira do principal eixo rodoviário do estado, a BR-116. Edson Brock falou no segundo painel do Cresce Ceará, que, moderado por mim, tratou dos desafios do agro cearense diante das carências da logística de transporte, as quais alcançam também o setor portuário. Ele citou o Porto do Mucuripe, onde o terminal de contêineres é operado por uma companhia de navegação cujos interesses conflitam com os interesses das empresas exportadoras, importadoras e transportadoras. Às vezes, meus caminhões ficam até 24 horas aguardando a vez de entrar ou de sair do Mucuripe, e tudo por falta de planejamento, lamentou ele. Bem, mas quem abriu o painel que eu coordenei foi o diretor comercial da Transnordestina Logística, Alex Trevisan. A Transnordestina Logística é a empresa que executa as obras de construção da ferrovia transnordestina. Ele despejou uma série de boas notícias, a melhor das quais foi esta. Em dezembro do próximo ano de 2027, a ferrovia transnordestina, sonho antigo de quem trabalha e produz no Ceará, estará concluída e em operação. Ele adiantou que essa estrada de ferro está pronta e com licença de operação comercial desde o sul do Piauí até a Copiara. A primeira nota fiscal da Transnordestina foi emitida em dezembro do ano passado em nome da Tijuca Alimentos. Os trabalhos avançam agora na direção de Quixeramobim, cuja infraestrutura foi concluída e onde se executam neste momento os serviços de instalação dos dormentes, da brita e dos trilhos. No segundo semestre deste ano, a Transnordestina chegará a Quixadá, disse o Alex Trevisan, sob aplausos. A construtora cearense Marquise Infraestrutura, uma das empresas do grupo Marquise, é que executa 80% das obras dessa ferrovia. Depois de Trevisan, falou o Edson Brock, empresário paulista que há 30 anos está no Ceará, onde primeiro dirigiu a Del Monte, uma multinacional da fruticultura, e depois montou seu próprio negócio. Ele produz e exporta banana nanica do Ceará para a Europa, principalmente para o Reino Unido. Edson Brock revelou que há uma semana percorreu, indo e voltando, os 600 quilômetros que ligam Fortaleza a Juazeiro do Norte e se declarou triste com as precárias condições da BR-116, a espinha dorsal da logística de transporte do Ceará. É uma buraqueira só, e o pior é quando ela chega em Fortaleza, na sua junção com o quarto anel viário, onde um viaduto singelo afunila o tráfego, criando um gigantesco congestionamento que atormenta, atrasa e causa prejuízo não só ao agro, mas a toda a economia cearense, disse ele. Depois dele falou o engenheiro e empresário João Teixeira, que produz banana no perímetro irrigado de Tabuleiros de Russas. Nasceu de sua cabeça, ainda no primeiro governo de Cid Gomes, a ideia do Arco Metropolitano, projeto rodoviário que previa a construção de uma estrada de pista dupla ligando a BR-116 em Pacajus ao Porto do Pecém, numa extensão de 100 quilômetros, cortando vários municípios e cruzando por viadutos estradas federais e estaduais. O projeto executivo do Arco Metropolitano já está pronto para licitação e seu custo, incluindo desapropriações, é de R$1,5 bilhão, dinheiro que pode ser obtido por meio de emendas parlamentares ao Orçamento Geral da União, como explicou o João Teixeira. Ele acrescentou que essa rodovia cruzará, por meio de viadutos, estradas federais e estaduais, desviando do quarto anel viário todo o tráfego pesado que vai ou vem do Porto do Pecém e das BR-020 e BR-222. Além disso, o Arco Metropolitano complementará a logística da Transnordestina por meio dos terminais de carga, um dos quais será construído em Maranguape para atender às empresas do Distrito Industrial de Maracanaú. O último a falar foi Alisson Martins, executivo do Banco do Nordeste. Ele assegurou que as linhas de crédito do BNB estão disponíveis para financiar também grandes empreendimentos de infraestrutura, inclusive os que dizem respeito à ferrovia transnordestina e ao Arco Metropolitano, como os projetos de construção dos terminais de carga que vão ter ao lado tanto da ferrovia, o Campo do Arco, o Metropolitano. São boas notícias que ontem, boas e más notícias que foram transmitidas ontem no Cresce Ceará, realizado ontem um evento do Banco do Diário do Nordeste, em parceria com o BNB, o Banco do Nordeste. Meu caro Tom.
1: O segundo assunto de hoje, o Egídio Serpa, o Banco do Nordeste promoveu o Ceará Day, ou seja, Dia do Ceará, em São Paulo. Tem detalhes sobre isso?
0: Sim, eu tenho. As vantagens de investir no Ceará foram o tema principal de um encontro de empresários realizado quarta-feira, anteontem, em São Paulo. O Ceará Day, ou Dia do Ceará, foi uma realização do Banco do Nordeste, do governo do Estado do Ceará e do governo federal, e teve uma palestra do presidente da Agência de Desenvolvimento do Estado do Ceará, a ADES, Danilo Serpa, representando o governador Elmano de Freitas. Cerca de 130 empresários, investidores, executivos de fundos de investimento e outros profissionais ligados ao setor produtivo participaram desse evento. A expectativa, depois desse evento, dos contatos que foram mantidos lá, é de gerar aproximadamente R$1 bilhão em negócios, sendo metade em financiamentos do BNB e o restante em recursos dos investidores. Entre as vantagens apresentadas aos investidores, foram destacados os projetos estratégicos do complexo do PECEM, bem como a infraestrutura portuária e ferroviária, como o avanço da Transnordestina. A vocação do Estado para a atração de data center também foi outro assunto abordado, assim como o polo automotivo do Ceará e o polo calçadista. O presidente da ADES falou também sobre os incentivos fiscais do governo do Ceará, por meio do Fundo de Desenvolvimento Industrial, o FDI, abordando ainda ele o ambiente de negócios e a segurança jurídica aqui existentes. Ele disse: apresentamos as potencialidades e a ambiência de negócios do Ceará para atração de investimentos. Destacamos diferenciais estratégicos como o avanço das energias renováveis, a infraestrutura do complexo do PECEM, a chegada da unidade do ITA, o Instituto Tecnológico de Aeronáutica, e a melhor educação pública do país, que é a do Ceará, segundo as pesquisas. Também reforçamos a liderança do Ceará no setor calçadista e o avanço do polo automotivo ali de Horizonte. Nosso estado vive um momento de expansão econômica e de novas oportunidades para quem deseja investir e crescer no Nordeste, destacou o Danilo Serpa. Para o presidente do BNB, Paulo Câmara, presente ao evento, esse acontecimento foi um momento para aprofundar discussões. Paulo Câmara disse: estamos aqui com o governo do estado, a SUDENE, a ADES e os empresários para conversar sobre oportunidades de emprego e renda, a partir de parcerias, como é a orientação do governo federal. Tenho certeza de que essa iniciativa resultará em muitos negócios do Ceará. Eis aí, meu caro Tom, em poucas linhas, um resumo do que foi o Ceará Day, o Dia do Ceará, lá em São Paulo, anteontem, na capital paulista. Meu caro Tom.
1: O Egídio Serpa, o governador do estado do Ceará, Elmano de Freitas, transmitiu ontem boas notícias sobre o agro aqui no nosso estado. Quais foram essas boas notícias, hein?
0: Pois é, Tom, com o entusiasmo próprio de quem está em busca da renovação de seu mandato, o governador Elmano de Freitas anunciou ontem, ao falar no ato de abertura do Cresce Ceará, evento promovido pelo Diário do Nordeste em parceria com o BNB, que a agropecuária cearense exportou no ano passado, de 2025, o equivalente a US$ 496 milhões, quase US$500 milhões, um crescimento de 18,4% em relação ao ano anterior, de 2024. Antes de falar o governador, falou o diretor comercial do Sistema Verdes Mares, Alex Magalhães, que o saudou, dizendo que o objetivo do Cresce Ceará é o de promover o debate e a busca de soluções para os problemas que ainda dificultam o crescimento mais rápido da economia cearense. Em seguida, o presidente do Banco do Nordeste, Paulo Câmara, disse que sua instituição tem as linhas de crédito para o financiamento adequado de todos os segmentos do agro cearense. Paulo Câmara revelou que o BNB responde hoje por 52,4% do crédito rural de toda a região nordestina. Aqui no Ceará, informou ele, o saldo de aplicações do BNB já ultrapassa os 43 bilhões de reais.

que logo lembrou que o governador Elmano de Freitas é produtor rural com uma pequena fazenda no maciço de Baturité. A Milka Silveira disse que o Cresce Ceará é uma iniciativa importante que o Sistema Verdes Mares criou para também apoiar a agropecuária estadual. A Milka Silveira reconheceu que o agro brasileiro, o cearense no meio, tem problemas antigos de comunicação e, por isto, agradeceu ao Sistema Verdes Mares por dar apoio ao nosso setor, disse ele. Encerrando o ato, o governador Elmano de Freitas, elegantemente vestido com um terno preto, camisa social branca muito bem passada e gravata de cor clara. Ele não escondeu sua alegria diante do auditório lotado de empresários e produtores rurais. E antes de ler seu discurso, falou de improviso para dizer que seu governo e a agropecuária celebraram e mantêm firme uma boa parceria, por meio da qual foi possível tornar o Ceará uma área livre da febre aftosa sem vacinação. Reconheceu Elmano de Freitas que há gargalos que atrasam o desenvolvimento das atividades agropastoris aqui no estado, citando o gargalo da energia elétrica, que, na sua opinião, é causado pela carência de mais linhas de transmissão, sem as quais as linhas de distribuição não funcionam com a perfeição desejada. E este detalhe arrancou um sorriso do presidente da Enel Distribuição Ceará, José Nunes, sentado bem à frente do governador. Elmano de Freitas, ainda falando de improviso, afirmou que o agro do Ceará cresce graças às suas lideranças, citando a FAEC e o seu presidente como protagonistas dessa atual fase da economia primária estadual. Depois, o governador passou a ler o seu pronunciamento e disse que o Ceará vive hoje um dos maiores ciclos de crescimento da sua história no agronegócio, destacando as suas exportações. Disse o Elmano de Freitas que dos 2 bilhões e 200 milhões de dólares exportados pelo Ceará no ano passado, 496 milhões de dólares corresponderam a produtos de sua agropecuária. E ele disse mais: somente entre janeiro e abril deste ano, de 2026, o Ceará exportou 746 milhões de dólares em vários produtos, um incremento de 49% em relação ao mesmo período, ao mesmo período de janeiro a abril do ano passado. E isto é resultado direto do trabalho do nosso povo e da capacidade do Ceará de liderar setores estratégicos para o Brasil e para o mundo. Com mais entusiasmo ainda, Elmano de Freitas desfiou boas notícias. Ele disse: hoje o Ceará ocupa o primeiro lugar na produção de pescados, lagosta, camarão, castanha de caju, cera de carnaúba e coco. E disse ainda: somos também líderes nacionais na exportação de pescados, lagosta, castanha de caju e cera de carnaúba. Somos ainda o quinto maior exportador de frutas do Brasil, o segundo maior exportador nacional de melão e melancia e o principal exportador brasileiro de banana para a Europa. Estamos crescendo com inteligência, disse ele. O governador disse ainda: nosso foco está em atividades de maior valor agregado e menor consumo de água, como frutas, flores, hortaliças, biotecnologia, leite e agricultura irrigada de alta eficiência. Disse o governador: nos últimos 2 anos, a área irrigada do Ceará cresceu 23,5%, passando de 78 mil hectares para 97 mil hectares irrigados. Isto significa mais produtividade, mais renda e mais segurança para quem produz. Neste ano, estamos investindo 50 milhões de reais em mecanização agrícola, com centenas de tratores, equipamentos e implementos, chegando a associações, cooperativas e municípios cearenses. E sob fortes aplausos do auditório, Elmano de Freitas fez um anúncio importante. O Cinturão das Águas já recebeu investimentos de 2 bilhões 270 milhões de reais e está com 92% de suas obras concluídas. A duplicação do Eixão das Águas dobrará a capacidade de abastecimento da região metropolitana de Fortaleza. E o Malha d'Água terá 668 quilômetros de adutoras. E o Ramal do Salgado ampliará ainda mais a segurança hídrica do nosso estado. E aí terminou dizendo o seguinte, Tom: e a duplicação do Eixão das Águas ficará pronto até...

0: Nordeste desta sexta-feira ensolarada, prometendo voltar na segunda-feira com a graça de Deus. Bom dia para você e para todos os nossos teleouvintes.
1: Bom dia, Gílio Serpa, um abraço para você também. São 6 horas em ponto.
2: Que dia é hoje?
1: Hoje, dia 22 de maio, Dia Mundial de Conscientização da Pré-Eclâmpsia. Essa é uma doença hipertensiva que acomete as mulheres durante a gravidez. Estima-se que em todo o mundo ocorram quase 80 mil mortes fetais e 500 mil mortes maternas decorrentes dessa doença por ano. A data serve para conscientizar gestantes sobre a importância de medir adequadamente a pressão arterial. Também hoje, dia 22 de maio, é o Dia Internacional da Biodiversidade. Esse dia foi criado pela Organização das Nações Unidas em 1992. A data traz um alerta geral sobre a importância da preservação da biodiversidade em todos os ecossistemas. Também hoje, dia 22 de maio, dia de Santa Rita de Cássia. Ela é a padroeira das causas impossíveis e intercessora das famílias. Santa Rita de Cássia é um exemplo de perseverança na oração, porque rezou ao longo de toda a sua vida, a vida dela, pela conversão do marido e dos filhos. Por meio das orações, a santa transformou o esposo infiel e violento em uma boa pessoa. 6 horas e 1 minuto, a gente faz o intervalo. Volta daqui a pouco para um alô, aniversariantes e o horóscopo do dia.

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1: 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Muito bem, estamos de volta. Vamos aqui dar um alô para os nossos ouvintes. Daqui a pouquinho tem o horóscopo do dia, mensagem dos astros para você. Não é verdade? Aqui tem um recado da Inês Cabral, olha. Inês Cabral, cadê o recadinho que ela tinha me mandado? Está aqui. Aniversariando hoje. Música de aniversário aqui para o Mário Lopes Muniz Eloy Filho, na Aldeota. Bom dia. Um abraço. Mande um grande abraço. Seu amigo Oriá Serpa, irmão do Egílio Serpa, irmão da gente que estava falando comigo agora há pouco. Oriá, um abraço para você, meu irmão. Bom dia. Muito bem. Vamos em frente, vamos em frente. Cadê mais? Os nossos madrugadores. Pronto, aqui está. Começando pelo Leopoldo Paiva Rodrigues no

0: junto Tupamirim, equipe do programa Bom Dia, um alô aqui, Nazion Feijó, para o Nazion Feijó, meu amigo, gente boa, um abraço para ele, para o Adécio Filho, Jair Caponguinha, Zé do Alco, lá em Pindoretama, Rogério Barroso no conjunto José Walter, o Ivaldo Figueiredo no Rio de Janeiro, tem o Francisco Araújo Sampaio em Juazeiro do Norte, tem a Dona Vicença, direto do Mercado Público de Cariré, tomando o cafezinho dela, o Cardinaldo também no Rio Grande do Norte, Cisino e Almi no Crato, Doutor Álvaro Andrade, meu querido amigo Álvaro Andrade, lá do CRIO, abraço para ele. Doutor Álvaro, há quanto tempo, rapaz, prazer, hein? Meu amigo, ouvinte nosso, ele é ouvinte fiel. Tem o Petrônio Cavalcante no bairro São Gerardo também, tem o Mr. Paul na Messejana, o William Menezes no Benfica, Liduína Guerra em Mossoró, Silveirinha na escuta do programa, meu amigo Silveirinha, Cláudio Lopes lá de Semoaba, o Toninho de Guarulhos, São Paulo, tá longe, alô São Paulo, Demóstenes na Serra Talhada, sempre ligado aí na Verdinha, Dona Zilda do Juazeiro do Norte, alô Dona Zilda, tem o Aripinto no Itaperi, Flaudique no Maranguape, o Pipoca na Serrinha, Ricardão do Hospital Alberto Seibe, Gêner Bessa de Messejana, Jonadab de Cascavel, Dona Vânia Vera e Marluce na Vila União, Vandique no José Walter, Capitão Silva e Ivo Pinheiro lá em Antônio Bezerra, Malu para Sueldo na Comunidade Maravilha, Maria Pimenta no Conjunto Ceará ligadinha com a gente, sexta-feira produtiva, é o Antônio José da Aldeota, Zé, um abraço Antônio Zé, Júlio, lá em Remanso, na Bahia, Raquel Tricolor, um abraço, sexta-feira abençoada para todos, Chiquinho Aguiar de Sobral, no bairro Renato Parente, ligado na Verdinha, e Terian, na Barra do Ceará, portanto, esses primeiros madrugadores que já mandaram mensagem para a gente aqui, não é? Um abraço aí para toda esta turma que se liga bem cedinho. Deixa me ver, tem mais gente por aqui, quer ver? Pronto, apareceu. Tem aqui o Neguinho. Neguinho, rapaz. Meu amigo. Rapaz, tempo que eu não vejo o Neguinho, rapaz. Abraço pra ele e pra Ana lá no Planalto Calcaia. Abração pra ele. Tem aqui o Exxon Vitor, já mandando o alô dele também. Tem a Federalina lá do meu querido Palmirim. Tem o João Marques lá do Cedro. O Val Tavares, direto de Quixadá. O Fernando Bastos, o famoso FBI. Gente boa, ligadinho comigo aqui também. Tem o Paula Pessoa, também ligado com a gente. Muita gente, né, rapaz? Tem o Itamar lá da Cidade 2000. É da Cidade 2000, não, Itamar, rapaz. Itamar é o amigo do é na Cidade dos Funcionários. Na Cidade dos Funcionários. Ele é muito amigo do meu neto Tom, o Rodriguinho, que eu chamo de Calanguinho, gosto de brincar com ele. Aqui tem a Mazinha e o Roberto, na rua Costa Souza também, com a Dona Yolanda, na rua Costa Souza, Zilmar, na rua Costa Souza, Clarice Marinho também, muito bem, tem o Zezita, Dona Áurea, ô Zezita, um abraço para você, minha querida Sônia Adriane, eterna presidente do fã-clube do Jerry Adriane, a grande Sônia, um bom dia para você, muito obrigado, hein? Tem? Então vamos! Olha aí o que tá chegando, minha gente.
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0: 10 minutos, 6:10. Dá mais uma luzinha aqui para fechar, né? Para a gente, para o horóscopo do dia. O horóscopo já está prontinho aí, só atualizar. Tem aqui o Anacleto Contador já mandando um alô. Opa, quem está aqui dando um alô também para a gente é o Jackson Peixoto, meu querido amigo Jackson, bom dia. O Emílio, lá da casa do mestre Hélio Guedes, e saudosa memória do mestre Hélio Guedes, mansão dos Inocentes, eu frequentava lá. E o Emílio lá com a Elisete, a esposa dele, muito obrigado. Tem também o José Cícero Filho, que é o Fio. O Fio, alô Zé Cícero, um abraço para você. Tem o Antônio Francisco, que é o contador. Antônio Francisco, bom dia. Bom dia, muito obrigado. Tem o pastor Eugênio Pimentel, também já ligado com a gente aqui. Muito obrigado. Tem a Marcinha lá no Crato. Olha aí, Marcinha, minha querida amiga Marcinha, lá no Crato. O José Heitor, aqui em Fortaleza. Ah, rapaz, deixa. Ô, Alu, bota uma musiquinha de aniversário aí pra eu mandar um alô especial aqui pra minha querida amiga Eliane. Ô, rapaz, Eliane, quero transmitir a você meu abraço carinhoso e de parabéns pela sua mudança de idade hoje. Eliane é uma amiga que eu tenho de muitos e muitos anos, mora lá na Padre Francisco Pinto também, uma pessoa muito amiga. Recebe o abraço da Bete, da Clarice, de todos ali da Gentilândia. Recebe o abraço, né? Da Sara. Alô, Sara! Um abraço para você. A Lara, a Sara não, é a Larinha, a Lara, filha dela, que está lá na Inglaterra. Então, da Inglaterra, eu mando um alô, portanto, para minha querida Eliane, em nome da Larinha. Um abraço para ela, da Beta, de tudo, não é? Eliane, saúde, minha querida, paz e felicidade. Passa aí para abraçar você. Ai, ô, rapaz. Essa daqui eu vou até soltar o celular. Dona Gilza, parabéns para a senhora. Saúde, muita paz, muitos e muitos anos de vida, muita felicidade. Ela é casada com Augusto Assunção. Amanhã é seu aniversário. Olha, Dona Gilza, a senhora é uma santa. A senhora é uma santa. É uma santa, porque aguentar o Assunção... Ai, como é o nome do resto da turma, vai. João Vitor Filho, Ana Cecília, Camila Andressa. Então, minha querida Dona Gilza, um abraço, saúde, hein? Muita comemoração amanhã que a senhora merece. Desculpe a brincadeira, Assunção é gente muito boa, mora aqui no coração da gente. Valeu, isso é anestesiado, anestesia geral, não faz mal a ninguém. 6:13, bora? Vamos aqui pro nosso horóscopo de hoje.
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0: Signo de Áries. Para leoninos, pulou, foi para leão aqui, olha. Começou com Áries e pulou. Pronto, voltou. Agora tá para ideia. Áries. O céu sugere um dia de ponderação e seletividade para Áries, especialmente nas interações sociais. Uma postura madura e firme pode elevar a qualidade das experiências vividas e trazer respeito à sua imagem. Entretanto, evite opiniões excessivamente críticas quando a situação pedir um pouco mais de sensibilidade. Mensagem para os arianos. Agora vamos para o signo de Touro. Atenção, taurinos. Administrar de forma disciplinada suas responsabilidades pode trazer estabilidade e segurança graças ao trígono Lua-Saturno. É um bom momento para buscar aprimoramento em gestão, visando a potencializar seus recursos e planejar estratégias a longo prazo com sua rede de apoio, com toda a sua rede de apoio. Então, fica a mensagem para os taurinos. Aliás, o signo de Touro, ele vai do dia 20 de abril ao dia 20 de maio, enquanto o signo de Áries vai do dia 21 de março ao dia 19 de abril. Agora vamos para o signo de Gêmeos, que vai do dia 21 de maio, até o dia 21 de junho. Signo de Gêmeos, que nós vamos ler agora. A interação verbal é realçada hoje, hein? A interação verbal é realçada hoje, sugerindo atenção à clareza e maturidade em suas conversas, meu querido geminiano. O alinhamento entre Lua e Saturno sugere valorizar a sabedoria das pessoas mais experientes em sua vida. Isso é bom. saber valorizar.

usar as pessoas mais experientes em sua vida. Então, meu querido geminiano, opte por encontros selecionados e significativos. É a mensagem para quem é de Gêmeos. Agora o signo de Câncer. Câncer vai do dia 22 de junho ao dia 22 de julho. 22 de junho ao dia 22 de julho. Atenção, cancerianos. Se você é de Câncer, o céu do momento sugere um dia favorável para organizar a rotina e a vida material. Aproveite o dia de hoje. Organiza a rotina e a vida material. A conexão harmoniosa entre Lua e Saturno abre espaço para você estruturar melhor o seu lar. Que coisa boa, estruturar melhor o seu lar e seus compromissos também no trabalho. Pode ser que a área profissional demande mais de você, trazendo a possibilidade de polir suas habilidades administrativas e também solidificar a sua carreira, meu querido canceriano. Boa mensagem dos astros para você. Vamos agora para o signo de Leão. O signo de Leão, ele vai do dia 23 de julho ao dia 22 de agosto. De 23 de julho a 22 de agosto. Atenção, leoninos. O céu do dia sugere uma fase de maturidade e conexão mais profunda com a espiritualidade da vida. Olha aí que bom, rapaz. Que bom. O dia sugere uma fase de maturidade e conexão mais profunda com a espiritualidade da vida, o que pode levar você a uma maior sensação de calma e um foco aguçado do bem-estar pessoal. Este pode ser também um momento propício para se dedicar a estudos mais complexos, graças a uma capacidade analítica mais aguçada. Priorizar a organização em todos os aspectos da sua vida pode trazer a você mais tranquilidade, meu querido leonino. Virgem, do dia 23 de agosto ao dia 22 de setembro. Atenção, virginiano, dia de desenvolvimento pessoal e gestão eficiente de desafios, graças a uma harmonia entre Lua e Saturno. Este é o momento de amadurecimento e senso crítico que podem gerar aprendizados significativos para o longo prazo. Mantenha-se concentrado e disciplinado, você que é de Virgem. Libra, sexta-feira, o signo de Libra, deixa eu ver aqui de quando a quando, de 23 de setembro a 22 de outubro, Libra. Esta sexta-feira traz chances para fortalecer relações profissionais ou pessoais. Com a Lua e Saturno em harmonia, tende a exibir postura comprometida e ser consciente de onde melhorar nas parcerias. Interagir com pessoas experientes pode trazer aprendizado valioso. Invista em sua diplomacia para defender interesses coletivos. Mantenha-se calmo, organizado e utilize a reflexão antes das decisões. Mensagem para os librianos. Escorpião. Vai do dia 23 de outubro ao dia 21 de novembro. Escorpião. O céu de momento sugere um aumento do seu poder de compreender, o que pode contribuir para um melhor desempenho no trabalho e na administração do dia a dia. Aproveite a jornada para organizar suas finanças e aprender mais sobre investimentos. Isso pode potencializar seus recursos a longo prazo. Lembre-se, mantenha a serenidade no decorrer do processo. Mensagem para quem é de Escorpião. Sagitário, do dia 22 de novembro ao dia 21 de dezembro. Céu sugere uma postura mais criteriosa na convivência com grupos, enriquecendo as experiências coletivas. Seu diálogo baseado em ética e valores profundos pode estimular o aprendizado e o crescimento conjunto. Mensagem para quem é de Sagitário. Capricórnio, de 22 de dezembro a 19 de janeiro. O encontro harmonioso entre Lua e Saturno promove um ambiente tranquilo para você fortalecer o seu interior. É um bom momento para pôr em prática o senso analítico e estruturar melhor a sua vida pessoal a partir de um olhar mais prático. Aproveite para refletir e administrar suas situações

com serenidade necessária. Mensagem para quem é de Capricórnio. Aquário. O signo de Aquário, ele vai do dia 20 de janeiro a 18 de fevereiro. Sexta-feira promete clareza e diplomacia para Aquário, graças ao céu do momento. A sintonia entre Lua e Saturno sugere segurança e maturidade em suas relações, fortalecendo laços de confiança. Não esqueça de ouvir e adaptar-se às necessidades alheias. O comprometimento deve ser a chave de hoje para o seu dia aquariano. E para terminar, o signo de Peixes, que vai do dia 19 de fevereiro ao dia 20 de março. Com a Lua em harmonia com Saturno, seu dia pode ser marcado por disciplina econômica, meu caro pisciano. A gestão de seu cotidiano de uma maneira estruturada e a manutenção equilibrada das finanças podem ser essenciais para garantir a solidez de seus projetos futuros. Lembre-se de buscar diálogo e consenso ao tratar de tais questões. É a mensagem para quem é de Peixes. Pronto, foi o horóscopo do dia de hoje, o horóscopo do personagem. Agora às 7h20, a Juliana Formiga estará aqui para conversar e projetar a semana que está chegando, tá bom? A gente faz um intervalo e volta já.

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1: 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Estamos de volta aqui no nosso programa de hoje, 6h24.
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1: Um giro pela cidade de Fortaleza, saber como começa essa nossa querida cidade na sexta-feira, não é? Sexta-feira, vamos lá, principais avenidas da capital. Você que acompanha pela televisão diária tem oportunidade de ver e eu vou passando aqui para quem está acompanhando pela Verdinha. Por exemplo, a avenida Raul Barbosa. Raul Barbosa está com um movimento bem intenso, quem vem de Aerolândia, na direção da Aldeota do Parque do Cocó, mas não tem engarrafamento. No sentido contrário, ou seja, saindo aqui da Assembleia Legislativa, pegando ali a Raul Barbosa, subindo na direção da BR-116, a rodovia Santos Dumont, na direção de Aerolândia, o movimento é um pouco menor. Não tem engarrafamento, então, em todo o trecho da Avenida Raul Barbosa, movimento calmo e tranquilo neste momento.

começo de manhã. A Avenida Dom Luiz, uma das principais também de nossa cidade. Movimento calmo neste começo de manhã, igualmente. Nas proximidades da rotatória da Praça Portugal. Quem vai dobrar à direita para o Náutico, quem vai à esquerda, aqui pega à esquerda, vem na direção do bairro de Dionísio Torres, onde nós estamos com o sistema Verde Smart. Então, na visão que nós temos pela TV Diário, em toda a extensão da Avenida Dom Luiz, não há problema de congestionamento. Pelo contrário, tudo muito vago, tudo muito tranquilo, trânsito de veículos, o tráfego de veículos normal. Quem mais? Aí a Avenida Leste Oeste. A Avenida Leste Oeste, legal. Movimento bom, rapaz. Vindo lá da Barra do Ceará, nossa querida Barra do Ceará, quem vem aqui na direção da Igreja da Prainha, movimento calmo. Sentido contrário, ou seja, da Igreja da Prainha na direção da Barra do Ceará, melhor ainda. Quase ninguém. Na parte baixa ali do viaduto, pela Avenida Alberto Nepomuceno, em frente ao Mercado Central, em frente à 10ª Região Militar, como não tem a feirinha da José Avelino naquela dimensão que se costuma ter, dá para passar tranquilo. Algumas barraquinhas só, coisa pouca, mas tá legal. Dá para passar por lá hoje sem problema na Avenida Alberto Nepomuceno, na parte baixa ali do viaduto, a leste-oeste no cruzamento. Aí a Avenida Heracto Graça. Interessante, o movimento da Heracto Graça maior na direção do centro da cidade. Pai, não, eu estava confundindo, por isso que eu estava achando um movimento maior. É Oliveira Paiva, não é? Oliveira Paiva, na direção ali da BR-116, quem pega ali das Seis Bocas, o movimento é maior. E no sentido contrário, ou seja, quem vem lá na direção da BR, na direção ali da Oliveira, da Washington Soares, o movimento é bem menor, mas não tem engarrafamento não em toda a extensão da Oliveira Paiva no cruzamento com a Avenida Washington Soares. Agora sim, a Avenida Heracto Graça que eu tinha confundido há pouco. A Avenida Heracto Graça, legal, legal, legal. Quem vai na direção do centro da cidade, na direção ali da Dom Manuel, tá tudo pai d'égua na Avenida Heracto Graça, nos dois sentidos. Quem vai do centro na direção da Aldeota ou da Aldeota na direção do centro, pela Heracto Graça, tá tudo jóia, não tem congestionamento. Perfeito? Muito bem, são 6 horas e 27 minutos. Dentro de 3 minutos nós vamos ter aqui o Rádio Notícias Ventos Mares, o mais antigo noticioso do Brasil. Hoje, com a apresentação, como sempre, brilhante, a apresentação Elisiane Correia, no comando do Rádio Notícias Verdes Mares. Daqui a pouquinho, você vai ficar bem informado. Vamos ver aqui os nossos madrugadores, a Marta Duarte, já aqui mandando o recadinho dela. Olha aí, Humberto Mendonça. Humberto Mendonça, o Assunção já está aqui mandando um alô também para você, hein? Meu querido Humberto Mendonça. E também a dona Antonieta, esposa dele, ligadinha com a gente. Valeu, meu querido Humberto Mendonça, muito obrigado aí pela mensagem, pelo carinho, hein? Saúde e paz para você. O Eurico Paulino está comigo, como sempre, rodando naquele táxi dele, mas ouvindo a gente, carregando na carona. Aqui está o Deoclésio Carvalho, meu querido amigo Bebeto, também já ligadinho, mandando um alô todo especial. Dia 20 de maio foi comemorado no Ceará. Aí tem a Rosa Espíndola. Mandei mensagem agora para o meu filho Ricardo Espíndola, desembargador federal em Natal. Recado da Rose. Mandei mensagem agora para o meu filho Ricardo Espíndola, desembargador federal em Natal. Está passando férias em Lisboa, Portugal, com a esposa Lívia Leitão Espíndola. Eita, um abraço para ele. Boa sorte para todos vocês aí que estão viajando. Viagem boa, viagem agradável. Sempre Lisboa, né? Lisboa, velha cidade. 6h29, vem a Elisiane Correia. Eu volto às 7 horas para a segunda etapa do Bom Dia Nordeste.

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1: 6h31, bom dia, está no ar Rádio Notícias Verdes Mares. Hoje é sexta-feira, dia 22 de maio de 2026. Vamos às manchetes do dia. Adolescente é internado após tomar mistura de álcool e remédios em escola particular de Fortaleza. Subtenente da PM do Ceará é investigado por assédio sexual contra subordinada. Operação da Polícia Federal afasta prefeito e vice-prefeita de Jardim, no interior. TSE caça diploma de Heitor Freire e União Brasil perde vaga da deputada Daiane Bittencourt. E o Novo Desenrola negociou 10 bilhões em dívidas em menos de 20 dias. Tem ainda os assuntos do esporte. O Ceará, que já está em São Paulo, onde encara o Novo Horizontino pela Série B neste sábado, e o Fortaleza, que não terá o volante Pierre pelos próximos 4 jogos da Série B. Essas e outras notícias a partir de agora.
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1: Um adolescente de 15 anos foi internado na UTI nesta quinta-feira sob suspeita de ter ingerido uma mistura de bebida alcoólica e medicamentos dentro de uma escola particular de Fortaleza. Os detalhes desse caso com a repórter Alexia Vieira.
2: A bebida teria sido oferecida ao estudante por um colega de classe. O caso aconteceu no bairro Papicu e está sendo investigado pelas autoridades. A reportagem do Diário do Nordeste apurou que o aluno teria consumido um coquetel de vodka com remédios para alergia. Ele segue internado na UTI. Em nota, o Colégio Antares informou que apura o episódio. A instituição afirmou que acionou as famílias, providenciou o encaminhamento médico e registrou um boletim de ocorrência, além de colaborar com as investigações. A Polícia Militar foi acionada e pessoas que estavam no local foram encaminhadas para a Delegacia da Criança e do Adolescente para prestar esclarecimentos. Especialistas alertam para os riscos graves dessa prática. Segundo o médico Bruno Cavalcante, a mistura de álcool com antialérgicos pode causar desde uma confusão mental até parada cardíaca e coma. O médico orienta que, em casos assim, o atendimento precisa ser imediato. A recomendação é deitar a pessoa de lado para evitar o sufocamento e acionar o SAMU ou levar a vítima direto para o hospital. Confira a cobertura completa sobre o caso no site do Diário do Nordeste. Alexia Vieira para Verdinha FM 92.5 e TV Diário.
1: E a Polícia Federal fez operação contra um grupo suspeito de fraudar licitações em vários municípios do Ceará. Servidores públicos foram afastados dos cargos. No Cariri, Tadeu Gomes traz os detalhes da ofensiva.
3: A determinação foi expedida pelo Tribunal Regional Federal da 5ª Região e realizada durante a operação da Polícia Federal. O órgão, junto à Coordenadoria Geral da União no Ceará, cumpriu 34 mandados de busca e apreensão na chamada Operação Kingdom. A ação investiga um suposto esquema de fraudes em licitações, desvios de recursos públicos, corrupção e lavagem de dinheiro. Além de Jardim, os mandados também foram cumpridos em outras 5 cidades: Aurora, Barbalha, Juazeiro do Norte, Porteiras e Sobral. A assessoria da Prefeitura de Jardim informou que as buscas foram

0: realizadas na residência e no gabinete do prefeito, embora não tenha havido apreensão, e do ex-prefeito Anisiário Costa, do PT. Em nota, foi afirmado que, diante das informações iniciais disponíveis, tudo indica que os fatos mencionados dizem respeito a situações vinculadas a gestões anteriores, sem relação com a atual administração municipal. A defesa do ex-prefeito não foi localizada. Através de comunicado oficial, o gabinete da prefeitura afirmou que Antônio estava cumprindo agenda em Brasília, quando teria sido surpreendido com a decisão judicial. Pela imediatez do caso, a assessoria também informou que a defesa do chefe municipal ainda há de se manifestar de maneira mais detalhada e que, por hora, ela ainda não teve acesso integral aos autos do processo. Conforme a PF, os investigados faziam uso de empresas com indícios de fachada, vínculos familiares e possíveis laranjas para direcionar contratos públicos e ocultar valores obtidos de forma ilícita. As ações do grupo tinham início no município de Jardim. Ao todo, 30 cidades do Ceará, de Pernambuco e do Piauí tinham contratos com 5 empresas investigadas. O rendimento para essas instituições foi superior a 15 milhões de reais em recursos públicos federais, além de cerca de 32 milhões de reais de órgãos públicos. Os investigados poderão responder por crimes como organização criminosa, fraude a licitações, corrupção, lavagem de dinheiro, peculato e falsidade ideológica. Tadeu Gomes para a TV Diário e Verdinha FM 92,5.
1: E uma mulher de 51 anos foi assassinada a facadas pelo ex-marido enquanto participava de uma oração aqui em Fortaleza. As informações desse caso com João Lima Neto.
2: Uma mulher de 51 anos foi morta a facadas dentro de uma casa no bairro Bom Sucesso, em Fortaleza, na noite desta quarta-feira. O principal suspeito é o ex-companheiro da vítima de 52 anos, preso horas depois pela polícia militar. Segundo a polícia, o homem teria ido procurar a ex-mulher na casa da filha e depois seguiu até a residência de uma amiga, onde ela participava de uma oração. A vítima tentou fugir, mas foi perseguida e atacada. Após o crime, o suspeito fugiu de moto e acabou se envolvendo em uma colisão com o ônibus. Ele foi encontrado ferido, levado ao hospital e depois encaminhado à delegacia de homicídios, onde foi autuado em flagrante por feminicídio. João Lima Neto para Verdinha FM e TV Diário.
1: Agora, 6h38.
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1: A ANP confirmou que a substância encontrada em um poço no município de Tabuleiro do Norte se trata de petróleo. As atualizações desse caso você acompanha agora com a Tainá Martinez.
4: A família do agricultor Cidrônio Moreira obteve a confirmação através de e-mail enviado pela Agência Nacional do Petróleo. No comunicado, a ANP enviou orientações sobre a nova fase que se inicia. O processo agora é para avaliar se será possível extrair o petróleo encontrado no local. Cidrônio conta que ficou feliz com a notícia. Diz que tem expectativas sobre a exploração comercial da substância, mas ele diz ter consciência de que vem um longo processo pela frente.
5: Eu fiquei muito satisfeito com a notícia, porque já vim esperando. Se eu esperasse que venha a notícia boa, eu estava esperando uma notícia. Posso ser que agora vamos esperar o primeiro passo, né? Que tudo corra em paz e que isso saia logo, né?
4: O achado do petróleo foi feito por Cidrônio Moreira em 2024, quando o agricultor perfurava o solo em busca de água. O caso ganhou repercussão a partir de vídeo compartilhado nas redes sociais. Para tentar encontrar água no terreno, Cidrônio havia contratado um empréstimo de R$15 mil para pagar pela perfuração do solo. Em reunião com o banco, ele conseguiu o adiamento da cobrança da dívida por um ano. Com a confirmação de que o material encontrado em Tabuleiro do Norte é petróleo, a ANP deve iniciar agora uma fase de estudos para avaliar o tamanho das reservas e a viabilidade da exploração. A propriedade do sítio continua sendo da família. No entanto, os recursos minerais e o subsolo passam a pertencer à União. Com isso, o agricultor não será dono do petróleo encontrado em suas terras, mas pode receber um percentual se houver exploração comercial futura. Tainá Martinez para a Verdinha FM 92.5 e TV Diário.
1: 6h40.
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0: Fortaleza terá pé de meia municipal para alunos do nono ano da rede pública. A estimativa é que o programa seja implantado a partir de janeiro de 2027, no início do próximo ano letivo. A informação foi divulgada pelo gestor nesta quinta-feira, durante o evento de lançamento dos comitês escolares de prevenção à violência e ao uso de drogas. Evandro ressaltou que esse é um de seus compromissos de gestão e foi uma das promessas de campanha. Ele citou o êxito do projeto implantado na rede estadual para seguir os padrões de educação e diminuição da evasão escolar. Além de anunciar o pé de meia, o prefeito mencionou outras ações para estimular a cultura de paz nas escolas da capital.
1: A cultura da paz, a gente tem que disseminá-la em toda a sociedade. E começa dentro das escolas. Você traz uma cultura de paz quando você oportuniza mais dignidade para as pessoas, climatizando, no caso, todas as escolas da nossa rede que nós estamos fazendo. Nós ampliamos de 15% para 30% a climatização de toda a nossa rede. No ano de 2025, vamos chegar até o ano de 2026 com 50%. E até o final da nossa gestão, 100% das nossas escolas da nossa rede estarão climatizadas. É de meia municipal, o meu compromisso é até o final da nossa gestão a gente plantar. Mas eu já posso adiantá-los, adiantá-las, de que a partir de 1º de janeiro de 2027, início do ano letivo do próximo ano, nós já teremos implantado o pé de meia municipal para os alunos do nono ano.
0: 6h42.
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0: A gente faz aquele giro pelas principais vias de acesso aqui da capital, começando lá pela Raul Barbosa, que nesse momento tem aquele trânsito mais intenso, mais carregado para você que vai em direção ao bairro Aerolândia ou em direção à região aqui da Aldeota. Já do outro lado, para quem segue sentido Arena Castelão ou vai pegar o acesso à Marginal, a movimentação já flui um pouco melhor. Outro destaque que a gente traz para você é a Avenida Dom Luiz, ali pertinho da Praça Portugal. Nesse momento, trânsito tranquilo por lá para quem está indo em direção ao centro da cidade, para quem vai acessar a Aldeota ou a região da praia. 6h42 e no próximo bloco, Novo Desenrola negociou 10 bilhões em dívidas em menos de 20 dias. A gente fala também sobre o TSE que cassou o diploma de Heitor Freire e União Brasil perdeu a vaga da deputada Daiane Bittencourt. Ainda os detalhes do esporte, o Ceará que já está em São Paulo, onde vai encarar o Novo Horizontino pela Série B neste sábado, e o Fortaleza que não terá o volante Pierre pelos próximos 4 jogos na Série B. Voltamos em instantes aqui na Verdinha FM, o jornalismo que fala a nossa língua.

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0: 6h46.
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0: O Ministério da Saúde anunciou a incorporação de um novo protocolo nacional para rastreamento do câncer colorretal no SUS. A partir de agora, o teste imunoquímico fecal, conhecido como FIT, passa a ser o exame de referência para homens e mulheres sem sintomas entre 50 e 75 anos. O exame detecta pequenas quantidades de sangue oculta nas fezes, que podem indicar pólipos, lesões pré-cancerígenas ou câncer do intestino. Segundo o Ministério, o teste tem sensibilidade entre 85% e 92% para identificar alterações. A expectativa é ampliar o acesso à prevenção para mais de 40 milhões de brasileiros. O câncer colorretal é hoje o segundo mais frequente no país, excluindo os tumores de pele não melanoma. O FIT pode ser feito em casa, com coleta simples, sem necessidade de dieta especial ou preparo intestinal. Caso o resultado seja positivo, o paciente será encaminhado para a colonoscopia, considerada o exame padrão para avaliação do intestino. 6h47.
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0: Foi lançado nesta quinta-feira o edital para o concurso público da Assembleia Legislativa do Ceará. O documento está disponível no Diário Oficial da Alesse. Ao todo, são 200 vagas efetivas. As oportunidades serão divididas em 170 vagas para analista legislativo, que correspondem a cargos de nível superior, e 30 para técnico legislativo, que pedem nível médio. O certame também vai selecionar candidatos para a formação de cadastro de reserva, com 400 oportunidades. A banca organizadora é um Instituto de Desenvolvimento Educacional, Cultural e Assistencial Nacional, o IDECAN. As inscrições estão abertas até o dia 22 de junho, por meio do site da banca. O valor para técnico legislativo é de R$ 97,00 e para analista, R$ 137,00. A prova será realizada em 16 de agosto deste ano. E os vereadores de Fortaleza aprovaram nesta quinta-feira uma proposta do Executivo que adia a implementação do novo plano diretor, que entraria em vigor na próxima semana. Assim, as mais recentes diretrizes do ordenamento urbano da capital cearense passam a valer apenas em maio de 2027. Ingrid Campos está chegando com os detalhes.
2: Os vereadores de Fortaleza autorizaram nesta quinta-feira a prorrogação do início da vigência do novo plano diretor. O novo ordenamento urbano de Fortaleza já começaria a valer na próxima semana, mas a prefeitura enviou um projeto à Câmara Municipal pedindo para adiar o prazo para maio de 2027. A proposta chegou à casa na segunda-feira e tramitou em regime de urgência na comissão especial. Foram apresentadas 6 emendas. Uma de supressão total do texto, de autoria de Adriana Jerônimo, do PSOL, e outras emendas de caráter aditivo. Contudo, todas elas foram rejeitadas pelo relator Bruno Mesquita, do PSD. Atualmente, Fortaleza é regida pelo Plano Diretor de 2009, de 17 anos atrás. O documento devia ter sido atualizado em 2019, mas a revisão só ocorreu no ano passado. Agora, o prefeito Evandro Leitão, do PT, argumenta que a implementação imediata do novo planejamento traria insegurança jurídica e outras consequências, porque a lei de uso e ocupação do solo da cidade está desatualizada. A prorrogação por um ano, então, permitiria a conclusão de estudos técnicos, a consolidação do novo zoneamento e a modernização tecnológica dos fluxos administrativos, ainda segundo o prefeito. Enquanto isso, o parlamento garantiria os ajustes necessários no uso do solo. O presidente da Câmara, vereador Léo Couto, do PSB, sinalizou que a proposta pode ser pautada no segundo semestre. Ingrid Campos, para a Verdinha, FM 92.5 e TV Diário.
0: E o Tribunal Superior Eleitoral cassou o diploma de suplente de Heitor Freire e anulou os votos obtidos pelo deputado nas eleições de 2022. Com isso, União Brasil perde volume de votos e a vaga da deputada Daiane Bittencourt. O Bruno Leite explica a decisão.
1: O Tribunal Superior Eleitoral concluiu nesta quinta-feira, dia 21, o julgamento do recurso eleitoral ordinário para cassação do diploma de suplente de Heitor Freire nas eleições de 2022 por captação e gastos ilícitos de recursos de campanha. Com a decisão, União Brasil perde volume de votos e, por consequência, a vaga da deputada federal Daiane Bittencourt. Por unanimidade, a corte decidiu negar o recurso apresentado pelo político e dar provimento ao recurso do Ministério Público Eleitoral. Com isso, foram anulados os votos atribuídos a Heitor Freire e determinada a retotalização dos votos do pleito para o cargo de deputado federal, com a recontagem dos quocientes eleitoral e partidário do União Brasil, que era o partido do candidato à época. Hoje, ele está no partido Podemos. O relator, o ministro Antônio Carlos Ferreira, foi o responsável pelo voto que negou o provimento ao recurso do partidário e aceitou o pedido do Ministério Público Eleitoral. Acompanharam o voto do relator os ministros Floriano de Azevedo Marques, Ricardo Vilas Boas Cueva, Nunes Marques, Carmen Lúcia, André Mendonça e Estela Aranha. Para outras informações, acesse o Diário do Nordeste. Bruno Leite para Verdinha FM e TV Diário.
0: 6h52.
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0: A Chapada do Araripe pode se tornar um novo polo agrícola do estado do Ceará. Na divisa com o estado de Pernambuco, no extremo sul do Ceará, o local já vem ganhando plantios. O repórter Luciano Rodrigues conta os detalhes.
4: A Chapada do Araripe, na divisa entre Ceará e Pernambuco, pode ser o novo destino de investimentos agrícolas do estado. A região pode ser a protagonista cearense no cultivo de milho e soja, grãos entre os mais produzidos no Ceará. A análise foi feita por Amilcar Silveira, presidente da Federação da Agricultura e Pecuária do Estado, a FAEC. Ele participou da terceira edição do Fórum Cresce Ceará, realizado pelo Diário do Nordeste em parceria com o Banco do Nordeste. Amilcar defendeu que a Chapada do Araripe tenha áreas de cultivo para grãos ainda maiores. Atualmente, ele afirmou que a região já conta com 60 mil hectares plantados de grãos. Esses valores podem crescer com o aumento da produção nos próximos meses. Para isso, é necessário fortalecer o plantio de frutas, legumes e verduras em regiões de perímetro irrigado no Ceará. Com essas mudanças, o Ceará passa a ter as três grandes chapadas do estado como cruciais para o agronegócio. As chapadas da Ibiapaba e do Apodi, na divisa com Piauí e Rio Grande do Norte, respectivamente, já são fundamentais para os cultivos. Saiba todos os detalhes sobre o cultivo de grãos da Chapada do Araripe no site do Diário do Nordeste. Da redação, Luciano Rodrigues para a Verdinha FM 92.5 e TV Diário.
0: A Receita Federal libera a partir de hoje a consulta ao primeiro lote de restituição do Imposto de Renda 2026. Esse será o maior lote já pago, com 16 bilhões de reais em créditos. Mais de 8 milhões de contribuintes serão contemplados. O número representa 40% das restituições previstas para serem pagas no ano, tanto em valores quanto em número de contribuintes. O pagamento desse lote será realizado no dia 28 de maio. A Receita orienta que os contribuintes aguardem até o final do dia para conferir a efetivação do depósito, pois os horários de crédito podem variar entre os bancos. E o Novo Desenrola negociou 10 bilhões em dívidas em menos de 20 dias, de acordo com o Ministério da Fazenda. O Bergson Araújo traz os números agora.
5: O Desenrola Família, uma...

0: desde o seu lançamento foram registradas. O ministro compartilhou também dados sobre o Desenrola Fiéis, outra frente da atualização do programa de refinanciamento. Segundo ele, até o dia 19 de maio, a quantidade de contratos renegociados do Fiéis foi de mais de 34 mil. O valor original dessas operações que os estudantes do Fiéis tinham era de mais de 2 bilhões de reais. Podem participar do programa os brasileiros com renda de até 5 salários mínimos. Para aderir ao novo Desenrola, os interessados devem procurar os canais oficiais das instituições financeiras. O Desenrola oferece crédito para quitação de dívidas contratadas até o dia 31 de janeiro de 2026 e que estejam em atraso entre 90 dias e 2 anos, incluindo débitos de cartão de crédito, cheque especial e crédito pessoal. Mais informações você encontra na matéria completa no site do Diário do Nordeste. Da redação, Bergson Araújo para Verdinha, FM 92.5 e TV Diário.
1: 6h56.
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1: Um subtenente da Polícia Militar é investigado por suspeita de oferecer cargo a uma subordinada em troca de favores sexuais. Os detalhes desse caso com a Luana Severo.
3: Uma soldado da Polícia Militar do Ceará denunciou um subtenente da corporação por assédio sexual fora e dentro do ambiente de trabalho. Os crimes teriam sido cometidos pelo superior em julho do ano passado e agravados por uma campanha de difamação contra a subordinada. Segundo a investigação preliminar, o primeiro assédio aconteceu durante um happy hour após o expediente, quando o subtenente teria sugerido indicar a soldado para outra função em troca de envolvimento afetivo. À época, a policial silenciou por acreditar se tratar de um momento informal. Mas, dias depois, o subtenente refez a proposta e ela decidiu romper qualquer vínculo de amizade com ele e tratá-lo de maneira estritamente profissional. Por causa disso, a convivência entre os dois, que antes era pacífica, se tornou conflituosa e ambos acabaram acusando um ao outro de difamação. Após ouvir testemunhas, a encarregada do relatório administrativo concluiu, porém, que havia indícios de difamação apenas por conta do subtenente. Além disso, ela entendeu que a corporação deveria abrir um inquérito policial militar para investigar a conduta do superior. O caso segue em apuração internamente na Polícia Militar. Mais informações acompanhe no Diário do Nordeste. Luana Severo para Verdinha FM 92.5 e TV Diário.
1: 6h58.
2: Jogada!
1: O volante Pierre do Fortaleza vai ficar fora de mais 3 jogos da equipe na Série B. O atleta foi condenado a 4 partidas e 30 dias de suspensão em julgamento no Superior Tribunal de Justiça Desportiva. O atleta teve uma reação exaltada contra a arbitragem no jogo contra o Avaí, em Florianópolis, no dia 10 de maio. Além da suspensão, ele também foi multado em R$ 200. Pierre foi absolvido do artigo que classificava a ameaça velada, como citado na súmula, mas foi considerado o uso de palavras ofensivas. Enquanto isso, o zagueiro Brits teve o processo arquivado no mesmo julgamento. O técnico Thiago Carpini também foi julgado por uso de palavras ofensivas e vai cumprir um jogo de suspensão. O Fortaleza volta a campo neste sábado, a partir das 6h30 da noite, contra o Londrina, na Arena Castelão. E o Ceará já está em São Paulo se preparando para jogar contra o Novo Horizontino amanhã. O Daniel Farias traz mais informações.
4: Bom dia para você ligado na programação da Verdinha e da TV Diário. O Ceará já está em solo paulista para finalizar a sua preparação para o jogo de amanhã, às 4 horas da tarde, contra o Novo Horizontino na 10ª rodada da Série B do Brasileirão. A delegação viajou na última quinta-feira à tarde com destino a São Paulo, com 22 jogadores relacionados pelo técnico Moza. As principais ausências são o lateral direito Alex Silva, que está lesionado, uma lesão na panturrilha, e também aqueles 3 jogadores que já não haviam sido relacionados para o jogo contra o Fortaleza no Clássico Rei do último fim de semana. O volante Richardson, o meia Vina e o atacante Pedro Henrique. Esses 4 jogadores não seguiram viagem com o restante da delegação, assim como aqueles que já estavam afastados por conta de lesão. O goleiro Richard, os zagueiros Ronald, Carvalho e Luiz Otávio, o volante Vinícius Anocelo e também o centroavante Luca. Nenhum desses

0: atletas viajou para o estado de São Paulo. Por outro lado, o Ceará ganhou um reforço importante, o retorno do centroavante Wendell Silva. Ele, que não joga desde o fim do mês passado, o mês de abril, voltou a ser relacionado, seguiu viagem, mas deve começar no banco de reservas. O Ceará amanhã treina no CT do Mirassol, finalizando a sua preparação, treino já pronto. O técnico Moser vai definir, inclusive, a provável escalação que a gente vai trazer nos próximos dias. Daniel Farias, para a programação da Verdinha e da TV Diário.
1: 7 horas em ponto, acabamos de apresentar o Rádio Notícias Verdes Mares com produção de Alânio Pereira, Sávio Manfredini e Beatriz Irineu. 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E você volta a ficar muito bem acompanhado com o Tom Barros e o Bom Dia Nordeste.

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1: 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São 7:04. Acabamos de ouvir o Rádio Notícias Verdes Mares com este show de apresentação da Elisiane Corrêa. Ô, locutora, rapaz. Voz bonita, doutor. Voz bonita, mulher tem a voz bonita. Entendeu? Gente muito boa. Melhor do que aquele outro cara que apresenta aí. Era eu mesmo, nem me lembrar. Era eu, mas que apresentava. Elisiane Corrêa, gente boa demais, grande profissional. Parabéns, Elisiane. Vamos seguindo aqui, a equipe tá mesmo, né? A Línia Mariano tá ali. Augusto Assunção, tua mulher aniversaria amanhã, a dona Gilza. O que é que tu vai dar de presente a ela? Abre essa mão pelo menos uma vez na vida, macho. Deixa de ser... Acaba mão, pão dura, pai.

0: presente pra esposa, rapaz. Deu um carro de presente a ela, rapaz. Entendeu? É. Agora tem que ampliar aquela garagem ali que você fica batendo dos dois lados. Pois é, então vamos nós aqui, meus amigos, com o nosso programa até 9 horas da manhã. Carlinha chegou. Carlinha Rodrigues, um abraço pra você, Carlinha. Gente boa, rapaz. E o resto da turma é a mesma. A turma mesmo, né? Mudou alguém? Jonathan Ferreira, o secador. E Diego Castro. Diego Castro. Diego Maradona, do dono de crack. Dá uma voltazinha por essa cidade. Bora, daqui a pouco tem a defensora pública conversando comigo. Ela já tá toda pronta ali que eu tô vendo. Toda arrumada, trânsito, toda maquiada. Eita. Não é não, doutor? Vamos nós, vamos nós, vamos nós aqui. Alô, a cidade, vamos jogir pela cidade de Fortaleza. Rapidinho. Olha aí, aqui, quem está acompanhando a TV Diário, está vendo? É a Raul Barbosa, quem vem de Aerolândia na direção da Aldeota, movimento maior. Mas o movimento no sentido contrário também está grande hoje, viu? Quem sai aqui da Assembleia Legislativa, pega direto e vai até, né, a BR-116, o movimento está grande. Não tem engarrafamento, não tem engarrafamento. Está tudo livre, graças a Deus, tudo livre, livre, livre, na Avenida Raul Barbosa, sem problema. Vamos lá, o outro ângulo de nossa cidade. Cadê? Outra avenida. Dom Luiz, movimento intenso, hein? Na Dom Luiz aumentou muito. Movimento intenso nas proximidades ali da Praça Portugal, na rotatória. Mas, graças a Deus, sem congestionamento, a visão é boa, toda a extensão da Avenida Dom Luiz, sem nenhum problema, sem nenhum problema. Você que está acompanhando pela Rádio Verdes, um pouco mais lento quem vem da Barra do Ceará na direção da Praia. Agora eu estou vendo lá em cima. Mas dá para ir. Semáforo fecha, às vezes dá a impressão de engarrafamento, mas não é. 7:07, 7:07. Aí a Avenida Oliveira Paiva. Quem vai na direção da BR-116, o movimento está legal, não tem problema nenhum. E no sentido contrário, um pouquinho maior, porque o semáforo está fechado, dá a impressão de engarrafamento, mas não é. Não é, apenas o semáforo está fechado. Então, ali na Oliveira Paiva, no cruzamento com a Washington Soares, dá para você trafegar tranquilamente neste começo de manhã. Avenida Heráclito Graça, aí está um pão, né? Está uma beleza, nos dois sentidos. Nos dois sentidos. Quem vai da Aldeota para o centro, ok. Quem do centro vai para a Aldeota, meu amigo, aí não tem quase carro nenhum. Então você vai trafegar tranquilo pela Avenida Heráclito Graça nesse começo de manhã. Prontinho? Foi. São 7:08, 7:08. Olha, no centro de Fortaleza, com o tema O Acesso à Justiça Gratuita, tem nome e endereço na Constituição. Defensora, a Defensoria Pública. Então, veja bem, com o tema O Acesso à Justiça Gratuita tem nome e endereço na Constituição. Qual é o nome? Defensoria Pública. A população terá acesso a atendimentos jurídicos e encaminhamentos. O caminhão do cidadão também estará presente para oferecer serviços de emissão de documentos. Para falar mais sobre essa ação, a gente conversa agora com a doutora Ana Kelly Mantua, defensora pública e assessora de projetos da Defensoria. Doutora, bom dia, prazer recebê-la aqui no programa. Tudo bem?
1: Bom dia, é um prazer estar aqui nesse início de manhã. Bom
0: Parabéns dia. Ao trabalho que vocês realizam aí na Defensoria Pública. Eu admiro muito o esforço de cada um, a dedicação profissional que vocês têm para atender uma demanda que é sempre muito elevada mesmo, não é, Ana Kelly?
1: Sim, a demanda da Defensoria tem crescido, né, nos últimos anos. A gente tem estado em vários espaços e estamos aqui de mãos juntas para caminhar nesse trabalho tão árduo, mas tão gratificante.
0: Pois é, então me diga uma coisa, de que maneira a Defensoria Pública pode oferecer esses serviços que hoje vão ser realizados?
1: A Defensoria hoje está com nossa carreta, que é um equipamento da Defensoria, onde a gente atende a população, a gente vai para perto da população, realizando atendimentos itinerantes. Os defensores saem dos seus gabinetes e vão para perto da população para levar mais acesso à justiça. Sei. E hoje nós estamos em alusão ao Dia do Defensor Público e da Defensora Pública, que foi comemorado no dia 19 de maio. Estamos

0: hoje com esse atendimento itinerante realizado no centro da cidade, na Praça José de Alencar.
1: Ali é um movimento muito intenso mesmo. Vocês estrategicamente colocam lá o caminhão para facilitar o acesso da população, né? Que ali é um ponto de referência, de referência. Então, quais são as principais.
0: Carente, mais vulnerável, tem dificuldade de ter acesso a esse serviço. Então, quando a defensoria leva o seu equipamento, os seus defensores para perto da população, ela está facilitando esse atendimento, esse acesso à justiça.
1: É verdade, isso é uma verdade mesmo. Agora vamos para a parte operacional. Por exemplo, eu tenho um ouvinte, estou aqui acompanhando pela rádio ou pela televisão, onde a senhora está aparecendo também. Aí eu quero expor um problema que eu estou tendo, ou um problema financeiro, um problema conjugal, problema qualquer. Aí eu procuro a defensoria pública. Lá tem uma seleção, tem uma triagem que é feita, o atendimento para depois haver o acompanhamento, para o acesso à justiça. Como é que é feita essa parte operacional?
0: Hoje a gente vai ficar de 8 às 12 atendendo a população. Não tem um limite de atendimento, a gente vai atender dentro desse horário. Então, as pessoas que quiserem ser atendidas devem procurar o equipamento que vai estar localizado lá na Praça José de Alencar. E caso a pessoa já esteja com a documentação necessária para ingressar com a ação judicial que ela necessite, o defensor já vai fazer, já vai dar entrada e depois será providenciado pela defensoria o acompanhamento dessa ação judicial. Caso a pessoa não esteja com toda a documentação, ela vai ser orientada sobre quais documentos, né, deve providenciar e orientada qual local de atendimento da defensoria ela deve retornar para ingressar com a demanda. Então, hoje os defensores estão lá à disposição, né, para ingressar com ações judiciais novas, para verificar andamentos processuais, né, de demandas que já estejam em trâmite. Então, o objetivo da defensoria é estar mesmo de portas abertas nessa ação para atender todas as demandas que sejam necessárias, sejam demandas cíveis, sejam demandas de família, criminais, qualquer ação que a pessoa esteja necessitando, ela pode procurar esse atendimento hoje até o meio-dia.
1: Uma ação muito legal, viu, doutora Daquele? Porque a gente compreende que a população mais carente tem dificuldades, às vezes, para não apenas para ingressar, mas para acompanhar. Por exemplo, hoje quem tem um computador, até um celular, pode acompanhar naturalmente o transcorrer, o trâmite normal de um processo, uma coisa assim. Mas nem todas as pessoas têm computador, nem todas as pessoas hoje têm celular, e às vezes têm e não sabem como acompanhar, não é? Tem esse detalhe também.
0: Exato.
1: Então, a orientação nesse sentido, e, por exemplo, uma pessoa que não tem, ela busca um acompanhamento depois desse atendimento na Praça José de Alencar, ela busca o um acompanhamento presencial onde?
0: Pronto, a depender da demanda, né? Se for uma demanda cível, ela vai ser acompanhada pelo defensor da vara cível, aonde o processo dela estiver tramitando. Se for uma questão de família, ela vai ser acompanhada pelo defensor da vara de família. Então, a depender da ação judicial, esse assistido vai ter o acompanhamento da defensoria pelo defensor específico. É importante acrescentar que para as pessoas que forem procurar o atendimento hoje, é importante já levar alguns documentos básicos, esse tipo de documentação. Então, é importante já levar esses documentos básicos para que já tenha mais facilitado o atendimento hoje.
1: O contingente que vocês estão utilizando hoje aí na Praça José de Alencar conta com quantas pessoas?
0: Pronto, a gente está com a equipe em torno de 15 pessoas, dentre colaboradores, defensores, defensoras públicas e também equipe de psicossocial, psicólogo e assistente social para algumas demandas que sejam necessárias.
1: Ah, tem essa
0: Além
1: parte.
0: disso, é importante também lembrar que a gente está com uma parceria hoje da SPS, o Caminhão do Cidadão está lá para a emissão de RG.
1: Muito interessante mesmo. Quer dizer que vai de que horas a que horas?
0: Vai de 8 ao meio-dia na Praça José de Alencar,
1: De
0: bem em
1: 8 ao.
0: frente ali ao teatro.
1: Muito bem, de 8 ao meio-dia. Portanto, se você tem algum problema, está aí a grande oportunidade hoje. E como é que está o defensor público nesse dia, doutora Ana Kelly?
0: O defensor público, é comum essa comemoração, o defensor comemorar trabalhando, levando atendimento, né, para a população mais carente, para os assistidos, que representam o nosso dia a dia. Então, realizar essa comemoração.

0: gratificação é algo que nos torna mais gratificante, torna o nosso trabalho cada vez mais visível, né? E proporciona esse acesso à justiça àquelas pessoas que realmente precisam e que são os nossos assistidos do dia a dia.
1: Aproveitando a oportunidade para colocar aqui um tema mais extenso, uma ampliação, como é que está a Defensoria Pública no estado do Ceará, nas comarcas do interior? Como é que está a atuação do Ministério Público? Eles estão lotados todos nas comarcas ou está havendo alguma carência?
0: A Defensoria tem crescido nos últimos anos, né, ingressando em novas comarcas, em novas atuações, mas a gente ainda precisa ampliar, sim, o nosso quadro de defensores, a nossa estrutura. Algumas cidades, ainda estão carentes de defensoria, e é por isso que a gente vem trabalhando cada vez mais para ter ampliação de orçamento, de estrutura, para que a gente possa acessar cada vez mais o interior do estado e a capital como um todo.
1: Eu gosto muito de falar sobre a Defensoria Pública, até porque eu tenho uma admiração muito grande pelo atendimento que é feito por vocês. Geralmente, as pessoas que não podem pagar a justiça, um advogado, se isso ocorre na Defensoria Pública. Eu advoguei pouco na minha vida, muito pouco mesmo, mas tive a oportunidade de ir ao interior do estado, na época em que eu trabalhava com o Dr. Francisco Gadelha da Silveira, e vi na época, e graças a Deus tudo mudou. Na época, o defensor público era olhado assim, de uma forma diferente. O juiz de direito estava lá, procurador também, o promotor também, tudo legal. E o defensor público, hoje não. Houve uma valorização da categoria, houve um crescimento de prestígio, de participação, já se tem uma estrutura bem melhor, não tem nem como comparar na época que eu estava, era década de 70, por esse tira. Era na faixa de 76 eu me formei, década de 70, 80. Então as coisas melhoraram muito no meu modo, na minha avaliação, no meu modo de entender. E o defensor público, ele deve ser valorizado, porque eu conheço o trabalho que vocês realizam. Não é fácil, não. A demanda é grande, viu, doutora Daniela? Muito grande mesmo. E que o dia de hoje seja comemorado, como vocês estão comemorando, com muita abertura para que a população tenha a melhor forma de ter acesso àquilo que ela precisa, tá bem?
0: Tá, obrigada. Agradeço aqui a participação, o espaço e quero convidar todas as pessoas que estejam ali pelo centro da cidade, ou que possam comparecer para serem atendidas hoje, nesse dia tão emblemático, tão importante para a Defensoria em comemoração ao Dia do Defensor. Estamos lá repetindo de 8 ao meio-dia para atender toda a população que precisar.
1: Qual o
0: Obrigada,
1: endereço?
0: bom dia.
1: Bom dia, qual o endereço aqui da Defensoria Pública, hein, doutora Ana Kelly?
0: Da
1: Da
0: sede.
1: sede.
0: Pronta, em Fortaleza nós temos vários núcleos, né? A sede fica no bairro Luciano Cavalcante, é o núcleo central de atendimento da Defensoria, na rua Pinto Bandeira, perdão, Avenida Pinto Bandeira, número 1111, no bairro Luciano Cavalcante. Mas nós temos núcleos descentralizados também em vários bairros, e aí qualquer dúvida também a população pode ligar para o número 129 e vai ser orientado sobre o local de atendimento mais perto da sua casa, da sua residência.
1: Muito bem, muito obrigado, bom dia, parabéns pelo trabalho, foi um prazer conversar com a senhora aqui no programa, tá bom?
0: Eu que agradeço. Bom dia.
1: Bom dia! Olha, são 7 horas e 19 minutos, 7 e 19, olha o que está chegando aí.

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1: Verdinha, 92,5, jornalismo que fala a nossa língua, são 7 horas e 23 minutos.
0: Horóscopo. 7h23. Juliana Formiga.
1: Juliana Formiga, que alegria imensa recebê-la aqui no programa.
2: Bom dia, tá Tom Barros, a alegria toda minha. Sempre espero, é muito bom estar aqui com vocês.
1: Espero que você traga mensagens positivas para essa semana que vai começando
2: com
1: aí.
2: Com certeza. Vocês...
1: Que dia é hoje do mês? Dia 22.
2: Hoje é dia 22. Dois patinhos na Lagoa. Ontem a gente já pode sentir aí que a temporada geminiana, né? Sejam bem-vindos à temporada geminiana.
1: Alô, geminianos.
2: O movimento começou.
1: Ah, é?
2: Eita. É uma temporada bem movimentada, porque quando a gente fala de gêmeos, a gente fala de uma inquietação, nada fica no lugar, né?
1: É verdade.
2: E a fala é de uma geminiana. Eu sei muito bem.
1: Ih, rapaz, tá certo.
2: Eu sei muito bem sobre isso, então daqui a pouco, quem é de gêmeos, já está começando aí os aniversários, já está na hora de se preparar para esse novo ciclo. E vai ser diferente dessa vez. Eu te garanto que vai ser um ciclo bem movimentado.
1: Ô, coisa boa, tá vendo a Elisiane correr? Tá vendo?
2: Olha que alegria da geminiana.
1: Então vamos.
2: Porque, na verdade, a gente está... hoje, 22, ontem iniciou a temporada geminiana e hoje, dia 22, a gente tem aí um movimento bem interessante no céu, tá? Porque eu falo que é um começo e que faz tempo que a gente não sentia isso. Porque Urano, um planeta que é um planeta geracional, não é um planeta rápido, é um planeta mais lento, né? Ele passa aí 7, 8 anos em um signo. E ele está em gêmeos, ele está começando agora a sua temporada. Está aí nos dando suas primeiras passadinhas aí pelo signo de gêmeos. Vai ficar exatamente até ali 2031, são em 7 anos aí. 2032, 7 anos. Ele fica 85 anos em um signo. Para entrar em gêmeos de novo, só daqui a 85 anos, entendeu, Tom Barros?
1: É mesmo, demora assim, né?
2: É, porque ele fica muito tempo em um signo. E essa entrada de Urano em gêmeos traz o que para a gente? Um movimento muito grande. E gêmeos é o signo que fala de ideias. É um signo que fala de pensamento, de comunicação, fala tudo que tem a ver com esse nosso mental. Então, o que é que eu vejo? Tudo tem seu lado luz e lado sombra. Essa grande transformação geminiana, né? Todo mundo tem gêmeos em alguma área do mapa, tá? E é essa área da tua vida onde você tem gêmeos que o movimento vai acontecer. Sabe aquele momento que entra uma ventania e tira tudo do lugar? Preparem-se. Mas isso vai acontecer de forma muito positiva, porque a gente vai estar com a mente mais ativada. E quando eu falo tudo tem seu lado luz e sombra, essa mente ativada pode trazer o quê? Informações importantes que chegam, aqueles insights, muitas mudanças, aquele movimento. Sabe quando a vida está parada? Preparem-se, porque agora é a hora do movimento. Mas também tem o seu lado sombra, a gente pode ficar mais confuso, sabe? As informações ali mais soltas, mais fragmentadas, e o que é que eu vou fazer com isso? Tem uma dispersão. Tem uma instabilidade e eu vou ter que equilibrar isso, esse excesso de informação, esse excesso de mensagens, de ideias, de movimentos, de escolhas, porque gêmeos fala muito de escolhas. O que é que eu quero escolher? Os caminhos vão se abrir, mas não é só um, são vários e eu vou ter que escolher. Eu tô experimentando faz tempo e agora eu vou escolher o que eu quero realmente. Então, essa dispersão e instabilidade pode tomar de conta. Então, como é que você tá lidando aí, sabe, com seu sistema nervoso? É muito importante a gente olhar para isso. Porque com essa fragmentação toda, a ansiedade bate à nossa porta. Eu não sei como é que vocês estão aí se sentindo em relação a tudo isso, porque tem uma inquietação mental, tem uma ansiedade. Sabe aquele momento que a gente senta e abre várias abas do computador, que a gente começa a fazer várias coisas ao mesmo tempo?
1: Eita.
2: Que a gente começa...
1: não termina.
2: Que a gente começa vários livros, que a gente começa várias coisas. Gêmeos é isso. E eu sei muito bem, aquela que fala, né, a geminiana.
1: É a própria.
2: A gente tem que lidar com isso. E isso tá vindo com muita intensidade agora, tá? E essa casa que a gente tem gêmeos, ela vai ficar sendo remexida até 2033. 2032, 2033, por aí. Então vai ser aquele momento que depois que passa tudo isso, você vai dizer assim, poxa, eu não imaginava que tudo isso ia acontecer na minha vida, sabe? Aquela bagunça, aquele movimento, porque Urano é um planeta que traz uma baguncinha para nossa vida, mas é uma baguncinha boa. É como se isso aí não tá mais combinando contigo.
1: Tá bom.
2: Chegou a hora da gente procurar. E essa inquietação toda vai trazer também pra gente muitas perguntas. E quando a gente faz a pergunta, Tom Barros, a gente tem a resposta.
1: É mesmo?
2: É, então a gente vai... É, naturalmente, a gente pergunta, a gente tem a resposta. Sabe aquele momento que você acorda? É, o que é que eu posso fazer de diferente na minha vida para que as coisas melhorem? O universo vai te mandar a resposta. Vai te mandar ali a solução, entendeu? Então, a gente tem que fazer perguntas. Porque Gêmeos tem uma curiosidade. O que é que você quer saber da sua vida? Porque esse, todo movimento que você fizer aí nessa semana, que vai até o dia 28 de maio, vai reverberar nos próximos 7 anos da tua vida. Tá vendo como é importante isso? E uma coisa também que a gente pode pensar é uma pergunta que todo mundo tem que se fazer. Eu estou pronto para mudar? Você está pronto para mudar, Tom Barros?
1: Tô nada, eu nem me preocupo, porque eu não sei nem como é que é esse negócio de mudança, hein?
2: Você está
1: quando
2: pronto?
1: Vem,
2: já
1: vem,
2: vai. Então, é isso. Deixa eu vir. Abram as portas para mudança na vida de vocês, porque não adianta.
1: E tem alguém que está preparado para mudar, Juliana? Será? Tem, né?
2: É difícil, mas assim, no fundo, a gente... quer. Tem gente que não aguenta mais a estagnação.
1: É.
2: Tem gente que... Eu sou a geminiana que estou preparadíssima para a mudança agora.
1: Que coisa boa, que coisa boa.
2: Eu quero a mudança na vida. Porque tem alguns signos, Tom Barros, que são fixos e tem outros que são mutáveis, entendeu? Ah. Então, geralmente, um signo... Por exemplo, um signo fixo, tá? Touro. E um signo fixo, por exemplo, Escorpião, tem essa dificuldade de lidar com a mudança. Mas um signo mutável, tipo Gêmeos, vai ter uma grande facilidade aí de lidar com a mudança, porque quer experimentar o novo, né? Quer aprender outras coisas.
1: Sei.
2: E aí, quando eu falo de fazer escolhas, eu também tô falando de fazer diferente. É chega de mesmice. Esse casime que vai acontecer hoje, que é um movimento onde a gente vai ter Sol em Gêmeos, Urano em Gêmeos, aí numa grande conjunção, é como se fosse um portal que se abre para um começo com muitas novidades. E quem está também fazendo parte disso tudo é Mercúrio. E Mercúrio é o planeta que rege Gêmeos. Mercúrio é quem manda aí nesse

0: lugar é ele é quem comanda esse trono geminiano, é Mercúrio. Então, quando eu falo de Mercúrio, eu falo de um planeta que se movimenta rápido. Só Mercúrio consegue ir em todos os lugares. Sabe aquela história? Eu adoro pensar Mercúrio como carteiro. A pessoa que tem que entregar ali a mensagem, o carteiro, ele vai em qualquer lugar, mas ele vai entregar a mensagem. Lembra antigamente quando o carteiro tinha que entregar a mensagem?
1: Que enfrentava cachorro tudo, tinha
0: enfrentava cachorro, ruas tortuosas, seja lá o que for. Não importa o meio de transporte.
1: Ele tinha
0: que chegar. Se tivesse que ser bicicleta, moto, andando, o carteiro vai. Então, Mercúrio tem essa energia, né, do mensageiro. Ele leva a mensagem, não importa. Então, a gente está tendo aí essa conjunção acontecendo em Gêmeos. Então, a dica é: fiquem ligados nas ideias que surgem. Façam perguntas. Tem muita gente que me acompanha aqui e que eu encontro essas pessoas na rua, na fila da padaria, nas lojas, no shopping. E a pessoa fala assim: ai, Juliana, eu sigo suas dicas e adoro. Pois eu vou dar uma dica hoje para quem está seguindo as dicas. Pergunte, sabe? Olhe para o céu, respire e pergunte que tipo de mudança eu posso promover na minha vida. Estou aberto à mudança.
1: Aqui, Juliana, tem uma pergunta por uma coincidência. Atenção, Tom Bar, pergunte a Juliana. Gostaria de saber o signo de quem nasce 25 de julho de 1996, às 21 horas e 5, não é isso?
0: Pois é, já é.
1: É não nessa, não? Então, não sei, daqui apareceu essa pergunta, ó. Na verdinha, tá aqui.
0: Já é a temporada leonina, e essa pessoa que nasceu 25 de julho já tem aí um sol em leão, não é mais em câncer. Então, assim, uma das coisas que a gente pode perceber aqui nessa temporada é: faça perguntas hoje para o universo, para o céu, para Deus. Faça pergunta, sabe? Utilize aí a sua confiança nessa força maior, nesse invisível, nessa força superior. E se abra, se coloque ali à disposição. Pare de ficar ali segurando. Sabe quando a gente fica: ai, eu não quero ir, só que o Urano, ele vem como aquele vento, aquela tempestade. Não adianta a gente ficar tentando segurar, porque a gente não vai conseguir, sabe? Aquele momento que o furacão acontecendo na nossa vida e a gente tentando, isso é muito estressante.
1: Juliana, aí nós estamos 7h34.
0: Vamos fazer agora uma pergunta, um insight aqui para cada signo, certo, né? E aí, essa pessoa que nasce no dia 25 de julho e 21 de maio, se combinam, né? A gente está falando aqui de uma energia geminiana, de uma geminiana e de um leonino. Então, a gente pensa que existe uma energia de fogo e existe um ar aqui. E sempre quando o ar vem, o fogo aumenta, né? O importante aqui para essa relação é como manter essa chama acesa.
1: Certo.
0: E quando eu digo como manter essa chama acesa, por quê? Porque esse geminiano vai ter uma tendência aí a perder aí o encanto. Tem que ter uns estímulos a mais. E leão precisa dessa chama acesa. Então cheguem a esse combinado aí. O que é que a gente pode fazer para manter acesa essa chama desse amor? E quando a gente pensa também, né, no recadinho aqui para quem nasceu 24 de maio. Quando a gente fala 24 de maio, é Gêmeos, ascendente em Libra. Então a vida tá pedindo o que nesse momento? Se abra para as novas ideias. Você não vai se reconhecer nos próximos 7 anos. Então a dica é: estude. O momento tá super favorável para estudar, ampliar essa consciência, ter uma outra visão de mundo. Então agora vamos fazer aqui, Tom Barros, esse signo por signo, né? Porque é o que todo mundo gosta,
1: é
0: todo mundo espera. E quando eu não faço, eu sou super cobrada, viu? Quando eu não faço o conselhinho para cada signo, eu sou cobrada. Pois vamos lá.
1: Vamos.
0: Para quem é de Áries, toda essa energia ariana tá mexendo aí com os teus pensamentos. Pode ser que você, hoje e nos próximos dias, se sinta mais inquieto, ariano. Bata aquela ansiedade, sabe? Sinta aquele pensamento mais acelerado. Mas todo esse céu tá pedindo o que para você? Mude a sua forma de se comunicar, de falar com as pessoas, o que é que pense um pouquinho antes, né, de sair falando qualquer coisa. Então, o ariano tem que pegar esse poder comunicativo, né, que ele tem, principalmente nos próximos 7 anos, e fazer algo aí diferente, né, para o mundo, na vida. Mude a sua forma de pensar e de falar. É isso, ariano. Para quem é de touro, a mudança vai acontecer muito no seu valor e na sua forma de ganhar dinheiro, taurino. Então, o momento está pedindo o quê? Use a sua criatividade para pensar em novas formas, formas inovadoras de ganhar dinheiro. Porque o momento está pedindo, você já sabe quem é você. Está com 8 anos que você vem trabalhando esse seu eu, que você vem mudando, né, a forma que você enxerga o mundo e as coisas. Muita coisa foi rompida aí, taurino. Na sua vida, você teve que lidar com rompimentos. E agora você vai ter que olhar para qual o meu valor, né? Olhar para essa, como você vem se valorizando, como você valoriza o seu trabalho, os seus talentos e os seus recursos. É uma temporada muito boa para você fazer dinheiro. Para quem é de gêmeos, vai mudar tudo na sua vida, tá, geminiano? Vai mudar tudo, sua forma de existir, de se colocar no mundo. Sabe, essa sua autoconfiança, ela ganha aí um reforço. E tá super favorável para você dar esse passo aí, fazer uma escolha diferente e explorar algo que você ainda não tinha experimentado. Para quem é de câncer, toda essa bagunça de Urano vai ser dentro de você, num lugar muito interno. Câncer, o caranguejo, aquele que guarda na sua casinha ali muitas coisas do passado, então vem Urano e vai fazer a limpeza, limpeza mental, limpeza emocional de tudo que você guardou a vida inteira. Então, assim, tá com 84 anos, eita, você não era nascido, ou tem alguém aí nascido, 84 anos que tem coisa aí guardadinha dentro de você e tá na hora de colocar uma luzinha ali e limpar. Pra quem é de leão, tá mudando o quê? Seus projetos. Pode ser que muito leonino aí comece a pensar em novos projetos pro mundo. Que acenda um pouco essa esperança sua para com o futuro. Que você pense assim, poxa, eu quero entrar ali naquele grupo de pessoas, eu quero fazer parte, eu quero criar coisas novas, do jeito que está aqui não dá mais. Então vai, leonino, pensa no futuro diferente para você e semeia essa intenção hoje, tá? Para quem é de virgem, eu acho que o virginiano vai ter aí que lidar com um inesperado na carreira. E isso de forma muito positiva, tá? Você já vem se trabalhando aí há 18 meses. Eu sei que não tá fácil para você, virginiano, mas eu vejo que muitas mudanças e novidades boas vão chegar, que vão dar uma estremecida aí na sua carreira, nessa imagem, né, pública de como o seu legado, o que é que você quer deixar no mundo. Saia do mesmo e vá pro novo, tá? Para quem é de escorpião, as transformações, ou seja, as mudanças vão acontecer num lugar muito íntimo, profundo. Então você vai ter que liberar aí angústias, medos, tá, escorpiano? Então chega disso, porque você tem tanta coisa para falar para o mundo, mas você ainda não falou. Por quê? Porque tem conversas difíceis que precisam acontecer. Não dá mais para ficar adiando essas conversas. Então pode ser que você tenha que lidar com temas desconfortáveis, mas isso vai ser para o teu crescimento e para a tua evolução. Para quem é de Sagitário, os sagitarianos estão aí no momento de olhar para as relações. A relação que não está legal, ela pode ser rompida, ou então a relação que está legal vai dar um próximo passo aí. Algo acontece, né? Uma mudança acontece aí nos teus relacionamentos. Então se abra para essa mudança, porque eu sei que você não quer a mesmice nessas relações. E eu falo de todas as relações. Não só relações afetivas, mas também profissionais, relação com cliente, seja lá o que for. Para quem é de Capricórnio, os capricornianos vão ter aí nos próximos anos, a partir de hoje já pode pensar como é que anda a sua rotina, porque a rotina, eu sei que já é movimentada, mas vai movimentar mais ainda, tá, capricorniano? Então, olha para as coisas que você anda fazendo no seu dia a dia e muito cuidado com a dispersão, porque não adianta você um signo que fala de tanto trabalho, de

0: produtividade se dispersar ou então deixar as coisas muito fragmentadas aí no seu dia a dia. Eu acho que você pode colocar essa energia de gêmeos aí com Urano, com Sol, com Mercúrio e pensar o que é que eu quero construir daqui a 7 anos e como eu tenho que sustentar isso no meu dia a dia. Os piscianos podem experimentar aí mudanças internas. E quando eu falo de mudanças internas, são mudanças de base, de casa, de lugar. Porque toda essa energia de Urano em Gêmeos, de Sol em Gêmeos, Mercúrio em Gêmeos, está pegando na sua casa, na sua vida íntima, privada, domiciliar, na sua vida emocional. Então você está buscando um chão e esse chão, ele tá diferente aí, você tá buscando seu chão na vida. Então, pisciano, chegou a hora de você fazer essa mudança, porque já faz tempo que você anda revisando e tendo que ter responsabilidade com você, com as suas emoções, com os seus sentimentos. E todas essas mudanças que vão acontecer aí na sua base é para que você possa construir algo novo. Quando a gente vai construir uma casa, a gente tem que estar com tudo ali.
1: É verdade, tudo prontinho.
0: E eu pulei aquário. Perdão, aquarianos. Agora
1: então
0: que eu
1: vamos.
0: Tô vendo que eu pulei aquário. Pulei Libra também. Pronto. Então, Libriano está no momento de expansão, tá, Libriano? Então, aproveita. O momento é de expansão. Se você tem ascendente em Libra também, e essa expansão vem a partir do momento que você busca conhecimento. Estudar, pesquisar, fortalecer a sua fé, é um momento onde você vai olhar a vida do alto, não vai mais olhar de baixo. Você vai enxergar a vida de um lugar mais alto e você enxerga diferente. Você vai começar a perceber possibilidades que você não via. A gente tem um céu de infinitas possibilidades, e principalmente para quem é de Libra. Então eu acho que chegou a hora do Libriano dar aquele up assim na vida, e isso vai vir de uma forma muito prazerosa, não vai ser difícil, contanto que você consiga olhar para as suas verdades, para as coisas que você acredita. Não se apegue tanto a essas ideias que já estão vencidas. Sabe que já venceu, não adianta. E para quem é de aquário, os aquarianos vai... a dica que eu dou, experimente, tá? Experimente as mudanças, experimente os hobbies, experimente as coisas boas, porque o momento aquariano é de você se encontrar. Eu acho que você já fez muita revolução na sua vida. Sua vida já passou por muita revolução. E agora você está naquele momento de reforma, sabe? Você passou por uma reforma. A casa bagunçou toda. Essa casa da sua vida, ela já foi bagunçada nos últimos anos. E agora chegou a hora de você decorar, experimentar algo novo. Sabe aquela bagunça de uma obra, de uma construção? Isso já passou. Agora você se pergunte, como eu posso enfeitar a minha vida, esse meu lugar no mundo, a partir de um lugar muito prazeroso, feliz. Então, aquariano, é isso. Você vai participar ativamente dessa revolução uraniana que vai acontecer nos próximos 7 anos. E é isso, gente. Eu acho que o momento hoje é de você fazer essas perguntas, ver como é que o universo fala contigo, porque a gente está o tempo todo recebendo mensagens. Às vezes, a gente só não está ali prontos para ouvir, ver, receber. As mensagens estão aí. E é isso que Urano, Sol e Mercúrio em Gêmeos traz para a gente. As mensagens estão aí. Mas a gente precisa estar atento,
1: tá atento,
0: né?
1: Para receber.
0: Se eu não estou atento, então não adianta.
1: Está aberto para receber as mensagens.
0: Estar aberto,
1: né?
0: E receber as mensagens.
1: Como é o nome que eu gosto?
0: Arroba as estrelas me disseram.
1: As estrelas me disseram.
0: É isso.
1: Gostei, Juliana.
0: E até a próxima sexta estarei
1: aqui. Se Deus quiser.
0: Porque ainda vamos ter uma lua cheia nesse mês.
1: Tem uma
0: lua
1: cheia.
0: Próxima sexta eu vou falar da lua cheia para vocês.
1: Tá certo, Juliana. Bom fim de semana, saúde e paz. E vamos às mudanças.
0: Vamos às mudanças.
1: Intervalo, a gente volta já conversando com ele, Wilton Bezerra.

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1: Estão abertas vagas para os níveis médio e superior na Fundação Cearense de Meteorologia e Recursos Hídricos. Renato Bezerra tem as informações.
0: Renato Bezerra.
2: Olá pessoal, a FUNSEMA está com inscrições abertas para a seleção de 15 bolsistas que atuarão no Programa de Pesquisa em Ciências Ambientais. Essas vagas são para estudantes, profissionais de nível médio ou superior e pesquisadores que tenham a proficiência técnica ou científica para apoio ao desenvolvimento de projetos de interesse da FUNSEMA. O valor da bolsa varia conforme a titulação e o tempo de experiência do candidato e pode chegar até R$5.000. Os interessados devem se inscrever pelo site da FUNSEMA até a próxima segunda-feira, dia 25 de maio. Para mais informações, acesse a matéria no site do Diário do Nordeste, clicando na editoria Papo Carreira. Renato Bezerra para a Rádio Verdinha FM 92.5 e TV Diário.
1: Muito obrigado, Renato Bezerra. Bom dia para você, 7:49.
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1: Tadeu Gomes, bom dia. Olha, um homem de 37 anos, condenado por estupro de vulnerável e importunação sexual em Mato Grosso, foi preso na manhã de hoje na cidade de Barro. Tadeu Gomes traz ao vivo as informações. Bom dia, Tadeu.
3: Bom dia, Tom, para você e para todos que nos acompanham. O crime aconteceu na cidade de Novo São Joaquim, do Mato Grosso. As vítimas são uma criança de 6 anos e uma adolescente de 14 anos, filhos da companheira do suspeito. Conforme a Polícia Civil, após o registro do crime na cidade de Mato Grossense, o suspeito, que é cearense, fugiu para o município de Barro, aqui na região do Cariri, e era considerado foragido. Com a ordem judicial expedida pela Justiça de Novo São Joaquim, com a condenação transitada em julgado, os agentes capturaram esse homem no sítio Santa Rita, que fica na zona rural de Barro. Após os procedimentos na delegacia, ele foi colocado à disposição do Poder Judiciário. Essa ação foi realizada por equipes da Delegacia Municipal de Barro, que contaram com o apoio também e colaboração de informações do primeiro pelotão da Polícia Militar de Novo São Joaquim. E olha, Tom, a polícia prendeu um homem envolvido em feminicídio de psicóloga. Isso aconteceu nesta quarta-feira, dia 20. Esse homem tem 37 anos, ele é suspeito de envolvimento

0: O feminicídio da psicóloga Karine Gonçalves Luciano de Barros, de 39 anos, que aconteceu na cidade de Missão Velha, aqui no Cariri. O crime foi em dezembro de 2025, em frente a uma escola no bairro Boa Vista, quando Karine foi atingida por tiros no trajeto de moto para o trabalho. O ex-marido dela, Diego Almeida Castro, de 40 anos, foi preso em flagrante. Na denúncia feita pelo Ministério Público, o órgão apontou que a motivação do assassinato da psicóloga seria a disputa na guarda do filho do casal. Conforme a Polícia Civil, segundo o suspeito preso, que não teve a identidade informada, teria intermediado o contato de Diego com os executores. Com a decisão judicial em mãos, equipes da Delegacia de Polícia Civil de Missão Velha localizaram o comparsa de Diego e cumpriram o mandado de prisão preventiva. Em seguida, ele foi colocado à disposição da Justiça. A Polícia Civil seguirá com as investigações para identificar e capturar outros envolvidos nesse feminicídio. Karine, que além de psicóloga, era também pedagoga, havia saído de casa em uma motocicleta para ir ao trabalho. E no trajeto, ela foi atacada por dois homens em outra moto em frente a uma escola que fica na rua José Ferreira de Souza, no bairro Boa Vista, em São Velha. Isso na manhã do dia 12 de dezembro do ano passado. Bom, e essa mulher, né, foi constatada ainda no local pela equipe do SAMU e ela já estava morta. Os suspeitos do crime fugiram. Momentos depois do assassinato, a polícia capturou o ex-marido dessa psicóloga, Tom.
1: Adeus, Tadeu, um bom dia para você, um bom fim de semana, hein?
0: Bom dia, meu amigo, bom fim de semana também, bom trabalho.
1: Muito obrigado, 7h53.
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1: Nós recebemos uma denúncia de que um buraco enorme se abriu no asfalto da rua Cônego de Castro, no bairro Canidezinho, aqui em Fortaleza. O buraco é tão profundo que os próprios moradores do local colocaram objetos dentro desse buraco para sinalizar o perigo de acidentes. O medo dos moradores é de que a roda de algum carro que esteja passando por lá fique presa dentro do buraco ou então o pedestre caia. Em nota, a Secretaria Municipal da Infraestrutura informou que enviaria uma equipe ao local para fazer a sinalização adequada da via e o levantamento dos reparos necessários. A CEINF reforçou ainda que, para registrar solicitações de serviços públicos, os fortalezenses podem ligar para o telefone 156 ou então procurar as centrais de acolhimento das secretarias regionais. 7h54.
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1: O agricultor cearense que achou petróleo no quintal da casa dele, na zona rural de Tabuleiro do Norte, recebeu 4 propostas de compra do terreno. A confirmação da descoberta do petróleo ocorreu na última terça-feira, petróleo cru. Todas as propostas foram prontamente negadas pelo dono do terreno, Cidrônio Moreira. O valor das propostas não foi divulgado pelo agricultor. A Agência Nacional do Petróleo, Gás Natural e Biocombustíveis abriu um processo administrativo para avaliar a possível exploração da área. De acordo com especialistas, a exploração do petróleo dificilmente teria viabilidade econômica. Em nota enviada ao Diário do Nordeste, a ANP informou que enviou o relatório da análise à Secretaria do Meio Ambiente e Mudança do Clima do Estado do Ceará para que a pasta avalie a necessidade de medidas relacionadas a questões ambientais. A SEMAS, no entanto, informou que até o momento não recebeu oficialmente o

0: de drones. As investigações apontam a atuação de integrante de uma facção criminosa de origem carioca que operava com uma clara divisão de funções. No âmbito da operação, foram cumpridos 5 mandados de prisão preventiva e 5 mandados de busca e apreensão. Um adolescente de 15 anos foi internado na UTI ontem, quinta-feira, sob suspeita de ter ingerido uma mistura de bebida alcoólica e medicamentos dentro de uma escola particular aqui em Fortaleza. Os detalhes desse caso estão com a repórter Alexia Vieira.
1: A bebida teria sido oferecida ao estudante por um colega de classe. O caso aconteceu no bairro Papicu e está sendo investigado pelas autoridades. A reportagem do Diário do Nordeste apurou que o aluno teria consumido um coquetel de vodka com remédios para alergia. Ele segue internado na UTI. Em nota, o Colégio Antares informou que apura o episódio. A instituição afirmou que acionou as famílias, providenciou o encaminhamento médico e registrou um boletim de ocorrência, além de colaborar com as investigações. A Polícia Militar foi acionada e pessoas que estavam no local foram encaminhadas para a Delegacia da Criança e do Adolescente para prestar esclarecimentos. Especialistas alertam para os riscos graves dessa prática. Segundo o médico Bruno Cavalcante, a mistura de álcool com antialérgicos pode causar desde uma confusão mental até parada cardíaca e coma. O médico orienta que, em casos assim, o atendimento precisa ser imediato. A recomendação é deitar a pessoa de lado para evitar o sufocamento e acionar o SAMU ou levar a vítima direto para o hospital. Confira a cobertura completa sobre o caso no site do Diário do Nordeste. Alexia Vieira para Verdinha FM 92.5 e TV Diário.
0: Mais de 1.100 casos de violência nas escolas foram contabilizados no Ceará nos últimos 10 anos. O número de ocorrências cresceu mais de 4 vezes. Os dados são do Ministério da Saúde. Eles incluem ataques, agressões entre alunos ou professores, lesões com objetos perfurocortantes, bullying e intimidação virtual. Em 2015, por exemplo, 38 casos de violência interpessoal foram registrados contra 176 do ano passado. Os números são diferentes e das ocorrências que foram em escolas públicas ou privadas. Em nota, a SEDUC pontuou que desde 2018 a rede atua com base na Política Estadual de Desenvolvimento de Competências Socioemocionais. A Secretaria também reforça que mantém equipes de psicólogos e assistentes sociais educacionais. Bom, já são 7 horas da manhã, 58 minutos. Vamos fazer um pequeno intervalo. A gente volta já.

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1: Verdinho 92,5, jornalismo que fala a nossa língua, 8 horas e 1 minuto. A Receita Federal libera hoje a consulta do primeiro lote de restituição do Imposto de Renda 2026. Aqueles que já enviaram a declaração e têm valores a receber podem entrar no sistema a partir das 10 horas da manhã. Mariana Lázaro está ao vivo aqui com a gente nos nossos estúdios e traz as informações. Bom dia, Mariana, seja bem-vinda.
2: Bom dia, Tom, bom dia a todos. É uma honra estar por aqui para dar uma notícia boa, né, para os contribuintes. Quem declarou o Imposto de Renda lá no começo do prazo, né, que a Receita Federal colocou, já recebe, pode receber a partir de hoje, 10 horas, você pode conferir no site da Receita Federal e no aplicativo, que é o Meu Imposto de Renda. 16 bilhões de reais vão ser liberados para mais de 8 milhões de contribuintes que fizeram essa declaração logo no comecinho do prazo. E é o maior lote que a Receita deve liberar, né, nesse período da liberação dos lotes do Imposto de Renda 2026. Esse total já representa 40% do valor que deve ser restituído ao longo deste ano. E esse pagamento, né, para quem quer se programar, já na sexta-feira da semana que vem, dia 29, já deve cair na conta. Então, quem quiser, né, já ficar atento, a partir das 10 horas dá para acessar o sistema. Outra informação é de que dia 29 mesmo, que é a próxima sexta-feira, é o último dia para declarar o Imposto de Renda. A gente já traz esse alerta também para as pessoas. Esse lembrete, né, quem deixou para a última hora está chegando. Então, é hora de fazer.
1: O brasileiro gosta de deixar para a última hora, né, Maria?
2: Exatamente. É hora, então, de fazer a sua declaração. Entra no sistema, procura as informações, procura os documentos que são necessários, né, para fazer essa declaração do Imposto de Renda, porque os lotes vão sendo liberados na próxima sexta-feira, dia 29, depois dia 30 de junho, o segundo lote, o terceiro lote dia 31 de julho e o quarto lote, o quarto e último, dia 31 de agosto. Então, esse dinheiro vai caindo na conta dos contribuintes. E aí, só um passo a passo breve, Tom, de como que as pessoas podem acessar para consultar a restituição, é no site da Receita Federal. Você colocando aí em qualquer site buscador, você encontra facilmente, clica em Meu Imposto de Renda, depois bota no item Consultar Minha Restituição, coloca o CPF, a data de nascimento, confirma que você é um ser humano, né, que o sistema exige isso, e aí você vai poder consultar se já está na fila para receber na próxima sexta-feira o seu dinheiro.
1: Minha declaração, você acredita que eu ainda não fiz?
2: Meu Deus,
1: Tom. Eu vou entregar no dia 29, às 23 horas e 59 minutos.
2: É o último minuto, Tom Barros. Atenção. Não deixe para a última hora. Não faça como Tom, porque o sistema pode lhe deixar na mão.
1: Pode deixar na mão, é verdade. Por favor. Eu tô dizendo isso brincando, mas na verdade eu estou entregando, por uma coincidência, Mariana, exatamente nessa sua vinda aqui, dando esses esclarecimentos, por uma coincidência eu vou entregar hoje.
2: Pronto, olha
1: tá
2: aí.
1: Tá tudo prontinho, com toda a documentação.
2: Porque
1: nada,
2: é muito papel para
1: nada recolher, receber, né? Muito a pagar.
2: Tom Barros, né, gente?
1: E você já declarou
2: também? Eu já declarei, já tô aguardando aí essas informações da Receita. Vamos ver, né? Vamos ver o que vem por aí. E nesse lote, Tom, são priorizadas pessoas acima de 80 anos, idosos também de 60 a 79 anos, pessoas com deficiências, pessoas que têm a maior fonte de renda no magistério, os professores, e também pessoas que fizeram a declaração pré-preenchida e vão receber via Pix. Então,
1: Pix... Tem aqui essa novidade.
2: Você pode
1: também
2: receber,
1: né,
2: via Pix. Da próxima sexta-feira cai um Pix gordo na sua conta.
1: Então fica importante esse alerta que a Mariana Lázaro está trazendo, que é exatamente você não deixar para a última hora. A gente brinca aqui, mas falando sério, é difícil você deixar para a última hora, você pode perder a oportunidade. Basta travar.
2: Você, o sistema não... travou, você já não consegue.
1: Exatamente. Aí, naturalmente, vai pagar uma multa de 20% em cima do valor devido, se for o caso. Tem aquela multa que eles pagam no caso de entrar com atraso, não é? E fica essa advertência. Mariana Lázaro, prazer imenso tê-la aqui ao vivo no
2: Vim
1: programa
2: aqui,
1: Bom
2: Barros.
1: Dia Nordeste, não é?
2: É isso
1: mesmo, né? Museu da Imagem do Som?
2: em breve.
1: O Tonzinho aqui trabalhou no Museu da Imagem do

0: Robson, você sabia?
1: Olha só, novidade, história de Tom Barros pra gente.
0: Essa música aí, ô Assunção. Não se vá. Não se vá. Meus amigos, é porque a minha querida colega de trabalho, que eu admiro tanto, respeito tanto, Mariana Lazzari, tem projetos, como todos nós temos na vida, são novos projetos, novas aberturas, não é? E ela vai trabalhar no Museu da Imagem e do Som. Aliás, uma coisa belíssima, que é a preservação da memória, conheço todo aquele trabalho lá. E eu desejo a você extrema felicidade, grandes realizações profissionais, e deixou aqui como vai deixar essa marca de uma profissional brilhante, de tanta competência. Foi um prazer imenso conviver com você. Abraço na sua mãe, que eu conheci, gente boa, simpática, querida.
1: Muito obrigada, Tom, muito obrigada a todos. Foi uma grande honra, é uma grande honra partilhar estes dias, esses anos que estou aqui no Sistema Verdes Mares. Estou me despedindo hoje para trilhar novos caminhos, novas aventuras profissionalmente. Então, sou muito grata. Muito grata pela partilha no Rádio Notícias, aqui no Bom Dia. Seguirei fã, seguirei ouvinte, admiradora de todos, agora em outro lugar, em outro ritmo de vida, mas é isso, muito obrigada.
0: Um abraço, Mariana Lazzari, sucesso para você, onde você estiver.
1: Muito obrigada.
0: Muito obrigado. São 8:07, 8:07, olha aí ele, o Wilton Bezerra tá chegando.
2: Jogada, Wilton Bezerra.
0: Wilton Bezerra, vamos começar com ele. Tem rodada aí desse fim de semana. Tem o Ceará enfrentando o Novo Horizontino, né? Ceará com o Novo Horizontino. O Vilzão, tem o Fortaleza. Rapaz, se falar em Fortaleza, situação do tricolor de aço do PC, não é? Situação difícil. Duas derrotas em dois clássicos, não é brincadeira, não. Precisa de uma recuperação imediata, recomposição. Eu ontem estava ouvindo o Carpini falando que já há um desgaste físico e isso daqui tem prejudicado a equipe, e realmente é uma coisa muito séria. A gente pensar que o Fortaleza, um dia desse, estava nas cabeças da Série A do Campeonato Brasileiro e de repente tem esse retrocesso, ficando numa situação delicada, né? Sem perspectivas maiores de voltar a ser o que era. Então tem o Fortaleza enfrentando a equipe do Londrina e tem o Ceará enfrentando o Novo Horizontino, exatamente nesta rodada do Campeonato Brasileiro. O Wilton Bezerra, o Ceará pega o Novo Horizontino no estádio Jorge Ismael Biasi, e o Fortaleza vai enfrentar o time do Londrina aqui no estádio Castelão. Então, o comentário é seu, meu querido Wilton Bezerra.
3: Bom dia, Tom Barros, bom dia, meus amigos. Bom, o Novo Horizontino foi dado como um dos favoritos para subir este ano. Esteve pertinho de conseguir isso no ano passado. Acontece que quando a bola rola, as coisas se modificam, não é bem assim. O fato é que está aí o time do Novo Horizontino enfrentando o time do Ceará. Aliás, eu estou misturando as coisas lá, mas vamos lá. Time do Ceará para o compromisso deste final de semana. Vai ter o retorno do jogador Wendel pela peça de ataque. Tem sido um dos problemas do Alvinegro. Quando não joga com o centroavante, o Luca ou o Wendel, ele usa a velocidade de Pedro Henrique e do jogador Fernandinho, ultimamente o Gustavo Prado. Não tem sido uma boa solução. No último jogo, por exemplo, só depois das alterações feitas pelo treinador Bozo, com a utilização de Júlio, de Enzo, com a presença já do Melk, um deslocamento de Júlio César para o lado direito, é que o time do Ceará realmente passou a jogar um melhor futebol, conseguindo uma vitória dentro do clássico. Para a partida de amanhã, o Ceará não vai contar com o jogador Alex Silva. Alex Silva, portanto, não vai jogar. O que é que vale dizer que Júlio César estará pelo lado direito, a exemplo do que aconteceu durante o jogo diante da equipe do Fortaleza. No sistema de meio campo, o treinador tem opções, inclusive utilizando aí o Pedro Isla, utilizando o Matheus Araújo, A linha de volante com o Gabriel e com o Dieguinho. E no mais, pelo lado esquerdo, provavelmente Sanches no lugar de Fernando. Pedro Henrique não vai estar à disposição. Alex Silva também não. E o time do Ceará está com problemas ainda com Richardson, com Vina e agora com Pedro Henrique. Então são esses os problemas do time do Ceará. De qualquer maneira, monta uma equipe competitiva. Já com relação ao time do Fortaleza, a situação é um pouco mais complicada. Jogadores saíram sentindo no último compromisso do Tricolor. Mucuri, por exemplo, sentindo dores. O Militello soube que jogou no sacrifício, também sentindo dores. Outro que está reclamando desgaste e entra naquele processo de controle de carga é o jogador Pochettino. Então, pelo visto, o time do Fortaleza tem seríssimos problemas para o jogo de amanhã. O lateral esquerdo, Mucuri, que não jogaria contra o Londrina em função de estar emprestado, não tem o menor problema, isso aí está resolvido. O jogador está à disposição do Fortaleza para jogar. O problema é físico, assim como de outros jogadores do time tricolor. E para completar o problema, ou tornar o problema maior, o jogador Pierre, meio-campista, acabou sendo apenado por nada mais, nada menos do que 3 partidas. O Ceará ou o time do Fortaleza vai tentar um efeito, né? Provisório, né? Um efeito para que utilize o jogador junto ao tribunal. Não se sabe se será conseguido. A mesma coisa o Fortaleza vai tentar com relação ao seu treinador, que também foi apenado naquele problema pós-jogo do time do Fortaleza contra o Cuiabá. Enfim, Fortaleza tem mais problemas para o seu jogo no final de semana, e aí a situação que se complica porque o time tricolor vem de 2 resultados negativos dentro da competição e pela Copa do Nordeste. É esse o panorama, portanto, para os nossos clubes no final de semana.
0: É, vamos torcer para dar certo, né, o Wilton Bezerra?
3: É, vamos remendar para lá e para cá.
0: Fortaleza teve esse desgaste aí, não é? Perdendo 2 partidas, uma para o Ceará, pegou de virada, a derrota para o time do Sport dentro de casa, indo naturalmente com desvantagem para o jogo de volta, para disputar a vaga na final. Claro que não está perdido ainda, está na briga, de qualquer maneira, o Sport ganhou aquele, ele pode ganhar lá e tal, levar para os pentes, mas ficou uma situação mais difícil, bem mais complicada. Então, eu ontem estava ouvindo a entrevista do Carpini, ele dizendo que também há uma espécie de desgaste físico da equipe, não é? Tem essas coisas. De forma, vai pegar aí o Londrina aqui dentro de casa e precisa de uma recuperação. E o Ceará Sporting Clube está aí também com esse belo comentário que você fez a respeito das modificações que terão de ser feitas em virtude de algumas lesões, coisas assim. Wilton, bom fim de semana para você. É sempre um prazer conversar com você todas as manhãs aqui no Bom Dia Nordeste, tá certo?
3: Valeu. Agora, com relação à reclamação do Carpini, que é o desgaste, que todo mundo sabe que é jogo demais, mas esse é um problema de todos os times.
0: É verdade.
3: Todos os times reclamam isso.
0: É, tem razão.
3: Da maneira como se joga futebol hoje em dia, mesmo quarto e domingo, não tem quem aguente. É um negócio seríssimo. Um abraço e até mais vezes, Tomás.
0: Prazer, meu querido amigo Wilton Bezerra. Tchau. Bom fim de semana aí para você e para sua família. Ok, são 8 horas e 15 minutos, 8 horas e 15, a gente vai fazer o intervalo e volta já.

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1: Você tá tudo bem? Pronto, bem. Estamos aqui de volta, né, com o nosso programa Conversa com o Tom e vamos até... Ah, é? Bom Dia Nordeste. É só domingo. Pois é, Bom Dia Nordeste. Nós vamos até 9 horas da manhã com muitas atrações para vocês. Esse assunto aqui é um assunto muito importante. Muito importante. Linha Leste do metrô de Fortaleza vai ganhar mais 3 estações subterrâneas. Sé, Luísa Távora, Leonardo Mota. O recebimento de propostas para a execução integral do projeto começa neste mês e seguirá aberto até 10 de agosto deste ano. As obras desta linha tiveram início em 2014 e têm previsão de 50% de entrega até o final do próximo mês. Que bom, já no próximo mês. Sobre as mudanças, no Metrofon recebemos o secretário de infraestrutura, Hélio Winston Leitão. Prazer, bom dia, secretário. Tudo bem? Tudo beleza? Pode puxar o microfone um pouquinho mais.
2: Bom, lá no aeroporto, ele tem uma conexão direto com a nossa estação e vai até a beira-mar.
1: Isso.
2: Outra coisa, gratuito, tá?
1: Gratuito.
2: Essa linha a gente não cobra nada.
1: Aquela do aeroporto. Eu ainda não tive na do aeroporto. Eu conheço, eu já andei muito no VLT que vai até o Mucuripe. Ar-condicionado, velocidade ali é um pouco menor por causa do trecho que exige que há um limite. O outro que é subterrâneo, eu rodo muito. E de forma que o senhor está falando com quem gosta de andar de metrô.
2: Coisa boa, é bom que você conhece. Aí você vai saber perguntar.
1: Pois é. E aí, Luciano, tudo bem, meu filho?
3: Tom, bom dia a todos, bom dia que nos acompanha aqui no Bom Dia Nordeste, na TV Diário, também na Verdinha FM. Um prazer dividir a bancada com você. Também ando de metrô, secretário. A gente estava falando ali fora antes da entrevista começar. Também ando de metrô, pego no Benfica, assim como o Tom. Vou pro São João de Maracanã usando o metrô também. Uso o sistema metrô ferroviário, porque é importante a gente usar o transporte público de massa, né, Tom?
1: É,
3: e de qualidade. É o dinheiro do contribuinte sendo bem aplicado aqui dentro da nossa cidade e da grande Fortaleza e do Ceará como um todo.
1: Então vamos agora à questão do cronograma, esse trabalho, a inauguração dessas 3 estações.
2: Tom, primeiro, eu preciso prestar contas com a população e com vocês. Antes de falar das novas estações, eu preciso colocar de que é um grande desafio na minha vida profissional. Eu sou advogado igual a você, né? Estou no magistério, inclusive, larguei o magistério há 30 anos que eu dou aula, e quando eu fui convidado pelo governador para assumir a CEINFRA há 2 anos.
1: Sei.
2: E peguei, né, esse grande desafio na minha vida, que é concluir essa linha leste que vem muito tempo se arrastando.
1: Tem razão.
2: E eu digo para todo mundo, e com uma forma muito clara, muito transparente, muito transparente. Tudo que acontece, eu venho colocando no site. Hoje, Tom, qualquer cidadão cearense pode acessar o nosso site e tem lá a execução financeira, a execução física. Foi uma exigência que eu fiz quando eu cheguei na CEINFRA, porque o cidadão precisa saber.
1: É verdade.
2: Outra coisa, minhas redes sociais, Tom, eu coloco tudo. Tudo o que é que acontece e dou a minha cara a tapa. Eu sou agente público, né? Então eu estou agente público, então preciso prestar conta e quando eu estiver errado eu vou colocar que eu estou errado e como é que nós devemos corrigir. Então assim, eu quero dizer para

0: População, porque eu sei que a população sempre eu não confio, isso não vai sair, né? Eu quero dizer que depender de mim, depender do governador Elmano, essa linha será entregue sim em 2028, que é o nosso cronograma, né, atual, no fim de 2028. Estou fazendo de tudo para que essa linha seja entregue. É muito complexo, que uma coisa é você fazer, veja bem, a população tem que saber disso, uma coisa é você fazer um VLT que é em superfície, que já é complicado, porque tem várias interferências, que seja desapropriações, que seja questões elétricas, linhas. Outra coisa é você fazer um metrô. Tá a 30 metros de profundidade. Tu tá com aquele tuneladora que eu chamo de submarino debaixo da terra. Tu tá com aquela tuneladora que pesa 1.000 toneladas, que não tem peça de prateleira, se quebrar é na China que tem que trazer a peça. E você ainda enfrentar todo um solo, né, que como agora a gente está enfrentando ali na Santos Dumont, com Rui Barbosa, todo um solo rochoso. Esse solo rochoso é complicado com a cabeça de corte, a tuneladora que é na frente de uma cabeça de corte está, né, avançando. Então assim, nós temos muito, todo dia me chega problema, todo dia, porque a gente tem que enfrentar esses problemas. Então assim, quero colocar para a população, confiem, porque nós vamos entregar esta obra, né? E quanto às novas estações, quando eu cheguei na CEINFRA em 2024, essas três novas estações, elas foram, na verdade, já constavam no projeto original há 10 anos. Mas por uma questão financeira, retiraram na época. Agora, né, com a autorização do governador e com o recurso federal que nós conseguimos pelo governo federal com o novo PAC, numa faixa de 1 bilhão, né, já está garantido, nós vamos acrescentar, nós vamos incluir novamente. Por que a importância? Para a população, porque você, num projeto que está hoje, você tem estação para outro, geralmente com 2,5 km. Fica distante.
1: É verdade.
0: E pelo regramento ferroviário, que todo o regramento ferroviário no mundo prevê que uma estação para outra é na faixa de 1 km. Para justamente a comunidade, o conforto do cidadão que desce numa estação, que queira ir, né, naquela localização para outra estação.
1: Uma coisa muito interessante. Pois não.
2: Tom, prazer mais uma vez, Tom, dividir a bancada com você. Eu tenho uma pergunta, secretário. Quando a gente fala de metrô aqui no nosso estado, a gente tem as questões do prazo de obra, né? Como o senhor mencionou. A gente teve a linha sul do Metrofó, ela demorou para ser entregue mais de 30 anos, né? A obra começou em 1987 e foi concluída em 2022, em dezembro de 22, com a entrega da estação Padre Cícero, em 30 de dezembro. A linha leste, ela completou agora em janeiro 12 anos em obras. A promessa que o senhor faz aqui para a população é entregar ela até 2028, né? E aí, essa promessa, ela deve ser cumprida de fato? A gente sabe, 50% da obra deve chegar agora até o final do ano. Só fazendo a correção aqui das pesquisas que eu fiz, até o final do ano deve chegar até 50%. A promessa segue válida? A entrega do metrô vai ser de fato em 2028?
0: Eu vou te responder com números. Mas antes de responder com números, vou falar agora como profissional do direito, como o Tom é, né, e um estudioso do direito, que eu sou. Nós precisamos avaliar no Brasil questões de obras públicas e regramentos, né? Porque o que muito emperra em obra pública no Brasil, se você for para o metrô de São Paulo, você tem metrô de São Paulo com 12 anos, uma linha foi entregue agora com mais de 10 anos de atraso. Então, a questão é do regramento no sentido de que contratos sejam cumpridos. Muitas vezes o contrato, por exemplo, essa linha leste já mudou de empresa duas vezes, porque a empresa não dá continuidade ao projeto, porque a empresa ou faliu, né? Ou vem dizer que não dá mais por causa do valor. Então, é uma problemática no Brasil essa questão de obra pública. Nós precisamos avaliar o regramento, Tom. Isso é muito importante. Eu, como advogado, eu digo isso claramente. Agora, vou te responder. Eu, quando eu cheguei nesse centro em 2024, Luciano e Tom, prestem bem atenção. Em 2024, essa obra estava com 30% de execução física. E, na verdade, ela começou a escavar mesmo em 2018. 2018, quando começou a escavar, os túneis foram começar a escavar. 2018. Até 2024, quando eu cheguei, que foi mais ou menos 5, 6 anos, foi 30% de execução física. Você sabe quanto já avançou em 2 anos? Mais da metade. Isso já justifica como a gente vai entregar, como a gente quer entregar. Porque em 2 anos nós já avançamos, Tom, mais da metade que se fez em 5, 6 anos. Né? E isso sem querer tirar mérito de ninguém, sem querer colocar culpa em ninguém. Porque, volto a dizer, é uma obra complexa. Mas

0: Nós fizemos as mudanças que nós entendemos que tinham que ser feitas, mudamos inclusive equipes de engenheiros e fizemos também mudanças no contrato que entendemos que deveriam ser feitos. Entendo até que deve ser feito mais, mas com esses números que eu estou te dando agora, isso demonstra que a obra vai, queira Deus e Nossa Senhora de Fátima, será entregue sim.
1: Muito interessante. Ela completa, vai de que trecho a que trecho?
0: Ela começa lá no centro, na estação Chico da Silva, que já está pronto, inclusive a linha sul, que é uma estação belíssima, linda.
1: Conheço.
0: Né? A população tem que ir valorizar o que é nosso. A população tem que conhecer essa estação, as nossas estações. Chico da Silva, além disso, você conhece. Começa na Chico da Silva, ali no vizinho ao cemitério São João Batista, e vai até o Papicu, ali vizinho ao Sames Club. Vai cortando por baixo a cidade, por da subterrânea, até o Papicu. É bom que se diga para a população que vai ser um único metrô totalmente subterrâneo do Nordeste. Saindo o eixo Rio-São Paulo, é o único do Nordeste totalmente subterrâneo.
1: Até o Papicu. Quantas estações tem?
0: Agora, com essas novas estações, nós teremos 7. Com essas novas estações.
1: Perfeito.
0: Essas 3 novas estações, que será a estação, as novas, vamos colocar aqui a estação Sé, fica ali vizinho à prefeitura, ficará vizinho à prefeitura.
1: Sim.
0: A estação Luísa Távora, que ficará ali embaixo da Praça Luísa Távora, que todas são subterrâneas, né? Isso. E a estação Vigílio Távora. Não é mais Leonardo Mota, é no Vigílio, por questão técnica, nós mudamos, ela vai ser ali para mais ou menos em frente a pagamentos que tem na Santos Dumont com Vigílio Távora.
1: Ah, eu sei ali na esquina.
0: É na esquina. Subterrâneo também, lógico. Tudo é subterrâneo, para deixar claro.
1: Aí depois dessa daí...
0: Aí nós temos aqui, já está sendo com 40% de conclusão, que é o Papicu.
1: Que é o Papicu. É um trecho muito bom.
0: 40 não, desculpa, 50.
2: Secretário, falando ainda da linha Leste, existe o plano original da linha Leste e até o centro de eventos, né?
1: Isso, até o centro de eventos.
2: Até a região do Fórum.
1: Isso.
2: E também tem um ramal Castelão, esses dois estão sendo traçados em paralelo, né? Estão sendo conduzidos em paralelo. Existe uma perspectiva, já falada pelo governador Eumano de Freitas, que um desses pode ser estendido até a Messejana e quem sabe até mais. Vou falar da linha Leste especificamente. A linha Leste, ela deve ser estendida na fase 2, como vocês chamam tecnicamente, e ela pode chegar até a Messejana?
0: Olha, sim, mas eu coloco sempre, em respeito à população, que eu digo sempre, Tom, que é até um desrespeito à população falar em fase 2 agora, se eu não acabei nem a fase 1, que se arrasta 10 anos. É. Eu digo sempre, até uma falta de respeito com a população, eu preciso acabar a fase 1, que é até o Papicu, para depois tá entregue, aí vem a fase 2, que já tem projeto, já inclusive dentro da CEINFRA, tá, até a Unifor. Né? E aí se estenderia até a Messejana. Mas no momento eu não... Né, falo em fase 2, quando eu não acabei nem a fase 1 ainda, né?
1: É verdade. Vamos por etapas, né? Por etapas.
0: É porque é respeito à população, Tom. Né? Respeito à população. Uma obra dessa que quando você fala linha Leste, eu peguei um Uber semana passada, né? E o camarada perguntou eu, no telefone falando, e quando eu desliguei, eu acho que ele escutou, ele perguntou: você trabalha no governo? Sim. Aí ele mesmo disse: olha, e aquela linha do que está se fazendo do metrô? Aquilo não vai acabar, não, né? Então, assim, as pessoas não acreditam.
1: É verdade. Né?
0: Então, eu preciso, como eu digo sempre, e eu tenho acho até, Tom, que já começou a mudar um pouco esse sentimento com essa transparência que nós estamos dando. Então, a população já está vendo que a gente está avançando, está vendo o nosso empenho, e isso, né, faz mudar todo esse sentimento. E eu quero garantir. Eu quero garantir aqui no seu programa, e onde eu passo, eu coloco isso, de que essa obra será entregue.
1: Estou conversando com o secretário Elinston Leitão, secretário de Infraestrutura, falando sobre metrô de Fortaleza, Metrofor, e realmente um trabalho... O transporte público precisa de um metrô eficiente, não é? As alternativas que são colocadas, e o metrô é fundamental, toda a cidade do mundo.
0: Você veja bem, só no metrô, você tirar vários carros do caos que nós temos no trânsito, o Tom, a linha Leste, ela vai ter... Né, capacidade de transportar 150 mil pessoas por dia. É a capacidade dos trens. Tu imagina só, Tom, quantos e quantos veículos você tira das ruas. Só isso aí já é um ganho significativo. Além do que a comodidade, o conforto, no sentido do que tu pega um carro para um certo destino, tu vai perder 40 minutos. No metrô, tu perde a metade.
1: Ô, secretário, eu pego o metrô ali na Shopping Benfica, perto da minha casa.

0: em 4 minutos.
1: Olha aí.
0: 4 minutos. No máximo 7, dependendo, eu chego na Praça José de Alencar e desço lá. E vou, aquele cemitério São João Batista, que às vezes vou visitar o túmulo do meu pai lá, desço na Chico da Silva. É a coisa mais rápida que tem.
1: Olha aí.
0: Porque não tem nada pelo meio. Ligo e vai embora. E,
1: exatamente.
0: Né? Então, eu gosto de andar de... Muita gente diz assim, andar de metrô. Meu amigo, quando você sai daqui do Brasil, vai andar de metrô lá em Paris. Vai andar de metrô na Alemanha, em Roma. Por que, que você não pode andar aqui? Que conversa é essa? Não é verdade?
1: E tem mais, tá? E tem, tanto Paris e qualquer que seja a cidade aí pelo mundo afora, também no horário de pico tem lotação.
0: Lotação, isso tem em todo lugar.
1: É porque é o sistema metroferroviário todo, no mundo todo, ele é deficitário. É muito complicado para se bancar um sistema desse.
0: Sei.
1: No mundo todo, no mundo. No mundo todo, só existe um sistema metroferroviário do mundo que ele não é deficitário, que é em Hong Kong.
0: É mesmo?
1: É o único, todos os outros são deficitários.
0: Secretário, tem mais alguma pergunta para terminar?
2: Só mais uma para a gente terminar rapidinho, secretário. É, sobre a gente fala de metrô, a gente tem uma grande questão da integração tarifária, né? Aqui hoje no Ceará, a gente só consegue pegar com um bilhete único ônibus e Topic, né? Como a gente chama aqui de Topic, aqui no Ceará. Por que a gente ainda não consegue pegar um metrô ou um VLT usando o bilhete único? A gente tem que ter uma carteira específica.
1: Pronto, boa pergunta, Luciano. Inclusive, num dos estudos do BNDES, que a gente estava conversando antes aqui na entrevista, esses estudos é justamente para ampliação, Tom, que o BNDES está fazendo esses estudos com o governo do estado e com a prefeitura, para ampliação de todo o nosso sistema, que seja ferroviário, que seja metroferroviário, que seja rodoviário também, com BRT. E num desses estudos, isso aí eu posso te dizer que está perto, é um estudo que está bem pertinho de a gente acontecer, de fazer essa integração. Isso já bem adiantado, inclusive com a Prefeitura de Fortaleza. Já conversando com o prefeito Evandro, já conversamos com o Etufó, para que a gente faça isso o mais rápido possível. Claro que ainda está ainda na fase com nossos técnicos, com tantos técnicos da Prefeitura como do Estado, para que a gente veja como a gente vai viabilizar de forma operacional e de forma jurídica.
2: É isso, vocês que nos assistem, nos escutam, a promessa do secretário é essa. De a gente conseguir fazer a integração tarifária, que há 13 anos que a gente tem um bilhete único e até hoje ela só tem em ônibus e em Topix, tanto na capital quanto no interior também.
0: Secretário, foi um prazer imenso conversar e vamos, portanto, inaugurar essas 3 etapas e já pensar depois do que vem, não é?
1: Com certeza, o Tom, com a nossa bênção divina, nós estaremos lá e você será nosso, com você, o Luciano,
0: e toda a equipe
1: aqui serão convidados especiais.
0: Então, obrigado.
1: E toda a população cearense.
0: Valeu. 8 horas e 34 minutos, 8h34. Tem um Zoom? Opa, então vamos aqui pro Zoom, né? Tá aqui escrito. Olha, você ainda tem o costume de escrever à mão. Cada vez mais as pessoas estão escrevendo somente no celular ou então no computador. Uma pesquisa feita na Noruega mapeou, é? Aí tá certo. Uma pesquisa feita na Noruega mapeou o que acontece no cérebro quando as pessoas deixam de escrever à mão. Uma pesquisa feita lá na Noruega mapeou o que acontece no cérebro da pessoa quando ela deixa de escrever à mão. Essa mudança de hábito, com certeza, traz muitas consequências, mas isso não quer dizer que uma escrita é superior à outra. Quem explica isso para a gente agora é a especialista em educação e ex-diretora global de educação do Banco Mundial, Cláudia Costi. Cláudia, que prazer te ver outra vez, Cláudia. Ah, com saudade de você.
3: Como vai, Tom? É um prazer falar com você novamente e sobre um assunto tão importante.
0: Pois é, mas a gente só se fala à distância. Quando é que você vem aqui para o estúdio para a gente dar um abraço, Cláudia?
3: vamos combinar.
0: Ô, Cláudia, tá, e sobre certo. Esse estudo que mapeou lá na Noruega, essa questão do cérebro da pessoa que fica no computador e que escreve à mão?
3: Isso é importante, porque nós... humanos, vamos adquirindo com a tecnologia novas possibilidades e, de fato, o computador, o celular, nos trouxeram muitas possibilidades interessantes, mas a gente não pode esquecer que a escrita manual, né, e é isso que mostra esse estudo, ela tem algumas funções no nosso cérebro, porque desenhar as letras é um pouco mais complexo do que escrever.

0: escrever no computador, digitar, ou digitar, como os adolescentes fazem com muita proficiência, com os dois, com dois dedos no celular, e a gente perde sinapses. O que que são as sinapses? São as conexões entre os neurônios no cérebro. Então, nós devemos manter, como você bem falou agora, as duas formas de escrita. No momento em que a gente aprende a ler, e aliás, eu dou os parabéns para o Ceará, que se tirou o primeiro lugar na prova de alfabetização que foi realizada em 2025, né? Louvável, bem acima de São Paulo, bem acima do Rio, mas nós perdemos coisas na hora que a gente só trabalha com telas ou que a gente só digita no celular ou no computador. Nós temos que continuar escrevendo à mão. E fica uma recomendação, Tom, que é, mesmo nós que já somos um pouquinho mais velhos, né? Eu e você,
1: É
0: nós
1: verdade.
0: temos que ter. É verdade, vamos ser honestos. Eu já estou com 70 anos. Nós temos que escrever à mão. Então, manter um caderno, um diário, por exemplo, é uma coisa que muita gente que atua muito na nova economia está fazendo além de digitar. Anotar questões à mão, pensar, anotar sonhos à mão, alguma coisa que ainda nos mantenha conectados. E nas escolas, evitar excesso de tela. Sim, nós tiramos por uma lei o celular de dentro da escola, o que foi uma decisão correta para evitar dispersão e permitir que as crianças brinquem. Mas nós temos que olhar, tem uma grande neurocientista que chama Marianne Wolf, que escreveu um livro publicado aqui no Brasil chamado O Cérebro Leitor, que ela recomenda que a gente tenha os dois letramentos, o letramento físico e o letramento digital, a escrita manual e a escrita digital. Nós precisamos das duas.
1: Eu acho também, sabe? O Cláudio, você disse que tem 70, eu digo eu tô com 79. Ano que vem vou completar 80 anos.
0: Ah,
1: Agora eu me lembrei
0: tá
1: de uma coisa,
0: certo.
1: você falando, eu acho importante escrever com a mão também. Ó, você fez na sua época de infância curso de caligrafia?
0: Fiz. Fiz.
1: Era
0: A gente tinha aula de caligrafia, era verdade.
1: O verdadeiro desenho, não é? Verdadeiro desenho.
0: É, o desenhar a letra, é
1: Eu
0: verdade,
1: ainda
0: é verdade.
1: hoje escrevo. Eu escrevo com canetinha, estou aqui com uma pessoa para provar. Tá velhinha, mas está aqui, né? Essa daqui. Pois bem, eu gosto de estar. Ah, empatamos, empatamos. Gosto de escrever. Então, veja bem, esse estudo que foi feito eu acho importante. E você colocou uma coisa aí. Vamos manter as duas coisas então. Já que não se pode fazer tudo à mão, tem o computador que hoje é uma necessidade também, mas dá para ir equilibrando, não é?
0: É verdade. Agora, eu vejo muita gente com celular o tempo todo na mão, anotando palestras ou anotando. Mas parece interessante, mas tem riscos, porque, primeiro, muita gente tem as notificações do celular ativadas. Então, você está anotando uma coisa e, ao mesmo tempo, aparece que alguém tem um recado urgente para você. Aí você acessa aquilo. Ouve o recado, leva uns 5 minutos para o cérebro da gente se reconectar no que você está fazendo, né? Então é importante, no momento da escrita, se focar na escrita, não vai estragar nada se você olhar depois no celular, 20 minutos depois, isso não atrapalha. A gente tem que lembrar que o celular, mais até do que o computador, é um grande distrator.
1: É verdade, você tem razão, coberto de razão. Tem as coisas valiosas que o avanço tecnológico trouxe, mas tem também um certo comprometimento, uma certa dependência, e isso causa um prejuízo muito grande. Vamos escrever, não é não, Claudinha? Vamos escrever, não é?
0: Vamos escrever, com certeza.
1: Eu tenho uns garranchos que às vezes eu escrevo e eu mesmo não sei o que escrevi, sabe? Eu tenho que corrigir isso também. Coisa boa. Um abraço, Cláudio, bom dia.
0: Bom dia, até logo a
1: Até logo.
0: todos.
1: 8h41, 8h41. Bom dia, Nordeste está mais. Vamos até 9 horas da manhã. E tem muita coisa boa. Por exemplo, né? Por exemplo, aqui nos nossos estúdios agora,

0: Uma proposta nascida no sertão cearense está ganhando projeção nacional ao unir agroecologia, direitos étnico-raciais e fortalecimento da juventude quilombola. Projeto Sementes da Transformação Bem Viver na Caatinga, desenvolvido pelo Instituto Sementes da Caatinga, está entre os 10 finalistas de um Prêmio Nacional de Tecnologia Social, após superar centenas de iniciativas inscritas em todo o Brasil. A proposta é a única representante do Nordeste brasileiro em sua categoria e agora segue para a fase de votação popular pela internet. Eita, sobre o assunto nós vamos conversar com a diretora do Instituto Sementes, Luzia Lobo. Bom dia, Luzia, tudo bem?
1: Bom dia a todos.
0: Que bom. Olha,
1: realmente
0: a votação popular agora.
1: Realmente é uma grande alegria. Isso. A votação popular, ela vai representar um jurado da comissão julgadora, certo? Então é muito importante que a gente consiga uma votação expressiva, né? E essa votação, ela está acontecendo na plataforma transforma.org, transforma.fbb.org.br,
0: certo,
1: né? Entrando nessa plataforma, você acessa uma aba da votação popular e vai procurar, dentre todas as propostas que estão lá, o Sementes da Transformação Bem Viver na Caatinga. O Sementes da Transformação Bem Viver na Caatinga é um projeto que vai beneficiar os jovens quilombolas do sertão cearense. Inicialmente, na região dos Inhamuns.
0: São 30 lá, não é?
1: É. Nós vamos começar o projeto com 30 jovens. Agora, conseguindo esse prêmio, a gente vai ter condições de multiplicar esse projeto em outras comunidades.
0: Concorrendo com quem, hein?
1: Olha, nós temos lá duas categorias de concorrência. O nosso está na categoria Desafios Fundação Banco do Brasil, que foram 244, parece, que concorreram. E nós ficamos entre os 10 finalistas. E aí nós estamos concorrendo com projetos do Rio de Janeiro, de São Paulo, de Minas, de Santa Catarina, dos que eu estou aqui me lembrando.
0: Luzia, e o projeto? Fala um pouquinho sobre ele aqui para o ouvinte que está acompanhando, o telespectador também. Pronto. Esse projeto de Sementes, como é que ele, na prática, a parte operacional, como é que vocês fizeram?
1: Pronto. A gente tem um Instituto Sementes da Caatinga, que tem sede lá no Parambu, na zona rural de Parambu, que trabalha com reflorestamento da Caatinga, com agroflorestas.
0: Que bom.
1: E um trabalho também de educação ambiental com alunos das escolas.
0: Muito bom.
1: E com a própria comunidade, porque nós temos lá uma comunidade quilombola que inspirou esse projeto.
0: Muito interessante.
1: Que busca o quê? Manter o nosso jovem na terra dele. Porque um dos problemas graves hoje é que o jovem tem que sair.
0: Verdade.
1: E aí sai do sertão sem uma formação adequada, sem um preparo, vai para os subempregos, cai nas drogas, né, no álcool. E muitas vezes, como tem a história de um menino que cresceu junto comigo, que não é só ele, ele só ilustra, né? Volta, depois de muito tempo, sem a mínima condição de vida, certo? Arrasado, né?
0: Só pode.
1: Porque foi para um mundo cão e não teve espaço. Então, a gente quer dar oportunidade a esses jovens de permanecer no sertão com orgulho. Por isso, trabalhar a questão da ancestralidade quilombola, né? Da valorização dessa cultura, principalmente na parte da agroecologia, que a gente sabe que os quilombolas produziam seus alimentos de forma harmoniosa com a natureza, e a gente vai estar resgatando
0: eles
1: isso.
0: Eles têm essa experiência, não é?
1: É.
0: De uma tradição,
1: Está no sangue,
0: não é?
1: Exatamente. A gente vai estar resgatando isso e vamos implantar 10 sistemas agroflorestais.
0: Dez sistemas agroflorestais.
1: Que, assim, não vão ser de áreas grandes, mas tipo quintais produtivos ampliados, né? que além da comida, a gente plante também plantas da caatinga.
0: Muito interessante, certo? O projeto. Agora, para vencer, nós temos uma ideia de
1: que
0: precisa, né? Para vencer.
1: Para vencer. Primeiro, a gente precisa dessa etapa da votação popular.
0: Que ela já é única essa etapa? Quer dizer, ganhou?
1: Não, não.
0: É isso,
1: calma,
0: que eu queria saber.
1: É, temos a votação popular, que vai ter um peso, que na próxima semana vai ser apresentado em Brasília esse projeto.
0: É.
1: Certo? Que aí vai ter uma comissão julgadora. E a votação popular é como se todo mundo que votou representasse um jurado nessa comissão julgadora.
0: Vai representar, certo? Só um jurado, né?
1: É.
0: Entendi.
1: Mas assim, as notas vão ser de acordo com a classificação que você tiver na votação.
0: Os outros projetos são semelhantes? São?
1: Tem projetos, sim, de quilombos. Tem projetos, que eu lembro de um que chama Fogão Ecoeficiente, uhum, né? Que traz novas tecnologias para melhorar o meio ambiente. Na área educativa, vi alguns também, certo?
0: Sei.
1: Mas esse nosso, ele traz uma coisa muito interessante. É que nós vamos trabalhar com a arte e a educação. E com campanhas de conscientização sobre a igualdade racial. Eu acho que isso dá um destaque interessante, porque nós vamos envolver a comunidade.
0: Eu achei interessante que a conexão, né? Essa conexão que a parte de agricultura, a experiência quilombola que está nessa área também, parte social, tudo isso envolvido, não é verdade?
1: Isso. Perfeito. E ainda com esse acréscimo da arte e educação.
0: Da arte, né? Educação.
1: Vamos ter um monitor de arte e educação que vai promover vídeos junto com eles, né? Elaboração de campanhas educativas.
0: Atenção, minha gente, aqui para terminar a entrevista, bela entrevista com a Luísa Lobo, só chamar a atenção para o seguinte: vote, participe, porque isso aí é muito importante para nós. O nome é, veja bem, Sementes da Transformação, Bem Viver na Caatinga, não é isso?
1: Isso.
0: Aí
1: isso.
0: Você acessa e faz a votação.
1: É, poderia ficar mais fácil se passasse a seguir o nosso Instagram, porque lá tem todos os passos para essa votação.
0: Então vamos lá do Instagram, diga lá.
1: É o @sementesdacaatinga, tudo junto.
0: Certo? @sementesdacaatinga, tudo junto.
1: Lembrando que Caatinga com dois A's.
0: Tá vendo, Inácio? Luiz, um abraço,
1: gente,
0: boa sorte para você, foi um prazer,
1: espaço,
0: viu?
1: E espero que a gente represente bem o Nordeste.
0: Volte
1: lá
0: aqui
1: em Brasília
0: quando vencer para a gente comemorar.
1: Se Deus quiser.
0: Tchau. Obrigadão, minha prima. Um abraço. São 8 horas e 49 minutos. O tempo está passando. Intervalo. Tá.

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1: 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São 8 horas e 52 minutos.
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1: A deputada federal Daiane Bittencourt teve o mandato cassado após o Tribunal Superior Eleitoral anular os votos recebidos por Heitor Freire nas eleições de 2022. A gente vai entender agora o motivo da cassação. Cassação da deputada. Como é que foi esse negócio, Inácio?
0: Inácio Aguiar.
2: Pois é, Tom. Bom dia para você, meu amigo. Bom dia para você que está nos acompanhando. Desde ontem, eu tenho recebido muitas mensagens, tanto nas redes sociais, né, como também na nossa produção de conteúdo da redação, para entender como foi e por que foi que a deputada Daiane Bittencourt, que é esposa do ex-deputado Capitão Wagner, né, por que ela perdeu o mandato. Para começar, eu lhe digo logo o seguinte, Tom, ela perdeu o mandato sem cometer nenhuma irregularidade.
1: E pode, cara, sem cometer nenhuma irregularidade, perder o mandato.
2: Por isso que nós estamos aqui para tentar explicar.
1: Qual é a via que explica isso?
2: Exatamente. Primeiro, Tom, é o que é importante a gente dizer. Por que que isso aconteceu? Ontem, o Tribunal Superior Eleitoral, lá em Brasília, tomou uma decisão contra o suplente de deputado federal, Heitor Freire, que é do mesmo partido da Daiana, União Brasil.
1: Certo.
2: Tá?
1: Ok.
2: Por essa decisão, o TSE entendeu que, ao fazer usos dos recursos do fundo de campanha em 2022, o Heitor Freire cometeu irregularidades.
1: Certo.
2: A partir disso, ele teve o diploma cassado. Com a cassação do diploma, a Justiça Eleitoral determinou que os 48 mil votos que o Heitor Freire teve foram anulados. Certo? Certo? Os votos dele foram anulados.
1: Certo.
2: É bom a gente entender, Tom, porque é complicadinha essa regra da eleição proporcional.
1: Ah.
2: Muitas vezes as pessoas não entendem.
1: Isso.
2: E nós estamos aqui para tentar clarear um pouco esse debate. Primeiro ponto, Tom. A eleição para deputado, ela não é uma corrida individual. É uma competição por equipes. Cada partido monta sua equipe. Esses profissionais, né, esses políticos, vão atrás dos votos. E no final das contas, quando a pessoa vota lá, a Justiça Eleitoral faz a soma de quantos votos teve cada partido. E o número de cadeiras disponível no Poder Legislativo são definidas por isso. Então, o Ceará tem 22 cadeiras lá em Brasília, na Câmara dos Deputados. Como é que se dividem essas duas cadeiras? Entre os partidos. Qual foi o partido que fez o maior número de votos, somando todos os seus candidatos? Foi o, por exemplo, na última eleição, foi o PL, Partido Liberal, aqui no Ceará. Então, quantas cadeiras dá para esse partido? Vai depender do tal quociente eleitoral, que é a quantidade mínima de votos que um partido precisa ter para fazer um deputado. Você vai somando, aí vai dizendo. Se o quociente, por exemplo, é 100 mil, se o partido fizer 200 mil votos, ele faz dois deputados. Se fizer 300 mil, faz três deputados e por aí vai. Muito bem. Quando a Justiça Eleitoral anula os votos do Heitor Freire, o número de votos total do União Brasil, que é o partido da Daiane também, ele diminui o número total de votos do União Brasil. Quando diminui, corre o risco de o partido perder uma cadeira.
1: Isso.
2: Certo? Então, a punição, Tom, que acaba sendo especificamente para a Daiane, né? Na verdade, é uma punição à União Brasil. Porque um dos seus candidatos cometeu uma irregularidade no uso dos recursos de campanha e teve os votos anulados. O que é que a Justiça Eleitoral vai fazer depois disso, Tom? Tomada a decisão.

0: Mas deu para entender.
1: Então, eu tô assim, vamos lá. Como é que entra nessa questão especificamente? Eu acabei de dizer para você que se a gente levar em conta que o quociente eleitoral é 100 mil votos, cada partido, para fazer um deputado, precisa ter 100 mil. Se fizer 200 mil, tem dois. Se fizer 300, três. Muito bem. Mas só que essa conta não é exata. Um partido, ele não faz especificamente 100 mil votos. Às vezes, então, ele faz, ó, tendo em vista aí que eu citei esse exemplo hipotético, é 100 mil, tem um partido que faz 199 mil votos. Ele vai fazer quantos deputados? Só um. Porque ele não fez os 200, tá? Mas só que esses 99 mil votos, então, eles não ficam perdidos. Eles vão para um bolo que se chama de sobras eleitorais. Aí, meu amigo, se nós tivéssemos 3 horas, eu ainda não conseguia explicar tudo sobre as sobras eleitorais, porque o grande lance, então, agora, na Justiça Eleitoral é esse, ela vai somar essas sobras.
0: A Justiça, quando anulou os votos do Freire em questão, quantos votos foram anulados?
1: 48 mil.
0: Ele não tinha entrado na soma total lá?
1: Tinha.
0: Então, se ele cai de 48 mil, vai diminuir.
1: Se torna zero, né?
0: Zero. Perfeito?
1: Certo.
0: E a divisão continua sendo a mesma coisa, sem esses números?
1: Não, aí é que tá. Ela perde o mandato, a Daiane,
0: isso, okay,
1: justamente porque diminuiu o número de votos do partido.
0: Só o partido é que paga, né?
1: Exatamente. Mas aí, no caso dela, né? Indiretamente.
0: Ela pagou.
1: Ela paga.
0: Ela paga, entendi.
1: Por um sistema, Tom, que, diga-se de passagem,
0: agora, quando, no
1: precisa
0: geral...
1: ser aperfeiçoado. Tá? Ah. Sabe por quê, Tom? Porque nós, que já acompanhamos a política há quantos anos, né, Tom? Você é um pouquinho mais do que eu.
0: É um pouquinho.
1: Mas olha, nós não sabemos direito
0: isso.
1: Esse sistema, as regras desse sistema.
0: Você imagina,
1: consciente eleitoral.
0: Você imagina o eleitor lá na ponta.
1: Aí não entende. Não tem. Eu toda eleição, quando eu estou escalado, eu estudo.
0: Sim.
1: Consciente eleitoral, consciente partidário, saber como é que funciona. E realmente, no final, eu fico
0: ainda
1: sem
0: tem
1: entender.
0: Muitas dúvidas.
1: Tem dúvidas, eu tenho dúvidas.
0: Tem dúvidas, exatamente. Certo. Então, é isso. Eu penso que isso precisa ser aperfeiçoado. E olha, nós temos que explicar para as pessoas, Tom, até por dever de ofício, né? Por que que essa deputada, ela perdeu o mandato dela sem cometer irregularidade?
1: Pois é.
0: E é isso, porque, na verdade, Tom, a lógica do sistema proporcional é que a gente vote primeiro no partido. E depois no candidato. É. Só que a gente inverteu a lógica no Brasil.
1: É.
0: Né? Os partidos não têm credibilidade. A gente acaba votando nas pessoas.
1: Eu vejo assim. Toda pessoa que se sente prejudicada tem que fazer o quê?
0: Recorrer,
1: Recorrer ao judiciário.
0: Exatamente.
1: Se eu estou aqui, sou punido sem fazer absolutamente nada, que foi o caso da Daiane.
0: Sim.
1: Não fez nada. Não é? Bom, estou punido, perdi o meu mandato. Eu vou fazer o quê? Ficar de braços cruzados?
0: Não, vai recorrer.
1: Vou recorrer.
0: Eu, inclusive, Tom, ontem conversei com alguns amigos advogados eleitorais, né, os grandes especialistas aí no assunto. Eles disseram o seguinte, que tem direito, né, o próprio Heitor pode recorrer, né, porque a decisão foi contra ele diretamente, e ela também pode apresentar um recurso ao Supremo Tribunal Federal.
1: Isso.
0: Mas o recurso que tem ainda dentro do TSE, que são chamados embargos,
1: isso,
0: não muda o resultado, tá? O resultado final, que é de recontagem dos votos.
1: Sim.
0: Então o partido perde mesmo. Só para encerrar, Tom, rapidinho, já estamos no final aí. Essa vaga deve ficar com o PL, cuja suplente é a vereadora Priscila Costa, ou com o Republicanos, que é o Ronaldo Martins. Quem vai dizer? A Justiça Eleitoral. E quando tiver o resultado, nós vamos voltar a falar sobre isso.
1: Inácio, bom dia pra você. Saúde e paz. Terminou o programa. Vem aí a Lisiane Correia. Ai, não, rapaz. É o
0: Álvaro.
1: Gleudson Rosa.
0: Gleudson Rosa.
1: Toda a vida, amiga. Ah, vem ele ali. Gleudson Rosa. Ó. Todo de paletó, todo bonito.
0: É,
1: lá. Valeu. Vem aí, Gleudson Rosa. Tchau.
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1: São 9:03. O velho golpista da praça pública precisava subir num caixote, juntar meia dúzia de curiosos e convencer alguém no grito. O novo golpista não sua, não improvisa, não mostra o rosto. Ele opera atrás de uma tela, alimenta robôs, fabrica personagens, compra alcance e manipula emoções em silêncio. Ele não vende apenas mentira, vende pertencimento, raiva, medo e fala falsa com a sensação de verdade. E o mais perturbador, muita gente já não consegue perceber a diferença entre uma pessoa real e uma identidade fabricada por inteligência artificial. O levantamento da Aria, levado ao Tribunal Superior Eleitoral, deixou de ser curiosidade tecnológica para se tornar um alerta institucional. Mas o problema, gente, não é a inteligência artificial, não. O problema é a ausência de caráter humano em quem a utiliza como arma de manipulação. A política brasileira sempre conviveu com propaganda, narrativa e disputa de versões. Isso faz parte do jogo democrático. Mas existe uma fronteira perigosa sendo ultrapassada: a profissionalização da mentira sintética. Não se trata mais de militância apaixonada ou excesso verbal de campanha. Estamos falando de estruturas criadas para enganar deliberadamente eu, você, o cidadão comum. Personagens inventados para parecer espontâneos, vídeos adulterados para induzir indignação, áudios clonados para destruir reputações, perfis programados para repetir ataques em massa até transformar boato em sensação de verdade. E isso acontece porque há dinheiro funcionando e financiando essa engrenagem. Nenhuma rede coordenada nasce sozinha. Nenhum ecossistema de desinformação cresce sem interesse político, econômico ou ideológico por trás. Existe método, financiamento, estratégia e proteção. Os operadores mudam de nome, trocam de perfil, desaparecem por alguns dias e voltam com outra identidade digital. Enquanto isso, a sociedade vai sendo empurrada para um ambiente de paranoia coletiva, onde fatos perdem valor e emoções passam a valer mais que provas. George Orwell escreveu que, em tempos de engano universal, dizer a verdade se torna um ato revolucionário. O drama contemporâneo é ainda mais sofisticado. Agora o engano também sorri, conversa, aparenta humildade e aprende com o comportamento humano. A mentira ganhou rosto simpático, voz serena e aparência confiável. Já finalizando meu pensamento, eu digo que o processo eleitoral que se aproxima tende a ser um dos mais duros da história recente. Não apenas pelo choque político, mas pela dificuldade crescente de distinguir a autenticidade da fabricação digital. E aqui existe uma questão jurídica grave. Quem cria, financia e impulsiona estruturas artificiais para manipular o debate público precisa

0: exercer responsabilidade com todo o rigor da lei. Democracia não sobrevive quando a mentira organizada encontra proteção na covardia do anonimato. O que está em curso não é modernização da comunicação, é a degradação deliberada da confiança pública. E para fechar, e uma sociedade que perde a confiança na verdade começa lentamente a perder também a capacidade de permanecer livre. Pelo menos é assim que eu penso.
1: Leão de São Rosa.
0: É isso, são 9:08. Estamos prontos para começar mais uma quinta-feira com muita informação, aquilo que impacta o seu dia, aquilo que é importante para você. A gente vai estar aqui traduzindo, traçando, trazendo, te, claro, colocando a parte de todas as informações. Eu convido você a ficarmos juntos até às 11 horas da manhã. Comigo, time pronto na técnica da Verdinha, Augusto Assunção, ele aí, comandando o nosso som aqui na Verdinha. Esse é o homem. Nos telefones, recebendo sua mensagem, 988871306, 98887, tem a linha Mariano. E de volta comigo nesta sexta-feira tem a minha querida Sara de Queiroz na produção aqui no estúdio. Um abraço, Sarinha, obrigado por tudo e por tudo que a gente vai fazendo aqui pra você. Na coordenação de jornalismo tem a Mayara Mourão e lá em cima, quem tá conosco, Assunção? Jonathan Ferreira, meu querido amigo Jonathan Ferreira, Carlos Ferreira. E a Carlinha, que não é Ferreira, ela é diferente de... É? Rodrigues, Carlinha Rodrigues, um abraço para vocês todos, muito obrigado pelo carinho. Esse é o nosso time e eu convido você que está aí trabalhando, você que está em casa, você que está no trânsito, você que está no carro de aplicativo ouvindo a gente, muito obrigado pelo carinho. Vamos juntos com muita informação até às 11 horas e eu já quero te colocar aí a pergunta de hoje, mas primeiro, Sara, queria colocar o vídeo. Esse vídeo ocorreu, é fato, é verdadeiro, dá uma olhada aí, ó. Quero, por favor. Então a Sarinha vai colocar. Se não tiver o áudio, não tem problema. Eu vou traduzindo aqui, né? Não tem problema, não. É o seguinte, na verdade, esse aí é o momento em que a tripulação, que foi agora recente à Lua, né? Ou melhor, no entorno da Lua, acabou fazendo...
2: Follow Jesus, God's watching you all.
0: Isso.
2: Stop lying to the public. Your PSYOP isn't working on millions of us.
0: Esse homem aí, ele está dizendo que não acredita e chama o Glover, o piloto, a dizer o seguinte: você não tem vergonha de mentir para o mundo dizendo que é fato, é real que vocês subiram, que vocês saíram da Terra, que vocês foram para o espaço? E aí, esse vídeo, essa missão Athena, ela acabou trazendo aí, mais uma vez, à tona esse debate, se o homem foi ou não à Lua, se nós temos ou não capacidade de ir até o espaço. Enquanto o mundo discute o futuro da exploração espacial, a tripulação da Artemis II virou alvo de teorias conspiratórias dentro do próprio Capitólio, lá nos Estados Unidos, ontem. Um homem estava lá, não sei como é que esse homem entrou, né? Deve ser um funcionário de lá, não entra qualquer pessoa. Mas enfim, ele acusou os astronautas de participarem de uma encenação da missão lunar. A provocação foi ignorada, obviamente, pelo piloto Victor Glover e pelos demais integrantes da missão, que mantiveram a postura diante do ataque público. O problema é que a tese da farsa espacial não enfrenta apenas a ciência. Ela esbarra em registros oficiais, monitoramento internacional de muitos anos, décadas de acompanhamento tecnológico de missões espaciais. Nós estamos vivendo a era da liberdade de expressão, de opinião ou banalização dos fatos. Mas enfim, a pergunta que eu te faço: até onde vai o direito de questionar e onde começa o negacionismo que transforma a evidência em espetáculo? De forma direta, minha pergunta para você: você acredita nessa missão espacial e nas outras? Você acredita que nós temos tecnologia suficiente para, inclusive, lá em 1969, fazer aquele pouso na Lua, marcar aquele salto lá, aquela pegada do americano? Você acredita nessas missões espaciais? Sim ou não? O que é que você acha disso? Você acredita que o homem saiu da Terra, foi ao espaço, explorou, né, aquele espaço lunar? 988871306, 988871306, gostaria muito da sua participação. Agora são 9:12.

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1: Sexta-feira hoje, né? E ontem a sessão em tom positivo foi encerrada e impulsionado por um forte componente geopolítico internacional. Boatos substanciais, seguidos de confirmações preliminares e um avanço nas negociações de acordo entre Estados Unidos e o Irã, trouxeram alívio imediato às pressões do petróleo no mercado internacional, injetando otimismo nas bolsas globais e no cenário doméstico. Aqui no Brasil, o Ibovespa fechou aí com alta de 0,17%, consolidando-se aos 177.649 pontos. O índice ampliou os ganhos da véspera, sustentando principalmente pelo desempenho firme do setor bancário. O volume financeiro movimentado ontem foi de 23,80 bilhões de reais. A expectativa para hoje projetada na abertura é de estabilidade com viés de alta. O Ibovespa Futuro sinaliza avanço de 0,53% nos reajustes finais. O foco macroeconômico do dia ditará o ritmo dos negócios, até concentrado na divulgação do relatório bimestral de receitas e despesas pelo Ministério da Fazenda hoje à tarde, além do índice de sentimento do consumidor, que é o Michigan, lá nos Estados Unidos, e também temos aqui que acompanhar a posse do novo presidente do Federal Reserve, que é Kevin Warsh, lá nos Estados Unidos, e que tem implicações no mundo todo, no mundo financeiro todo, né? Bom, a dinâmica das moedas na semana: o real apresentou resiliência ao longo da semana toda, operando em deslocamento parcial do cenário externo, onde a divisa americana ganhou força frente às moedas fortes através do índice DEX. A variação da semana do dólar chegou entre 5 e 5 e pouquinho, né? Mas manteve-se ali em R$ 5, menos para cá, um pouquinho para lá, mas manteve-se ao longo da semana em R$ 5. O euro a 5,810, manteve-se também aí na situação estável, ali no aumento de 1,16%, né? Aliás, representando aí 1,16 dólares em relação aí ao euro. Gente, a Receita Federal abre consulta ao maior lote de restituições do Imposto de Renda da história. A partir de hoje, está liberada a consulta ao primeiro lote do Imposto de Renda 2026. Serão injetados 16 bilhões de reais na economia nacional, contemplando 8,7 milhões de contribuintes, com foco em idosos, pessoas com deficiência e quem utilizou a declaração pré-preenchida ou PIX. O pagamento cai na conta dia 29, tá? Bom, o governo elevou a projeção e admite inflação no teto da meta para 2026. É uma outra informação do mercado financeiro, já que o Ministério da Fazenda revisou a estimativa oficial do IPCA esse ano em 3,7% para 4,5%, encostando no limite máximo de tolerância da meta. O movimento confirma a persistência da inflação de serviços, o que deve manter a taxa Selic em patamar restritivo por mais tempo, encarecendo o crédito ao consumidor e financiamento. O PIB projetado foi mantido em 2,3%. Já no cenário econômico local, a abertura do lote recorde de instituição do Imposto de Renda mobiliza o varejo local, aqui principalmente em Fortaleza. E a CDL Fortaleza está aí projetando que o resgate de valores a partir do dia 29, com o consumo de bens duráveis, isso terá um impacto, um aumento significativo, principalmente também na quitação das dívidas das famílias locais nesse fim de mês. Já no agronegócio, alinhado ao cenário nacional mapeado pelo G1 Ceará, produtores cearenses monitoram o travamento das vendas de café. Apesar da expectativa de safra recorde para 2026, o setor produtivo segura ataques à espera de melhores margens de preços físicos nas cooperativas, impactando o fluxo de caixa do agronegócio no interior do Ceará. Já sobre a segurança de imagem, o noticiário policial econômico destaca a prisão de envolvidos em uma emboscada contra um empresário francês aqui em Fortaleza. O episódio ganha repercussão no meio corporativo local devido aos debates latentes sobre a segurança pública como ativo essencial para a atração de capital estrangeiro e turismo de negócios no hub imobiliário e hoteleiro do Ceará. E aí a gente vai acompanhando todas essas movimentações e você também vai conosco nessa manhã de sexta-feira, dia 22. Vamos dar uma olhadinha no trânsito da capital e você que está nos acompanhando no rádio também na Verdinha, a gente traz para você um panorama das principais ruas e avenidas de Fortaleza nesta sexta-feira, dia 22, que começou com um trânsito mais intenso logo no início das primeiras horas da manhã, mas agora flui normalmente às 9h17. Estamos com imagens da Avenida Raul Barbosa, o trânsito é intenso, mas flui normalmente nos dois sentidos para você que chega a Fortaleza utilizando aí a Avenida Raul Barbosa na sequência Desembargador Moreira e a região praiana. O trânsito é mais intenso, mas flui normalmente.

Vamos para outro ponto de Fortaleza, você que nos acompanha agora, Avenida Dom Luiz. Trânsito tranquilo demais agora, às 9 horas e 17 minutos, no sentido Papicu Centro. E para quem está no cruzamento agora ali com a Barbosa de Freitas, Desembargado Moreira, também trânsito tranquilo nessa região da Aldeota, o coração financeiro. Direto agora para a região central da cidade, com trânsito maravilhoso nesse setor que costuma, nessa hora, também continuar complicado. Trânsito maravilhoso para hoje, sexta-feira, nesses pontos. Tem mais um para a gente mostrar, Jonathan, para você que nos acompanha agora. Temos imagens agora da Avenida Washington Soares. O trânsito é mais intenso para quem sai do centro em direção à Messejana, ou seja, Praia Sertão. Sentido contrário, flui normalmente. Tô com saudade das imagens do interior. Será que a gente consegue mostrar, meu querido e amado Cariri? Meu amigo, essa imagem é maravilhosa. Olha lá, o Horto do Padre Cícero com os romeiros sempre aí acompanhando a gente. Aliás, o Brasil todo acompanhando a gente. Muito obrigado por esse carinho. Aí a gente vê o Horto com a imagem maravilhosa aqui do Sistema Verdes Mares, aí pilotada pelo meu querido amigo Jonathan Ferreira. Vamos para a região norte, a gente consegue chegar por lá? Sobral, se não for agora, a gente traz daqui a pouco imagens de Sobral, que também deve estar fazendo aquela temperatura de fim de quadra chuvosa bem forte, né? Temperatura bem elevada na região norte do estado. Aliás, nesse fim de semana, amanhã a gente vai estar recebendo aqui o secretário de Pecuária, que é o Emerson Pinto. Ele vai falar da água Agro Sobral, que começa amanhã. Imagens agora de Sobral, que a gente vê ali, imagens com o céu entre nuvens, temperatura de momento lá em Sobral de 30 graus. Para quem está nos acompanhando agora, falando em temperatura de Fortaleza, também vindo para cá para mostrar que Fortaleza hoje, o monitoramento da FUNSEM apresenta estabilidade atmosférica não só na capital, mas em todo o Ceará. Imagens do sol para quem está na TV vendo aí através do Jonathan, que está nos mostrando. Gente, os volumes expressivos que findaram agora recente dão conotação de que o pouco de chuva já foi embora. Não temos acumulados significativos nas últimas 24 horas. Para hoje a tendência é céu ensolarado, como você está vendo na TV Diário, ao longo do dia variando para parcialmente nublado a poucas nuvens. Há uma baixa possibilidade de chuvas isoladas em rápidas, bem rápidas na faixa litorânea, litoral de Fortaleza e Pecém, entre a madrugada e o início da manhã de amanhã, sábado. A temperatura agora em Fortaleza girando em torno de 29 graus, com sensação térmica na casa de 31 e umidade relativa do ar em 77%. O padrão de estabilidade para o final de semana, para sábado e domingo, é de sol também. O padrão de estabilidade deve estender pelo sábado e domingo, caracterizando um fim de semana de sol e calor na capital e no interior. Para sábado, ensolarado a parcialmente nublado, aí variando entre 26 e 31 graus. Possibilidade de 15% de chuva no litoral cearense. Agora você já tem imagens aí do litoral, aqui em Fortaleza, ali na praia do Pirambu. Gente, o enfraquecimento dos sistemas indutores de precipitação nessa reta final de maio corrobora a transição gradual para o período do pós-estação do estado. Os ventos sopram constantemente de sudoeste com velocidade média de 12 a 13 km por hora, mantendo o clima firme na região metropolitana. Agora vamos saber de viagens, aeroportos, para quem está agora embarcando, começando pelos aeroportos do Nordeste, destacando aqui três: Fortaleza, Recife e Salvador. Aí com a aeronave já decolada pelo Augusto Assunção, monitoramento em tempo real dos três principais aeroportos da região Nordeste. Pinto Martins, aberto para pousos e decolagens, procedimentos por instrumentos visuais e sem restrições, operando normalmente. Já o aeroporto de Salvador, Luiz Eduardo Magalhães, operando normalmente, fluxo de alta densidade, sem gargalos nas cabeceiras. O hub da capital baiana projeta um volume aproximado de 130 voos para o dia de hoje, com 100% de previsão de pontualidade, segundo os sistemas de monitoramento da concessionária. Já o aeroporto do Guararapes, o aeroporto Gilberto Freire em Recife, principal hub de distribuição regional da Azul, opera sob estabilidade e ritmo intenso. As partidas internacionais e conexões ao longo do curso da madrugada, com a TAP 16 para Lisboa e voos para Manaus, Belém, cumpriram os horários normalmente estipulados. O comportamento do tráfego aéreo nesta manhã indica o encerramento de semana comercial estável e sem impactos meteorológicos ou de controle de tráfego, tudo operando na maior tranquilidade. Isso aí é que nos dá essa certeza que estamos muitíssimo bem. São 9 horas e 22 minutos. Só para deixar muito claro para você: você acredita nas missões

sociais, o homem foi ou não foi à Lua? Qual é a sua... você acha que foi encenado? Tem gente que tem até imagens dizendo que foi feito, né? Uma sombra em um dos vidros lá na hora que a Artemis 2 voltou, Artemis 2 retornou aqui à Terra. Será que isso é a teoria da conspiração? É fato? É mentira? É verdade? O que é que você acha? Fomos ou não à Lua? Temos ou não a certeza que chegamos lá? Responde para nós aí, dá a sua opinião. 988-87-1306. 988-87-1306. Eu quero muito a sua participação. Outro assunto que a gente vai trazer, e é importante a gente conversar daqui a pouco, para você que nos acompanha, o aumento alarmante de jovens e jovens adultos procurando consultórios com dores crônicas na cervical e desvios posturais.

0: pode corrigir isso. A postura, você sabe como se posturar? A física por trás do problema é o que a gente vai conversar já já com o fisioterapeuta Tiago Teles, daqui a pouco no nosso Movimento e Mercado. Você está comigo, Gleudson Rosa, no Movimento e Mercado, aqui na Verdinha. São 9h24, Verdinha, jornalismo que fala a nossa língua.
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8: 9h26, estamos juntos na Verdinha, no Movimento e Mercado, as informações que você precisa ficar sabendo em tempo real, principalmente aquela que mexe com o bolso, né? E a gente vai construindo a história e fazendo a pauta que vai ser importante para o seu dia. Eu estava dando uma olhada e a Sara me trouxe a informação aqui do Ministério da Previdência Social, que diz que a hérnia de disco lombar é a principal causa de afastamento temporário do trabalho no Brasil. Inclusive, ela é responsável por mais de 151 mil benefícios por incapacidade concedidos pelo INSS em 2023. A lombalgia, a dor nas costas, aparece também logo ali coladinho, em segundo lugar, com quase 47 mil casos. O grande problema se agravou com a consolidação do trabalho remoto e híbrido, já que a maioria das pessoas também sofrem por passar muito tempo sentado. E eu tenho reparado que os empresários, em extensas reuniões, os empreendedores, os líderes, os gestores, né? As pessoas que são responsáveis por ali estar ministrando curso, palestra, permanece muito tempo sentado e às vezes com cadeira não adequada ou sem uma cadeira regulável, sem a altura correta do monitor, aqueles que estão ali diante de uma tela de computador, muitas vezes sem pausa. E o resultado? As empresas enfrentam o crescimento do absenteísmo, né? As faltas, né? Inclusive, crises de coluna, trabalhador paga o preço do próprio corpo, o empresário muitas vezes precisa... Ontem eu fui visitar um amigo, ele estava há mais de 4 horas em reuniões híbridas, e ali eu perguntei, você não consegue levantar um pouco, fazer circular? Não, aqui é o tempo todo assim, não para um atrás do outro, mas vamos entender como é que isso acontece, o que é possível fazer, principalmente, eu quero pegar o gancho das pessoas que ficam muito tempo sentadas, e aquelas pessoas que ficam muito tempo também no celular,

0: cabeça baixada, principalmente essa geração, né? A física por trás do problema. Vamos tratar agora da saúde às 9h28.
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0: Recebendo aqui o fisioterapeuta, meu querido amigo, doutor Tiago. Doutor Tiago, eu tenho observado que cada vez mais o trabalho híbrido tem virado rotina na vida das pessoas. E muita gente não se preocupa em estar bem sentado. Tô vendo que isso já se posiciona na maneira já praticamente automática, né? E da última vez que nós nos encontramos, você falou assim, você tá sentando errado. Eu tô tentando me corrigir. Onde é que tá o maior erro, doutor? É de fato a falta do conhecimento, é não levar a sério essa questão da postura? Bom dia, bem-vindo.
2: Bom dia, Gleudson. Eu agradeço o convite e para mim é extremamente importante trazer esse conteúdo, já devido à sua relevância, por uma questão mesmo de revolução que nós passamos após o período de pandemia, né? E realmente essa questão do trabalho home office, que já existia, mas muito, muito pequeno, e está trazendo tantas consequências maléficas na nossa sociedade. Não querendo dar um tom alarmista, mas nós estamos passando por uma epidemia silenciosa de dores musculoesqueléticas, né, que devem ser olhadas com carinho, com calma, né, pelo empresarial, né, para poder ver, se pôr no lugar do funcionário, como é que ele está se sentindo. Então, assim, a questão principal de se estar analisando isso é realmente aumentar a qualidade de vida, né, do funcionário, e ao mesmo tempo, paralelamente, buscar uma saúde, né, para a empresa, para que ela cresça cada vez mais.
0: Até para evitar o absenteísmo, né, as faltas, os pedidos de licença e tudo mais. Doutor, para onde é que o empresário precisa olhar primeiro? A cadeira é o principal passo?
2: Assim, a NPR, a NR17, que é a norma regulamentatória, ela fala o seguinte, que a ergonomia não é apenas a questão da cadeira, né, da postura da cadeira, envolve uma questão muito maior que passa por essa questão da qualidade de vida do funcionário, né, das pausas, né, dos alongamentos. Então, assim, uma empresa que está dentro desse regime de home office ou o híbrido, realmente tem que estimular o funcionário, claro que isso aí com bastante particularidade entre as empresas, mas a necessidade dele fazer essa pausa, para ele poder quebrar aquela tensão muscular acumulada e melhorar sua performance, seu rendimento no trabalho, sua concentração, evitando assim dores que vão ocasionar esse afastamento e gerar prejuízos à empresa. Então, a cadeira, ela é importantíssima.
0: Mas não, né? Só.
2: Não só, porque o importante é ter o movimento, essa mudança constante de postura.
0: Bom, e aí quando se fala em cadeira, se fala naquele apoio do pé, se fala na altura da tela do computador, para ficar ali numa visão mais confortável, também é todo um procedimento que a própria norma, a NR17, também já traz isso, né? Doutor, eu tenho observado também, o senhor falou sobre a epidemia, né? Mesmo sem um tom alarmista, mas é algo que a gente precisa também nos preocupar. De fato, nós podemos estar criando aí uma geração que poderá ou deverá pedir aposentadoria ou afastamento muito mais cedo do que em tempos anteriores?
2: Exato. Assim, hoje a gente sabe que a pirâmide etária do Brasil, ela modificou bastante, né? Então, hoje a população jovem, ela já não está tão intensidade quanto antigamente. Então imagina aí esse quadro de funcionários, de pessoas jovens que já estão dando entrada em fisioterapia, né, em afastamento por tratamento de coluna séria, como a hérnia de disco, né, dentro de um contexto onde a empresa ela vai ficar num gargalo. Né? E assim, para evitar com que isso se amplifique, realmente a empresa ela precisa ter esse olhar, esse cuidado maior para que possa fazer as correções o quanto antes. O empresário que realmente ele tem uma visão mais a longo prazo, ele vai ver que aquela velha frase, prevenir é melhor do que remediar, realmente ela é muito poderosa, ainda mais nos dias de hoje.
0: Doutor, um outro caso que ocorre bastante, o uso intenso de celulares. A gente observa vários call centers, né, que a gente está agora tendo essa digitalização, essa procura intensa nos e-commerce, e a gente percebe muito claramente, não só por aqueles que usam o aparelho celular, o smartphone de forma recreativa, mas profissional, passa muito tempo com a cabeça baixada, assim curvada, 60 graus, e a gente vê que o peso de 5 passa para 27 quilos nessa região cervical. E o prejuízo disso, hein, doutor?
2: O smartphone já é quase uma extensão do nosso corpo hoje em dia, né? E o prejuízo direto realmente é o corpo começar a reclamar, né? Começar a ter aquela dorzinha, que ela vem, volta, intermitente.
0: São os sinais de alerta já.

0: sinais de alerta. Começou a doer, incomodou, o corpo está mostrando, ó, tem algo que não está legal, está errado. Então, realmente, a dor, ela é um alerta, ela vai mostrar que algo está em desequilíbrio. E essa questão do peso, a cabeça pesa em torno de 5 quilos, mas a força percebida pode chegar ao peso de uma criança de 8 anos de idade.
1: 27 quilos, exatamente. Por aí, né?
0: E aí, uma das consequências realmente no longo prazo é a famosa hérnia de disco, que só para o público ter uma noção bem análoga, assim, fazendo uma analogia, imagina um sanduíche, né? Você aperta o sanduíche aqui, né? O hambúrguer, o recheio vai para o lado contrário. Então, na nossa coluna, quando a gente flexiona demais, o disco ele vai para trás. O disco, na realidade, o núcleo pulposo, que é
1: que é um amortecedor, isso, digamos
0: exatamente,
1: assim.
0: Exatamente,
1: né?
0: O amortecedor, quando aperta na frente, ele vai para trás. Chegou lá atrás, ele fica lá incomodando até o momento que pode sair do lugar.
1: Que é o que causa dor, né, doutor?
0: Que é o que chama hérnia e causa uma dor extremamente importante porque é tecido nervoso.
1: É. O Assunção, ele, para ter uma filha 8, 9 anos. E aí ele disse, não, eu vou dar uma cadeira mais confortável. E comprou uma cadeira, aquela cadeira gamer. Aquela cadeira gamer, aquela maiorzona, cara, né? Qual o preço de um carro? Isso aí, doutor, é bom, é mito, é verdade?
0: Não, realmente assim, quanto mais tecnologia, provavelmente vai ter um custo maior, mas com certeza tem um conforto maior, porque vai regular a altura do antebraço, se tem rodinhas, o deslocamento melhor na mesa se torna mais fácil. Né? Então, realmente, o que está mais caro, né? Naturalmente tem mais recursos tecnológicos envolvidos, tem mais ciência envolvida, mas mais uma vez eu volto a falar, a cadeira é extremamente importante, mas o movimento, as pausas são mais importantes ainda, a gente poderia dizer. E dentro da área empresarial, Gleudson, eu acho que uma das coisas que pode atrapalhar bastante essa questão dessa mudança de paradigma realmente é quando o empresário ele se depara com um investimento que vai ter que fazer em toda a estrutura. É. Né? Mas é aquela coisa, né? Esse investimento, se não for possível ser feito de início, ele pode investir em outras estratégias, como por exemplo o contrato, né, com um fisioterapeuta dentro dessa área da ergonomia para fazer essa análise. E já que se não for comprar um maquinário, compra o Educação em Saúde. Né? Então, toda a parte educacional para evitar essas dores.
1: Doutor, então, o senhor como fisioterapeuta, o senhor pode ser chamado para fazer uma espécie de auditoria nessa empresa. Sim. E entender o que é que está certo, o que é que está errado, o que é que pode melhorar.
0: Isso. E é como uma tipo de consultoria, né? A gente analisa onde tem algumas possíveis falhas, né? Orienta, né, o empresário e sendo fechado uma parceria, né, tem a orientação aos funcionários. Né? Então, assim, dentro dessa área que eu trabalho, a gente tem condições de passar todo esse conhecimento necessário para a empresa e vai agora dar questão quanto o empresário tem de habilidade em estar persuadindo, influenciando e liderando sua equipe para que eles façam os exercícios recomendados.
1: Doutor, para quem já está com um problema, que já está sofrendo com isso, que a busca por procedimentos minimamente invasivos cresceu bastante, exponencialmente, né? Pacientes buscam bloqueios e infiltrações para eliminar a dor na hérnia de disco rapidamente, muitas vezes ignorando, inclusive, a reabilitação funcional. É um risco também, né?
0: Eu costumo dizer assim, que a causa realmente para tratar a base do problema, existe a necessidade de mudança de hábitos, né? E é que não é fácil, mudar hábito não é fácil, então requer realmente uma vontade, uma força de vontade para sair de um problema. Mas quando se tem uma dor muito importante que pode prejudicar a qualidade de vida da pessoa, o emocional, então assim, esses recursos eles vão ajudar para poder o paciente ter qualidade de vida, né? Ter uma dor, pelo menos não interferir tanto na sua vida. Então, assim, é válido numa fase inicial, mas tem que buscar tratar a base, né, do problema.
1: Doutor, dor na coluna, tem cura ou não tem cura?
0: Tem cura. Isso às vezes é até um mito que as pessoas acham que teve dor, sempre vai ter dor. É. Não existe isso. Dor, ela é um alerta, como eu falei anteriormente. Se não der a devida atenção, ela amplifica, ela aumenta e realmente pode levar a incapacidades, mas com um treinamento específico, né, de fortalecimento muscular, estabilização da coluna, mudança de hábitos maléficos no dia a dia, né, a inserção da atividade física, que é fundamental para manter essa musculatura fortalecida, estabilizar a coluna, o paciente ele sai de uma crise de coluna, porém, lembrando sempre que ele tem que manter aquilo a longo prazo, não pode ser imediatista, né, e voltar ao sedentarismo, porque senão a dor pode voltar.
1: É isso que eu estava vendo aqui, ó. A dor crônica leva ao sedentarismo, que piora a dor e gera transtornos de ansiedade e depressão. Uma outra coisa que eu estava vendo é que os dados da Organização Mundial de Saúde apontam que a dor lombar é a principal causa de incapacidade no mundo. O impacto financeiro para o sistema de saúde, para o PIB das

0: ações é bilionário. Talvez o investimento nessa prevenção, nesse cuidado, seja o mais viável, inclusive mais barato, né?
1: Com certeza, se o paciente ele tiver conhecimento, né, o que está faltando hoje em dia realmente é isso. Antes de mais nada, Gleison, eu queria te agradecer e parabenizar a oportunidade desse momento, né? Porque seu trabalho aqui, toda a equipe, é um trabalho abençoado, porque vai impactar a sociedade positivamente. Uhum. Então, é isso que está precisando, de fazer essa divulgação, né, para que as pessoas saibam que tem como se evitar esse problema, mas realmente fazendo o que tem que ser feito, né? Fazendo o beabá de acordar de manhã, se espreguiçar, né? Ter o controle do estresse, fazer atividade física, se hidratar bem, dormir bem, fazer a higiene do sono.
0: É isso que eu te perguntar agora. A posição, o jeito de dormir, tem uma posição correta, doutor? E qual é?
1: Na realidade, assim, a posição correta, a incorreta, a que é errada, é deitar de barriga para baixo, de bruxo, né, que chama, de barriga para baixo. Essa aí não deve ser feita, porque vai gerar rotação do pescoço, tensionamento, inclusive da ATM, da mastigação, e não é o correto. De lado, é dito, né, de forma geral, que é a forma mais correta, com travesseiro entre as pernas, um travesseiro que ocupe essa área entre a orelha, né, e o ombro, que é importante. Se for um travesseiro muito baixo, vai forçar o pescoço. Então tem que ter, se for de barriga para cima, pode ser um travesseiro um pouquinho menor, para também não forçar o pescoço demais para frente. Mas assim, o mais importante, Gleudson, que eu falo lá para os pacientes no consultório, é como você vai dormir. Você se prepara para dormir, você relaxa o corpo, faz um trabalho respiratório, um alongamento, porque se você chegar, deitar na cama, do jeito que chegar, deitar na cama e capotar, entre aspas, né, e dormir, não é uma forma correta. Mesmo deitando da forma correta, se não relaxar o seu corpo, preparar para o sono, o corpo pode sofrer.
0: Doutor, e levantar? Pode levantar de qualquer jeito, assim, repentinamente, ou tem uma estratégia, melhor sentar, parar um pouco, enfim, ou não?
1: Não, também para levantar você vai estar acordando o seu corpo, o cortisol, que é o hormônio do estresse, ele vai estar gradativamente aumentando, né, ao longo do início da manhã, e você tem que preparar o seu músculo, né? Então o alongamento, se espreguiçar, até os animais sabem disso, né? O pássaro se alonga,
0: o cachorro faz isso.
1: Então ele se prepara para o movimento. Então a gente também, a gente tem que se espreguiçar, vira de lado, perna para fora, e faz esse movimento de alavanca com encolhendo a barriga, como se fosse escondendo a barriga, né? Que contrai uma cinta natural, que é o abdominal mais profundo. Então, fazendo esse movimento de colher a barriga, a gente protege bastante a nossa coluna. E caso alguém tenha interesse, nas minhas redes sociais, eu passo muito videozinho.
0: Passa aí, doutor. Qual é o seu endereço no Instagram?
1: É dr.drTiagoTeles com TH e um L só. Teles com L só.
0: Doutor Tiago Teles.
1: dr.tiagoTeles com TH.
0: Doutor, só para fechar, quem faz viagem longa de 14 horas, seja de caminhão, de ônibus ou de avião, precisa também fazer essas paradas, né? Precisa fazer essa circulação,
1: não é isso? Isso, exatamente. Bem lembrado que não é só uma questão muscular, tem a questão vascular também. Então, quando se vai passar muito tempo parado, o retorno venoso ele começa a ficar mais lento e pode gerar bloqueios em formação, inclusive, de trombos, né? Então, gera uma repercussão mais grave. Então, tem que ter em mente. E hoje em dia não tem desculpa, nosso celular tem lembretes, né?
0: Coloca duas horas. Despertadorzinho, né? Doutor Tiago, quero te agradecer pela oportunidade. Esse serviço que a gente acabou de trazer aqui impacta financeiramente na sua empresa, no seu bolso também. E é claro que você precisa ficar atento a todos esses detalhes. Obrigado, viu, meu amigo?
1: Obrigado.
0: Um abraço grande para você. São 9 horas 42 minutos, 9h42, o Ceará está dando um passo pioneiro no Brasil, né? Em março desse ano, o governo do estado sancionou a lei 19693, que criou o sistema de créditos hídricos do Ceará e o seu mercado de negociação. É o primeiro no tipo no país e a gente vai explicar como é que funciona, como é que é a lógica e a transformação que essa lei está trazendo para o Ceará, um momento importante quando o Ceará está historicamente entrando aí para um patamar de, né, de assim, à frente do seu tempo, né? Então a gente vai conversar com a Luísa Martins, que é presidente da Cearapar, um assunto importante para a gente tratar daqui a pouquinho. Enquanto isso, eu quero saber de você, você que está nos acompanhando agora, você acredita que o homem foi à Lua ou não foi à Lua? Tivemos ou não missões espaciais no mundo? Estou falando isso porque ontem, lá no Capitólio, a tripulação da TM2 foi chegando para receber uma homenagem e no corredor foi surpreendida por

0: uma das pessoas que por ali estava passeando, e essa pessoa pediu respeito ao povo do mundo, dizendo para a tripulação da Artemis: parem de mentir, parem de enganar o povo, como se aquilo mostrado em rede mundial ao vivo tivesse sido apenas encenação. E você, o que, que você acha, hein? 988-87-1306, 988-87-1306. São 9h44, você está comigo na Verdinha, no Movimento e Mercado. 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
1: 9 horas 46 minutos, 9h46. A Sara disse assim: ó, pense num sangue forte. Esse do Ceará, né, Sara? Pois é, é o sangue cearense. Um empreendedor aqui da nossa terra criou uma rede social que chegou a ser a sexta mais baixada no Android em todo o mundo e chamou a atenção de investidores do Vale do Silício. Estou falando de um cara que tem uma história que está, de uma certa forma, aí mostrando o mundo interesse na tecnologia e no trabalho dele. Diferente das gigantes norte-americanas baseadas em algoritmos viciantes e na retenção forçada da atenção, a Posting propõe o resgate da essência orgânica e da ética da internet. A Posting foi lançada por Afonso Alcântara e propõe um modelo diferente do que domina o mercado. E é sobre tecnologia que a gente fala agora às 9h47.
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1: Sem algoritmos que definem o que você vê, sem hierarquia por curtidas ou seguidores, com timeline cronológica e um espaço exclusivo para notícias verificadas. Para contar um pouco dessa história, a gente vai trazer aqui o Zuckerberg do Ceará, meu querido amigo Afonso Alcântara. Tudo bem, Afonso? Bom dia, bem-vindo.
2: Tudo ótimo, Gleidson. Principalmente, obrigado, né, pelo convite, estar participando aqui do seu programa. Ah, é um privilégio.
1: Afonso, você é um estrategista digital, empreendedor, que conseguiu o que parecia impossível para muitos, né? Furar o bloqueio das big techs mundiais operando a partir do Ceará. Seu trabalho à frente da Posting tem atraído olhares de investidores globais. E é claro que a gente fica sempre perguntando

0: como é que você criou essa rede social que desafia esses gigantes do Vale do Silício?
1: Bem, desafiar as Big Techs, sem dúvida, é um desafio, né? Uhum. O projeto em si de desenvolver uma rede social por si só já é um desafio, né? E agora a gente está num processo de desafiar realmente o mercado, né? Tentar conquistar esse mercado. O mais difícil, eu considero, que já foi feito, que é o desenvolvimento, né? Então a gente vem, ao longo desses três últimos anos, né, desenvolvendo, melhorando a plataforma, né? O lançamento dela foi em 2025, em janeiro. Mas de lá para cá a gente praticamente não dorme, não para mais.
0: O tempo inteiro. Quando você fala agora que o próximo passo, você já está vivendo esse próximo passo, que é desafiar o mercado, isso. O que é que você chama de desafio de mercado? Qual o gargalo agora?
1: O gargalo agora, sem dúvidas, é escolher os melhores parceiros, os melhores investidores, saber quais caminhos trilhar, né? Dar os passos certos para que o projeto continue prosperando, crescendo na velocidade que ele está. Né, e a gente conseguir conquistar cada vez mais espaço. Né?
0: Para quem está nos ouvindo agora e não tem muita relação com a tecnologia, o que representa o posting? Que tamanho nós temos aí em relação aos outros maiores?
1: Vamos lá. A posting rede social, sem dúvida, né, ela representa, sobretudo, a soberania digital do Brasil nas redes sociais. Né? A gente depende muito das plataformas do exterior e não se questiona sobre isso, né? E a Posting levanta essa bandeira, né, de trazer essa rede social brasileira, onde é nacional de fato, né, foi desenvolvida aqui por mim. E a gente tem o grande desafio agora de fazer com que as pessoas entendam isso, né, abracem essa ideia e, além de tudo, gostem da plataforma, né, da utilização, do diferencial que ela tem, né, sobre a questão dos algoritmos, né.
0: Você nos libertou do vício do algoritmo, isso,
1: é isso? Isso, exatamente. A ideia da Posting é te libertar dessas bolhas de algoritmo, né, que prendem literalmente os seus pensamentos, o que você consome. Lá, a entrega é orgânica, cronológica, né?
0: Afonso, desculpa te interromper, só para aclarar quem está nos ouvindo em casa, quando você chama de escravizado pelo algoritmo e a Posting faz exatamente o contrário, te dá total liberdade de escolha de conteúdo e tudo mais. Como é que o algoritmo vicia? É aquele jeito que você vai vendo vídeos em sequência daquilo que você pensa, daquilo que você fala. Sim. Se você curtir um vídeo de futebol, daqui a pouco chega outro vídeo de futebol, isso. Ele vai te colocando num ciclo vicioso, é isso?
1: Isso, geralmente, né, nas redes sociais tradicionais, obviamente sem citar nomes aqui, o algoritmo ele funciona por interesse, né? Nem sempre o seu interesse é bom. Às vezes você está num dia muito ruim, não está muito bem, e aí começa a pesquisar coisas que não é muito boa para sua cabeça. E o algoritmo começa a entregar aquilo em uma sequência que não vai ser benéfica para a sua saúde, né? E isso tem um peso, né, na sociedade como um todo, não só na parte psicológica, como na área de religião, na área política, né? Você passa a ver só um lado, né? E aí vem o extremismo, né? Então, o algoritmo, ele influencia muito na sociedade como um todo em relação a isso.
0: Esse start também acabou te impulsionando na criação da Posting?
1: Sim, porque eu vi que existia uma brecha, né? Existiam pessoas que começaram a perceber isso, um público grande, que começou a perceber que existe essa brecha, né? Disse, opa, eu estou aqui nessa rede social, isso que não está me fazendo muito bem, o que está me sendo oferecido agora é um algoritmo que me empurra um conteúdo que eu não estou querendo ver naquele momento, então existe uma possibilidade, né? Um caminho novo, e esse caminho novo é a rede social Post.
0: Então nós saímos aqui do Ceará a quase 2 milhões de usuários em menos de um ano e estamos aí crescendo, né? Isso. Então a proposta central da rede é sem algoritmo que decida o que é que você quer ver, né? Você tem autonomia sobre isso.
1: Exato. A gente perdeu o controle, né, nas redes sociais. Afinal de contas, tudo se tornou muito comercial, né? Hoje você abre o seu feed, né? A rede social em si, né? As outras... Você deixou de ver as publicações dos seus amigos, elas deixaram de ser rede social e passaram a ser TV, né? Você verdade. Assiste vídeos, né? Você não interage mais ali com os seus amigos.
0: E sobre monetização, que muita gente fala sobre isso, né? Qual é o modelo de monetização de vocês para garantir que a rede seja lucrativa sem se tornar poluída visualmente como os concorrentes por aí?
1: Na Post a gente tem as assinaturas, no sentido de que se você quer um selo, autenticar a sua conta, você pode fazer isso e assinar. Em contrapartida, tem também os anúncios, né? Você pode fazer os anúncios. A diferença nossa para as

0: outras é que ela não vai ser poluída de anúncios, ela não vai te inundar de anúncios, né? Então, a gente tem essa convicção que a rede social precisa se monetizar, precisa ter a sua fonte de lucratividade, mas existe as formas certas de fazer isso, né?
1: Uhum. Afonso, um dos grandes problemas atuais da internet é a disseminação de notícias falsas e o ódio virtual que a gente tem visto a cada instante. Como é que a Postin se blindou estruturalmente contra a fake news e como funciona a mecânica dos aliados em vez de seguidores?
0: A mecânica dos aliados, sem dúvida, funciona justamente para quebrar essa questão do seguidor, né? Aliado é mais forte, tem um peso maior, né?
1: Mais aproximação, né? Isso. Dá um pertencimento maior, né?
0: Peraí,
1: deixa eu pegar a água para você ali. A Sarinha pega uma água para você ali.
0: Tá.
1: E para quem está nos ouvindo agora, que não acessou ainda a Postin, como é que faz? Qual o endereço?
0: Você pode baixar no Android ou iOS, né? Você busca Postin e encontra.
1: Então deixa eu fazer o seguinte. Faz o seguinte, a Assunção vai pegar água para você ali, e eu vou aqui, enquanto você toma essa água para temperar aí a garganta, eu vou gostar de resgatar da essência orgânica e ética da internet, que é uma plataforma desenhada para combater a desinformação e poluição visual. Inclusive hoje o meu editorial foi falando de influenciadores criados por robôs que passaram a fazer comentários, tecer opiniões, opiniões inclusive muito fortes, análises muito fortes para determinados partidos políticos, e aí um desses partidos atingidos resolveu requerer ao TSE uma medida, uma tomada de providência. Aí foi que encontrou que aquilo ali não era gente, era robô. Então, nós estamos vivendo, Afonso, um momento onde cada vez mais a tecnologia ela pode nos ajudar e muito mais pode nos afundar muito também, né?
0: Sem dúvida, né? A gente vem observando esse movimento no mercado, né? Na internet como um todo, então isso pode ser um problema para a sociedade como um todo, né?
1: Bom, então para fechar aqui, para quem está nos ouvindo, assistindo agora e quer migrar para esse ambiente digital mais saudável, o que é que o usuário vai encontrar ao baixar o aplicativo hoje e quais são os próximos passos da expansão da rede, Afonso?
0: Os próximos passos, sem dúvida, é barganhar mais usuários, né? Conseguir investidores de grande nível para que a gente possa crescer cada vez mais.

0: ele é impactante, né? Uma rede social cearense, respeitando inclusive a autonomia do Brasil, o que rege aí o ECA digital, as normas, as leis brasileiras, e sabendo onde estão acumuladas ali aquelas informações, aqueles arquivos, coisa que hoje a gente sabe que as empresas, as grandes big techs, elas estão operando aqui, mas tudo é fora, tudo é guardado fora, que inclusive a justiça não tem acesso. Afonso, obrigado, sucesso cada vez mais, meu amigo.
1: Eu agradeço, Gleidson.
0: Tudo de bom, viu?
1: Valeu, obrigado.
0: Valeu. São 9:57, 9:57, você que está nos acompanhando aí, não vai deixar a oportunidade de participar com a gente, tá? 988-87-1306. Aliás, Afonso, antes de você ir embora, você que gosta muito de tecnologia, eu estou perguntando para os ouvintes hoje, quem acredita que o homem de fato foi à Lua, fez a viagem espacial? Você acredita ou não?
1: Ah, sem dúvida acredito, eu acompanho isso ponta a ponta.
0: Isso não é truque, não é montagem, não é real.
1: 100% real, né?
0: Tudo bem, tá aí a opinião do Afonso. Você, Sara, acredita que fizemos essa viagem, sim ou não? Fizemos. Você, Aline Mariano, você acredita que o Jaime faria essa viagem, te deixaria aqui? Aí, rapaz, mas você acredita? Mas você mesmo, você acredita que nós fomos ou não à Lua? Ah, fizemos essa viagem, fizemos, né? E você iria fazer aí um turismo por lá? Não, né? É verdade. O Assunção diz que vai. Vai, vai, vai ou não vai? Não, nós dois não, tô falando de você. Falo por você. E aí, Nilton, vai ou não vai, Nilton? Fazer uma viagem pra Lua? Vai não, Nilton? Por quê? Tem medo? Vai ficar por aqui. Vai ficar...
2: Bom, não, quer não.
0: Quer não, né? Eu quero. Eu com 300 bilhões de reais, eu vou pra onde eu quiser, né? Pra Lua, não é não? Agora pronto. Enfim, mas...
1: Da Lua pra... Se abrir pra Marte, eu vou de graça.
0: É mesmo?
1: Na hora.
0: Sério? Mas por que Marte?
1: Porque as coisas não estão muito boas por aqui, né? A gente vai dar uma voltinha lá e depois volta.
0: Você tá de olho nos minerais que tem lá pra usar na sua tecnologia.
1: Olha aí.
0: Ah, meu amigo, tá bom. Vamos fazer um intervalo, a gente volta rapidinho pra falar aqui sobre... Há uma revolução ao qual o Ceará está na vanguarda, né? O crédito hídrico, como funciona? Nós aprovamos agora recentemente essa lei por unanimidade e o mercado está crescendo e de olho também nessa tecnologia e que beneficia e muito também o agronegócio brasileiro e o agronegócio cearense. A iniciativa foi estruturada pela Cearapar em parceria com a COGÉ. E já a Luísa Martins, que é diretora-presidente da Cearapar, vai nos explicar melhor esse assunto. São 9:59, você está comigo no Movimento e Mercado aqui na Verdinha. 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
1: 10:02. Eu tava fazendo. Hã? Que foi que houve aí? La Isla Bonita, essa música foi a Sara que pediu? Foi? O que, Sara? Não entendi. É verdade, verdade. Gente, eu tava fazendo as contas, faltam poucos dias, né? Porque hoje é sexta-feira, aí nós temos hoje e amanhã, porque o sorteio já é domingo. Você tem a oportunidade de transformar a sua vida e a vida de toda a sua família. 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

0: ali para aquelas pessoas que costumam ir à loteria?
1: 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Gleison Rosa, quem sempre lhe acompanha aí, esse programa sensacional aí, é o Coronel Albano, homem da força aí, da segurança, da polícia, está na reserva agora. Tá lá no Eusébio, lá na casa dele, lhe acompanhando lá. Queria que você mandasse um abraço para ele. 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
0: Obrigado, Alessandro. Um abraço, meu querido amigo Coronel Albano. Gente muito boa. O Newton, Alessandro, tá dizendo, quando é que você vem aqui no estúdio? Agora não dá, né? Todo mundo ligando, todo mundo chamando. A mídia muito forte da Loteria Aldeota. E é claro, quando o Alessandro puder, Newton, ele vai vir aqui no estúdio, que ele não viu ainda, é verdade. Ele não viu ainda, viu, Alessandro? Tá sendo cobrado sua presença aqui.
1: 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Segunda eu estarei aí, entrevistando o seu programa aí, dando entrevista ao seu programa a você, amigo.
0: Tá fechado, obrigado, um grande abraço. São 10 horas e mais 9 minutos, tá na hora de você garantir, com o Rei do Bolão, sua sorte vai mudar. 10 horas e 9 minutinhos, o Ceará é um estado historicamente castigado por secas, mas que virou referência nacional em gestão de recursos hídricos através da Ceará-Pá e também nesse convênio junto à COGÉ e agora liderando a gestão de águas, a COGÉ liderando a gestão de águas como ativo financeiro. Como a tecnologia e o mercado financeiro se uniram para garantir que não falte água na torneira do cidadão e na produção do Estado, transformando sustentabilidade em dinheiro novo para investimentos públicos, é a grande questão, claro, nossa aqui no Estado. Para conferir mais detalhes, práticas sobre como esse mercado opera e como se retroalimenta, a gente tem essa oportunidade de agora aprovada a lei na Assembleia recentemente, a lei 19.693, que criou o sistema de créditos hídricos do Ceará e o seu mercado de negociação. Vamos falar agora sobre o crédito hídrico às 10h10.
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0: Deu um trabalho danado para trazer aqui no programa a Luísa Martins. Eu tô reclamando aqui, mas entendo que a agenda dela é muito cheia, muitas viagens, muitas atenções. A Luísa é diretora-presidente da Companhia de Participação e Gestão de Ativos do Ceará, que é a Ceará-Pá, e a gente vai falar desse importante momento que o Ceará vive, né? Falar sobre o crédito hídrico, sustentabilidade e retorno social. Eu até elenco, Luísa, nesse tripé. Bom dia, bem-vinda. Eu tô muito feliz e logo que eu soube da notícia, convoquei a Aline. Aline, vamos falar sobre isso, depois vamos trazer aqui a presidente, muito empolgado com isso. Bom dia, bem-vinda, viu?
3: Bom dia, Gleidson Rosa, bom dia aos ouvintes da Rádio Verdes Mares, né? Muito prazer enorme estar aqui no programa Movimento e Mercado, né? Que nos oportuniza, Gleidson. Primeiro falar um pouquinho da Ceará-Pá.
0: Por favor.
3: Né? A Ceará-Pá é uma empresa pública estatal cearense, é uma SA, é uma sociedade de economia mista, é criada aí há 5 anos, ainda no governo Camilo Santana, né? E acolhida pelos governos que vieram posteriormente, né, aí do nosso querido Elmano de Freitas, que trata especificamente de uma inovação administrativa no âmbito do governo. Por que que eu estou dizendo isso? Porque a Companhia de Participação e Gestão de Ativos do Estado do Ceará, a Ceará-Pá, ela vem para fazer a gestão de todos os ativos que o Estado tem. Quando a gente fala em todos os ativos, a gente está falando dos ativos que são riquezas do Estado, riquezas que são nossas, do cidadão. São imóveis, certo? São participações do Estado em empresas públicas, né? Porque o Estado é sócio de pelo menos 12 empresas, majoritariamente, né? Quem faz essa gestão, né? Agora é a Ceará-Pá, está aí auxiliando a Cefaz, que nós somos vinculados à Cefaz. Também a gente trata sobre ativos financeiros, né? O sistema de crédito também traz aí no final, lá na ponta, um ativo financeiro, que é negociado em bolsa. A gente vai já explicar como é que isso acontece. A gente trata de ativos ambientais, né? A gente trata de ativos intangíveis, são os ativos, por exemplo, que hoje é tratados aí na pesquisa e desenvolvimento, né, no investimento que o Estado faz, nas universidades públicas, vem nesse processo de perda de patente no Brasil há muitos anos. Então, isso é o que a gente chama de ativos

0: tangíveis, as nossas universidades têm investimento em pesquisa e desenvolvimento. Então a gente tratou aí dos ativos econômicos, dos ativos financeiros, dos ativos ambientais, dos ativos intangíveis e dos ativos imobiliários.
1: Muito bom. Né? Então, apesar de termos nomes, e aí vai a saudade do professor Assis, que tanto lutou ali na UFC, que foi um homem muito forte, mas precisava não só da técnica, mas do cuidado em, e principalmente em garantir que essas nossas produções permanecessem entre nós aqui. Não só a pele da tilápia, que hoje também já é um produto mundial, mas o capacete elmo também vai para mundo afora com os nossos pesquisadores. Uhum. E esse cuidado, né, essa curadoria também que está sendo feita. Agora, Luísa, do ponto do crédito hídrico, recentemente a gente recebeu aqui a economista Aline, que trabalha no teu time, que também é uma divulgadora desse projeto, e eu queria que você explicasse para nós como é que isso vai funcionar, como é que tem sido inclusive a atração e a articulação de crédito na prática, como é que isso vai funcionar.
0: Eu gostei muito da sua fala, né, quando você fala que o estado do Ceará, ele é um dos pioneiros no Brasil na sua política de recursos hídricos, né, lembrando aqui aos nossos ouvintes, que o estado do Ceará é um dos maiores semiáridos do mundo.
1: É verdade.
0: Tá? Mais de 90%, 98% do nosso território dentro do semiárido.
1: Verdade.
0: Então, qualquer produto que se relacione com a água é muito sensível. Né? E é muito interessante, porque a gente, para trazer essa tecnologia, né, trazer esse produto, que é um produto que transita entre três categorias de ativo. Ao tempo que ele é um ativo ambiental, ele também é um ativo intangível, porque ele é tokenizado, né, na metodologia blockchain. E depois também ele vira um ativo financeiro, porque ele é negociado em bolsa. Então, a primeira, o desafio da Cearapá, ao trazer essa inovação, foi o quê? Fazer um grupo de trabalho que unisse todo o sistema de recursos hídricos do Estado, formado aí pela Secretaria de Recursos Hídricos, né, pela COGE, pelo CONERJ, que é um conselho onde são discutidas essas políticas todas. Né? Então, a gente fez uma governança muito forte dessa discussão para imediatamente explicar que não se trata da água líquida. Quando a gente fala de sistema de créditos hídricos, a gente está falando de dados de volumetria de água. E que tipo de água, né, gera esse dado de volumetria? Três tipos de operação. A dessalinização, a captação de água pluviométrica e também a água de reuso.
1: Certo.
0: Então vamos dar um exemplo. Digamos que uma empresa da indústria, já falando aqui do método,
1: certo,
0: né, uma empresa de jeans, uma empresa de têxtil, qualquer uma dessas nossas grandes indústrias que tem no estado do Ceará.
1: E que usa muita
0: que
1: água.
0: Que usa muita água.
1: Tem não lá sabe o que fazer com a água.
0: Tem lá um processo de reuso. Tá? Ela faz um reuso da água, por exemplo, na lavagem de algum elemento lá da indústria, né? Que acontece? Qual é a metodologia? Esse operador credenciado pela Cearapá, autorizado por legislação, porque a lei criou um sistema de créditos hídricos, certo? E criou também um mercado, que é um mercado voluntário. Tá? Adere a esse mercado quem quer. Mas é uma intervenção do Estado no mercado. Não, é uma intervenção, não é nenhuma intervenção. É um apoio do Estado ao mercado. Certo? Então, isso é muito importante dizer. Então, vamos lá que essa empresa, essa indústria, tem lá uma volumetria de água grande usada em reuso. Então,
1: certo,
0: o operador, ele tem uma tecnologia de que ele coloca lá um aparelho que mede a quantidade de metros cúbicos que foi usado nesse reuso. Então, cada metro cúbico é um crédito, certo? E aí você diz, aí pronto, né? Como é que isso entra dentro de algum lugar e como é que eu garanto que esse crédito é um crédito que, por exemplo, não é um crédito que vai ser usado duas vezes, não é um crédito que é uma mentira, vamos dizer assim, que é uma invenção.
1: Como é que ele vai ser operacionalizado?
0: Pronto, porque ele tem um token, né? Que é uma, primeiro ele vai para uma metodologia de blockchain. O que é um blockchain? Vamos falar. É um livro caixa sem rasura.
1: Certo.
0: Certo? É um livro caixa que você tem digital, que se você não pode riscar o número. Então, cada crédito desse, ele ganha um número, que é depois...
1: Vai ser aferido no final.
0: Tirado lá do blockchain e criado um token.
1: Certo.
0: Esse token é comercializado, certo? Seja a quantidade de metros cúbicos que tiver dentro dele, numa bolsa de valores internacionais, que é chamada Bitmart, certo? Onde o operador é o responsável por essa operação lá dentro. Então, veja que esse sistema, né, ele é um sistema bastante robusto, porque ele envolve vários players, né?
1: É
0: vários
1: verdade.
0: Atuantes. Ele tem aí a COGE agindo na espécie de supervisão, coordenação junto com a Cearapá. Tem a Cearapá, tem a SRH, tem os operadores que vão se credenciar no site da Cearapá. O credenciamento é aberto, é um chamamento público.
1: Já começou o credenciamento?
0: Não, porque a gente está agora fazendo justamente a plataforma de credenciamento, né? Depois da lei, muitas providências têm que ser tomadas pela se tornar operacional, né?
1: E tem pouco mais de um mês que a lei foi aprovada.
0: Exatamente,
1: né? Foi em março, né?
0: Foi. E tem também o originador, que é aquela indústria que ela precisa desses créditos vendidos em algum lugar para ela fazer o quê? Fazer uma compensação da sua pegada hídrica.

0: Perfeito.
1: Certo? Da sua compensação ambiental.
0: Luiz, diferentes agentes do mercado, indústrias, agronegócios, concessionárias, elas podem gerar, como você está falando aí, certificar e comercializar esses créditos,
1: sim,
0: né?
1: Sim.
0: Esse é um processo seguro, uma plataforma robusta que dá segurança para quem recebe, para quem vai fornecer, para quem quer negociar isso e dando, de uma certa forma, um processamento digital e transparente, né?
1: Exatamente. E o mais interessante, né? Com o aval do Estado, né? Vamos dizer assim, com a credibilidade de um Estado que afere isso, essa operação toda, né? Então, a gente está ali de olho nesse mercado, de como é que o operador se relaciona com o originador. E o mais interessante de tudo é que a gente, nessa operação, certo? 30% do que é operacionalizado pelo operador, né?
0: Uhum.
1: Levado à bolsa, lá, estou falando aqui em dinheiro.
0: Sim, sim.
1: E volta para o Estado, certo? Para ser obrigatoriamente reinvestido, tá certo? Em infraestrutura hídrica.
0: Perfeito. Certo?
1: Então, isso é muito interessante. Né, porque isso também desonera o Estado desse custo de manutenção das nossas infraestruturas hídricas. Aí você pode falar em poço, você pode falar em passagens molhadas, você pode falar em torneiras que são abertas pela COGE para que a água da outorga nos canais chegue, sim, ao agricultor. Então, existe um custo nessa política aí de recursos hídricos do Estado, que é o Estado que banca.
0: E o custo é alto, a necessidade é grande. Luiz, a lei que regulamenta o mercado impõe a obrigatoriedade de que 30% de tudo que for comercializado nesse mercado de créditos hídricos seja reinvestido diretamente na infraestrutura hídrica local, que é exatamente isso que você está falando.
1: Exatamente.
0: A gente vai dar aí um passo largo em direção a uma qualidade de vida, principalmente das famílias que ficam no interior e que não tem, por exemplo, contato com essa grande indústria que gerou aqui na capital, mas acaba também recebendo os benefícios desse crédito, né?
1: Eu acho que o mais interessante ainda, que você tem razão, mas tem um plus aí, tem uma coisa a mais, é que esse sistema, obrigatoriamente por lei, ele também tem que considerar um originador pequeno. Aquele cidadão que está lá no sertão e tem uma cisterna de placa, porque é captação de água pluviométrica, tá certo? Aquele cidadão que tem uma cisterna de placa, aquela associação que recebeu, por exemplo, um projeto do Água Doce, do governo federal, que tem um dessalinizador, né, que é instalado um dessalinizador. Então, esse volume de água dessalinizada também pode ser medido e esse dinheiro voltar para aquela associação, para reinvestimento lá deles, no que eles quiserem dentro da associação, porque o dinheiro que é carimbado é os 30%.
0: Certo.
1: Que o originador recebe é dele, é da associação, é do pequeno produtor. Então, a gente não está voltado só para a grande indústria.
0: Muito bom.
1: Isso é muito bacana, porque esse a gente trabalho acolhe
0: social,
1: também.
0: Esse trabalho social, sim, essa visão bem mais macro, né? E assim, eu acredito muito que a questão, a princípio a gente fala crédito hídrico, todo mundo já vai para a questão monetária, a questão de valor, né, de dinheiro, mas ela tem um alcance muito maior do que isso. Primeiro, nos coloca na vanguarda, né? Ninguém pensou nisso, nós já temos isso em prática, lei aprovada, agora é processo, agora é a finalização e já a prática como um todo. E o melhor ainda, a gente tem um Estado preocupado com essa agricultura da subsistência, que pouca gente se preocupa, né? A gente fala muito em agronegócio, em grandes fazendas, é importante, é fundamental. Aliás, nós temos grandes produtores aqui, seja no melão, seja na aquicultura, seja no leite, na carne, enfim, mas essa família de agricultor que também hoje está voltada, muitas delas, Luiz, a fazer o caminho contrário, o filho que saiu mais cedo, foi a São Paulo, estudou, se profissionalizou, agora está voltando para ajudar o pai, ele também pode ter esse olhar agora, ficar mais atento também a essas tecnologias. E ó, se você quer saber mais, tem o site da Ceará Park, que você pode se instruir mais sobre o que é que está acontecendo, vendo o tempo. E eu quero aqui, Luiz, também ser aqui um porta-voz disso mais adiante. Conto conosco para trazer as atualizações, essas informações. Eu acho que é um marco que a gente está vivendo aqui no Ceará e que todas as atenções nossas precisam estar voltadas, e parabenizar você, a sua equipe inteira e as parcerias. E se quem está nos ouvindo agora quer ser um parceiro, quer ser um investidor, quer torcer junto, quer também estar escrevendo na história, pode procurar vocês, né, Luísa?
1: Pode sim, procurar Ceará Park. Eu queria deixar registrado, Gleidson, né, da importância desse trabalho e da importância de todo o trabalho que a Ceará Park faz, porque os ativos, sejam eles de que categoria for, são do cidadão e eles são geracionais. Então, assim, o fato do Estado ter, por exemplo, de 6 a 12 mil imóveis é um patrimônio do cidadão, né? E como é que esse patrimônio pode se transformar em dinheiro, que é investido em políticas públicas? Então, fazer gestão de ativos no âmbito da gestão pública é isso, é cuidar da riqueza do cidadão. Então, a gente fica muito feliz de trazer retorno em dinheiro para esse ativo que eu falei aqui, que é um ativo misto entre ambiental, entre intangível, né, entre financeiro. E a Ceará Park está tendo esse cuidado com todos os

0: ativos que chegam para nós, seja da dívida ativa do Estado, né, que a gente traz agora uma grande operação. O Estado do Ceará tem cerca de 21 bilhões de reais em dívida ativa, numa carteira, né, que agora, por força de legislação federal, os estados podem negociar, entre aspas, né, podem fazer operação financeira com essa dívida. E o Ceará Paz está cuidando disso. Dentro em breve, né, a gente estará lançando aí no mercado financeiro uma carteira para securitizar. Não talvez desse volume todo, mas de um volume, né, que seja apetitoso para o mercado financeiro. Isso vem sendo trabalhado desde o ano passado, né? Além dessa questão dos ativos financeiros, dos leilões que a gente vem fazendo, que o cidadão fique atento, porque há imóveis no estado do Ceará todo que são do governo, que são do poder público, né, que são nossos, né?
1: Isso.
0: Que estão sendo agora levados a leilão. Então você que está lá na cidade, que tem um terreno, que quer comprar esse terreno, que é um terreno do estado, pode entrar no site da Ceará Pá e preencher uma coisa chamada PIPE, que é uma plataforma lá que você, de aquisição de imóvel público estadual, por isso que chama PIPE.
1: Uhum.
0: Então, plataforma de aquisição de imóvel público estadual. Lá você preenche, é um intuitivo o preenchimento, e pede para comprar aquele imóvel. Isso é levado lá para um conselho, onde o presidente é o nosso governador Emmanuel de Freitas, e a partir daí começa, certo? Ver se esse imóvel vai ser útil para o estado, e levado a leilão.
1: Certo?
0: E você tem essa oportunidade. Às vezes são casas de juízes que não são mais usadas, são imóveis da Secretaria da Fazenda que estão lá já sem utilização, antigas escolas, tá certo? Então, isso é muito importante. Então, eu fico muito feliz de vir aqui dizer quem é a Ceará Pá, tá certo? E o estado do Ceará é inovador, o nosso governo do estado é inovador, tá certo? O governo Emmanuel de Freitas investe nisso, né? Entende no questão do sistema de créditos e da importância do pequeno produtor, como você falou agora. E uma fala sua, encerrando aqui minhas palavras, né, que eu sei que nós estamos aqui já no tempo, é do acolhimento do pequeno, que você tocou muito bem, que volta hoje lá para a terra, mas com outra condição, com a condição de tecnologia, tá certo? Sem estar necessariamente debaixo de um sol escaldante, né, ganhando dinheiro de outra forma, seja com o sol, através do renda do sol, seja enfim. Né? Então, eu fico muito feliz de fazer parte desse governo, de fazer parte desse momento do estado do Ceará, e quero
1: agradecer. E eu estou feliz por você ter vindo aqui, e vou trazer você outras vezes assim, bacana, se você desejar e permitir, né? Então, obrigado por hoje, leve o nosso abraço a todo o time.
0: Muito
1: abraço,
0: obrigado, viu? Um abraço a todos.
1: Valeu, Luísa. Vamos fazer um intervalo rápido, são 10 horas e 26 minutinhos, você está no Movimento e Mercado aqui na Verdinha, são 10h26, Verdinha, jornalismo que fala a nossa língua. 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
1: Meu querido amigo Mossoró aqui com a gente, 10 horas e 28 minutos ao lado do Jefferson. São 10h28, o principal mecanismo de urgência do Estado brasileiro para salvar a vida de mulheres sob ameaça está no centro de um debate urgente e doloroso. Criadas pela Lei Maria da Penha, as medidas protetivas de urgência nasceram com a promessa de erguer um escudo invisível, mas implacável, entre a vítima e o agressor. No entanto, as manchetes diárias nos obrigam a encarar uma realidade incômoda. Mulheres que são agredidas, perseguidas ou assassinadas com a decisão judicial debaixo do braço. Agora, esses dias, a Sara deve lembrar, até ter 2 dias, no máximo, uma mulher separada do marido, estava no culto. Ela já tinha saído da casa que convivia com o marido. Ela saiu do culto, ou saiu de casa, foi morar com a filha, foi a uma oração, e lá nesse momento da oração, o marido de 51 anos a assassinou. Assim, um negócio incrível. Diante desse cenário, a pergunta que ecoa nos tribunais, nas delegacias e nas casas de milhares de brasileiros é: a medida protetiva virou apenas um papel ou ainda é um instrumento real de proteção? Falha a fiscalização, falta estrutura, ou o problema é a falta ou a falsa sensação de segurança? Para ajudar a entender os gargalos do sistema e o que precisa mudar para que a lei seja de fato uma garantia de vida, recebemos hoje no estúdio a doutora Mabel Carvalho, e que é uma sumidade nesse tema, que está conosco nessa manhã, 10h30. Vamos falar sobre direitos?
0: Seu direito.
1: O escritório dela fica ali na Washington Soares, mas ela hoje está com o escritório no avião, viajando mais do que nunca. Doutora, bom dia, bem-vinda, tudo bem?
2: Bom dia, Gleudson, bom dia a todos os nossos ouvintes e telespectadores.
1: Você me deu um trabalho para vir aqui, viu, doutora? Tudo em paz?
2: Tudo ótimo. Melhor agora com você aqui, que eu já disse hoje o quanto sou sua fã e admiro seu trabalho.
1: Obrigado. Doutora, a gente tem percebido que mesmo com tudo isso, com todo o avanço da Lei Maria da Penha, que a gente sabe que é uma ferramenta importantíssima, eu acabei de dizer que a gente vê cada vez mais que a medida protetiva ela virou apenas um papel. Muitas das vezes, e a maioria ou parte das mulheres estão morrendo com a medida protetiva debaixo do braço. Por que isso, hein, doutora?
2: Gleudson, é muito triste a gente ver o quanto a medida protetiva é necessária, é importante, mas ela realmente não é uma garantia absoluta. A gente já teve já, desde o caso, lembra da vereadora Iane Brena?
1: Sim. Irmã,
2: a vereadora Iane Brena, né, irmã do Yuri do Paredão, no Cariri, quando ela foi vítima de feminicídio, ela nunca tinha feito uma medida protetiva. Então, assim, você vê que existe, os números já são graves e ainda existe, sim, uma subnotificação. E tantas outras mulheres que são vítimas de feminicídio estavam sob a proteção de uma medida protetiva.
1: Ou uma falsa,
2: falsa sensação de proteção.
1: E essa subnotificação, doutor, o que que leva? É o medo, é a dependência financeira, a dependência emocional?
2: Os estudos mostram algumas justificativas, dentre elas receio de impunidade.
1: Dados mostrando um aumento expressivo de feminicídios e também do descumprimento de medidas protetivas têm sido cada vez mais debatidos, e a gente fica nesse questionamento do o que fazer e como fazer, porque a violência, na verdade, a violência vicária, quando o agressor usa os filhos para atingir a mãe, também é um tipo de violência que não mata a mãe, não tira a vida, mas vai matando também aos pouquinhos. Isso também precisa ser mostrado, discutido, debatido, né?
2: Além, Gleudson, da gente procurar falar cada vez mais sobre o tema da violência doméstica, o tema do direito de família, as relações familiares e pessoais, eles são temas inesgotáveis que precisam estar todo o tempo na mídia. Infelizmente, o que a gente tem na mídia aqui no Ceará esse mês foram os 2 casos de repercussão nacional. O da Clara, que teve as mãos decepadas, e o que vitimou ontem a Claudene, que você citou que estava num culto, vítima de crise de ciúme do ex-companheiro. Então, esses temas, essa coisa sai no noticiário nacional. Mas o combate, a importância, muito

0: muitas vezes acaba se resumindo ao Agosto Lilás, que é o mês de combate à violência doméstica, até o Outubro Rosa, não diretamente, mas que está ligado à questão da mulher, da saúde da mulher, e a saúde psicológica é cada vez mais importante. A violência psicológica, ela existe e é muito grave. E aí a gente tem, de 2024 para cá, Gleuson, uma mudança na legislação, primeiro que foi a própria inclusão no Código Penal e na Lei Maria da Penha do crime do feminicídio, porque antigamente, até 2024, o feminicídio ela era uma qualificadora do crime de homicídio, que tinha a pena de 10 a 30, hoje o feminicídio tem uma pena de 20 a 40, e agora em 2026 foi sancionada o vicaricídio.
1: Que você acabou de citar.
0: Uma prática antiga, embora um nome novo. Para a maioria das pessoas não sabe ainda o que é. Que é justamente se utilizar de filhos, às vezes os pais da genitora, pessoas que são do entorno da mulher, e praticar atos de violência ou de agressão contra aquelas pessoas para atingir a mulher. E ganhou mais repercussão e mais força com o caso lá de Goiás, daquele pai que matou os filhos e se matou depois.
1: É verdade.
0: Né? Também traz um aumento de pena, também de 20 a 40 anos, crime hediondo. E aí a pena vai ficar hoje semelhante à pena do feminicídio. Mas a gente sabe que uma pena, estava discutindo isso aqui agora há pouco aqui fora, uma penalidade mais grave, né, mais forte, entendo que ela não vai inibir um agressor que quer praticar um feminicídio, um vicaricídio, de fazê-lo, Gleudson.
1: Doutora, uma pena gravosa, mas sem o cumprimento desta, ela não faz sentido, porque muitas vezes dada uma pena de 40 anos, que agora para feminicídio leva, na dosimetria, leva essa pena máxima, e de repente o cara cumpre lá um sexto da pena, está livre.
0: E ainda, no caso do vicaricídio, traz, do feminicídio, tem algumas diferenças justamente nessa questão do cumprimento da pena. Mas a gente vê, talvez seja uma satisfação que se dá à sociedade e à família da vítima, de não haver depois uma impunidade, de ficar preso mais tempo. Mas não vai impedir o bandido, o homicida, de praticar esse crime.
1: O que que pode impedir, doutora, hoje? Que ferramentas nós temos para causar uma diminuição nesses números de forma drástica?
0: Bem, a longo prazo, como a gente sempre costuma falar, educação e formação, que vem de berço, vem de família, vem de base. Eu que atuo na área do direito de família há mais de 20 anos, a gente vê, Gleudson, que é constatação lógica de que lares desajustados vão gerar pessoas desajustadas, e isso vai haver uma corrente. Geralmente um agressor viu aquilo ali na sua infância.
1: Então está replicando.
0: Ele replica, uma continuação de padrão.
1: A gente tem uma noção, doutora, desculpa te interromper, uma sensação de que a lei não é isso. Até coloque aspas e amor nas minhas palavras, mas a gente tem uma sensação de que a lei, de uma certa forma, favorece mais o que cometeu o crime do que propriamente a vítima. Porque se não, vejamos, se você, por acaso, é trabalhador, tem mais de 80 meses de contribuição, cometeu um crime, você vai ser preso e você vai receber o auxílio reclusão. Agora, quem é vítima, que também trabalhou, que também tem as mesmas contribuições, a família, que vai ter que arcar muitas vezes sem aquele pai, sem aquela mãe, sem aquele filho, não recebe absolutamente nada ou praticamente nada, doutora.
0: Hoje a gente vê, e ainda de uma forma muito, isso são alguns estados, um tipo de pensão, porque aquele filho que perde uma mãe para o feminicídio, Gleuson, ela perde pai e mãe.
1: Pois é, mas até chegar no processo, doutora, Tem casos aí que tem gente lutando ainda, batalhando ainda. Você vê o filho ganhar, né, a idade adulta, quando perdeu o pai e quando criança. Além do trauma psicológico, o cerceamento financeiro, enfim. Eu, sinceramente, às vezes fico meio que desacreditado, doutora, diante de uma situação como essa. E eu vejo que não é Ceará, é uma epidemia que a gente vive.
0: É nacional.
1: No Brasil.
0: Todo mundo conhece alguém. Não importa a classe social, a classe intelectual, todo mundo tem alguém, alguma amiga que já foi na delegacia da mulher, que já registrou um boletim de ocorrência, que já solicitou uma medida protetiva. Então, assim, tá muito perto da gente. A gente acredita que as duas coisas. É claro que hoje há mais informações, as mulheres, ainda que com subnotificação,

0: notificações, mas procuram ir mais à delegacia da mulher e registrar um boletim de ocorrência, mas a violência aumentou.
1: Doutora, eu tenho aqui algumas perguntas que eu quero tirar para que você possa ajudar essas pessoas. Eu não vou identificá-las. Gleudson, doutora Mabel, exposição íntima, tenho sofrido isso. Meu ex tem feito manipulação via IA e tem me causado o que eu chamo de violência digital. O que é que eu faço?
0: Bem, isso hoje também, Gleudson, infelizmente se tornou uma coisa que antes era raro, vem se tornando cada vez mais frequente. A mulher, ela pode fazer vários tipos de medida nessa situação. Ela pode ir à delegacia da mulher. Hoje, o crime digital, que é muito sério, é muito grave, ela tem direito a uma reparação também civil, tá, Gleudson? Não apenas penal. O que a mulher tem de fazer é não ficar calada. Não ficar calada. A vergonha passa, a vergonha de um vizinho, de um amigo, mas o risco que ela corre, muitas vezes não passa.
1: Tem uma pergunta aqui que a Sara me mandou. Doutora Mabel, mulheres que já haviam conseguido decisões judiciais de afastamentos continuam sendo ameaçadas, continuam sendo perseguidas. Que está o problema dessa situação?
0: Gleudson, vamos lá. Uma coisa que é sempre importante a gente trazer à tona. A necessidade, ela é muito grande. Os braços, por mais que se tente, ainda serão poucos.
1: A demanda
0: é maior. A gente precisa sempre. A gente começou a falar um minuto atrás da questão da educação, que é uma coisa mais a médio e longo prazo, mas para hoje o que a gente precisa é de equipe, é de pessoas.
1: Gente.
0: E olha que as pessoas que trabalham nessa área são comprometidas, viu, Gleudson? Quando você chega na delegacia da mulher, você vê lá as delegadas, as escrivãs. Agora, além da primeira delegacia da mulher, falando aqui de Fortaleza, que fica ali no Couto Fernandes, já tem uma segunda unidade no Papicu, tá? E além disso, ainda tem a possibilidade hoje de se fazer o requerimento da medida protetiva através de boletim eletrônico.
1: Que é muito bom e agiliza, né? Também o
0: agiliza.
1: Processo.
0: Agiliza. E aí, o que é que acontece? Você vai para o delegado, é a delegacia que recebe esse pedido, não é o delegado que concede, a não ser em situações onde não há juiz. E aí vai para o juiz, aí o prazo é de 48 horas para apreciação e decisão. E aí, a partir daí, é para ser rápido e geralmente é, mas são muitos casos, são muitos casos.
1: Doutora, em caso de separação, tem confusão, briga, discussão, tal, ameaça também até com o pet, né? Quem com o pet vai ficar com quem? Tem sido recorrente isso, doutora Mabel?
0: Tem sido recorrente. Nós temos uma lei agora da guarda compartilhada, ou melhor, custódia compartilhada.
1: Custódia compartilhada.
0: De pets. Mas, Gleudson, dá muita confusão numa separação ou numa dissolução de união estável as brigas pelos pets. Então, antigamente, o pet ele era considerado uma propriedade, um bem. Hoje a gente já sabe que o pet precisa estar com o tutor que melhor cuida dele, e no caso de não haver uma conciliação ali entre as partes, o juiz vai decidir. Não existe um pagamento de pensão alimentícia para o pet, mas existe uma divisão. Não ainda. Mas existe uma divisão de despesas. Mas o pet, ele é sim muitas vezes uma fonte de litígio.
1: Doutora, a sensibilidade do magistrado para decidir isso aí, eu queria saber como é que ele encontra aí. Bom, esse pet vai para fulano, vai ficar... Enfim, como é que...
0: Existe uma situação também, Gleuson, muitas vezes aquele relacionamento começa e uma das partes já tinha o pet. É uma situação. Outros, quando o pet é adquirido pelo casal na constância, o juiz vai tentar sempre, ao máximo, fazer um acordo. Ao máximo.
1: Mas...
0: E a gente vê na prática, e eu aconselho muito isso aos meus clientes, quando a briga é muito grande por causa do pet, e às vezes o pet é um pretexto para não haver um rompimento, é o vínculo que fica ali. Então, muitas vezes, se uma das partes tem um temperamento mais delicado, tem um temperamento mais difícil, eu sou a primeira a consolar, eu digo, vai doer, mas abra mão do pet, porque a mantença desse vínculo, ela é mais até perigosa.
1: É verdade. Descambar para uma violência física ainda é maior, né?
0: Aí o juiz vai tentar sempre, Gleudson, a todo custo, compor.
1: Mabel de Carvalho Portela, advogada, amiga nossa, que

0: As figuras mais respeitadas e tradicionais no cenário jurídico cearense, com a trajetória de mais de 2 décadas de atuação de excelência em Fortaleza, ela é amplamente reconhecida pela solidez técnica e também pela condução ética e humanizada de suas causas, com quem a gente conversou agora. Doutora Mabel, quero te agradecer pela oportunidade, pela gentileza da vinda, e vamos nos ver mais vezes aqui, viu?
1: Vamos nos ver mais vezes, porque, Gleudson, o que você traz para o programa é de uma importância ímpar. Parabéns pelo conteúdo, sempre escolhido com muita maestria, e estamos aqui à disposição para contribuir em busca de uma sociedade melhor.
0: Obrigado, doutor. Até outro encontro nosso. Valeu.
1: Até a próxima. Tchau, tchau.
0: 10 horas 45 minutos, 10h45. Já também vou trazer aqui o relatório final da pesquisa que fizemos, colocamos no ar, em relação à autenticidade ou não das viagens aeroespaciais pelo homem aí nesses passeios na Lua e por aí. Muita gente diz que aqui tudo é encenação. Ontem, lá no Capitólio, um homem chegou a dizer para a tripulação da Artemis 2 que aquilo tudo era encenação, que eles parassem de mentir para a população brasileira, para o povo do mundo, né? E aí, você acredita ou não? Foi a pergunta que fiz. Daqui a pouco tem a resposta dos nossos ouvintes, as participações todas, através do nosso 98887-1306. Bom, são 10 horas e 46 minutos. Você está na Verdinha comigo no Movimento e Mercado. 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
1: São 10 horas 49 minutos. Você vê imagens aí da Avenida do Luiz. O trânsito tranquilo nesse momento aí no coração da Aldeota. 10h49 de volta com o Movimento e Mercado. Gente, Fortaleza recebe amanhã a 7ª edição do EmproCN, um dos encontros de empreendedorismo mais aguardados do calendário cearense. O evento acontece na Comunidade das Nações, no Dionísio Torres, das 8 da manhã até as 6 horas da tarde. E reúne empresários, líderes e profissionais em um dia inteiro de palestras, painéis e conexões de negócios. A programação inclui rodada de negócios, pitch de vendas e painel de network. Entre os nomes confirmados estão Aline Ferreira, vice-presidente do Grupo Aço Cearense, e Joelma Oliveira, fundadora de uma das empresas de sorvetes aqui do Ceará. E a entrada é gratuita mediante doação de 2 quilos de alimentos não perecível. A gente vai conversar agora com a Madalena Medeiros, que é líder do Ministério da Comunidade das Nações, uma pessoa que a gente tem maior respeito, maior carinho por ela e a relevância desse encontro de amanhã. Muita

0: Gente aguardando. Madalena, muito bom dia, bem-vinda, tudo bem?
1: Tudo ótimo.
0: Só pertinho do microfone, por favor, Madalena.
1: Pertinho.
0: Pode chegar mais perto, pronto. O microfone vai mais perto de você.
1: Pronto?
0: Pronto. Ficou melhor. Agora
1: perfeito.
0: Sim. Expectativa para amanhã, 100%, obviamente.
1: Olha, nós estamos assim, bem felizes. Primeiro, eu quero agradecer a você aqui pela oportunidade de a gente estar conversando com a sua audiência. E estamos aí a mil, né, para que o evento amanhã ele se realize em mais uma edição. Nós estamos na 7ª edição, com muita excelência. Vai ser um dia incrível.
0: E o número 7 é o número da perfeição também, né? Um número emblemático, né?
1: Muito simbólico.
0: Muito,
1: né?
0: Simbólico.
1: Trazemos para o evento, eu digo que são empresários que pagam boletos.
0: Sim.
1: Né? Pessoas da vida real. Então, as pessoas vão encontrar nesse evento palestrantes, nós vamos ter uma roda de conversa com esses empresários, não é? A Joselma da Pardal.
0: Compartilhar histórias, testemunhos.
1: Exatamente, vão compartilhar a vida real, né? Os desafios. E vamos ter também uma rodada de negócio entre os participantes. Então, é um evento que a gente quer entregar, né, aquilo que é importante para quem já empreende, para quem já está no seu negócio e para quem pensa em entrar aí nesse mundo do empreendedorismo, que é algo desafiador, mas que é muito bom também.
0: E o ambiente, ele também favorece isso, né? Ele também traz a luz do espiritual para esse momento, né?
1: Exatamente. Nós somos o Ministério, é o CN Empreendedor, nós somos vinculados, né, à Comunidade das Nações. E esse ministério é um ministério que ele foi criado entendendo que Deus quer para nós, eu digo que é alargar as nossas tendas, que nós sejamos, não é, pessoas de mais influência, de mais resultado. E quando a gente coloca Deus no centro, quando a gente entende que essa é a vontade do Pai para as nossas vidas, o ambiente se transforma, não é? Nós colocamos os princípios do reino no nosso negócio, eu digo assim, chamamos Deus para ser nosso sócio. E aí as coisas de fato se manifestam, eu acredito nisso, de forma diferente, a gente adquire uma visão diferente, a gente não negocia certas coisas. Então o ambiente, ele vai trazer essa centralidade dos princípios do reino.
0: Normalmente as pessoas que ainda não têm uma afinidade, uma aproximação, um relacionamento com Deus, costumam fazer o seguinte: eu vou fazer um negócio. Aí o negócio dá errado. Aí depois que o negócio dá errado, Senhor, me ajuda, Deus vem. Agora, o que nós estamos aqui falando é exatamente o contrário. Coloca Deus, chama primeiro Deus, que o negócio vai prosperar. Na verdade, ele nos quer para prosperidades, né? Para dias melhores. Agora, de uma forma correta, bem começada,
1: exatamente,
0: bem pensada, bem estruturada, né?
1: Exatamente. Os desafios, eles são inerentes ao nosso dia a dia. Mas nós cremos que Deus nos concede sabedoria para nos proteger, né, de caminhos que podem até aparentemente ser caminhos agradáveis, mas que algumas vezes podem nos levar para resultados que não é tão interessante. Então, quando a gente coloca Deus no centro, os princípios do reino no centro, a gente evita muitas situações que podem até parecer interessantes, mas não são tão boas assim. Então é isso que você falou, é convidar Deus para que tenhamos sabedoria para evitar desperdícios desnecessários, né? Desperdícios de energia, de tempo, de recursos financeiros. Então é isso que nós cremos de fato.
0: Madalena, só empresário ou todo o público, homem, mulher, enfim, pode participar desse encontro?
1: O público, a gente está aberto lá para receber todas as pessoas que querem saber mais com relação a essa questão do empreendedorismo. O nosso conteúdo, ele é muito focado, né, para quem quer de fato empreender ou quem já está empreendendo, mas é aberto para todos que desejam, né, de fato ter aí melhores resultados. Então, lideranças, né, profissionais, porque nós teremos vários assuntos que serão abordados lá nesse evento.
0: Eu fico muito preocupado, enquanto a Madalena estava falando, eu estava lembrando aqui de João 10:10, né, que o ladrão vê só para matar, roubar e destruir. Muitas vezes a gente está com esse ladrão dentro da empresa e não entende, né? A gente...

0: está convivendo com isso e não sabe, não se apercebe do tamanho do risco que a gente está vivendo. E também famílias que não têm ainda Deus na centralidade, que acaba o negócio atrapalhando a família e vice-versa. Então, quando você faz isso, quando você coloca Deus no centro, você vai entender que a abundância vem, que a prosperidade vem como uma consequência daquilo que Deus acrescenta nas nossas vidas, né?
1: E existe algo que a gente também identifica, que é a paralisação, a acomodação. Tem pessoas que estão lá no seu negócio ou na sua carreira, inclusive, mas estão numa zona de acomodação.
0: Ou estagnados, né?
1: E isso é ruim também, né? Eu digo que isso são armadilhas que muitas vezes...
0: Você está entendendo que o seu momento chegou. Amanhã, a partir das 8 horas da manhã até as 18 horas, essa sétima edição, esse EmproCN chega à sétima edição com muitos convidados especiais, importantes, não só pelo seu grau de relevância na sociedade, não é isso, é pelo testemunho que pode acrescentar na sua vida. Quando você ouvir o que essas pessoas têm que passaram, que viveram, isso vai poder te ajudar muito fortemente, eu não tenho dúvida disso. Amanhã é sábado,

0: solicitando, né, que as pessoas se inscrevam. É bem simples. Vai no nosso Instagram, CN Empreendedor Oficial. Lá tem o link na bio. Muito fácil, tá lá. Nós deixamos. É bem fácil. E a entrada são 2 quilos de alimentos não perecíveis. Então, chega lá, entregou o alimento, vai ser muito bem recebido por nós.
1: E vai ser fantástico.
0: E vai ser um dia que eu acredito, até porque nós temos esses testemunhos de pessoas que já participaram de edições passadas, que falam, né, o quanto que foi relevante, o quanto que transformou. Então vai ser um ribuliço santo amanhã. Vai ser um evento muito, muito poderoso, eu creio assim.
1: Eu também. Empreendedorismo, liderança, posicionamento digital e networking estratégico. Encontra, acontece na Comunidade das Nações e vai reunir todo um time importante para poder compartilhar ideias com você. Madalena, um privilégio receber você aqui. Um abraço grande. Que Deus continue abençoando sua vida e esse evento vai ser com certeza abençoado. Obrigado,
0: amém.
1: Viu?
0: Eu é que agradeço, né? Agradeço aí a sua audiência e quero vê-lo amanhã
1: com
0: conosco.
1: Certeza.
0: E quero fazer aqui um convite ao vivo para você.
1: Por favor.
0: Quero tê-lo como nosso palestrante na nossa 8ª edição do Empro em 2027.
1: Madalena, Deus mandando você falando através dele, quem sou eu para dizer que não? Aonde você for, estarei. Obrigado, pronto, viu? Estaremos juntos. Vamos conversar sobre isso amanhã lá no evento.
0: Vamos sim, obrigada.
1: Sucesso,
0: você.
1: Deus abençoe. São 10 horas e 59 minutos, já estou vendo o Breno por aqui, já tem jogado a primeiro tempo, mas deixa aquela nossa mensagem de final de programa, né? Um jovem de 24 anos olhando pela janela do trem, ele gritou: papai, olha ali, aquelas árvores estão ficando para trás. Aí de repente ele exclamou novamente: papai, olha, as nuvens estão correndo com a gente. Um casal estava bem próximo a eles, não resistiu e disse àquele homem: por que que você não leva seu filho aí para um médico, né? O homem sorriu e disse: eu já levei. Na verdade, nós estamos voltando do hospital. É que meu filho nasceu cego. Ele acabou de ganhar a visão. Hoje, agora, nesse instante. Gente, cada pessoa no planeta tem uma história. Não julgue as pessoas antes de realmente conhecer essas histórias. Sabe por quê? Porque a verdade pode te surpreender. Fica a dica.
2: Leão de São Rosa.
1: Obrigado pelo carinho, obrigado pela amizade, obrigado pela audiência. Amanhã, 9 da manhã, tem um movimento em mercado especial do agronegócio. A gente volta falando sobre Agro Sobral. A gente fala sobre Flores aqui do Ceará, um movimento que cresce 10% ao ano em exportações também. A gente fala sobre a cultura do coco e você não pode perder também uma história importante para crescer ainda mais o nosso agronegócio com a energia fotovoltaica. Tem financiamento facilitado, tem compra facilitada. Amanhã, 9 da manhã, aqui na Verdinha e também na TV Diário. 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Até amanhã, 9 da manhã. Tchau.
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1: Gata, eita, show, minha gente, assim ela eu fico besta arrasa. Que sou. Essa vinheta não pode não, porque fica muito egoísta, predador. O povo pensa que é só eu que arraso aqui, né não? Bota outra, vai. Coloca outra vinheta, vai. Eita, coitada, ele fica se treme todinha. Olha, a Fernandinha já deu um spoiler. Eu gosto de aperrear o Jeff, que tá na nossa mesa de efeitos. Diretor, você que tá ali botando a moral. Ixi, tá assim lá em cima, né? Quer mostrar você, Jeff. Mostrar o Jeff na nossa mesa de efeitos. Quem tá no rádio? Começou o seu programa favorito na hora do almoço, menino. Ora, se não é o favorito. Se não for, vai ser. Tá aí, ó. O nosso Jeff. Quem tá no YouTube, quem tá na TV, está vendo o nosso Jeff, o predador, o homem da mesa de efeitos, o homem que faz esse programa acontecer.
2: O fenômeno.
1: Ora! Aqui, o fenômeno. Ele roubou essa vinheta de alguém, mas tá valendo, viu, Jeff? Tá valendo. Quem tá no rádio, minha gente, aumenta o som, vai, aumenta os PR, que o cabo é bom. Ele é gente boa, Fernandinha? O cabo é bom, meu filho. No meio campo, o cabo é bom. É aquele volante de primeira, meu amigo. Só que tem que se acalmar, hein, Pierre? Se acalma, tranquilidade. Já, Fernandinha Alves vai trazer informações sobre essa suspensão aí do Pierre. A classe vai ficar de fora durante 4 jogos. Já cumpriu um, né, durante 3 jogos
3: já
1: agora.
3: Exatamente.
1: Fortaleza pode recorrer, viu, gente? Pode recorrer dessa decisão, já que já foi, ó, condenado. Mas ele pode recorrer, sim. Cabe recurso. Carpini também, hein? Carpini. Muita calma nessa hora. E o Carpini são duas que traz até uma confusão pra gente. Que foi suspenso, expulso contra o Avaí, aí tem que cumprir suspensão. Foi expulso contra o Cuiabá, tem que cumprir suspensão. Amanhã ele pode estar de fora, mas cabe recurso também. Amanhã já é em relação ao Avaí. Ainda é do Cuiabá. Mas ele foi expulso contra o Avaí. E do Avaí já tá ok. Menina, expulsão demais, meu Deus. Cabe recurso, hein? Até agora, o momento, ele tá fora do jogo de amanhã, tá? O Carpini, porque ainda vai estar cumprindo a suspensão contra o Cuiabá, tá? Cabe recurso, se o Fortaleza recorrer e der tudo certo, aí ele volta ali ao campo. E é importante ter a presença do técnico, né? Pra comandar ali, né? Não que o Stefano faça um trabalho ruim, não é isso, e faz um excelente trabalho, mas a presença do homem, do técnico, é a presença do técnico. A sua presença aqui, ó, eu vou querer um substituto? Não, eu quero um torcedor mesmo valendo, né não, Brenão?
3: Valendo.
1: Ora, a sua participação aqui é de extrema importância, viu, torcedor? Então a gente já começa com você aqui.
4: Mande áudio.
1: Mande áudio. Se quiser escrever, não tem problema não. Pode escrever, torcedor, vai. No 988-71306, vai lá no nosso YouTube Jogada. Aproveita e dá aquele like, camarada, que não custa nada, né? É de graça, meu amigo. Dá aquele like, camarada. Ó, e segue a gente nas redes sociais, em o Instagram, @jogadaSVM. Vai lá, dê o seu baile, que a gente vai dar o nosso baile aqui na gerência de Gustavo de Negreiros. Na nossa coordenação temos o Rafael Luiz. Na nossa gerência de jornalismo temos Gustavo.

0: Gustavo Bortoli. E aqui na mesa nós temos Gata Show. E ao meu lado eu falei de volante. Volante bom, calmo, tranquilo, não
1: é
0: não?
1: Pois é.
0: Tu conhece algum? Tu conhece algum por aqui?
1: Esse aí tem história, Gata Show. E eu tenho certeza que o Zé Alvinegro sente uma saudade dele.
0: Ô, rapaz, eu perguntei pra ele em off. Mostra já, diretor. Quem tá no rádio, eu quero ver se a galera adivinha. Quando eu falo de volante, bom, tranquilo, ó, calmo, que se garante. Homem, volte a jogar, rapaz. Aí o meu joelho, não é não, meu filho? Meu joelho tem pão, meu filho. Até com o seu joelho quengado, se você ia jogar mais bola do que alguns que estão jogando. João Marcos aqui conosco. João, que prazer, viu, João?
2: Prazer é todo meu.
0: Né? Como é que você tá?
2: Tô bem, graças a Deus, tudo legal. Eu fico feliz, né, de estar participando, fico feliz pelo convite, então vamos tentar bater um papo bem legal aí falando desse futebol cearense.
0: Bora lá! Hoje o João Marcos vai ser o nosso comentarista convidado, tá? Ele tem muita história no futebol, se você quiser lembrar da sua história, você lê, hoje você fica à vontade. Mas eu queria ver o João Marcos hoje como esse analista, comentarista. O João Marcos fez um trabalho exemplar na base do Ceará e conhece muito bem essa garotada, porque, Dani, tem uma galera que foi viajando, não foi, Dani? Quantos na base, hein, Dani, viajaram?
3: Pelo menos 7 da base, a gente contou que 6 ou 7 viajaram e muitos devem ser titulares, viu?
0: Olha aí. Viajou, esse moça tá danado, viu? A equipe viajou para enfrentar o Novo Horizontino, os medalhões não foram, não teve Vina, não tem Pedro Henrique e não teve Richard. O homem continuou com o que disse. Todo mundo já falou, faltou a nossa Toinha falar. Vai!
4: É isso.
0: A Fortaleza tem a Toinha lá, João Marcos e a Toinha, porque ela protege todo mundo. Não, vá falar mal de algum jogador do Fortaleza
4: não,
0: pra você ver.
4: Olha aí. Isso. Pra falar mal, eu falo também. Já fui, inclusive, cobrada por isso. Por algum...
0: Foi, Fernandinha?
5: Tá com medo?
4: Eu tenho medo, não.
0: Tá não, Fernanda.
4: Eu só defendo um time.
0: Qual é o time?
4: O time do Jogada.
0: Ah!
4: Todo mês tá pingando lá, né?
6: Ô, bicho, velho, babão, viu?
0: Ela só defende o time, tá certíssimo, viu, Fernandinha? Fernanda Alves aqui com a gente também. Bora começar aqui com o Dani. Dani, a gente já falou sobre... A gente trouxe aqui o João Márcio a bater um papo com a gente. Falou aqui da base, da importância que o Moza tá dando pra essa galera da base. E 8 atletas da base viajaram. Temos imagens aí do embarque. O diretor já pode apertar o play. Porque Daniel Farias fala sobre o vovô agora. Chama o homem, predador. Chama.
7: Daniel Farias.
3: Bom dia, Gata Show, tudo bom?
0: Tudo jóia.
3: Um abraço pra você, pro Brenão, especial pro João Marcos, também pra Fernandinha, pra todo mundo ligado no Jogada Primeiro Tempo, em especial a torcida Alvinegra, que tá buscando informações sobre o Vozão, que, como a Denise já antecipou, seguiu viagem ontem ali pro interior de São Paulo, porque amanhã tem compromisso importante pela 10ª rodada da Série B do Brasileirão, fora de casa contra o Novo Horizontino, a equipe paulista, é uma equipe de tradição, né? Tem conseguido fazer boas campanhas, foi finalista do Campeonato Paulista, vice-campeão. Na Série B está à frente do Ceará, está ali na 7ª colocação, então certamente não será um jogo fácil, mas o Ceará já está lá em São Paulo. Hoje de manhã, inclusive, fez o treino de apronto, o técnico Moza finalizou a preparação, já definiu inclusive a escalação, a gente pode até projetar ao longo do programa, mas quero passar para você, torcedor alvinegro, a lista de relacionados dos jogadores que seguiram viagem, pontuando algumas baixas nessa lista e também um retorno importante. Os goleiros Bruno Ferreira e Gustavo Martins, então confirmou-se aquela expectativa, Denise, de que o Richard, goleiro, só volte realmente na próxima semana, no jogo contra o Operário, segue no período de transição. Os laterais, Rafael Ramos, Fernando e Sanches. Então você está percebendo, torcedor, que está faltando um, é o Alex Silva. Ele teve confirmado uma lesão na panturrilha, está fora desse jogo, então é a primeira baixa. Ele que fez 2 bons jogos contra o Fortaleza e contra o Atlético Mineiro, mas sofreu essa lesão. Os zagueiros, Luizão, Éder e Gilmar. Os volantes, Júlio César, Dieguinho, João Gabriel, Pedro Esli e Lucas Lima. Os meias, Matheus Araújo, Alano e Melk. E os atacantes, Gustavo Prado, Enzo Ludovico, Júlio, Mateuzinho, Fernandinho. E atenção para o destaque de quem está de volta, Wendel Silva, centroavante, se recuperou de uma lesão que deixou ele fora dos gramados por quase um mês. O último jogo dele foi no fim de abril contra o Vila Nova e agora está recuperado, volta a ser relacionado. Então você percebeu também, Denise, que além do Alex Silva, outros jogadores ficaram de fora dessa lista

0: de relacionados. Estou falando daquele trio que também ficou de fora do Clássico Rei contra o Fortaleza. O volante Richardson, o meia Vina e o atacante Pedro Henrique, eles estavam treinando normalmente e estão à disposição do técnico Moza, mas provavelmente por opção técnica mais uma vez, ficaram de fora da lista de relacionados. Denise.
1: Valeu, Dani. Fica aqui com a gente para falar mais sobre o Vozão de Porangabuçu enquanto você acompanha na TV e no YouTube. A galera passando ali, hein, na área de embarque do Aeroporto Internacional Pinto Martins. Breno Rebouças. João Marcos aqui com a gente também hoje. Mais uma vez, o Moza seguindo o que ele disse durante um pós-jogo, hein? Quem não estiver na melhor condição técnica, quem estiver, vai. Quem não estiver, não vai. Então, ao que tudo indica, mesmo que Richardson, Vini e Pedro Henrique, que estavam treinando com o grupo, como o Dani até foi lá esses dias e viu também, eles não estão 100%. Não é isso, Breno Rebouças. Ou eu tô errada? Deixa eu te chamar, deixa. Vamos arrumar uma vinhetinha pra tu também, viu, João Marcos?
2: Tá.
1: Fala, Brenão. Cadê ele? Vai pra
3: cadê
1: lá.
3: Cadê a palma pra ele aí? Bora, bora, bora, bora. Palma aí.
4: Bom dia, Denise, para você, para o João Marcos, para todo mundo que acompanha a gente aqui no Jogada Primeiro Tempo. De fato, né? O Moza continua avaliando que esses três jogadores não estão na condição necessária para levá-los, né? Para ser opção para a partida, mesmo que seja para ficar no banco de reservas e entrar no segundo tempo. E o Moza tem muito mais propriedade do que qualquer um de nós e do que os torcedores para avaliar isso, porque ele está lá todos os dias. Ele que comanda os trabalhos, ele que vê como é que o Vina está performando, como é que o Richardson está treinando, como é que o Pedro Henrique está desenvolvendo dentro dos trabalhos que ele faz diariamente. O Mozart tem essa propriedade. O recorte que nós temos aqui é o mesmo que o torcedor tem também. São os jogos. O que a gente vê são os jogos, é a bola rolando. Treinamento ninguém acompanha. Então é até difícil para a gente aqui tentar julgar se vale ou não a pena levar um desses três, porque nós não temos o contato diário com eles como o Moza tem. É uma avaliação do treinador e do seu departamento, né, da sua comissão técnica. É claro que quando você pega três nomes, que são nomes importantes dentro da equipe, o Vina, por toda a história e identificação que ele tem com o Ceará, o Richardson, outro cara que tem uma história gigante dentro do clube, e o Pedro Henrique, que possivelmente é um dos principais salários do time do Ceará, diz que futebol é momento. Você pode ter uma história gigantesca dentro da equipe, você pode ser um líder e tudo mais. Se você não está performando e tem alguém que é egresso da base, que está conseguindo render, o espaço tem que ser de quem está rendendo. Quem pede passagem tem que ter a oportunidade. Porque, afinal de contas, quando vai para dentro de campo, vai pesar o que você está fazendo naquele momento. Então, o futebol tem que ser o espaço de quem realmente, naquele instante, está conseguindo desempenhar melhor. O Moza está pesando isso na balança, né? O que cada um está entregando. E aí ele tira três caras que podem ser considerados dentro do clube até medalhões, por serem muito experientes, e o Pedro Henrique nem tanto, não tem uma relação tão grande assim com o Ceará, mas o Richardson e o Vina sim, e tá privilegiando a garotada. O Dani Relato falou a quantidade de jogadores bem jovens que tá dentro da lista do time que viajou, que embarcou lá para Novo Horizonte, e eu acho que faz todo sentido. Esses meninos conseguiram resolver um clássico rei, não foi um jogo qualquer, foi um clássico rei. Então é o momento deles, tem que apostar, tem que dar esse espaço. E se para você colocá-lo, você tem que tirar alguém, você tem que tirar aqueles que não estão performando. Se o Moza entende que são esses três, Vina, PH e também o Richardson, que o faça. Hoje o Ceará tem que estar com quem tem de melhor, com quem está conseguindo entregar mais para essas partidas. O Vovô ainda está precisando voltar para o G6, tem um confronto direto, porque sim, o Novo Horizonte está colado nele, mas os dois
1: precisa vencer, né, Breno?
4: Tem que vencer a partida. Então, eu acredito que o Moza está olhando o critério técnico. O critério técnico nesse momento é o mais importante, Denise.
1: João, depois que, assim, quando a gente anunciou que você estava aqui, nosso programa, nossa audiência, que é danada, viu? A turma já tá mandando mensagem. Eu já agradeço, ó. Já eu vou mandar aquele giro na galera. Ir pra galera, mandar aquele beijo no giro da galera, no nosso você, no Jogada. Vai mandando. Mas olha, eu pago um doce não, porque a gente, né, tá light, né? Todo mundo. Tem doce light, Fernandinha? Pronto.
4: Tem, mas não tem essa sabor.
1: Não tem graça, né?
2: Doce light não tem graça.
1: Aí, João, comeu um doce.
4: Sabe, João,
1: comeu um doce vez... sem açúcar. Falando logo pro fofinho que não, odeia doce. Vez...
5: Mas ele não gosta de doce, não.
4: É, uma amiga minha chegou e disse assim: olha, esse doce aqui não tem açúcar, não tem lactose, não tem não sei o que. Eu digo: não tem sabor, né? Não tem nada dentro do doce. Tem, tem isso, não tem sabor. Ah.
1: Chocolate sem açúcar, Fernandinha. É? É bom?
4: É. Muito bom é uma expressão muito forte.
1: Muito bom, você pega muito no nosso coração. Mas.
6: Quem não gostar, pode mandar, viu, pessoal?
1: Tá aceitando, né, Fernandinha? Eu tô falando que eu vou dar um doce sem açúcar da Fernandinha se

0: alguém acertar, inclusive você, João Marcos, do nome do jogador que já tá aqui bombando quando se relaciona ao João Marcos. Alguém sabe?
1: Eu tenho alguns palpites aí.
0: Ó, na Arena, um jogo na Arena Castelão que foi bombástico. Mas juro, ó, já tô aqui com 5 mensagens. Gata Show, esse volante é símbolo de raça, determinação.
1: Só quer dizer uma coisa.
0: E a atitude dele, que ele parou. Quem foi que tu lembra?
1: Dizer um
0: tu lembra, ele lembra, ele lembra.
1: Se o João Marcos jogasse ainda hoje, esse rapaz não ia pra Copa, não, viu?
0: Já não. Do como jeito é que ele dele? Tá. Como é o nome dele? Olha, eu tô falando assim: a atitude que ele teve com o Neymar foi sensacional. O homem que parou o Neymar, quem foi? Rapaz, se tu tivesse em campo até hoje, João Marcos, o Neymar tá se tremendo até agora.
2: Acho que não.
0: Acho que não.
2: Tranquilo. Né? Tá mais tranquilo agora.
0: A turma ainda fala sobre esse episódio, né, João?
2: Fala bastante, né? Até meninos na base que tem 10, 11 anos, nem eram nascidos, né? Mas eles souberam da história e aí os pais, né, comentavam com eles, eles me viam na base e vem Neymar toda hora. Então, era legal.
0: Era bacana,
2: Com os meninos, né? É bom, a gente conseguiu interagir bastante com eles.
0: Aí o que é que você explica, Zé? Não, foi ali no momento quente do jogo, como é que você explica pra eles, assim?
2: Foi, eles sabem, né, que tem esse tipo de momento no jogo, né? Principalmente depois de uma derrota, né? Então, a gente tinha acabado de vencer o Santos. Né? O Neymar não conseguiu jogar de forma...
0: Como que não foi? Né?
2: Mais tranquilo, João. 2010.
0: 2010, foi?
2: Né? Então, a gente fez um revezamento ali, né? O Anderson, eu, o Michel, o Heleno. Então, a gente conseguiu marcar ele bem, né? E de todos que marcaram, mais Franzino eu. Obviamente, ele teve que vir pra cima de mim, né? Mas foi tranquilo. Foi uma coisa de jogo ali.
0: Foi uma coisa de jogo. Agora, João, falando dessa oportunidade que esses meninos da base vão ter. Isso é bacana, né? O Moza ter esse olhar pra essa galera, pra essa garotada toda, né? Assim, no começo da temporada, não sei se você lembra que foi até o Campeonato Cearense, onde ele colocou o time todo da base, né? Bem que o Campeonato Estadual é outro nível técnico. Mas, assim, tá numa Série B... E eu sempre gosto de falar assim, João, que cada jogo da Série B é decisão para as nossas equipes, porque agora essa Série B toda modificada, né, já é uma outra história. É uma competição dentro de outra competição. Mas o que eu quero dizer é que nesse aspecto a gente tem que falar bem do Moza, dando oportunidade, dando mais essa oportunidade. E os meninos parece que nem pensam, estão sentindo, rapaz.
2: Isso é bom, né? Mostra que o trabalho na base foi bem feito. O trabalho que o Moza está fazendo com eles também está sendo bem feito, então está sendo aos poucos. O Moza entende. O contexto, entende a ansiedade também da torcida, principalmente, né, no início, colocando o Melk performando, daqui a pouco o Melk não entrava, né? Então o Moza, né, com tato legal, ele foi colocando os meninos aos poucos, principalmente o Melk, né, que vinha pedindo passagem e aí não teve mais como segurar, né? Então o Melk performa, os meninos estão performando, o Júlio está tendo mais oportunidade, o João, quando entrou, também sustentou um Clássico Rei. Eu fiquei bem feliz, né, de ver o João sustentando um Clássico Rei. Até então só tinha jogado Clássico Rei na base, então é legal. É legal você ver o clube oportunizando, é legal você ver os meninos principalmente performar, porque vai também, né, chegar um momento que esses meninos podem oscilar. E aí é entender de que forma que o clube vai tratar, de que forma que a torcida também vai cuidar dos meninos, porque é um processo natural essa oscilação, né? Mas a gente espera que eles possam estar sempre jogando, possam estar sempre performando e ajudando o Ceará a vencer os jogos.
0: O Mel, que eu acho sensacional, e eu brinco muito aqui, viu, que eu quero ser a mãe dele na hora da negociação, porque o homem tá valioso, né? O quê, querido? É em euro, né?
2: Não é.
0: Ó.
2: Mas é legal, né? Mostra que o clube também tá tendo uma visão diferente, principalmente em termos de negociação.
0: É.
2: Né? Foi o Arthur Cabral, foi o Felipe Jonathan, foi o Jonathan zagueiro.
0: Sim, sim.
2: Né? Que agora sim, começa a colocar o Mel aqui pra jogar e começa a entender que a negociação precisa ser diferente, principalmente com o talento que é o Melk.
0: Daniel Farias, você acha que quantos jogadores da base vão estar entre os titulares amanhã?
3: Gata Show, a gente pode projetar...
0: Projete aí, vai.
3: O João Gabriel como titular, ele tem sido um jogador,
0: muito
3: o João
0: bom,
3: até citou ele. E o Mozart também é impressionante, faz questão demais de nas coletivas destacar o João Gabriel. O João Marcos deve ter tido algum contato com ele ali na cidade de Vozão e deve saber dessa característica, mas o Moza disse, ele é caladinho no dia a dia, você não escuta muito a voz dele, mas dentro de campo ele cumpre uma função muito interessante, tem aguentado jogar os 90 minutos, tem dado uma dinâmica muito interessante. Naquele primeiro momento que ele havia sido titular, ele entra contra o Cuiabá, é titular no Clássico Rei, vai muito bem, depois ele passa um tempo sem ser aproveitado, mas agora voltou e pelo visto tem assumido a titularidade. O Melk também deve ser titular. Eu diria que pelo menos esses dois, Denise, são os cotados para iniciar no time principal. Aí você tem no banco de reservas o Gustavo Martins, goleiro. É, a gente pode colocar o Sanches nesse grupo também? O pessoal tá chamando ele de Tio Sam agora, de que diz que ele é um pouquinho mais velho que os outros.
0: É porque ele agora não é da base.
1: Mas ele foi formar, bota.
3: É,
0: vai,
3: o vovô garoto, né?
0: É o vovô garoto.
3: Aí tem o Gilmar também.
0: Marinho Sanches tem quantos anos? O Tio Sam 30 tem...
3: 30 anos
0: tem. Já. Ah, é, já é, vai.
3: Comparado aos outros, ele tá um pouquinho...
0: Ah, tá velho, né, não, João?
1: Aí, Denise, aí você quebrou nós três mesmo.
0: Inclusive eu, né?
1: Você quebrou nós três agora aqui.
3: 30 anos o cara já tá velho,
0: né? Sou quase 20 anos mais velho, mas tudo...
3: Ei, aí, além dele, do Gustavo Martins, tem o Sanches, tem o Gilmar também no banco, deve começar. O Pedro Esli, aí tem o Enzo Ludovico e o Júlio. Esses jogadores devem começar no banco, mas João Gabriel e Melk são bem cotados pra iniciar como titular.
0: Amigo, eu vou dizer uma coisa, amigos, eu vou dizer uma coisa pra vocês. Se esses meninos jogarem bola, continuarem jogando bola do jeito que eles estão, quando abrir essa janela de transferência, já acho que a diretoria do Ceará vai olhar com bons olhos, porque vai poder aproveitar quem tá dentro de casa.
1: É, eu acho que a primeira preocupação hoje da diretoria é tentar não perder os garotos, porque já tá tão difícil você no mercado encontrar jogadores que venham ali num nível que você espera e pra se encaixar rápido. E a gente tem que lembrar que o Ceará, o João Paulo deu uma entrevista aqui há cerca de um mês e meio, eu acho, onde ele falou que já estava bem perto do teto financeiro, do limite da folha salarial do Ceará. Então, assim, imaginar que quando a janela abrir, daqui a um mês e meio, o Ceará vai trazer 5, 6 jogadores, eu acho complicado. Acho que vão ser contratações pontuais. E aí você tem que aproveitar que os meninos começaram a aparecer, ganhar esse espaço e render, porque muitas vezes você consegue economizar, você não precisa de uma janela porque esses caras substituem. O Enzo Ludovico, por exemplo, no jogo passado, se a gente pegar aqui o Clássico Rei, é claro que ele entrou um pouco mais à frente, mas quando o Ceará ficava sem a bola, ele jogava quase que como um ala ali e conseguiu defender muito bem. E depois a gente até viu que ele começou a carreira jogando como lateral, né, João?
4: Lateral de origem.
1: Ele se descola, ele se desloca pra ponta. E aí, essa polivalência também é importante, né? Você tem jogadores como o Júlio César, que foi um contratado que faz mais de uma função, mas se você tiver na base também que consiga desenvolver mais funções, isso é muito importante, Denise. Você consegue resolver problemas muitas vezes olhando pra dentro e não pra fora, pro mercado.
2: Ah, isso é bom. É bom que... os meninos estejam resolvendo, pelo menos até então, o problema,
0: sim,
2: né?
0: Sim, sim.
2: E assim, se for política do clube de realmente querer usar os meninos, é válido, né? Mas eu entendo que os clubes, eles usam o menino da base daqui a pouco também, por não ter um poder de contratação como tinha nos anos anteriores, né? Então, os meninos estão sendo oportunizados também, eu acho que devido a isso, né? A janela está fechada, eles estão jogando, estão performando, mas eu acredito também que... os meninos estão jogando, né, devido também a essa questão de poder financeiro do Ceará não tá muito legal, né, tá numa situação financeira bastante complicada. Então, acredito que nessa janela, se vier, vai vir um ou dois jogadores, se vier. Não acredito nem que venha.
0: Eu acredito também que nessa movimentação, a torcida não pode nem esperar essa questão de muitos jogadores no contrato.
3: Exato, e só para complementar isso que vocês estão falando da base... é o interesse do Ceará, claro que se pensa no futuro em uma venda que pode ser a maior venda da história do Ceará, isso tanto no Melk, de outros jogadores também. Mas o entendimento interno é dar oportunidades. O Mozart destacou há umas duas coletivas sobre o Melk especificamente, dizendo que ele tem potencial para ser um dos jogadores mais importantes nessa nossa caminhada de luta pelo acesso. E eu sempre gosto também de trazer à memória aquilo que o João Paulo disse numa entrevista aqui, no Jogada Primeiro Tempo, no ano passado, no fim do ano passado, depois que o Ceará foi rebaixado, enfim, sobre o caso do Guilherme, por exemplo. Um atacante que, no entendimento dele, João Paulo, poderia ter tido mais oportunidades no ano passado, não foi tão bem aproveitado na equipe profissional, no time sub-20 ele era muito importante, junto com o Júlio foi um dos personagens da conquista da Copa do Nordeste sub-20, enfim, e foi vendido para o futebol da Turquia, mas pelo menos no que disse o João Paulo para a gente, poderia ter sido vendido por um valor maior, se tivesse sido mais aproveitado, se tivesse tido mais oportunidades. Então, ter essa minutagem, ter essa quantidade de jogo para o Melk, para o João Gabriel e para os outros jovens, é importante também para isso, para que eles sejam mais vistos e futuramente possam ser negociados por um valor ainda maior, porque os outros times observam, obviamente, o desempenho desses atletas, e quanto mais eles jogam, quanto mais eles estão maduros, adaptados ao futebol profissional, provavelmente eles vão atrair propostas ainda melhores.
0: A gente tá vendo as imagens aí, quem tá na TV acompanhando aí as imagens, o Mel que acabou de passar aqui. João, tu conhece... passar aqui é ótimo, passar nas imagens por aqui, não é, Denise? Você conhece todos eles, não conhece ali?
2: Conheço todos.
0: E como foi assim a história assim deles? Como foi que eles despontaram assim? Como é que eles chamaram?

0: chamaram a atenção do Mozart? Como era o treinamento deles? Como foi que você observou o trabalho deles? Do Melk, por exemplo. Vamos trazer o Melk aqui, que o Melk é um dos destaques, né? Que chama mais atenção.
1: O Melk, ele se destacou muito na Copa São Paulo, né? Então, a importância de ter alguém acompanhando a base, né? Então, o Melk se destacou muito. A campanha também da equipe ajudou, né, nesse sentido. Então, tudo foi muito legal para o Melk. Então, ele foi, começou a treinar, né, e começa a se destacar pelo nível técnico, pelo nível de entendimento de jogo também que ele tem. Então, aos poucos, foi pedindo passagem, foi sendo oportunizado. E aí eu volto a falar, essa questão do Mozart ter esse tato. Né, de ter jogado, de entender
0: ele o contexto. Chegava, ele conversava o Mozart assim, com a galera, assim, com vocês da base, perguntando qual era o atleta que... Sim, tinha uma melhor performance, que dava para ser inserido, tinha essa conversa, não?
1: Você... Sempre tem essa conversa, né? Mas principalmente com o Renato, né? E o Diego Ângelo está sempre muito próximo, então a coordenação da base também está muito próxima do profissional para que tenha esse alinhamento. Né? Então o Júlio já estava estourando a idade de sub-20, já não é mais sub-20, né? Então era um atleta em potencial, assim como o Guilherme foi citado, e aí eu vejo uma contradição muito grande dentro do clube relacionado ao Guilherme, falar isso depois da venda, porque... Ele é um ativo do clube, um ativo com potencial, e ele não é oportunizado. Então não faz muito sentido esse tipo de fala, né? Então, ainda bem que tá olhando diferente agora para esses meninos, né, que são ativos do clube, com potencial e estão sendo oportunizados. Então, o João é um menino que é muito introvertido, né? O Mozart já falou isso, né? Então, ele foi pela análise de mercado, chegou tanto ele quanto o Júlio, né? Isso é legal também ver que a análise de mercado da base está muito esperto relacionado a talentos que possam chegar para a base e, consequentemente, para o profissional. Então, o João é um menino que não tinha muito treino. Tudo do João ele resolvia por ele mesmo, né, no antigo clube. Eu conversei uma vez com ele, perguntando se ele treinava, né? Algumas situações de pequenas do jogo, né, de domínio direcionado, esse tipo de coisa assim. O João falou que não treinava. Então, é um atleta que você olha com a rotação que ele tem, né? Então, ele tinha dificuldade também de desarmar e errava muito depois do design. Então o João melhorou muito dentro disso. Então é um processo, né? Saber se esse menino tem margem de evolução e aí trabalhar em cima dele.
2: Eu queria tirar uma dúvida com o João Marcos, porque assim, muitas vezes na base tem aquele jogador que, digamos que quem comanda, quem faz a gestão, aposta mais, poxa, esse cara aqui acho que vai ser o cara que vai se destacar no profissional. E algumas vezes não é esse cara, é outro jogador que você não tá apostando tanto que acaba brilhando. O Melk era uma aposta maior, assim, do pessoal da base? Vocês acreditavam que, poxa, esse cara aqui daqui a 2 anos vai estar estourando? Ou não? Ou foi mais uma surpresa? Porque se a gente voltar para o começo da temporada de 26, quem aparentemente ia ser o jogador da base mais destacado era o Pedro Gilmar, que foi titular quase o cearense todo. Mas depois ele perde espaço e o Melk é quem cresce, e hoje o Melk é o grande nome. Eu queria entender se o Melk já tinha essa avaliação de vocês desde cedo, que seria talvez a aposta do cara que fosse destacar mais rápido, ou se tinha outro jogador, e quem é que ainda você acredita que esse ano pode despontar, assim como o Melk, desses jogadores que estão agregados ao profissional?
1: Ah, o Melk não era, né, não era assim uma... não tinha essa titularidade absoluta no sub-20, né, ele oscilava. Então ele perdia, principalmente no primeiro ano de 20, ele perdia muito embate físico. Então a nível de jogo, de entendimento de jogo, então a nível técnico, o Melk, ele não, ninguém tinha dúvida em relação a isso. Era só entender que hora que ele ia maturar, que hora que ele ia desenvolver força. Então o clube tinha muita consciência do nível técnico dele, mas tinha essa dúvida de que hora que ele ia despontar, principalmente quando desenvolvesse força. Então agora está sustentando o jogo, né, consegue jogar os 90 minutos em nível de força bem legal, e é normal também ele, de um jogo para o outro, numa janela muito pequena, né, de espaço aí, ele sentiu um pouquinho no segundo tempo do outro jogo seguinte, né, então é normal também, né, mas o Melk, em termos técnicos e de entendimento de jogo, ele era uma certeza, agora só precisava esperar mesmo essa questão de desenvolvimento de força.
2: Me chama muita atenção a visão de jogo do Mel, que às vezes ele tem uns passes assim que não são a opção mais óbvia. Teve um no Clássico Rei que ele estava direcionado mais pro lado esquerdo dele, era muito mais fácil ele dar uma bola para lá ou voltando. Ele consegue um passe meio que cruzado, assim, pro lado contrário. Uhum. E ele pega o lateral sozinho. Então, assim, e não é a primeira vez que ele faz isso. Ele me parece ter uma visão de jogo, João, um pouco diferenciada, de achar passe, de achar ali.
0: Eu acho muito madura. Tá um pouco mais
2: desmarcado.
0: Pra idade, né?
2: Pra idade dele.
0: Pra idade dele, muito maduro.
1: Atendimento de jogo.

0: Ele já tinha isso quando ele foi aprovado no Sub-15, né? Então o clube foi potencializando ele, então trabalhando essas coisas menores do jogo, que a gente fala, né? Que são os pormenores. Então eu trabalhava muito essa questão de esconder a intenção do passe, né? Então ele faz isso muito bem, né? Ele já fazia, potencializaram com o trabalho do Alisson, com o trabalho do Juco. Então é muito bom, né? Então ele fica cada vez melhor. Então o Melk, ele vai começar a entender também que o jogo no profissional é diferente do 20, né? O jogo do 20 é muito mais corrido. O jogo do profissional é muito mais posicional, é muito mais cerebral. Então, como ele tem essa parte cognitiva muito boa, então é por isso que ele está se destacando.
1: Muito bom.
2: E aí, vamos falar muito aqui sobre o Ceará, essa preparação do Vozão para enfrentar o Novo Horizontino. Destaque aí do Melk, hein? Melk Zedek, 19 anos o garoto, e sendo destaque aí do Vozão. Adivinha, Breno Rebouça, agora eu tô cheio de adivinhações. Passei a bola pro João Marcos em relação àquele episódio com o Neymar em 2010. E agora eu passo a bola pra você, Brenão. Adivinha qual é a pergunta que o torcedor está fazendo? Aquele torcedor perguntando por você sobre aquele jogador. Sobre quem?
1: Rapaz, sobre aquele jogador.
2: É, aquele jogador que tem um... Ah, já se tocou. Um torcedor acabou de fazer a pergunta. Cadê, Breno Rebouças, o fulaninho? Que é o melhor do mundo.
3: Como é, meu nome?
1: Porque hoje ele não tá na mesa de som, né?
2: O João tá viajando. João, é porque o Breno porque uma história muito é apaixonado pelo Maílton.
1: Teve uma história quarta-feira aqui muito bom.
2: Você sabe, cara, quem é o Maílton, né? Você lembra do Maílton, né, João?
1: Tem
2: João.
1: Um operador de áudio aqui chamado Maílton, né? E ele tava na mesa aqui na quarta-feira. E o Maílton, ele usa uma vinhetinha do Luva de Pedreiro.
3: O melhor do mundo.
1: Ele quer essa aí. Ele fala o melhor do mundo. Então a gente chama ele de Maílton, o melhor do mundo. Mas teve um ouvinte, telespectador, que entendeu que eu tava falando do lateral.
0: Sim.
1: E mandou uma mensagem indignado. Dizendo assim, rapaz, esse cara é muito babão, fica todo tempo dizendo que esse jogador... Ele, não, cara, você não tá entendendo.
2: Tá descansando, Fernandinha? Precisa descansar a mente, né, Fernandinha?
4: É, Gata Show, a questão psicológica no Fortaleza tem sido um agravante. Inclusive, até nós questionamos o Carpini sobre isso. E ele disse que discorda, que acha que as atuações estão dentro do padrão, que alguns cartões foram aplicados de forma injusta, se foi justo por parte da arbitragem ou não, não sei, mas em 2026 já são 108 cartões que o Fortaleza recebeu entre amarelos e vermelhos. E a gente cita esse ponto dos cartões porque o Pierre sofreu aí uma suspensão de 4 partidas, recebeu esse gancho diante do julgamento pelo STJD, aconteceu ontem, e aí a punição dele foi de 4 jogos suspensos, além de uma multa de um valor que eu tô preocupada se ele vai pagar, viu, Gatinho?
2: Vixe, Maria.
4: Tô muito preocupada.
2: Manda o Brenão, Brenão.
1: Não, eu tenho condição.
2: Ah, não, se fosse o Maio, o Breno pagava.
4: Eu tô muito preocupada, porque...
2: agora o Pierre, ele não vai pagar, não.
1: Tô preocupada. O valor é alto demais.
2: O valor é alto...
4: R$200.
2: Vixe, Maria. Vale, Nossa Senhora, Pierre.
4: E eu tô sabendo que ele vai pagar tudo de nota de 2.
2: Vixe.
4: Pra fazer o montante.
1: Pra fazer o montante. No lugar dele, eu pedi na parcela.
2: R$200
4: Duro, meu viu? Não, e aí, ele sofreu essa suspensão dos 4 jogos, esse gancho, mas ele já cumpriu um automático que foi justamente no Clássico Rei. Ele ficou de fora e aí voltou a ficar à disposição na Copa do Nordeste. A questão é, o Fortaleza ainda não tem uma posição oficial se vai entrar com o efeito suspensivo. A gente ainda aguarda alguma posição oficial do clube, mas o atleta ficando fora desses próximos 3 jogos, ele não atua amanhã contra o Atlético e o próximo jogo do Fortaleza, que ainda não tem data marcada, mas será contra o Náutico. São os 3 jogos que ele ficaria fora da relação de Thiago Carpini em relação a essa suspensão. Foi conversado na audiência, até nós acompanhamos, e aí foram julgados Brites, Carpini e o Pierre. O Brites teve o processo arquivado porque foram 2 cartões amarelos na partida, recebeu vermelho, uma situação normal de jogo. O Carpini ficou só com um jogo de suspensão que ele já cumpriu contra o Ceará. E o Pierre, ele sofreu esse gancho dos 4 jogos, até foi explicado lá pela corte do STJD, que o Carpini teve uma prova muito crucial, que foi a questão do áudio, que foi comprovado que as palavras que estavam na súmula não foram ditas por ele. A defesa levou esse ponto, por isso que ele foi absolvido do primeiro artigo que ele estava colocado com a questão de ameaça, era uma punição maior. Já o Pierre, há um vídeo onde mostra a atitude dele, que não chega na arbitragem de forma agressiva como foi colocado, que ele é contido por alguns colegas, mas não tinha o áudio em si. E aí por isso que a corte entendeu que não tinha como comprovar só com o depoimento dele, se tivesse alguma testemunha talvez isso fosse considerado, E aí, a pena mínima do gancho de 4 jogos.

0: jogos. É aguardar para saber se o Fortaleza entra com esse efeito suspensivo. Se não, são três jogos aí sem o jogador da camisa 5, Denise.
1: E olha, o torcedor já comenta aqui o Antônio Nogueira que vai fazer falta no time do Fortaleza. Até que ponto o Fortaleza perde na ausência do Pierre, hein? Minha gente,
2: peraí. É um titular, né, Denise, do Fortaleza hoje. Ele se alterna ali com o Sacha muitas vezes no meio de campo. E foi comprado porque o Fortaleza acredita no potencial dele. Ano passado o Pierre chegou emprestado, o Fortaleza acreditou, viu um bom desempenho, foi lá, investiu para ter o jogador em definitivo. Então você tá perdendo um cara que costuma começar as partidas, então tem impacto sim. E não é por um jogo só, né? São três partidas, ele ficaria de fora contra Londrina, Atlético e Náutico. Isso se o Fortaleza não conseguir um efeito suspensivo. Mas hoje é sexta-feira, a informação que a gente tem aqui, esse efeito ainda não foi solicitado do Pierre, então não vai acontecer daqui para amanhã. O Pierre deve realmente estar de fora para essa partida contra o Londrina. A gente não sabe para os próximos jogos se o Fortaleza vai recorrer, tentar esse efeito ou não. Mas é claro que faz falta porque é um cara que tem o poder de marcação, tem a recuperação de bola, às vezes até tenta sair um pouco pro ataque, não é muito a dele estar na grande área, mas tenta ir um pouco pro ataque, e eu acho que faz falta sim. O que eu acho que deveria ser conversado com o Pierre é a questão de como você ter um certo controle, sabe, ter ali a cabeça no lugar para momentos como esse. Essa expulsão ela foi feita no banco de reservas, e o Pierre estava descontrolado. Eu vi a decisão do STJD, e os auditores comentaram, né, que a defesa melhor do Fortaleza comentou, ele não toca no quartado. Ele não toca no quartado porque teve dois caras abraçados com ele.
1: Que se não, ele...
2: Porque ele estava completamente descontrolado. Então o cara precisa ter um pouco a cabeça no lugar. Eu sei que na hora fica, os ânimos ficam ali mais efervescentes, mas tem que ter um pouco de calma. Olha o tamanho do prejuízo. Ele já tinha saído do jogo. Ele estava no banco, ele não estava mais participando da partida. E vai ficar três jogos fora. Porque mesmo que ele consiga o efeito suspensivo, tem um outro julgamento, e nesse outro julgamento a pena pode ser mantida, diminuída ou até aumentar. E eu já vi casos de jogador que pede o efeito suspensivo, vai pro pleno e o pleno entende que tem que majorar a pena, ou seja, tem que aumentar.
1: Aumentar.
2: Então o risco é sempre muito grande, e você traz um prejuízo para a equipe. É um caso a se tirar uma lição, Pierre e qualquer outro jogador, acho que o próprio Carpini, também é muito esquentado. Ontem mesmo ele já foi julgado de novo por expulsão, e ele ainda precisa cumprir um jogo por conta de expulsão. Então assim, tem que acalmar um pouco os nervos, colocar a cabeça no lugar. Porque senão, meu amigo, esse prejuízo por suspensão, por punição do STJD, ele vai ser constante no Fortaleza.
1: E dá pra como manter um equilíbrio emocional? João Márcio é muito tranquilo, né, João Márcio? Tu só quis espancar o Neymar, né, Márcio? A Maria, meu Deus! Só isso, né? Pra procurar assim. Mas manter um equilíbrio emocional é complicado, hein? No quente de um fervor, mas tem que manter, né? Você vê o prejuízo que vai ter o Fortaleza aí, se ele cumprir aí, se não conseguir o recurso. Vai ter recabe e recurso, mas se não der certo, ele vai ficar, já cumprir um, vai ficar mais três jogos fora, né? Fora. O pós, a consequência de um desequilíbrio é que traz prejuízo ainda, né?
3: É complicado, né? A gente não sabe realmente o que levou ele a ter, né, essa atitude e ficar da forma que ele ficou, né? Então, mesmo assim, não justifica, né? Até porque ele mesmo sabe que está sendo muito prejudicado e que vai ficar de fora de jogos, né? Principalmente Fortaleza, porque é um atleta que é muito importante no esquema do Carpini. Né, um atleta de nível técnico muito bom, volante que tem uma boa combatividade no meio campo, mas eu acredito que o Fortaleza tenha substitutos, né, para fazer. Então, como ele reveza muito com o Sacha, ainda tem o Rodrigo, ainda tem o Ronald, né, então tem até propriamente o Rian, né, que pode jogar, principalmente tratando do jogo dentro de casa, que tem um pouco mais de agressividade, pode chegar um pouco mais na frente. O Fortaleza, eu acredito que tem bons nomes aí para estar substituindo o Pierre, mas fica uma lição aí, principalmente para ele, para que não venha ter esse tipo de atitude novamente.
1: Muita calma nessa hora, viu, minha gente? Já a Fernandinha traz mais informações sobre o Fortaleza, porque tem o Carpini falando também sobre a preparação para enfrentar o Londrina amanhã. Na Verdinha, você acompanha os dois jogos, um coladinho no outro, viu, torcedor? Então, já tá sintonizado na FM 92.5? Já tá nos acompanhando aqui pela TV? Então, continua, tá? Continua, porque o papo tá bom, foi só o começo do nosso programa. E já a gente volta com a galera. Olha a quantidade, meus amigos, que nós recebemos mensagem aqui. Nós vamos mandar beijo pra todo mundo. Inclusive o Marconi de Cajazeiras, que gata show. Estou chateado porque eu fiquei sem resposta. E eu leio tudo, viu? Não, pode ter filho. Eu leio tudo, viu, João? Eita, eu leio tudo. Eu já sei a vinheta do João. Vai ser aquela, João? Viu, operador? Depois tu procura aí. Tem um João?
2: Qual é o João?
1: Qual é o João?
2: Aí ele fala,
1: sou
2: João
1: eu.
2: João Batista?
1: João Batista? Não, João Marcos, meu querido. Ó, ele fala assim,

0: Denise, eu fiz uma pergunta no dia 30 de março para você. Ele foi preciso. No dia 30 de março. Inclusive para Daniel Farias. Aí, Daniel, sobrou para ti. A base do Ceará não presta e eu fiquei sem resposta. Tá aí. Vai ficar sem resposta não, Marconi. Desculpa se a gente não te respondeu. Presta e presta muito. Tanto é que repete aí 8 jogadores. Não foi não, Dani Show?
1: É, contando... É, exatamente, 8 jogadores. 8 atletas da base...
0: Da base.
1: Formados na base do Ceará, revelados pelo clube, foram relacionados. E não só relacionados, mas além dos 2 titulares, os outros têm entrado com uma certa frequência. O Gilmar sempre entra, o Júlio entrou no Clássico Rei, Enzo Ludovico também. Só acho que, pelo que eu lembro... Só quem não teve a oportunidade ainda junto com os outros profissionais foi o Gustavo Martins e o Pedro Esli, mas que fazem parte do grupo, estão sendo relacionados, então, internamente, será considerado como muito importantes esses atletas da base.
0: Tá aí, torcedor. Resposta dada, viu, Marconi e Cajazeiras? Bora fazer o seguinte, o intervalo vai ser ligeirinho e já eu volto, nós voltamos com você na jogada. Tá aí, bora, manda mensagem que a gente vai ler geral agora e escutar também. O intervalo é ligeiro, a gente volta já.

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9: Que acompanha a gente, viu, João? Motoristas de aplicativo, nós estamos bombando aí nas caronas, né? Tá dando essa caroninha aqui pra Gata Show.
10: Claro.
9: Os motoristas de ônibus que tem a turma aí. Às vezes você tá no ônibus, você indo pro seu escola, pro trabalho, enfim, manda o áudio, diz aqui, Gata Show, eu tô aqui no Parajana, 041. Ainda tem um Parajana? Acho que começou das antigas.
10: Não,
9: o
10: Parajana
9: viu?
10: Acho que tem mais não, né?
9: Fale-me, Nossa Senhora, começou das antigas.
11: Deixa entregar a idade.
9: Entregar a idade. Entregar a idade. Edson Queiroz tem.
10: Edson Queiroz tem.
9: E a véia? Cadê?
10: E a véia?
9: A véia tá aqui. Edson Queiroz tem.
10: O que eu andei de Edson Queiroz Centro na época pra ir pra faculdade não tava escrito.
9: Zero Edson Queiroz Centro era o 086 e o Edson Queiroz Papicu era o 016. 816. Renan, conhece as linhas tudinho.
10: Isso era antigamente. Hoje ela vai pra aquele lado da Discovery. É outra história. Hoje ela vai de outro jeito.
9: Ah, olha aí.
11: As coisas melhorando também.
9: Escorrendo tem que melhorar.

0: Gata Show, sou Fortaleza, mas eu admirava muito o futebol do João Marcos. É o Chico Bala lá do Conjunto Chico Palmeiras. Bala. Eita, Chico Bala.
1: Rapaz, eu gosto desses apelidos. Teve uma vez que eu tava escutando o programa do Silvinho Neves.
0: Ele mandou um abraço.
1: Ele mandou um abraço pra um cara lá que tinha um apelido que eu achei genial.
0: Qual?
1: O apelido do cara era Perna de X. Porque o joelho era pra dentro, assim. Era. Perna de X, maravilhoso.
2: A gente apelidou, deixaram lá, joguei com ele no marinho, perna trocada.
0: Perna trocada. Bechara, um beijo pra tu, Bechara. Perna trocada é o perna de giz. O que tiver de apelido aqui pode mandar, viu, minha gente? Bora escutar aqui o áudio, vai, aperta o play.
3: Denise.
0: Oi.
3: A Breno, a todos aí. Especialmente o João Marcos.
0: Aí, João.
3: Atleta do Vozão. Uma pergunta pro João Marcos. Onde é a fonte da juventude aí que você está indo?
0: A fonte da juventude.
3: Está igualzinho quando estava na ativa jogando há uns anos atrás. Obrigado, Martins Castelão.
2: Martins, o velho babão, viu?
0: A fonte da juventude, realmente, tá, João.
2: E tá, eu sou chamado de velho.
0: Olha aí, ó. É, não, o negócio
2: obrigado,
0: tá.
2: Obrigado, Ribamar. Muito obrigado. Sajou meu ego aí pro final de semana.
0: Arrasou. Olha aqui, o Bandeira falou assim: Gata Show para a Jana hoje, virou Parangaba Oliveira Paiva.
1: Olha aí,
0: muito obrigado aí pela informação. Bora aqui pra mais um, tem gente aqui mandando mensagem. Vai lá, aperta o play.
4: Bom dia, Gata Show.
0: Bom dia.
4: Primeiro tempo. Aqui é o Fortinho da cidade, porque finalmente
0: Fortinho.
4: Torcedor de Fortaleza.
0: Ah.
4: Rapaz, mas que time ruim, viu?
0: Qual, mano?
4: Este treinador, rapaz.
0: Quem?
4: O tal de Ian, Pierre, tudo ruim no meio de campo aí, entendeu? Ele não tem banco não pra trocar.
0: Vai, né, minha senhora?
4: Botar o jogador que tá no banco pra jogar, no lugar desses caras. Botar esse cara no banco pra ver se aprende a jogar.
0: Eita, Maria.
4: O ataque muito ruim com esse Luiz Fernando. Tá acabando com o ataque do Fortaleza.
0: Fala, minha senhora. Foi o que fez o gol. Tem
4: passagem aí pra jogar.
0: Foi o que salvou.
4: O cara deixa o cara no banco. Toda vez que entra, fala um salseiro lá na frente.
0: Ah.
4: E a zaga também muito ruim com esse Gasal.
0: Ah, não, presta não,
1: time. Mas tem que trocar o time todinho pra ele.
4: É tranqueiro, só com três zagueiros. Desde casa, pra se ganhar um jogo, jogou três zagueiros. Meio de campo sem vontade, sem nada.
0: Fala,
4: com
0: mas
1: se salvou alguma coisa.
0: Nada, se salvou alguma coisa nesse time, macho. O gol aí. Um abraço,
1: Edson. Ontem no segundo tempo teve um cara que mandou um áudio falando assim: não, no Fortaleza, eu acho que tinha que trocar só o goleiro. Talvez tinha que trocar alguns zagueiros, um pessoal no meio e no ataque. E pronto, mudou o time todinho. Ele quer que mude o time todinho.
0: A turma tá exigente demais, minha gente.
1: Eu acho que é muito baseado, Denise, a opinião, não de todos os torcedores, claro, mas de alguns torcedores, se baseia muito no que está acontecendo nos resultados. Fortaleza passou 10 jogos sem perder para ninguém, estava tudo certo. Perdeu 2 em sequência, já não serve mais ninguém. O torcedor é muito movido pela paixão, pela emoção, né? A gente tenta aqui analisar com um pouco mais de razão, busca números, vê desempenho, entende também a questão do contexto do jogo, o adversário, o que é que estava envolvido, mas o torcedor não, ele é muito emotivo. E tudo bem, faz parte do torcedor. Ele tá ali, ele quer ver o time dele sempre bem, ele quer comemorar vitórias, ele analisa muito mais com a emoção. Então eu acho que faz parte do contexto, mas é claro que não dá pra analisar que por conta de 2 derrotas seguidas tá tudo errado no clube.
2: É, a referência que eles têm é dos anos anteriores.
1: É, exatamente.
2: Então o grau de exigência ele ficou muito alto.
0: Eu vejo assim também, gente, até eu tento entender esse nível de exigência, às vezes até eu sou uma exigente aqui também nos comentários, sabe, João Marcos? É que Ceará e Fortaleza caíram, né, da Série A pra Série B, e hoje, gente, são os melhores times que nós temos. A Série B tá muito, tecnicamente, muito ruim.
2: Tá nivelada, né? Tá bem nivelada.
0: É bem mais baixo quando a gente compara, não pode nem fazer comparação, né, mas quando se compara. Então fica naquela cobrança o torcedor de ter mais desempenho em campo, eu acho. Mas a gente não vai ver aquele futebol maravilhoso. Não
1: a
0: vai
1: Série
0: ter
1: B
0: isso.
1: Não é uma competição
0: não
1: muito
0: vai ter,
1: vistosa.
0: Não vai ter.
1: Se você pegar os últimos anos e assistir os jogos, você vê isso. É uma competição mesmo de mais luta, mais pegada ali pelo meio. É uma competição que você vence com placares mais ajustados. É a realidade, é a realidade. Só que o torcedor, o João disse bem, o torcedor do Fortaleza, principalmente, ele estava 7 anos acostumado com Série A, com Libertadores, com Sul-Americano. Agora é a Série B do brasileiro, é o que tem pra jogar.
2: E outro nível de atleta, né?
1: Outro nível técnico de jogo.
2: Então, essa pressão, ela eu acredito também que ela é um pouco exagerada, né? Mas a gente entende o lado do torcedor também, né? Sabe que quer que o time desempenhe, quer que o time alcance os objetivos do ano, né? Principalmente para Ceará e Fortaleza, que é o acesso.
0: É.
2: Né? Mas dentro disso tudo tem uma reformulação de elenco, tem reformulação de diretoria, então é um contexto totalmente diferente.

0: Gente, isso pode levar tempo, né, para que os resultados possam aparecer, mas como é clube de massa, tanto o Ceará quanto Fortaleza, essa pressão ela vai existir, principalmente diretoria, atletas e comissão técnica precisam saber conviver com isso também.
1: É, tem que conviver. E eu digo, tem que mostrar futebol para subir. Se vai fazer gol contra, gol de perna, gol de lado, gol de cabeça, o que for, tem que subir. Já é obrigação de Ceará e Fortaleza de estarem lá em cima, gente. Precisa subir. Não quero nem pensar, tá no
2: próprio.
1: Eu não quero nem pensar. Eu não quero nem pensar, viu, tio? Tá no próximo ano, nessa bancada, falando de Série B, não. Que dia é hoje? 22 de maio, presta atenção. No dia 22 de maio de 2027, se a gente estiver falando de Série B aqui, Brenão.
3: Não, Deus me livre, bater aqui na madeira, pelo amor de Deus.
1: Bate também, João Marcos, bate.
3: Ave Maria.
1: Não é madeira não, mas tá valendo. Bora.
3: Isso aqui é madeira. Não,
1: isso aqui é madeira?
3: Essa parte aqui é daí.
1: Ah, é madeira? Então bate com força, então, bora falar de quem é que não quer ganhar 300 milhões de reais,
3: João. Ave Maria, chega e me dá um arrepio aqui, só em pensar.
1: Arrepia?
3: É doido.
1: Arrepia, lembrar.
3: Danilo Santiago, 300 milhões, dia 27 de janeiro, tu não quer ver o time da Série B, e no dia seguinte eu não ri mais pra cá, não.
0: Não vai me ver também.
1: Por que vocês vêm trabalhar assim?
3: Que 300 milhões, Danilo? Que é isso, rapaz?
1: Não.
3: É mudança de vida.
1: Calma, mas você vem só pra disfarçar, né? Assim, ó, pra Danilo
3: Santiago, com 300 milhões, eu monto a minha emissora e contrato você.
1: Olha!
3: Então você vai trabalhar comigo.
1: Já pensou?
0: Você bem bem pelo jeito.
1: É também, né, João?
0: Lógico.
1: Vamos junto e misturado. 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
4: Da prosperidade. Tá amarrado, tá queimado a liseira.
1: Tá. Tira a liseira de lá. Tá amarrado e queimado. Esquece esse
4: nome. Tá queimado.
1: Bora nem falar desse nome que pode atrair, pelo amor de Deus. Tira,
4: é
1: vira, vira. Qual balão que tu tá na mão aí, Reizinho?
4: É o balão de 20 dezenas, Lins.
1: 20 dezenas. Chamou de Denise, tá com raiva, é? Tá com raiva.
4: Denise porque... Santiago,
1: é,
4: meu amorzinho.
1: É porque tu... meu amorzinho. É porque você sempre me chama de gata show, chamou Denise Santiago, aí eu fiquei meio assim, né? Tá com raiva não, né, Reizinho?
4: Tá bom, gata show. Um abraço, bem apertado.
1: E quem é que tá aí do seu lado pra falar de dinheiro?
4: Ora, quem? Luquinhas.
1: Arrocha, Lucas. Boa tarde, meu amigo.
5: Muito boa tarde, Denise, a todos que estão acompanhando agora o Jogada Primeira.

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2: 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É semelhante à Mega da Virada. Bora que bora, meus amigos. Bora fazer o seguinte, bora pro intervalo. No próximo bloco a gente volta com você, torcedor. Tem mais informações sobre o Ceará. Informações também sobre o Fortaleza. E claro, muito papo, muita resenha. Tem muita coisa boa pra rolar ainda no programa de hoje. Não sai daí que a gente volta já. Eita, Maria! Solta os gatos!

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0: sentido muito pesado, é sugestivo. Vou passar o microfone para o nosso Jefferson na mesa de efeitos. Por que o apelido é predador, Jefferson? Vai, explica pra gente, vai. Queremos. Ele desligou o microfone do Breno, ó. Só de mal. Ele desligou o do Breno, do João.
1: É, acho que agora foi.
0: Agora foi.
1: É porque é sugestivo, né, esse apelido? O predador.
0: É, por que é predador?
1: Tá me censurando aqui.
0: Tá censurando, é? Era pro João Marcos fazer a pergunta, porque aí ele ia responder, João.
2: Ah, será?
0: É, porque você é. Eita, Maria. Você é convidada, ele não ia ficar constrangido. Eu, como eu sou da casa, ele vai. Ele não pode falar, né? Ele sabe.
2: Foi um produtor.
0: Aí foi, tá explicando como foi que já era.
2: Foi um funcionário que trabalhava aqui com a gente na TV, ele me deu esse apelido.
0: Aí
2: mas foi brincando, aí pegou.
0: Aí pegou.
2: Foi.
0: Aí, é o predador.
1: Mas assim, queremos entender o motivo dele ter escolhido esse apelido.
0: Olha aí, ó, o Breno quer ir mais além, o Breno quer ir mais além, já.
2: Não sei o motivo, não.
3: E apelido só pega se o cabo pegar a corda.
0: Então o Xande lá, o nosso diretor, sabe, né, Xande? Eita!
2: Não, o Xande é suspeito a falar. É. Difícil acreditar nas coisas que ele fala.
0: É? Eita, Alexandre, nosso querido diretor lá em cima na mesa. Lá em cima na mesa. É o homem que mais trabalha. Eu também, meu filho.
4: É onipresente. Você vai pro jogo, ele tá lá. Qualquer vez ele tá lá.
0: Nesse precinho.
1: Olha, nesse preço aí.
0: Ah, fim de mês. Abençoa, senhor. Bora pra galera. Olha, Gata Show. Bom dia. Amanhã, Fernanda Alves, será o João Ricardo que vai pro jogo. Quem fala é o João Vitor Almeida, lá da Aldeota. Você pergunta e a Fernanda responde. E aí, Fernandinha?
4: Olha só, a gente não tem uma informação oficial sobre isso, mas era um ponto que eu particularmente refletia em relação ao João Ricardo, já que ele está à disposição do Carpini. Ele não falou nada sobre o Vinícius Silvestre, pelo contrário, sempre defende o elenco. A defesa que evitou o terceiro gol, inclusive o Carpini citou isso como uma esperança para a atuação no jogo contra o Sport semana que vem. Não acredito que ele faça mudanças. Para o João Ricardo voltar no cenário hoje, teria que ter uma falha muito grande por parte do Vinícius Silvestre ou uma própria opção do Carpini de ver o camisa número 1 voltar a jogar, já que ele precisa desse ritmo de jogo. João Ricardo, que em 2026 só atuou em 61 minutos de uma partida, porque se lesionou e acabou precisando ser substituído, foi de novo pro departamento médico e agora está à disposição mais uma vez do treinador.
0: Eu, todo respeito ao Vinícius Silvestre, mas eu gosto tanto do João Ricardo.
4: Eu também.
0: E quando eu vi o João Ricardo no aquecimento ali, no gol, rapaz. Amanhã, João Ricardo ou Silvestre?
1: Eu achava que o João Ricardo já ia ser escalado no Clássico Rei. Eu já tinha falado isso aqui, que eu apostava que ele estaria no Clássico Rei, ele não esteve. O Vinícius se manteve no gol e tem feito boas atuações, né? Eu vi muita gente falando no jogo anterior, por exemplo, do segundo gol do Sport, que não precisava ter saído, mas isso eu acho que são coisas normais, da leitura de jogo que você tem que ter em pouquíssimos segundos, às vezes uma fração de segundo. O goleiro e qualquer jogador tem que tomar a decisão muito, muito rápido. Acho que o Vinícius, ele tem feito boas atuações, mas o João Ricardo eu sempre entendi como titular do Fortaleza. E aí vamos ver quando é que o Carpini vai reconduzi-lo a essa posição.
0: Tá aí. João Ricardo, tem o João Ricardo no gol, tem o seu, escolha pra preferir, não, tem assim, João?
3: Não, porque
0: os dois estão equilibrados.
3: É, até porque o Vinícius, ele vem fazendo bons jogos, né, como o Breno disse, principalmente no jogo contra o Avaí, ele teve uma atuação bem segura,
0: Foi.
3: Ele praticamente ele garantiu um ponto do Fortaleza naquele jogo, né, mas eu acredito que vai ser um processo natural também, porque a sombra do João Ricardo, ela é muito grande, ela é muito pesada, né, eu acredito que com o tempo, o João Ricardo, ele vai, sim, ser titular da equipe.
0: É, eu também aposto nisso também. João Marcos aqui conosco. Aperta o play, Gata Show.
5: Boa tarde, Gata Show.
0: Boa.
5: Breno e o João Marcos.
1: Boa tarde.
5: Que é o Antônio do Itaperi.
0: Fala, Antônio.
5: Gata Show, é o seguinte, com esse futebol que tá jogando...
0: Quem?
5: Pode ter certeza que é mais fácil ganhar na Mega Sena do que esses dois times aí subir pra primeira divisão esse ano.
0: Não fala isso, não.
5: Obrigado. Um abraço pra todos.
0: Pelo amor de Deus,
1: e
0: homem.
1: É que a gente só vai pra décima rodada.
0: Meu Deus. Calma, tem muita coisa pela frente ainda.
6: Calma. Quem tá falando aqui é o Walter Pojardim.
0: Fala, amigo.
6: Você falou aí que no terminal do campeonato brasileiro, se o Ceará e o Fortaleza estiver falando em Série B, você bateu na mesa aí.
0: Foi.
6: Feliz se estiver falando de Série B. Olha, se os dois estiverem falando de Série C. Porque os dois times. Pensa em duas carniças, cada qual mais ruim.
1: Homem, pelo amor de Deus.
0: João Marcos, você tá vendo aí, João Marcos, a galera.
3: Rapaziada, não tá muito feliz, não.
0: É, calma, tá gente.

0: Hoje é sexta-feira, gente. Amanhã é sábado e vai dar tudo certo.
1: Gata Show, aqui é o Sombra do Riz, humorista. É, Gata Show, queria saber por que Fortaleza ainda tá com esse tal de Garbine. É o técnico mais burro que vem de Fortaleza. Vale, o cara bota três zagueiros, cada qual mais ruim. Bota só dois pra dar certo. Só leva gol de cabeça. Pelo amor de Deus, que defesa é essa? Bota outro volante aí na frente, tira um zagueiro aí, rapaz. Esse cara é burro, esse cara é burro. Às vezes, se ele não tivesse ganho o Campeonato Cearense, ele já tinha saído do Fortaleza.
2: É, mas
1: só
2: aí...
1: tá aí porque ele ganhou o Campeonato Cearense, dá sorte.
2: Mas aí não é só o Campeonato Cearense. O cara, o Fortaleza tá na oitava de final da Copa do Brasil.
0: Isso.
2: Semifinal de Copa do Nordeste, perdeu em casa pro Sport, ok, mas ele tem possibilidades. É, vencer por 1-0 na ilha não é nada de absurdo pra tentar levar pelo menos pra penalidade. Então, assim, os objetivos que foram traçados pra ele, até aqui ele tem conseguido entregar. Não foi só o Campeonato Cearense. Ele tem conseguido. Eu acho que o torcedor tem todo o direito de questionar a qualidade do futebol, de achar que o jogo não é vistoso. Tudo bem, isso aí é normal. Agora, achar que o Carpini não tem resultado, ele tem. Até o Clássico Rei, eu confesso que não vi a atualização. Mas até o Clássico Rei, o cara tinha 71% de aproveitamento. E tem conseguido manter a equipe nas competições. Foi além na Copa do Brasil. Fortaleza projetava a quarta fase, ele tá nas oitavas. Duas fases além. Semifinalista de Copa do Nordeste, como já citei. No Cearense conseguiu o título. Então, na Série B, faz tempo que não sai do G6. Acho que as únicas rodadas que ele não teve no G6 foram talvez na primeira e segunda. De resto, o tempo inteiro no G6. Então... Em termos de resultado, não dá pra questionar. Dá pra questionar se o futebol é vistoso ou não, se o time é mais ofensivo ou mais defensivo. Beleza, isso aí é do jogo. Mas resultado, não tem como cobrar, porque até aqui ele tá dentro do que foi planejado.
3: Ah, mas eu tô olhando muito isso, né? Eu acredito que seja muito uma questão, né, até pessoal, né? Devido ao que o Carpini falou, principalmente também comportamentos que ele teve.
2: Aquela coisa que o torcedor interpretou como se ele estivesse afrontando, né?
3: Isso, encarando a torcida. Então, depois daquilo ali, começou a ficar um negócio um pouquinho mais pesado pro lado dele, né? Até então era questionamento somente de o time não estar jogando bem, né? Então, depois eu acredito que ficou um negócio um pouquinho pessoal também. O Carpini também, com essas atitudes, se expôs um pouco.
2: Sim.
3: Né? Então já não tá um clima muito legal. Ele consegue ainda piorar a situação com a atitude que ele teve ali, que a torcida interpretou como encarar a torcida, né? Afrontar.
0: É.
3: Então depois disso aí ficou um pouquinho pior essa situação, né? Mas acredito que se o campo responder, principalmente com resultados, essa pressão no Carpini ela diminui e as coisas tendem a andar com mais tranquilidade.
0: O torcedor que está nos acompanhando, sabe aonde, gente? Em Presidente Venceslau, em São Paulo. O Adamilton Sanches aqui com a gente. Um beijo, Adamilton. Um beijo para você também. Um beijo também para o Emerson, lá na Granja Portugal. Patrícia Silvana, que, tá com ele, que estão com ele. Simone, Yasmin, Antônio Carlos e Cícera. Tem uma galera toda. Um beijo da Gata Show. Mulher, escuta meu áudio, criatura. Eu vou escutar teu áudio já, já. O Jairo do Alto Alegre, com todas essas frustrações, o Ceará. Ah, e ele manda aqui uma mensagem aqui, o João. Vamos escutar aqui, que é
4: Santiago,
0: boa.
4: Bom dia.
0: Vai lá, fala aí, fala. Ele
4: tá falando que é o Jairo do Alto Alegre aqui. João Marcos sabe quem é. Promessa do podcast vai sair, viu, João? Mas a pergunta é o seguinte. A gente tá vendo aí o Ceará passar por algumas frustrações do ano, né? A perda do cearense, as eliminações na Copa do Nordeste, Copa do Brasil. João Marcos, na carreira dele, teve alguma frustração assim que ele até hoje fica, poxa, poderia ter sido diferente, assim, algo que ainda incomoda? Um abraço aí pra todos da bancada.
0: Tá aí o Jairo perguntando pra você, João, sobre se teve alguma frustração, algum momento que até hoje você ainda fica um pouco engasgado assim.
3: Não. As coisas que aconteceram na minha carreira, eu acredito que da forma que tinha que acontecer, né? Então eu não tenho nenhum tipo de arrependimento, não tenho nenhuma frustração, não. Tem algumas situações que a gente ficou triste, né? Mas, assim, frustração eu não tenho nenhuma, mas vamos torcer pro Jair aí, né? Inaugurar logo aí esse podcast, né?
0: Vai
3: é um podcast
0: sair, né?
3: Lá da paróquia Perpétuo Socorro, né? Que eu moro ali próximo.
0: Que
3: né?
0: Legal.
3: Então eles estão aí pra
2: iniciar um... Qual bairro?
0: Qual bairro?
3: No São Bento.
2: Ah, sim.
3: Né? Na Perpétuo Socorro ali de São Bento. E aí eles estão tentando iniciar esse projeto, né? Me coloquei à disposição para fazer o primeiro episódio.
0: Ai,
3: vamos ver se vai dar certo.
0: Legal. Vai dar certo, muito legal, bem legal. Fernanda Alves.
5: Eu.
0: Estão falando muito do tio Carpini Bura aqui. Bora escutar o homem? Bora.
5: Bora.
0: Bora lá.
5: Ele falou muita coisa depois da partida contra a equipe do... Que aconteceu agora contra a equipe
0: do

0: Esporte.
1: Do Esporte, o Vale deu um branco do nada. Duelo de amanhã contra o Londrina. E surgiu uma dúvida que em relação ao
2: E Pochettino e o próprio Luiz Fernando.
3: Então, por empréstimo não tem nada a ver.
2: Não, por empréstimo jogar. Não, em contratual ele tem condições de jogar. Se ele reunir condições físicas, ele joga.
1: E aí, só para explicar para você sobre a questão contratual, geralmente quando há o contrato de empréstimo, o atleta não atua diante da equipe que pertence. Mas o Mucuri, ele tem empréstimo por 2 anos no Fortaleza com a opção de compra. E aí, diante da negociação, lá consta dentro das cláusulas que há no contrato que ele pode sim atuar contra o Londrina. Por isso que ele fica à disposição amanhã, mas ele surge como dúvida. Inclusive, foi esse ponto que destacou aí o Carpini. Não só ele. Mucuri, Miritelho, Pochettino e Luiz Fernando. Os 4 são dúvidas para o jogo. Carpini também traz um pouco sobre esse ponto.
2: Mais oportunidade a gente tiver de ir repetindo a formação para que eles... O Marito tá fora, sim. Que eles, de repetir a formação, que eles tenham mais padrões, mais conjuntos, já que a gente não consegue treinar esses padrões, às vezes eles são dados no jogo, né? Então, quanto menos a gente mexer nesse momento, eu considero que o que nós colocamos em campo hoje é aquilo que a gente tinha de melhor para o jogo de hoje, né? Claro que a gente ainda tem boas opções ali de alternativas de rodar um pouco o nosso elenco, mas eu não consigo te falar se eu consigo repetir essa formação para o Londrina por conta desses, de cara aí são 5 problemas contando com o Maílton que está fora, né? São 4 jogadores que fisicamente estão no limite com algum desconforto, vamos avaliar melhor amanhã, mais o Maílton, então são 5, então com certeza vai ser um time que a gente vai precisar modificar um pouquinho, e hoje a gente optou em colocar aquilo que a gente...
1: Tá aí, Carpini já afirmando que de fato haverá mudanças na escalação para amanhã. Ele cita os problemas físicos porque ele explicou que as substituições de Pochettino e Mucuri foram por questões físicas. Os atletas estavam bem desgastados, por isso precisaram sair da partida contra o Sport. Miritelho jogou no sacrifício, foi o que Carpini também afirmou depois do jogo, que tem sentido problemas na coxa. Ele ficou fora do duelo contra o Avaí justamente por essa questão, mas conseguindo atuar em algumas partidas porque passam por esse processo de recuperação. E o Maílton, que é de fato o desfalque confirmado, ele recebeu o 3º cartão amarelo no jogo contra a equipe do Ceará e agora fica de fora para o duelo de amanhã, vai cumprir suspensão automática. Gata Show.
0: Tá aí. O Maílton fora, que por conta de suspensão, a gente pode falar de quem ali na lateral direita?
1: Gata Show, tem, é o seguinte, o Paulinho, ele é o lateral direito de origem, mas ele não tem sido utilizado pelo Carpinho. Então fica, tem essa opção dele colocar o lateral direito de origem, mas não, ele não tem ganhado oportunidades. Para chegar logo para ser titular, não acredito que ele chegue para esse jogo. Outros nomes também a gente separou
0: as
1: aqui
0: opções,
1: alguns.
0: As opções, Fernandinho.
1: Tem a opção do Wellington. O Wellington, que tem feito ala direita, ele coloca ali junto do Rodriguinho em algumas ocasiões, é um bom nome e enxergo essa possibilidade do Wellington atuar em campo. Tem também o Brits, que faz lateral direita, mas ele não vai querer abrir mão do zagueiro, principal zagueiro da equipe do Fortaleza dentro da função dele para improvisar.
0: Era isso
1: ali
0: que eu ia perguntar.
1: Do lado direito. Então, acredito, dos nomes que a gente separou aqui, pensando nesses atletas que são dúvida, que ele possa ir de Wellington ali do lado direito do Fortaleza. Tem outro ponto que é a lateral esquerda, que o Mucuri também está com essa questão de dúvida em relação à questão de carga de jogo. Tem o Fuentes, que é lateral esquerdo de origem, mas ele era titular. A gente já percebe que ele perdeu espaço para o Mucuri, ficou também muito tempo no departamento médico. Não sei se o Carpini pode até fazer essa opção. Acredito que, na minha visão, é a mais provável por ele ter essa confiança no Fuentes. Mas tem outro ponto, ele pode ir com o Rodriguinho, que a gente percebe que ele tem tido muita confiança, inclusive no último jogo, a substituição que ele faz é tirar o Mucuri e colocar o Rodriguinho com o Fuentes no banco, então é outra opção também que pode substituir. Tem o Crispim, que já fez essa função também com o próprio Carpini, atuando ali pela ala direita, são esses 2 nomes que caminham aí. O Fuentes, apesar de ser lateral esquerdo de origem, acho meio complicada a situação. E aí falando de ataque, já que tem a questão de Luiz Fernando e Miritelho, no lugar do Luiz Fernando, Paulo Baia é a principal opção que ele pode colocar por ali. E no lugar do Miritelho, ou ele vai improvisar alguém, ou coloca o Kaique. Acho muito difícil de usar o Kaique, mas ele pode ir de Vitinho, por exemplo, do lado ali onde faz o Miritelho faz a função do 9, mas aí mudando, jogando sem o camisa 9, para ter ali os 2 atacantes para formar.

0: Tomara em jogada, Denise.
1: Tá em opção. O torcedor já mandou aqui o Janta, o Breno, o João, aqui, ó. Meu time pra amanhã, gata show. João Mandana. Ricardo. João Ricardo, botou o João, tá? O Rodriguinho aqui na lateral. Brits, Gasal e Fuentes.
2: Ele botou o Rodriguinho na ala direita?
1: Ele colocou o Rodriguinho na direita. É. Aí Brits e Gasal e o Fuentes na esquerda. Certo. Né? Aí Sacha, Rian e Prió no meio-campo. Aí o Wellington de um lado, o Vitinho do outro e o Lucas Emanuel. Ele mudou a formação, né? Porque o Carpini ele não usa mais essa formação com dois zagueiros, não, mas.
2: Eu acho que ele vai de três zagueiros. Eu acho que a Fernanda matou a charada. Eu imagino que ele vai de Wellington na direita. E o Wellington, ele é mais arisco, ele é mais ofensivo. Porque, na verdade, o Wellington é o ponta, né? Mas ele pode jogar como ala. E quando ele tem, como ele tem característica mais de atacar, ele não desce tanto para recompor. Aí você acaba exigindo um pouco mais da trinca de zaga. Mas é o Brits, que eu acho que é um dos principais... das principais referências do Fortaleza, e um dos volantes pode ajudar nisso também. E na outra ponta, eu acho que ele vai de Rodriguinho, mesmo com o Fuentes voltando. Sim. Acho que o Fuentes está há muito tempo sem ter uma sequência, sem atuar, estava lesionado, volta, mas também não estava entregando o que se esperava, por isso que o Mucuri foi contratar às pressas para tentar suprir esse espaço ali na esquerda, então eu acho que ele vai de Rodriguinho. Não que eu acho que o Rodriguinho também resolve muitos problemas ali para a esquerda, mas observando a movimentação, observando as escolhas do Carpini, eu acredito que a Fernanda matou a charada. Acho que ele vai de... Se ele realmente não contar com o Mucuri, porque o Maílton tá fora, mas o Mucuri, a Fernanda falou que é uma dúvida. Se ele não contar, eu acho que é o Wellington de um lado e Rodriguinho do outro.
0: Tem outro ponto, que é o Pochettino também, que tá nessa lista desses atletas desgastados. E aí, na minha visão, ele pode ir de Crispim ou Prior. São um dos dois. Os dois são meias. É, pode ir de Crispim ou Prior. Na minha opinião, seria o melhor que fosse o Prior. Até porque o Crispim, todo o respeito que eu tenho pelo atleta, a história que ele tem no clube, por tudo que ele representa para o Fortaleza nesse quesito e que fez questão de estar aqui, desde que ele voltou, ele esse ano ele já fez, juntando tudo, são 20 jogos, mas ele não tem uma assistência, um gol marcado. Tá faltando muito da atuação do Crispim, do que a gente conhece que ele pode entregar, Denise.
1: É, ele não tá tão bem como daquela forma que estava o Crispim, da forma até que saiu antes dele viajar pra fora, enfim. Acho que é uma outra história também hoje, né? Um outro Crispim. Mas nessa escolha, o Prior também sai na frente. E o Prior, gente, também que veio da base. O Prior tem quantos anos, hein, Fernandinha? 21. 21.
0: 22, né? É, por aí, Só confirmar.
1: É um garoto, onde a Fernandinha confirma, é um garoto, João, que também veio da base, teve muitas oportunidades com o Renato Paiva. 22. E 22, né, João? 22. Isso, e 22. Poderia ter mais chances também ali com o Carpini. O Carpini vem utilizando ele ali no decorrer das partidas. E é uma boa, e o menino até que se movimenta bem ali no meu campo, que pode contribuir,
2: ele teve,
1: né?
2: Ele não teve mais, foi sequência, né?
1: Daquele
2: bom momento,
1: né?
2: Dele, sob o comando do Renato Paiva.
1: Ele se lesionou também, né?
2: Mas assim, o melhor momento dele foi... O Renato Paiva foi um momento que foi complicado pro Fortaleza, mas pro Prior foi excelente. Foi um momento que ele ganhou os jogos sequenciados, foi um momento que ele se destacou, que todo mundo queria ver um pouco mais. Aí eu não sei o que aconteceu, que quando o Palermo chegou, o Prior foi escanteado. Eu não sei se o João talvez possa falar melhor por ter vivido muito tempo essa questão de troca de comando técnico e tal, mas eu não consigo entender, João. Pra mim foi sempre assim um ponto de interrogação. O cara vinha arrebentando com o Renato Paiva, um momento bom e tal, chega outro treinador, o cara foi esquecido, escanteado. Eu falei, cara, como é que pode? Sabe assim, do nada você sai de titular absoluto pra um cara que não era nem acionado, às vezes tinha 5 trocas e ele não entrava. Quando troca comando, por que que muitas vezes isso acontece? Porque se o cara vinha mal com o outro treinador, beleza. Mas se o cara vinha bem, pra mim não faz sentido que do nada o espaço dele seja limado.
3: Cara, é difícil falar, mas assim, os treinadores têm suas preferências, né? Então daqui a pouco o Paiva tinha um modelo de jogo e o Palermo outro, né? Daqui a pouco o Prior não se encaixava nesse modelo de jogo, mas é difícil, é contraditório. Então o cara vem bem, o cara vem se destacando e daqui a pouco ele não é mais utilizado. Né? Então o Prior ele teve um início de ano agora, né, com uma sequência de jogos bem legais, né? Tava pedindo passagem, depois ficou fora e aí tá voltando, né? Mas eu acredito que ele vá com o Rodriguinho, né? A estrutura de três zagueiros dificilmente ele vai mudar. Acho porque para ele deu liga, né? Para ele deu liga, dificilmente ele vai mudar isso. Por mais que, né, que os torcedores fiquem bravos, ele dificilmente vai mudar essa estrutura de três zagueiros, né? Se o Rodriguinho for um ala ofensivo, dificilmente ele tira o Mucuri da ala esquerda, né? Então, dentro disso, o Prior, no lugar do Pochettino, que ele gosta de fazer com que o Pochettino, com a bola, venha mais para o meio-campo, então o Prior vai se encaixar melhor nessa função, né? Até por ser canhoto, ser pé contrário, eu não gosto muito do Pochettino do lado direito. Também até não. Porque quando ele vem para dentro, né, ele não fica muito legal, ele fica, pro modo de ver, fica um pouco é deslocado até para fazer as ações, tanto é que não consegue se destacar da forma que se destacava.
2: Com certeza.
3: Né? Então, acredito que o Prior, nessa situação do Pochettino não jogar, eu acredito que seja a melhor opção. Então, a fisiologia vai praticamente escalar o Fortaleza para esse jogo, né? Porque tem muitos atletas desgastados com a sequência de jogos, então a fisiologia vai principalmente direcionar aí quem vai poder ir para o jogo e quem não vai.
1: Tem esse detalhe também. O torcedor estava perguntando aqui, Fernandinha... Deixa eu... Não, do João Ricardo a gente já falou. Tem o torcedor comentando aqui em relação ao campo, já a equipe, perdão. O José Guilherme, que sempre está aqui com a gente, ele já disse a dele aqui, ó. O João Ricardo, aí ele já vai colocar Brits Gazal.
0: O Luan Sacha, pensando também que na questão do Pierre, né, que também fica até o momento fora da partida, é um nome que pode entrar ali, mas para ficar do lado do Rian, e o Pochettino é dúvida, então tem que entender como é que será feito esse processo. Eu acho, acredito que para o lugar do Pierre, nesse caso, seria, de fato, o Sacha é a principal força que ele pode colocar, e é o próprio Rodrigo também, que são os dois que têm características boas do desarme.
1: Tá aí, a opção aqui do torcedor e também aqui do nosso telespectador que tá mandando a sua mensagem. Manda muitas mensagens. João Marcos, você tem um fã-clube, viu?
3: Agradeço.
1: É.
3: Fico feliz, de verdade.
1: Menina, você é tua assessora.
2: Denise, já veio a oportunidade de mercado aí, viu?
1: Eu não perco negócio não, viu?
3: Vamos conversar contigo. Bora.
1: Bora entrar num acordo aqui, viu, João? Olha. Eita, aqui é o Jorge Gata Show. Aí ele fala o nome do banco. Como se eu falar que o nome do banco, a Bia me mata. Aí eu já atendi várias vezes o João Marcos quando ele ainda trabalhava no BB, né? O Banco do Brasil.
3: É o Jorge?
1: É o Jorge André.
3: Sei quem é.
1: Sabe quem é?
3: Sei quem é. Ele tinha uma agência ali na Abolição.
2: Aliás, Anísio, tinha gente falando agora há pouco nas mensagens que você estava lendo aí, do pessoal falando do João Marcos, devia estar jogando na Gregaria ainda.
1: Tem muita aqui.
2: A tua opção é muito mais por questão física, né? Porque, por exemplo, o Ciel tá aí arrebentando ainda na Série D, marcando gol a cada rodada, o Ciel é incrível, né, cara? É imparável o Ciel.
3: O Ciel, o Magno Alves também conseguiu, né?
1: É,
3: Magno Alves, o Ciel ainda tá jogando ali pra nível de Série C, tá apresentando um futebol bem interessante, sim, né? Que aí eu brigo com ele assim de vez em quando. Dá uma vezinha pros meninos, deixa os meninos jogar um pouquinho também. Mas é legal, cara, é legal. Eu vejo, assim, quanto mais o cara, o atleta, melhor dizendo, conseguir prolongar a carreira, eu acho muito legal isso aí, porque pô, muita gente, ex-jogador, tal, não sei o quê, mas pô, a gente não sabe o que o cara tá sentindo, a gente não sabe, né, de que forma que ele encara essa situação, mas eu fico feliz. E, em relação a mim, foi um pensamento para médio e longo prazo, né? Então eu tive essa oportunidade de trabalhar na base, né? Eu poderia ter jogado, sim, mais uns 2-3 anos ali no nível legal, mas eu preferi pensar médio e longo prazo, porque se fosse pensar só em mim, seria mais tranquilo, né? E aí eu tenho dois filhos, tenho uma esposa, então eu preciso também colocar eles dentro desse contexto das minhas escolhas.
2: E é curioso, o Ciel semana passada deu uma entrevista aqui e eu achei muito legal a explicação dele de como ele se posiciona hoje, de como ele se aplica dentro do jogo. Ele tava falando da diferença de quando ele era mais jovem, o que ele fazia e o que ele faz hoje. Então, assim, isso mostra que é um jogador super inteligente.
3: Se reventou.
2: É um cara que se entende dentro do campo, sabe o que precisa fazer para prolongar essa carreira. E tem feito muito bem. Porque dos 50, acho que ele já tem 55, porque eu fiz uma matéria quando ele chegou a 50 gols pelo Ferroviário, ele tinha mais 8 em amistosos.
3: Achei que foi 55 anos, falei, caramba.
2: Não, 55 gols.
1: 55 anos, gols. Eu amo e não mate o Ciel, gols, assim. Calma. Já ele mandou mensagem aqui para nós. Gata, show, pelo amor de Deus.
2: E todos esses gols ele marcou no Ferroviário depois dos 40. Todos os gols foram marcados depois dos 40. Então, assim, é um cara que conseguiu se entender. Como é que eu vou render hoje? Com o que eu tenho de característica, com a minha questão física, como é que eu vou conseguir render? E entendeu muito bem, sabe como se utilizar e é um destaque. Agora eu queria te perguntar, aproveitando esse gancho, o seguinte, tem uma discussão muito grande a respeito dessa situação do Vina, né, da questão física e tudo mais. Pelo que você conhece, pelo que você acompanha, o Vina, na tua opinião, como é que você acha que poderia ser melhor aproveitado hoje? Como é que o Vina, com 34 anos, poderia se encaixar no Ceará? Porque a gente sabe que qualidade técnica ele tem, mas ele não estava conseguindo aplicar isso em campo. Você chegou a conversar com ele, não sei se você é amigo mais próximo assim do Vina, mas eu queria ouvir você a respeito disso, né? Porque muita gente está achando que o Vina está gordo. Eu jamais vou dizer que ninguém está gordo. Não tenho condição de dizer isso, Denise. Né?
3: A parte pessoal, eu não sou amigo pessoal do Vina, mas toda vez que a gente se encontrou, então teve um respeito muito grande, né? Então a gente conversou algumas vezes, mas A gente precisa analisar da forma de produção, né? O que o Vina está produzindo, se ele

0: merece a titularidade ou não. E ao meu modo de ver, não. É. Né? Então é uma coisa que o Moser está falando, que ele respeita muito essa questão de mérito, de meritocracia. O que eu acho que é muito válido dentro do futebol. Então, se ele não está produzindo, né, para que ele possa jogar, para que ele possa ser relacionado, aí parte dele também um pouco de entender esse contexto, de se reinventar e principalmente estar buscando o espaço dele. Porque eu passei por isso em 2017, quando eu voltei de lesão do joelho. É um contexto diferente do Vina, né? O meu era cirurgia, o dele foi somente uma lesão, só, né, entre aspas, uma lesão de ligamento colateral medial. Então, eu entendi que Pedro Ken, Raul, Richardson estavam no momento melhor do que eu. Então, eu tinha que respeitar isso. O máximo que eu tinha que fazer, me entregar nos treinos. Mostrar que eu estava pronto se tivesse alguma oportunidade para jogar. Então, o Vina precisa fazer isso. Ele precisa não perder espaço para os meninos que estão subindo.
1: Daí, o Moza está percebendo isso, né? Tanto é que está deixando ele fora para aprimorar aqui a parte física. E técnica a gente sabe que ele tem, como o Breno trouxe aqui, a gente reforça também. O Nildo Soares fala assim, Gata Show. Eu, no lugar do Carpini, já começava a colocar os titulares para começar a se entrosar. Logo, começando pelo João Ricardo. E acabava logo com essa história dessa linha de três zagueiros. Não, Gata Show, é 4-3-3 e acabou. Francisco e Taitinga. O que a turma Breno Rebouças tem, João Marcos, batido nessa tecla dos três zagueiros, o Carpinha, gente, ele não vai mudar o esquema.
2: É, não, ele já falou.
1: Ele disse que não vai, não vai, não vai, não vai, não vai.
2: Ele às vezes muda no decorrer do jogo se ele entender que tem que ir um pouco mais pra cima.
0: Situação de jogo.
2: É, ele já fez isso.
1: Contra o Goiás foi isso. É, ele vai mudando na hora do jogo, né? No jogo ele vai alterando um pouco mais. Mas a saída de bola é esse formato. Ele fala assim, agora os goleiros do Fortaleza, o Sampaio de João, não, é? José Sampaio, perdão, que tá aqui. Um beijo pra galera de João Alfredo, conhecer agora a cidade. Ela é do interior de Pernambuco?
2: É, do Agreste Pernambucano.
1: Do Agreste Pernambucano. Sampaio tá de lá, né? Um beijo. Aí ele fala assim, os goleiros do Fortaleza têm tanta dificuldade em sair com aquelas bolas aéreas, Gata Show, por cima. Tanto espaço tem na área e mesmo assim ficam levando gols pra caramba. Falando dos goleiros do Fortaleza, tá? Em relação a essas saídas de bola aqui. Eu fico feliz, Gata Show, vendo a garotada do Ceará. É uma realidade essa garotada do Vozão. Nós já tivemos muitas promessas que fracassaram. A turma aqui também. Mandando beijo aqui para João Marcos, também o Cristiano lá de Guajiru. Terra boa, hein, Guajiru? Um cheiro, Cristiano. João Marcos também agradece, viu, João? Você tá assessora, viu, João? Fique frio que o negócio vai dar certo. Temos muitas mensagens. Bora falar o seguinte? Bora falar o seguinte, vamos continuar com a sua participação, torcedor, e eu tô amando essa participação, mas eu preciso fazer mais um intervalo, não é isso, Jeff? Tem que fazer mais um? Bora pro intervalo, no próximo bloco a gente volta com vocês e volta também com informações sobre o Ceará, tá? Não sai daí que a gente volta já. Música.

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1: Opa! Estamos de volta, meio-dia, 39 minutinhos. Eu prometi conversar com a galera. Já tá perto, meu dia 39. Tá vendo como passa rapidinho, Marcos?
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1: É ligeiro, menino. Eu recebi um vídeo tão bonito. Deixa eu ver aqui o nome dela, novamente. Que ela é uma fofa. Ela mandou aqui o áudio. Deixa eu escutar aqui bem. Ó, assim, quem mandou aqui? Pronto, ele falou, é uma senhora que é tua fã, Gata Show. Ela vai falar o nome dela aqui. Todo dia ela acompanha aqui a gente. O primeiro eu recebi o áudio, nosso querido Gutierrez, que também é nosso diretor de imagem, que às vezes tá lá contribuindo também com seus trabalhos de direção. E aí ele me encaminhou esse vídeo dessa... Vai.
2: Tá baixinho.
1: Tá baixinho.
2: É, oh, dá pra ouvir,
1: baixa um pouquinho o áudio, nosso áudio, ver se a gente consegue escutar ela.
2: Não, não.
1: Ela tá... Ai,
2: tá muito ruim o áudio.
1: Tá muito baixinho, mas tá aqui, fica o nosso registro. Ela diz aqui, gente, olha, que nos assiste todos os dias, na hora do almoço. Um beijo, tá, pra senhora. Grava o áudio direitinho com pra gente escutar a senhora, que eu quero escutar a voz da senhora.
2: Gata Show, enquanto você seleciona outros aí, deixa eu trazer uma informação. Acaba de receber a atualização. O jogo Brasil e Estados Unidos, da seleção feminina, né, do Brasil com a seleção feminina dos Estados Unidos, já passou dos 20 mil pagantes, tá?
1: Caramba!
2: Mais de 22 mil pessoas já garantiram o ingresso, que segue legal. A venda online, e à medida que for avançando eles vão abrindo mais setores. Ontem o Anel Superior já foi aberto, na Superior Central, e se for mais gente comprando eles vão abrir mais espaço
1: que
2: no
1: bom,
2: Anel Superior.
1: Gente.
2: A ideia é passar ali dos 30, chegar perto dos 40 mil. E isso é muito importante, porque se a gente tiver um grande público, por exemplo, no primeiro dia nós tínhamos 10 mil ingressos vendidos a mais do que, por exemplo, o jogo de São Paulo, porque vai ter o mesmo jogo lá em São Paulo, dia 6 e dia 9 aqui.
1: Sim.
2: E no primeiro dia a gente já tinha superado em 10 mil a venda inicial lá de São Paulo. Se a gente tiver um bom público aqui, eu acho que a FIFA vai olhar com bons olhos,
1: claro,
2: quem sabe trazer a abertura da Copa de 27, da Copa do Mundo de Futebol Feminino, para o Castelão. O Castelão já se colocou à disposição para receber essa abertura, então acho que o povo cearense pode dar esse recado, né? Se a galera comparecer em bom número, quem sabe a gente não tem a abertura da Copa de 27 aqui no Ceará.
1: Muito bacana, gente. Isso é bom porque a gente percebe, a FIFA vai entender que o nosso público consome também futebol feminino. E o bom, gente, que a família vai levar a família inteira. O horário, João Marcos, não é muito agradável, porque é 9:30 da noite, em uma terça-feira.
2: Não vai morrer também, não, se
1: mas
2: for um dia.
1: Mas um diazinho só, né? Ninguém morre, não. Mas, assim, o que eu digo é porque a procura é muito bacana. E outra... vai lotar, e gente, é um amistoso com aquele caráter quase oficial que é Brasil e Estados Unidos, poder, né? A gente entende.
2: Ei,
1: a potência,
2: jogaço,
1: vai
2: jogaço.
1: Ser jogaço com a presença da marca e tudo.
2: Marca, né?
1: E é muito bacana a gente prestigiar e ver esse consumo, né, do futebol feminino. Eu fico muito feliz quando eu vejo, assim, essa quantidade, e eu ainda digo mais, que vai ter ainda mais carga de ingressos, viu, Brenão?
2: Sim, à medida vai que vai procurando, eles vão abrir mais ingressos.
1: Vai lotar aquele
2: Gata
1: Castelão.
2: Show, tem uma pergunta aqui que eu não vou deixar de fazer pro João Marcos, porque é uma pergunta polêmica, mas o torcedor quer saber.
1: Vixe.
2: José Geandro. João Marcos, como diria a Landeta, não fica em cima do muro. Pergunta pro João Marcos se quando jogava no Vozão, em algum momento da carreira, ele foi procurado pelo maior rival, pelo Fortaleza.
1: Eita, João. Eu me senti agora naquele programa do João Cleber. Vai falar agora?
2: Para.
1: O intervalo daqui a 2 minutinhos. Mas fala, João, vai.
3: Não, nunca tive, né, nenhuma proposta do Fortaleza, não. Eu tive, sim, né, um primeiro contato antes de vir para o Ceará. Né, meu empresário, na época, ele me ofereceu para o Fortaleza. Eu estava jogando no Campeonato Paulista, né, pelo Noroeste, em 2009. Então, nós ficamos até no mesmo hotel. A gente ia jogar o Campeonato Paulista, o Fortaleza, se não me engano, ia jogar a Copa do Brasil. Aí o meu empresário estava no hotel, acabou conversando com o pessoal do Fortaleza. Né, mas aí, como eu tava jogando pouco devido a uma lesão que eu tinha tido na pré-temporada, né, o pessoal do Fortaleza não se interessou.

0: né? Então eu nunca tive essa proposta não com Fortaleza, é um clube que eu sempre respeitei, né? Respeito sempre a instituição, mas esse contato de ser jogador do Fortaleza eu nunca tive. Eu acho que também depois com o tempo, né, e a identificação que eu fui criando com o Ceará, eu acredito que também o pessoal do Fortaleza não tinha essa ideia de me levar também pro clube.
1: Tá aí. Muito bom. Deixa eu mandar um beijo pra galera aqui, o Joãozinho, lá da Rua dos Crentes. Todo mundo ligado aqui no nosso Jogada Primeiro Tempo. O Racha da Empresa. Convoca aí a galera, Gata Show. É lá no Paulo do Montese. E depois tem muita cachaça. Eita, menino!
0: Nós vamos mais pro pós-jogo, né?
2: Você sabe que o jogo é só a desculpa, né?
0: Pra depois... Só pra dar sede.
2: É só pra dar sede.
1: Racha, bom assim, viu? Pois me chama pra torcer que eu vou. Porque eu gostei do pós-jogo, viu, torcedor? Tá aí a galera todinha, ó. Do Racha lá da empresa deles. Eles mandaram aqui a fotinha direito. Aperta o play pra dar moral pra galera. E tá aí a turma. E depois tem mel, amigo. Eita, menino. Bebam com moderação, hein? Pelo amor de Deus.
2: Denise, vamos... Santiago, encerra esse programa mais cedo que eu quero tirar uma foto.
1: Vamos.
2: Rapaz, eu não sabia contar por aqui.
1: Eu já falei, foi você, não tava lá em cima, não?
2: Não, eu tava falando.
1: Ô, rapaz, o seu Valença tá por aqui na Zara, minha gente. Rapaz. E ele vai tocar lá com o João lá na nossa redação. Calma, que vai rolar
2: boa,
1: uma festinha.
2: Boa, olha aí.
1: Gata Show, Edilson Belo, aqui da Manuel Sacha. O problema do Fortaleza é a falta de garra, Gata Show. Os caras jogam pelo tanto faz. Você viu, no último jogo, a bola passou por todos na frente da trave, até na sua frente. Ninguém tava atento pra chutar.
3: Pior que passou mesmo, que ela tava na beira do campo.
2: A Fernanda quase joga o microfone em cima da bola. Assim.
1: Fernando, que era aquilo, Fernanda.
3: Mulher, teve um,
1: a
3: teve
1: bola
3: teve um
1: não
3: lance.
1: Entrava não, mulher, ali, pelo amor de
3: mulher,
1: Deus.
3: Mulher, teve um lance que foi O Paulo Baio fez o cruzamento dentro da área. Estavam os três atacantes, nenhum chutou. Tava o Wellington, Vitinho e o Miriteiro. Os três estavam lá. Nenhum se adiantou pra chutar. Só a bola passou e eles fizeram assim.
2: Eu lembrei agora de uma vez que eu tava narrando um jogo. Sabe, tem esses lances inacreditáveis, esse cara perde, que o gol tá feito e ele perde. E aí eu aqui naquela ânsia de gritar gol, né? Eu quase que grito gol ali, mas me atrapalhei. Aí quando terminou, o rapaz tava comentando, bateu-se no meu ombro e falou assim: mas tu quase farrugou com a boca agora.
3: Gata Show, e o detalhe nesse momento é que tinha um colega nosso lá de imprensa, o Anderson Azevedo. Ele ficou tão revoltado que ele ficou vermelho. Ele é branco, ele ficou vermelho, falando lá, fazendo o trabalho dele. E vermelho de tamanha revolta que foi. Mas de fato, quem tava acompanhando, a gente que fica ali à beira do campo, tem horas que a gente fica... O emocional vai lá em cima de não entender alguns jogadas que acontecem mesmo pelo Fortaleza.
1: Verdade. Pra gente ir pro intervalo, tem uma pergunta pra ti, João. Outra polêmica. No começo do programa, o João falou sobre aquele episódio de 2010 do Neymar. Aí o torcedor pergunta aqui. Agora pergunta assim, Gata Show, ao João de Ferro. Ele comemorou a convocação do Neymar? Você gostou?
0: Não, não comemorei, não. Meus filhos comemoraram. Gostam, né? Gostam bastante. Então, essa geração, eles gostam bastante do Neymar, né? Mas eu não comemorei, não. Eu acredito que... Eu acho que teve muito extracampo que fez com que o Neymar fosse, né? Acredito, olhando os jogos pra dentro de campo, assim. Não acredito que ele tenha merecido essa convocação. Não tô questionando o mérito do nível técnico dele, porque eu acho que foi um dos maiores talentos que o futebol brasileiro produziu. Mas dentro desse contexto aí, que geralmente o pessoal pede renovação na seleção, eu não levaria.
1: Não levaria?
0: Não.
1: Tá aí, Brenão.
2: Eu também não levaria, você sabe
1: não,
2: disso.
1: Não, o Brenão já vai mudar, levaria. O Brenão eu levaria.
2: Não, eu disse, se você pegar o palpitômetro lá, eu falei que não levaria, que eu acho que não é merecido.
4: Ô, capo.
2: Não, eu tenho a prova aqui, viu?
1: O Neymar traz, né, muitas opiniões, assim. Eu vejo esse Neymar, tecnicamente ele não tá legal, mas eu tenho uma outra percepção, porque o Neymar no banco, para o adversário, eu acho que tem aquele peso. Mais a figura Neymar, não técnica Neymar. Denise, ele vai entrar como titular logo? Acredito que não. Mas você sabendo que você vai enfrentar o Brasil e você olha no campo a figura do Neymar, eu acho que isso traz um peso para a seleção. Mas a gente sabe que se não tiver futebol, é mesmo que nada, né, João?
0: Você acha que ainda traz?
1: A figura
0: não sei
1: dele...
0: se tanto assim, mas traz. Né?
1: Eu acho que...
0: Até certo ponto eu acho que traz. Agora, eu já convoquei o Neymar. Já que ele tem, né, essa figura que pode trazer um fator de desequilíbrio para a seleção. Se eu convoquei o Neymar, eu não levaria. Agora, já que eu levei,
1: agora
0: eu não deixaria no banco.
2: É essa a questão.
0: Entendeu?
2: É essa a questão.
0: Eu não deixaria o Neymar no banco. Já que ele está convocado, se
1: ele
0: está treinando no meio...

0: mesmo nível. Obviamente, ele seria a minha primeira opção de ataque.
1: Pois é, eu acho que o Neymar foi levado para a Copa do Mundo numa situação de, ah, se ele jogar 20 minutos bem, ele pode resolver. Mas, cara, será que o jogo vai permitir que você faça isso? Eu acho, não sei, eu não acho uma boa ideia, sinceramente falando. Mas
2: não era mais negócio levar o João Pedro do Chelsea?
1: O PVC,
2: poderia entrar logo no início da partida e tentar resolver?
1: O PVC fez um comentário sobre isso, né? Que a ida do Neymar e o João Pedro ter ficado de fora é você trocar 15 gols na Premier League, que é a competição mais difícil do mundo, por 15 jogos em que o Neymar nem brilhou tanto assim, né? Então, foi uma escolha do Ancelotti, né?
2: Eita, Neymar, que tenta...
0: Homem
2: pra gerar polêmica,
0: isso gera, mas é um debate legal. É um debate que vai colocar o Neymar, né, como centro sempre, né, mas aí volta a questão de não discutir as outras posições. Hoje se fala do Juba, né, não era para o Alexandre, se fala do Danilo, mas como a gente comentou já aqui, todo treinador tem suas escolhas, e principalmente os homens de confiança. Alguém imaginou o Casemiro jogar essa próxima Copa? Ninguém imaginava, mas pô, foi o cara que ganhou Champions com o Ancelotti, então o Ancelotti confia nesse cara. Eu acredito que ele confia também no Danilo, por isso que ele colocou.
2: Vamos falar mais, tá, torcedor, mais sobre o nosso futebol, só que no próximo bloco, hein? Temos só mais um intervalo. A gente volta já.

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1: Opa! Eita, os gatos miando, viu? Qual é a rádio que tem um gato miando? É só aqui, João Marcos. É, meu amigo. Tem concorrência? Nem sei, amigo. FM 92.5 é a melhor que nós temos. Você vai dizer assim, olha, eu...
2: Chama do Pincalcão.
1: Arrasou, Marcelo,
2: Denise,
1: arrasou.
2: Aí esse jogador aí, João Marcos, é uma raridade do futebol cearense.
1: Jogador.
2: Porque esse jogador, eu admiro muito o futebol dele, admirava muito e admiro. Eu tenho certeza, a idade que o João Marcos tá hoje...

0: Dá de 10-0 nesses carinhas aí do Ceará.
1: Calma.
0: Porque pelo menos é um jogador que vai pra cima, um jogador de raça, que honra a camisa. E é isso aí. Bom dia, Marcelo Barros, Câmara do Pincalcaia.
1: Tá aí o Marcelão dizendo aí, jogador de raça, de camisa. E é isso, tá faltando esse nosso futebol, João. Esse jogador, né?
2: É identificação, né? Acredito que falta bastante.
1: Mais um, vai!
3: Boa tarde, Denise Santiago. Vixe. Denise Santiago, já foram 3 Copas que o Neymar disputou. Quando ele era novo, tava cheio de gás pra jogar, não conseguiu ser campeão, ele vai conseguir agora? Só se arrastando, porque eu não acredito. Eu acho que eu concordo com o
1: João Marcos.
3: Com o nosso volante aí. O João Marcos. Eu também não, se fosse eu também como treinador, não levaria ele. Eu deixaria ele.
1: Tá aí, não levaria o Neymar. Gata Show, eu gritei teu nome pra tu ficar no lugar do Miritelo. Menino, mas tu é doido, é? Rapaz, só Gata Show lá correndo. Gata Show, tu quer um homem de pé, que eu falei, gente, que o Neymar era um peso, um desequilíbrio pros adversários. O peso, João, foi na metáfora, tá? Eu fiz comparar a presença dele, uma presença importante ali, tá? Entre os jogadores.
2: Entendemos.
1: Entendeu? Aí o torcedor gaiato fala assim, tu quer um peso na seleção? Leva o Breno.
4: Olha aí, chega o ponteiro da balança aí lá em cima.
1: Eita, Breno. Meu filho, o Breno tá magrinho, meu amigo. O Breno tá só um filézinho agora, né,
4: Breno? Na frente do que era, né, Denise? Na frente do que era antes.
1: Nós temos que trazer o Padre Hannes aqui.
4: Rapaz, você viu como é que ele tá?
1: Pra gente fazer o antes e o depois. Viu? O Padre Hannes é o clone do Breno Rebouças. Ah, é. Igual ao Breno Rebouças. Igual. Tem alguma coisa aí?
4: Ele veio aqui uma vez visitar a gente, eu tava aí, ele tava aqui. E a Denise tava aqui sentada, abriu assim a imagem, era jogo dos 7 erros. Porque assim, era muito parecido. E ele perdeu muito peso, ele perdeu agora acho que 80 quilos
1: 80? Por conta
4: da bariátrica, ele fez bariátrica, ele perdeu 80. E eu perdi, agora em um ano e meio, 51.
1: 51
4: quilos. Então assim, tem que refazer o encontro, viu? Tem que refazer o encontro.
1: Que coisa maravilhosa. Saúde, né, gente? Saúde. É. Gata Show, tu quer comparar o Neymar com o João Pedro, mulher? O Neymar com uma perna só tinha que estar lá.
2: Não é comparação. É só renovação.
1: Renovação, né?
2: Não, o Neymar, em termos de talento, ele é muito melhor.
1: Não é. A técnica, né? Mas, eita, o Neymar sempre traz, assim, discussões e opiniões contrárias. Daniel Farias, você que tem a mesma opinião que a gente sobre o futebol cearense, sobre o Ceará, quer que tu conta mais? Às vezes a gente discorda, né, Dani?
5: Não, é verdade. Mas é normal. Faz parte do jogo, né, não, Gata Show? Mas trazer aqui um detalhe rapidinho pro torcedor. Sobre a escalação do Ceará para o jogo de amanhã, como a gente já antecipou quando falamos da lista de relacionados, o Alex Silva, lateral direito, está fora do jogo, está lesionado ali na panturrilha, o que levanta a dúvida sobre quem será o substituto dele. A informação que a gente tem é que o Moser vai dar preferência ao Júlio César. O Júlio César, que a gente fica até difícil de definir qual é a posição dele, né, Denise? Ele é zagueiro de origem, mas está jogando de volante, já fez também a lateral direita e essa será a escolha do Moser. Então o Júlio César não jogará como volante e sim como lateral direito. A escolha do Moser foi por manter o Rafael Ramos no banco. E aí a dúvida fica sobre quem será o outro volante ali na vaga do Júlio César. Ele pode colocar um volante ou então um meia. Ou uma terceira opção, deslocar o Melk da ponta para o meio e aí definir ali um outro atacante, pode ser o Wendel Silva que está voltando. Mas a informação é essa, na lateral direita a escolha não será o Rafael Ramos, que é o de ofício da posição, mas sim o volante Júlio César que vai ser deslocado para lá.
1: Eu imaginei que isso fosse acontecer também, né? E uma boa pedida, uma boa escolha aí do Moza, já que o Rafael Ramos não tá atuando, né? Da melhor forma, vem aí com algumas críticas em relação à lateral direita do Ceará.

0: Assim, a torcida reconhece isso e está até agradecendo e falando sobre a sua representatividade com o time, como você se doava, né? A garra, o pertencimento que você tinha, né? Com aquele símbolo, com aquela camisa do Ceará. Então seja bem-vindo, tá? Volte mais vezes, viu? Se eu fizer o convite, você volta?
1: Volto sim,
0: com certeza.
1: É, agradeço o convite, né? Agradeço a oportunidade, né? De estar comentando sobre o futebol, né? Uma coisa que eu gosto de fazer bastante, né? Eu sempre fazia alguns debates com o Diego Ângelo na base, então a gente sempre conversou bastante, né, sobre o futebol. Então, mais uma vez, agradeço, fico feliz com a participação, né, e principalmente com o carinho de todos que enviaram mensagens.
0: Breno Rebouças, você tem uma grande representatividade no nosso Jogada.
2: É de peso.
0: Tanto é que você vai estar no Jogada 2.
2: Estarei no Jogada 2 também, a partir das 5 horas da tarde.
0: E no CE também.
2: Também vai, estarei. Hoje é hat-trick, Danilo, hoje. Oxi,
0: hoje é hat-trick. O homem tá estourado, João Marcos.
1: Pedir até música,
0: o
1: homem hoje.
0: O homem vai pedir até música. O homem tá estourado. Depois...
2: Eu já pedi música ele na redação, viu? Mas já cantar lá.
0: Ah, depois que o homem foi pro Plim Plim. Aí, padre. Voou. Ame. Voou. Ninguém segura mais o fofinho show. Sora.
2: E olha que pra voar e tirar do chão desse tamanho aqui é difícil, Danilo.
0: Ele é. Eita, chegou o Bafulê. Agora vem João Inácio Júnior, Alisson Marques, Cláudia Leite e o Bafulê. João Marcos, cuidado se o João te pegar, ele vai mandar tu dançar.
1: Vou fugir dele então.
0: Um beijo grande, gente. Bom fim de semana. Amanhã a gata show vai estar de folga. Amanhã vai estar tu, Brenão?
2: Amanhã
0: tu.
2: Estarei aqui.
0: Tô dizendo, o homem tá voando, Fernandinha. Fernanda Alves, Aninha Farias. Amanhã, mais tarde, eles estão no Jogada Segundo Tempo e a gente volta segunda-feira com os resultados positivos. Eu só volto se tiver resultado positivo. Não, tô brincando.
2: Vai dar certo, vai dar certo.
0: Vai dar certo, vai dar certo. Beijo grande, gente. Bom fim de semana. Fiquem com Deus e até segunda. Boa tarde, João. Já tô saindo, mano.

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1: Opa! Boa tarde! São exatamente 1h05, tá virando agora. Seja bem-vindo ao Bafulê de hoje, dia 22 de maio de 2026. Que 1900, Cláudia Leite, te acorda! É que hoje é sexta-feira, seja muito bem-vindo ao Bafulê. A gente já vai trazendo as informações, os destaques. Damos boa tarde a Alisson Marques.
0: Boa tarde, Alisson Marques.
1: Então, produtor e apresentador do Bafulê, hoje tô de azul, o menino lindo, João Inácio Júnior está chegando. Enquanto isso, a gente vai já apresentando a nossa família Bafulê, hoje no dia 22 de maio de 2026. Sonoplasta, Glauber Souza, boa tarde.
2: Certinha.
1: Boa tarde, grande Glauber. E na a turma lá de cima, a gente começa o Bafulê com o nosso diretor de imagens, Alexandre Charleston, boa tarde. Nos caracteres, Carlos Ferreira, boa tarde. E no Master, Carla Rodrigues, a diva Carlinha, boa tarde, Carlinha. E você, em qualquer lugar desse lindo, azul e redondo planeta, digo novamente, 22 de maio de 2026, sexta-feira, muita força, muita fé, muita resiliência também, porque todo mundo, mas é todo mundo mesmo, pode duvidar de você, menos você. Todo mundo pode desistir de você, menos você. Então, entendeu? É assim. Todo mundo pode duvidar. Todo mundo pode desistir. Todo mundo pode abandonar. Todo mundo pode criticar. Tudo isso as pessoas podem fazer. Não tem problema não. A questão é você não desistir, você não duvidar, você, claro, acreditar, você sonhar, você respirar. Quando precisar, você chorar, porque você é humano. Somos humanos, não somos máquina. Mas nunca, em tempo algum, desistir. Em tempo algum, duvidar de que existe o Pai, existe Deus que te criou, que me criou, que nos plasmou, que conhece a gente do fio da cabeça, do cabelo, até a pontinha do dedo do pé. E tem um plano de amor para cada um de nós, onde há prosperidade, alegria, onde há bonança, onde há felicidade, onde há concórdia, onde há resiliência e onde há prosperidade. Por isso, nunca, nunca desista de você, nunca duvide de você. Os outros, como diz aquela música, os outros são os outros. O que importa é você, o que importa é a relação entre você e Deus. E aí tá tudo certo, tá tudo perfeito. Vamos pra cima com muita força, com muita fé, com essa esperança e com a certeza de que na hora certa, porque Deus nunca atrasa, na hora certa, tudo vai acontecer. João Inácio Júnior gosta muito de dizer, e eu repito, tudo que é para você, tudo que Deus fez para você, tudo que Deus sonhou para você, vai arranjar um jeito de chegar até você. Então, se tá meio difícil, aguenta. Você sabe quando acontece uma tempestade e a gente vê muito nas redes sociais isso? Um passarinho, um animal, até uma planta, elas se encolhem, né? Se encolhem, parece que nem tão vivos e deixam a tempestade passar. E quando a tempestade passa e o sol nasce e o sol vem, renovando tudo, renovando a vida, eles sacodem a água, sacodem, brilham novamente e vão atrás da sua felicidade, da felicidade que Deus plantou para cada um deles. Pois é assim, pois com muita força, muita fé, muita alegria, resiliência e a certeza de que já deu tudo certo. Tá começando o Bafulê de hoje. Digo, parece uma agenda eletrônica, 26 de maio de 2026, sexta-feira, não, Alisson? É, Alisson, é. Enquanto o João chega, vamos falar de alguns dos nossos destaques do Bafulê de hoje. Um foragido de Mato Grosso por estupro de dois enteados, um de 10 e um de 14 anos, foi preso, sabe onde? Aqui no interior do Ceará. E a gente conta todos os detalhes dessa ocorrência policial. Além disso, não basta falsificar tanta coisa. Tem cigarro falsificado, tem bebida falsificada, tem roupa, tem muita coisa falsificada, para não dizer tudo. Agora, a polícia apreendeu uma carga com 200 mil figurinhas da Copa de 2026 falsificadas. Pois é, além disso, nessa operação policial também, a polícia apreendeu milhares de camisas falsificadas da seleção brasileira. Camisas falsificadas, infelizmente, já tem muitas, mas figurinhas da Copa de 2026, você já ouviu essa? Pois a gente conta os detalhes aqui no Bafulê. E uma tragédia, um crime passional impressionante. A Amanda, de 20 anos, convidou a Caroline, amiga dela, de 25 anos, para morar na casa dela, Amanda, juntamente com o marido da Amanda. Os três amigos morando juntos, os três dividiram todas as despesas da casa, ia tudo bem, tudo maravilhoso e tudo legal. Acontece que houve uma discussão e a Amanda, de 20 anos, matou a própria amiga Caroline, de 25 anos, a facadas. Tudo foi registrado por câmeras que registraram o assassinato. E na hora que a Amanda enfiou a faca na Caroline, a Caroline ainda disse: "Você vai me furar? É isso mesmo? Você é minha amiga, você vai me furar?" A polícia foi acionada, claro, a Amanda está presa e a gente vai destrinchar os detalhes desse crime passional, dessa tragédia que aconteceu no Amazonas. Além disso, um casal e o filho deles de um mês e 5 dias são assassinados dentro de casa por matadores que invadiram a residência. E tem mais, tudo isso aconteceu na frente dos dois outros filhos do casal, um de 5 anos e outro de 8 anos. Bom, nós também vamos contar aqui sobre aquele gesto que muita gente faz quando vai tirar uma selfie ou então uma foto, tanto para rede social ou para guardar de lembrança, e faz o V da Vitória, né? Muita gente faz assim, de legal, V da Vitória, tá tudo bem? Pois é, vem um alerta ainda mais forte sobre essa história de você tirar a sua foto, uma selfie, o que seja, fazendo o Vzinho da Vitória, de tal forma que as suas digitais possam ser vistas e registradas. Você sabe o que é que os hackers estão fazendo agora? Eita, a polícia investigou e a gente conta aqui no Bafulê. Mas antes disso, a gente também tem uma informação de um alimento que você pode estar consumindo todos os dias no seu café da manhã, acreditando que é saudável, mas esse produto tem um ingrediente que também é usado na fabricação de solado de sapatos, de esteiras de academia e de também tapetes de yoga.
3: O quê?
1: É, você tá crente que compra esse produto, que às vezes não é muito barato.
3: É uma comida.
1: É uma comida, João Inácio Júnior, boa tarde. E aí você crente que tá na sua dieta, fazendo algo saudável, e você pode estar comendo um produto que tem um ingrediente que também é usado na fabricação de solado de sapato, de esteira de academia e de tapetes de yoga.
3: Olha, meu gente, Deus. Boa tarde, gente. Tem muita coisa...
1: Boa tarde, Cláudia. Boa tarde, Cláudia. Joana, seja bem-vindo.
3: Tem muita coisa que a gente come que a gente não sabe de onde é que vem. Por exemplo, o sabor baunilha. Baunilha é uma planta. E o sabor baunilha vem de uma planta. Só que o sabor baunilha original é caríssimo. Só comidas

0: muito sofisticadas e muito caras vêm com sabor natural de baunilha. O resto é imitação. Qualquer produto que você comprar no supermercado hoje com sabor baunilha não é fabricado com a baunilha planta, baunilha vegetal. É uma baunilha fabricada com um derivado do petróleo. Você sabia disso?
1: É.
0: Pode pesquisar agora na inteligência artificial. Então, a baunilha artificial, ou sabor baunilha, é um sabor fabricado com um derivado do petróleo.
1: Exato.
0: Mas isso é só um exemplo de tantas coisas que a gente come e a gente não sabe de onde vem, como é fabricado.
1: É
0: Sabia
1: verdade.
0: Disso?
1: É verdade, você está tão certo, João, que nesse produto baunilha a gente sempre vê essência de baunilha, mas de baunilha mesmo não tem nada. E sabe por quê? João está certo. A baunilha é uma orquídea. E é uma orquídea.
0: Uma flor.
1: Exatamente, uma flor, que ela é rara e ela é muito delicada. A produção dela exige muita grana, muito dinheiro, muito processo, para realmente ser o sabor baunilha de verdade. Aí é o que o João tá falando. A gente come muita coisa com essência de baunilha, mas de baunilha só tem o B.
0: Olha aí, gente, atenção, atenção. Léo Dias divulgou que há uma crise no casamento do Safadão com a Tiane Dantas. Que o Safadão estaria traindo de novo a Tiane Dantas. Você se lembra dessa história? Bem, gente, casamento do Wesley Safadão com a Tiane Dantas é um casamento que veio de uma traição. O Wesley Safadão era casado com Milady Mihaly e começou a trair a Milady Mihaly com a Tiane Dantas. Terminou que ele separou-se da Milady Mihaly e casou-se com a Tiane Dantas. Mas quando o Safadão estava casado com a Tiane Dantas, ele começou a ter um caso com a ex-mulher Milady Mihaly. Acho que você sabe disso, porque o próprio Wesley Safadão já contou e a própria Tiane Dantas já contou. Aí ele ficou batendo um bolão dos dois lados. Ele, casado já com a Tiane Dantas, estava também tendo um caso com a ex-mulher Milady Mihaly. Ele estava com as duas. E foi aí que a Tiane Dantas descobriu que também estava sendo traída. Milady Mihaly foi traída por ele. Mas depois, a nova esposa estava sendo traída por ele com a ex. E aí a Tiane Dantas conta que separou-se do Wesley Safadão. Porque não ia aceitar. E aí o Wesley Safadão pediu perdão, disse que não trairia mais. Não. Porque o Wesley Safadão já se manifestou. Quem divulgou a informação foi o Léo Dias. Então a gente vai abordar isso aqui. Né? Essa história. Claudinha, podemos começar?
1: Sim, podemos.
0: Começa você, Cláudia.
1: Vamos começar o Bafulê de hoje falando exatamente sobre um homem, um bandido, né? Homem não, um bandido que foi preso, foragido de Mato Grosso. Ele foi preso aqui no estado do Ceará. E qual é a acusação? Estupro dos dois enteados. Duas crianças, um menino de 6 anos e a menina de 14 anos, filhas da esposa dele. Pois ele cometeu os crimes, os estupros contra os dois enteados. Houve a denúncia, tudo foi comprovado. Ele então, na hora que viu o assunto, a situação realmente ficar esclarecida e ele realmente culpado e o processo entrar na justiça, ele fugiu. E quando ele fugiu, ele veio se esconder aqui no estado do Ceará, no município de Barro, ali já no Cariri cearense. O crime aconteceu na cidade de Novo São Joaquim, no Mato Grosso. Um menino de 6 anos, uma menina de 14 anos, enteados desse monstro de 37 anos, que foi condenado pela justiça, conseguiu fugir. A polícia, claro, foi acionada e houve um trabalho de inteligência. Ele foi localizado aqui no município de Barro, aqui no Ceará. Conforme a ordem judicial expedida pela Justiça de Novo São Joaquim, no Mato Grosso, com a condenação transitada em julgado, ou seja, não cabe mais recurso, os policiais prenderam esse homem no sítio Santa Rita, na zona rural de Barro, aqui do Ceará. Já está à disposição da justiça e deve ser transferido de volta para o Mato Grosso, onde precisa, deve e vai cumprir a sua pena.
0: Vamos falar de Gustavo Lima e da esposa Andressa Suíta. Bom, há poucos dias surgiram fotos e vídeos do Gustavo Lima muito, muito, muito magro, de uma forma preocupante, dando a impressão de que ele estava até doente. Vocês se lembram disso? A internet divulgou de uma maneira geral e nós também colocamos aqui no programa Bafolê. Gustavo Lima, magro, muito, muito, muito magro, né? Ah, assim, com aspecto até de que estivesse doente. A gente pode até reexibir as imagens aqui. O Alisson Marques já conseguiu. Por essa imagem que você que está com a gente na TV Diário está vendo, Gustavo Lima está com o rosto seco. Cadê aqueles peitos fortes? Cadê aqueles braços fortes? Tá magrinho, olha aí. Seco. Muito seco. E aí surgiram informações de que o Gustavo Lima teria parado de tomar anabolizantes. Gustavo Lima malha muito, ele tem academia em casa e ele malha pesado e toma anabolizantes, ou seja, bomba. E a informação que surgiu é que ele tinha deixado de tomar bomba porque descobriu que as bombas estavam causando vários problemas de saúde, e se ele não parasse de tomar bomba, ele poderia ter um câncer, ele podia morrer do coração. Então, as taxas como é que a gente diz aquelas taxas de...
1: Colesterol?
0: Não, os exames, né?
1: Os índices.
0: Os índices, os exames que ele teria feito estavam indicando que o corpo dele estava muito ruim, e se ele continuasse tomando bomba, ele poderia realmente ter um ataque do coração, ter um câncer nos testículos, no fígado e tal. Pois é. Acontece que agora, a esposa do Gustavo Lima vai para a academia com ele. Eles têm uma academia de ginástica em casa, como eu falei. Ela está malhando, ele está malhando também, ele está sem camisa, ele está de short. Gustavo Lima sem camisa, de short. E ela começa a gravá-lo. E diz o seguinte, a Andressa Suíta, a esposa do Gustavo Lima. Ó, estão dizendo que meu marido está muito feio, está muito magro, não tem mais músculos. Olhem ele. Então ela filma o Gustavo Lima malhando. E diz que ele tá bonito e cheio de músculos. Acompanha, meu Brasil!
2: Nossa, vocês estão falando que meu marido tá feio? Agora eu vou ter que aguentar ele de novo sem camiseta na internet. Tava tão bom, tava tão comportadinho. Olha lá, voltou a postar sem camiseta.
3: Quem viu isso?
2: Não, tava bom, tava ótimo. Quem começou, quem falou isso, gente? Agora ele voltou sem roupa.
3: Tô de volta. Prepare.
2: Acabando com a minha noite de sono.
0: É, ele tudo indica que já recuperou um pouco do corpo que tinha, mas eu ainda não senti assim ele fortão. E ela filmou de longe e foi filmando pelo espelho, né? Eu tô notando que ela tá filmando pelo espelho, porque você vê, bota de novo. Você vê que ela não filmou ele de frente, ela está numa máquina tipo do lado dele, né? Olha aí. E ela tá filmando pra frente, ou seja, eu acho que, ó, ele tá do lado, então ele está sendo filmado pelo espelho. Ele ainda não chegou àquele corpaço que ele tinha.
4: Ele mesmo postou um selfie na academia.
0: Aí.
4: Ele postou, ele aí com o carro de camisa, mas ela sai na foto que ele postou.
0: Pronto, então, gente, seria ótimo, de verdade. Ah, agora esse aqui eu não sei se é agora não, viu? Eu não sei se essa foto aqui é de agora, não.
1: Sim.
0: Né?
1: Segundo a imprensa, o que está nas redes sociais, na imprensa, Gustavo Lima, depois que muita gente viu que ele no show estava muito magro e tal, aí ele vai, volta para a academia, para os exercícios, e faz essa selfie sem camisa. Aí depois, a Andressa Suíta diz, rapaz, por que vocês foram falar? Eu pedi e ele deixou de postar foto sem camisa. Mas vocês ficaram falando do físico dele? Olha aí, agora ele tá voltando a postar sem camisa. E ela reclamando.
5: Pois é. Eu, agora, é uma...

desconfiança pessoal do João Inácio Júnior. Eu não acredito que essa foto seja de agora, não. Eu acho que é uma foto antiga, porque na semana passada o homem parecia um palito. Como é que uma semana ele ficou desse jeito? Agora, mostra o vídeo de novo. Nós estamos falando para quem está com a gente na TV Diário e está vendo as imagens, mas nós também estamos explicando para quem está na Rádio Verdinha, nas outras rádios, nos aplicativos de rádio. Ó, aí ele está na academia com camisa. E ele não está essa coisona toda, não. Não está tão magro quanto numa semana atrás, mas ele também não está tão forte como essa foto que aparece dizendo que é ele atual. Acho que aquela foto é de antes, eu penso. Mas eu desejo muita sorte, muita luz, muita alegria, muita felicidade, muita saúde, muita vida para o Gustavo Lima e para a esposa, porque eu sou muito fã dos dois e eles merecem ser felizes. Vamos aqui, gente, vamos aqui. 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

0: Atenção, atenção, porque nós vamos para um rápido intervalo comercial e nós vamos abordar logo depois do intervalo comercial o caso da Tiane Dantas e do esposo Wesley Safadão. Porque o Léo Dias divulgou uma notícia dizendo que novamente o casamento está em crise de Wesley Safadão e Tiane Dantas. Porque Wesley Safadão de novo estaria traindo a Tiane Dantas. Bom, vamos abordar esse tema aqui depois do intervalo comercial, Cláudia Leite.
1: Exatamente, vamos contar esse crime passional que aconteceu no Amazonas. Uma amiga de 20 anos matou a outra de 25 anos em casa, a facada. E as duas estavam morando juntas com o marido de uma delas. Você já imaginou? Por conta do que foi a briga e o consequente assassinato. A polícia primeiro recebeu uma informação, investigou de um jeito. Mas depois vieram outros dados e a reviravolta. E agora a polícia já sabe o que realmente aconteceu.
0: Uxi.
1: É de lascar.
0: Gente, estamos aqui, eu, João Inácio Júnior, a Cláudia Leite, o Alisson Marques, esse menino, outra pessoa que é muito importante aqui pro programa, porque faz um trabalho muito bem feito, que é o... Glauber Souza, que é o nosso sonoplasta. Claudinha, quem tá com a gente na sala do controle?
1: Compondo e completando a família Bafulê, nosso diretor de imagens, Alexandre Charles.

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0: Acredite em você, na vida, em Deus, no amor. Acredite nas suas possibilidades, no seu futuro. Você pode até estar olhando para o seu futuro e só vendo escuridão. Você pode não acreditar nem no hoje, nem no amanhã e estar desesperado, desesperado também pelo ontem. Mas eu quero falar para você que quando a gente quer de verdade, e quer mesmo, e se empenha, e luta, e não desiste, e procura a solução, mas principalmente a gente busca Deus, coloca Deus na vida de verdade, cumprindo de verdade as determinações de Jesus Cristo, tendo uma vida correta, aí Deus ajuda e a gente próprio se ajuda. E a gente vence a doença, a gente vence as adversidades, os problemas. A tristeza vai embora, o desânimo vai embora, os problemas são resolvidos e a gente, ô glória, acelera para a vitória e estoura o champanhe da alegria, do sorriso, do ânimo, da paz e da felicidade. Em nome de Jesus Cristo.
1: Obrigado, meu Deus.
0: Acredite e receba. Receba a bênção. Receba o ânimo.
2: Receba!
0: Fecha, fecha, fecha, fecha, Charleston. Receba. Receba a felicidade. Receba a paz. Receba a cura. Receba o futuro lindo. Recebe e segura. Recebe, retém. Porque o que Deus tem para você, ninguém pode tomar. É futuro lindo. Acredite. Obrigado, meu Deus. Obrigado, Jesus. Obrigado, Espírito Santo. E eu, João Inácio Júnior, também recebo em nome de Jesus Cristo. Amém. Recebe aí, Senhor. Cláudia, me conta primeiro.

0: para o hospital, mas acaba morrendo. A polícia entrou rapidamente em cena, porque depois que matou a amiga, a Amanda fugiu. A polícia localizou, mas antes de ela ser presa, ela se entregou na delegacia e ela contou a versão dela sobre o que tudo aconteceu. Primeiro, a polícia trabalhou com a informação de que as duas moravam juntas. A Amanda, casada, convidou a Caroline para ir morar com ela, Amanda e o marido. E aí, o casamento da Amanda teria se acabado. Depois, então, a Caroline começou a se relacionar com o ex-marido da Amanda. A Amanda ficou sabendo e não gostou e foi lá e, na discussão, matou a Caroline. A polícia investigou esse caso a fundo e descobriu que não foi assim. A Amanda de 20 anos era casada. E a Caroline de 25 anos estava passando por problemas pessoais com a família. A Amanda então disse: amiga, vem passar uma temporada na minha casa. Perguntou para o marido disse ok. E aí a Caroline passou uma temporada para morar na casa da Amanda com o marido da Amanda. Os três amigos, tudo bem.
1: Aí daqui a pouco o marido da outra tava comendo a outra.
0: Exatamente.
1: É desse jeito.
0: Exatamente.
1: Vai matar a mulher na sua casa.
0: Exatamente.
1: Ou então bote um homem na sua casa.
0: Pois foi
1: é
0: isso.
1: É um perigo.
0: Total.
2: Não.
0: Total. Aí a Amanda contou na polícia, disse: eu não tenho mais nada a perder, eu acabei com a minha vida. E aconteceu exatamente assim. A Caroline começou a dar em cima do meu marido, o meu marido começou a corresponder, né, as atitudes, a sedução da Caroline. A Amanda foi conversar com o marido e o marido disse: é verdade, e eu quero a separação. Ela disse: ah, é assim? Então tá, foi tomar satisfações com a Caroline. E na briga, a Caroline primeiro negou, depois confessou. A Amanda estava com a faca, enfiou a facada na amiga e matou. Incrível, impressionante, né?
3: Meu Deus.
0: Falta de Deus.
3: Acabou? De forma lamentável, né? Deixa eu falar uma coisa pra vocês que aconteceu aqui em Fortaleza há algum tempo atrás. Presta atenção como é essa história de você botar um homem na sua casa pra morar com você e com sua esposa. Às vezes um parente, um amigo. Às vezes vai fazer um favor, né? Ou botar uma mulher na sua casa para morar com você e com sua esposa. Deixa eu contar aqui para vocês uma história. Eu não sei se eu já contei isso aqui uma outra vez, porque na época a gente contou. Um homem de mais ou menos 30 anos, casado com uma mulher de 25, resolveram trazer o irmão dele para casa deles em Fortaleza, porque o menino queria estudar. Presta atenção. O homem era do interior, a mulher, a esposa dele do interior. Então, o casal veio morar em Fortaleza e trabalhar em Fortaleza. A esposa ficou sendo dona de casa e o marido trabalhando. Quando foi um dia, ele resolveu trazer o irmão dele de 17 anos do interior para estudar em Fortaleza. O irmão trouxe o irmão casado com essa mulher, resolveu trazer o irmãozinho dele de 17 anos para a casa do casal, para o menino estudar. Então, o que é que acontecia? O menino estudava de manhã e ficava tarde e de noite em casa. E o marido trabalhava o dia inteiro. Que foi que o marido descobriu um dia? A mulher dele estava tendo um caso com o irmão dele de 17 anos. Enquanto o irmão de tarde estava trabalhando, porque de manhã o menino ia para a escola, estudava. De tarde, ficava em casa. De noite, o marido estava em casa junto. Então, a hora que a esposa e o cunhadinho de 17, a esposa do outro e o irmão do outro tinham para transar, era de tarde. Então, o marido trabalhando de tarde, achando que o menino estava fazendo o dever de casa, estava pegando a mulher dele. Então, o cara trouxe o irmão, fez um favor imenso de trazer o irmão de 17 anos para botar dentro de casa, para o menino estudar aqui em Fortaleza. Mas terminou que a esposa dele estava tendo um caso com o irmão dele de 17 anos.

0: Esse mundo é doido. Não dê chance ao cão, não. Porque o cão atenta. Agora não vamos botar a culpa no cão, não. Sem vergonha é o rapazinho de 17 anos e mais sem vergonha é a mulher do cidadão aqui da história que a gente contou.
1: É verdade.
0: Então, gente, você botar uma pessoa dentro da sua casa é querer levar um pá de chifre na cabeça. Eu não estou dizendo que todo mundo vai fazer isso. Não, não. Tem gente que coloca um parente dentro de casa ou uma parente.
1: Um amigo.
0: Um amigo até eu não aconselho muito, não. Mas um parente, tudo bem. E corre tudo legal, sem traição, sem safadeza. Mas em muitos casos há safadeza, sim.
1: Eu quis dizer só um grande amigo. Bom, Caroline Lopes de Souza, 25 anos, foi morta a facadas pela amiga. Amanda Souza da Rocha, de apenas 20 anos. O crime aconteceu anteontem, quarta-feira, na casa onde elas viviam, na Rua da Sena, bairro Jorge Teixeira, zona leste de Manaus, Amazonas.
2: Meu amigo Félix!
3: Inácio, boa tarde.
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0: Voltou a trair Tiane Dantas e a Tiane Dantas estava fazendo um esforço enorme para não destruir

0: o casamento para perdoar, para passar por cima dessas histórias. Por quê? Eu vou só repetir o que eu já falei rapidamente para você ter a história completa agora. Eu falei, e todo mundo sabe, que a Tiane Dantas, que é a atual esposa do Wesley Safadão, Bom, eu vou reiniciar. O Wesley Safadão, todo mundo sabe, era casado com a Milady Mihaly. E aí começou a trair a Milady Mihaly com Tiane Dantas. Terminou deixando a Milady Mihaly e casando com a Tiane Dantas. Mas depois de casado com a Tiane Dantas, o Wesley Safadão começou a ter um caso com a ex. Começou a ter um caso com a Milady Mihaly e ficou com as duas. Se no começo de tudo, quando ele era casado com a Milady Mihaly, ele traía a Milady Mihaly com a Tiane Dantas, ele passou a trair a Tiane Dantas, quando estava casado com a Tiane Dantas, com a Milady Mihaly. A Tiane Dantas descobriu, o casal passou um tempo separado, porque a Tiane Dantas não aceitava ser traída. E aí o Wesley veio, pediu perdão e disse que não trairia mais e o casal se reconciliou. Quem contou isso? Isso é fato, é verdade, porque quem contou isso foi o próprio Wesley Safadão e a própria Tiane Dantas contaram isso. Eu estou só repetindo o que eles próprios disseram. Agora, vamos para o presente, o tempo atual. Então, ontem saiu uma notícia dita pelo Léo Dias de que o Wesley Safadão tinha voltado e estava novamente, agora nos dias atuais, traindo a esposa Tiane Dantas. E que a Tiane Dantas estava fazendo um esforço enorme para perdoar, para superar, mas o casal estaria em dificuldades. Exatamente agora que a Tiane Dantas está lançando um livro. Como é o nome do livro? Ela está lançando um livro, o livro é um sucesso, é um dos livros mais vendidos do Brasil, é best-seller. E aí surgiram todas essas informações. Bom, o Wesley Safadão entrou em contato com o Léo Dias. O livro da Tiane Dantas, que ela lançou e é um dos mais vendidos do Brasil, chama-se Manhã com Propósito. É um livro, vamos dizer, de autoajuda. Mas vamos lá. Aí o Wesley Safadão, sobre esse tema atual, entrou em contato com o Léo Dias, perguntando o Léo Dias onde que ele tinha ouvido essa história e se ele tinha provas que ele publicasse. Segundo as informações, o Léo Dias teria dito, olha, chegaram essas informações, são notícias que a gente vai averiguar, mas são boatos. E o Safadão disse, mas como você, Léo Dias, divulga informações baseadas em boatos? Pois se você tem provas, você publique. Bom, o que que acontece? Será que o Léo Dias vai conseguir as provas e vai colocar de que Safadão trai Tiane Dantas? Ou ele não tem provas e o assunto está encerrado? Bom, vamos aguardar para saber o que vai acontecer. Contudo, o Wesley Safadão se manifesta, né? Vamos ver o vídeo? Wesley Safadão se manifesta.
1: A minha última postagem aí.
0: Podemos voltar do comecinho?
1: O livro Manhã com Propósito. Primeiro lugar pela Veja, segundo lugar no Religioso, oitavo lugar e entre todos os livros, não é assim, amor? Minha gatinha está aqui emocionada, feliz. A gente já se emocionou junto aqui já agradecemos a Deus. E eu quero agradecer também. Amém. Eu quero agradecer também a minha família, eu quero agradecer aos amigos mais próximos, quero agradecer a todas as pessoas que têm mandado mensagem de ontem para hoje. Diante de tudo isso, dessas mentiras que foram publicadas, desses contextos maldosos, que não é a primeira vez, né? Não é a primeira vez que dizem que o nosso casamento está em crise. E eu quero falar aqui com muito orgulho, com muito prazer, em dizer que cada dia mais eu sou mais apaixonado pela minha gatinha que está aqui do meu lado.

Sou apaixonado por você. Isso aqui eu digo só pra ela, tá, gente? Cada dia mais apaixonado por você, cada dia mais eu te admiro, cada dia mais eu agradeço a Deus pelo que a gente vive aqui. Muitas coisas que não são publicadas para vocês, mas hoje eu sou um cara realizado profissionalmente, pessoalmente, né? A gente vive momentos maravilhosos em família e a gente só tem a agradecer a Deus. E para algumas pessoas que não entendem, mas eu sei que eu vou falar aqui, algumas pessoas entendem sobre o mundo espiritual, sobre guerra espiritual, sobre batalha espiritual. E quando a gente começou a divulgar que esse livro seria lançado, o intuito da Tiane sempre foi assim: amor, eu não quero saber qual o resultado que vai ser, se esse livro impactar uma pessoa que seja, se esse livro levar uma pessoa para Deus. Inclusive, esse livro eu quero até dizer assim: esse livro é para você que está vendo esse vídeo, tá? Porque a vida com Deus, ela não vai ser fácil. Deus nunca disse que nós teríamos vida fácil aqui, mas sem Deus ela não existe, tá? Então, assim, eu acho que o objetivo foi alcançado, que toda a honra e toda a glória seja dada a Deus. Para a gente está sendo uma surpresa, porque não sabíamos que bateria primeiro lugar. Então, ontem, né, para algumas pessoas podem ser coincidência, mas para a gente não. Ontem foi exatamente o dia que a gente celebrou com o show do um pocket show do Eli Soares, com algumas pessoas, porque muita gente de São Paulo comprou, muita gente de Recife, do Maranhão, do Pernambuco como um todo, de Alagoas, enfim, várias pessoas do Brasil compraram esse livro, só que nós não tínhamos o resultado final, né? Então, quando nós aqui em casa, a Tiane decidiu fazer esse livro, que nós começamos a divulgar que esse livro seria lançado, a gente sabia que a gente ia mexer com o mundo espiritual, porque o mundo espiritual é tão real quanto esse que a gente vive aqui. Então, nós buscamos aqui dentro de casa se fortificar como casal, se fortificar em família, porque a gente sabia que alguns ataques viriam. E é impressionante como nos últimos dias, nos últimos meses, eu falo por mim mesmo assim, eu tenho sido atacado, nós temos sido atacados de todas as formas. E ontem, por coincidência, né, foi o dia de celebrar o lançamento desse livro. E ontem, por coincidência, foi o dia que esses ataques vieram mais fortes. Mas Deus é bom o tempo todo, tá? Então não adianta, por mais que a gente venha aqui, ainda vai ter gente dizer assim: ah, mas vocês estão fazendo esse vídeo que é pra mostrar, que é pra não sei o quê. Gente, não tem crise nenhuma. Não tem crise nenhuma. O que tá acontecendo nesse exato momento, como eu falei ontem, quando o Léo Dias publicou e depois de alguns minutos ele apagou, né? Porque eu fui também no privado dele e disse: Léo, você publicou uma mentira, você publicou uma maldade. Não, mas está saindo boatos que vocês estão em crise. Então eu não entendo. Então qualquer pessoa que chegar hoje e disser um boato vai ser publicado, é assim que nós estamos realmente nesse mundo. Eu entendo até os perfis de fofoca, né? Então tá saindo inclusive várias situações. Ah, o pivô é isso, o pivô é aquilo. Gente, não tem pivô de nada. O que eu falei pro Léo ontem foi: Léo, faz o seguinte, então se aprofunda nesse boato, que é um boato mentiroso, e se você encontrar alguma coisa, você pode continuar batendo. Se você não encontrar, faz pelo menos uma publicação pedindo desculpas, entendeu? Então, gente, o foco não é esse. Hoje eu estou vivendo um momento maravilhoso, né? E hoje é dia de celebrar mais uma vez. Nós celebramos ontem e nós vamos celebrar, porque a gente acorda hoje com essa notícia maravilhosa. E mais uma vez eu reforço, esse livro... Cadê o livro, irmão? Vamos pegar o livro. Cadê o livro? Esse livro aqui, ó. Cadê, irmão? Tá aí? Esse livro aqui, gente, ó, é um devocional, Manhã com Propósito, tá? É esse aqui, ó, que amanheceu hoje como mais vendido, tá? Pela Veja, enfim... Então a gente está muito feliz, a gente está aqui celebrando em família, agradecendo a Deus. E se você perguntar, mais uma vez, como eu já disse, você sabia que poderia vir esses ataques? A gente já estava preparado para isso. A verdade é. Porque quando a gente faz algo para Deus, a gente sabe que o inimigo, Satanás, podemos falar assim, ele iria usar os seus para criar esse tipo de coisa. Então a gente está muito tranquilo aqui.

0: casa. Mais uma vez, agradecer a Deus por tudo, agradecer a todos os amigos, as pessoas que estão preocupadas e mandando mensagens. Caramba, podem ficar em paz, gente. Tá tudo certo aqui em casa, tá bom? Um beijo carinhoso.
1: Um beijo.
0: Tamo junto. Obrigada, nós estamos celebrando aqui
1: essa vitória.
0: Que Deus é bom, viu? Vale a pena. No final, tudo vale a pena, tá?
2: Bom, a Cláudia Leite sugere que nós façamos uma pesquisa sobre esse tema aí. Isso a gente vai fazer aqui no programa. 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

0: 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Agora, a Claudinha quer fazer uma pesquisa a respeito dessa história do Wesley Safadão, quando o Léo Dias falou que o Wesley Safadão tinha voltado a trair a Tiane Dantas. E você acompanhou tudo isso quando o Wesley Safadão ligou para o Léo Dias disse que eram boatos. E aí, porque o Safadão perguntou, você tem provas? Vá fundo, se você tem provas, publique, mas se você não tem provas, peça desculpas. O que é que você gostaria de comentar, Cláudia?
1: De tudo que você acompanhou, você acredita no Wesley Safadão? Sim ou não? Você acredita que o Wesley Safadão não traiu a esposa, a Tiane Dantas? Sim ou não?
0: Pode ser assim? Pode, é uma pergunta muito interessante, porque quem trai não vai assumir, principalmente publicamente. Quem trai é muito difícil. É muito difícil uma pessoa que trai, ela confessar. Ela fica negando até morrer. Mas assim, o Wesley Safadão pode, de fato, não trair a Tiane Dantas. Mas quem sabe?
1: Me corrija se eu estiver errado.
0: Sim.
1: Errada. No primeiro momento lá atrás com a Milady Mihail e Tiane Dantas, ele não veio a público e confessou que...
0: Não, primeiro ele negou tudo.
1: Não, eu tô falando assim, no caso, na evolução. Se não me falha a memória, ele veio depois a público e ele disse, confessou.
0: Há muitos anos depois, isso, ele confessou que traía a Tiane Dantas, exato, com a mulher. Exato. Mas no começo,

0: negava também.
1: Ok, mas é como você fala, é difícil, mas aconteceu e ele negou. É. Depois ele veio e confessou em público, né, pra todos, tá registrado, que realmente aconteceu a traição. Aí a minha pergunta é, agora, depois de tudo que aconteceu presentemente, você acredita no Wesley Safadão? Sim ou não?
0: Bom, você acredita que ele não traiu a Tiane Dantas de novo, ou não trai de novo, ou você acredita que ele pode trair? Não, então a pergunta é melhor assim.
1: É.
0: Você acredita no Wesley Safadão que ele não trai a Tiane Dantas? Sim ou não? Pode ser que ele não traia, gente. Seja um homem fiel. Mas quem trai raramente vai dizer, eu traí. Então, bom, a opinião é sua. Você dá como você acreditar. E a gente então pede que você faça pelo WhatsApp as 10 primeiras pessoas que derem suas opiniões. A gente vai ler as opiniões delas aqui no Bafulê. DDD de Fortaleza 85. E o telefone qual é? E o WhatsApp qual é, Cláudia?
1: 988-87-1306.
0: A gente vai para um rápido intervalo comercial, volta ligeiro.
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1: 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Bora começar esse bloco falando sobre... Oi?
2: Me desculpa, Cláudia Leite. Mas tem um negócio aqui que a gente... Me desculpa, Claudinha. Mas
1: tranquilo.
2: Eu encontrei um cabaco lá de chapéu. Eu perguntei, quem é o caba do Sovão aqui? Né? Como é o nome da tua música? Como é o título da música?
3: Sovão do Bob.
2: Sovão do... Você é o Bob?
3: Não, tá aqui o Bob.
2: Ah, vem cá, Bob. Caramba. Fica aqui do meu lado, Bob. Você...

0: É porque os ovos vão estar pesando.
1: É, tá tudo adiante.
0: Quando pesa, né? Você é o Bob.
2: É o Bob.
0: Não, e quando eu ouvi essa música... Aliás, pegaram... Alguém pegou aquela minha dancinha da internet e colocou com a tua música. Os ovão do Bob, os ovão. Que diacho é isso? Pois os ovão são dele aqui, porque ele comprou uma galinha dos ovos grandes, né? E o cantor é o...
3: Lorim Vaqueiro.
0: Lorim Vaqueiro. Você é de onde, Lorim Vaqueiro?
3: Lá do Maracanaú, aqui, cidade vizinha.
0: Então é da região metropolitana. Bom, e o sanfoneiro tá ali. Vai ter... Vai ter show com ela. Canta só um pedacinho dessa música aí, vai. Tira lá um pouquinho.
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0: Oh, meu Deus do céu. Acabar dizem que o louco sou eu. Tem doido pior do que eu, tá aí o Lorim Vaqueiro. Ou será? O pau que rola nas redes sociais é que eu sou meio doido. Será? Acho que o Lorim Vaqueiro é mais doido do que eu. Vamos já cantar, né? É muito. Gostei da música, viu, compadre? Ô, Cláudia, me perdoa.
5: Tranquilo.
0: Eu cheguei aqui, quando eu vi o Caba dos Ovão ali, eu disse... Vou conversar logo com ele.
5: Tudo certo.
0: Claudinha, conta aí, Cláudia.
5: Vamos falar sobre... um gesto que muita gente faz quando tira uma selfie ou uma foto. Esse aqui, né? Sorrindo, esse aqui.
0: Tipo assim, antigamente era o V da Vitória.
5: É. Ou...
0: V da Vitória.
5: Paz e Amor.
0: Ou Paz e Amor. Acontece que hoje... Eu não sei se você vai falar disso, sobre facção?
5: Não.
0: Não, então eu vou dizer logo sobre facção, né? Se você bate uma foto fazendo assim, você pode morrer. Tomando vermelho. E se fizer três dedos... Você pode morrer, porque o Comando Vermelho pode achar que você é do Guardiões do Estado, o Terceiro Comando, como é? Terceiro Comando Puro, ou da GDE, ou do PCC. Então, é preciso ter muito cuidado, né? Tinha muita gente que fazia o quê? Na sobrancelha, fazia o quê na sobrancelha? Fazia dois cortezinhos na sobrancelha, lembra? Eu achava até bacana. Aqui na sobrancelha a pessoa faz um cortezinho, ou dois, ou três, charme, né? Um desenho, ninguém faz mais isso, porque se fizer dois, pode ser assassinado, se fizer três, pode ser assassinado, porque uma facção pode pensar que você está fazendo propaganda da outra. E uma coisa que é bem respeitada no Brasil são as facções. Quem não tem medo das facções? Né? Ô, Cláudia, então esse símbolo do Paz e Amor, ou seja, de dois dedinhos, isso é o quê? O que isso representa também?
5: Um perigo e você ser vítima de golpes. A gente explica. Os especialistas alertam agora que os hackers estão usando cada vez mais a inteligência artificial. E a inteligência artificial consegue roubar a sua impressão digital em selfies de alta resolução. Segundo o que os especialistas agora alertam, os hackers precisam apenas de uma foto nítida e boa, tirada a cerca de 1,5 metros de distância, fazendo esse gesto assim. Então... E aí, as câmeras de celulares modernos e ferramentas simples de edição, né, com a inteligência artificial, podem sim realçar as linhas das impressões digitais, que às vezes são tênues da sua mão, invisíveis a olho nu, permitindo que as

0: Coisa impressionante, eu não sabia dessa. Agora, quem está vendo a gente pela TV sabe como é o gesto, mas quem está com a gente pelo rádio não pega um detalhe. Veja bem, se você fizer o sinal da vitória ou do paz e amor mostrando as unhas, ou seja, o lado das unhas ficando para a câmera, os bandidos não têm como copiarem suas impressões digitais. É quando você faz o contrário. O V mostrando como se fosse o lado de dentro dos dedos, né? Aí sim eles copiam suas impressões digitais e podem fazer tudo o que a Cláudia falou com as suas impressões digitais.
1: Exato. E aí os cientistas, os especialistas melhor dizem, bom, e se você realmente quiser,
0: Cláudia,
1: tirar...
0: O...

0: Aí, quando você vai ser atendido no consultório médico, no hospital, que você mostra seu plano de saúde, eles pegam o seu rosto, né? Pelo seu Face ID, a identidade do rosto. Mas até há pouco tempo era o dedo mesmo. E eu preferia botar o dedo, esse dedo aqui, como é que chama?
1: No sensor, indicador?
0: O indicador. Eu nunca botava o polegar, botava o indicador, porque a gente pode botar o dedo que quiser. Então, nesse caso, é isso aí, né?
1: É, exatamente. E os especialistas dizem que se realmente você quiser tirar uma foto assim, faz o seguinte, vai e edita sua foto, borra a inteligência artificial, aliás, borra a sua foto com aqueles...
0: Borra o dedo.
1: É, borra o dedo, borra a impressão digital, tá? E aí, se realmente você quiser. Mas eles alertam, papai, tem tantas outras formas de você se expressar, né, que tá feliz, corre esse risco não, né?
0: É, olha, a gente vai trazer o Lourinho Vaqueiro. Canta só um pedacinho da música aí de novo, Lourinho Vaqueiro. Olha o sucesso do cara, tá estourado.
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0: Essa música tá estourada. Mas antes, eu vou dar um recadinho aqui pra você. Cadê? Olha, eu tenho um recado aqui pra você. Pronto, achei. Eu não achei não. Essa aqui... Achei! 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
0: Agora, bora aqui, pô. Como é o negócio do Zovão?
8: Zovão do Bob.
0: É mesmo, é?
8: É.
0: Vambora pra lá?
8: Se tu souber a briga que foi pra ele vestir essa fantasia ali.
0: Porque não cabia, é?
8: Que ele tá um pouquinho acima do peso, né?
0: Não, eu vou contar uma coisa pra vocês aqui. Sobre um outro baixinho. Vocês vão ficar de boca aberta. Talvez seja o caso do Bob. Como é a música mesmo?
8: Ele tem um sovão bem grandão, o nome dele é Bob. Ele... O sovão dele vai bater no short.
0: Bora aqui.
8: Bora. O bafulê.
0: O bafulê, meu Deus do céu. Gente, essa vida é engraçada, né? A vida é interessante. É, e a gente precisa de coisa pra sorrir.
8: É verdade.
0: Pra ser feliz, né?
8: É verdade.
0: Pode vir pra cá, Bob. Por que você tá se escondendo, Bob?
8: Tá no fim dele.
0: É, Bob. Que é isso, Bob? Então é o seguinte, gente. É preciso... A vida é muito cheia de coisas loucas.
8: É verdade.
0: Coisas que entristecem, né? Tem tanta coisa que tira a felicidade, que tira a paz, que tira a alegria, que traz ansiedade.

0: ansiedade, que traz angústia, que traz sofrimento e aflição. E tem coisa que é feliz, né? Por exemplo, eu vou para a internet, faço minha dancinha, faço uma brincadeira, rebolo a bunda, pinto minha boca, nem pintei as unhas hoje, me maquiqueio e tal. Parece uma coisa tão simples, mas tem tanta gente que diz: João, isso, essa tua dancinha tão alegre, tão feliz, eu me sinto tão bem que eu vejo uma vez, eu vejo duas, eu fico maratonando teus vídeos no teu Instagram. Então, assim, eu acho que às vezes a coisa parece tão simples ou tão boba, mas é tão bacana. Eu, quando eu ouço essa tua música, eu bolo de rir.
1: É verdade, às vezes a gente...
0: Eu pensei que Bob fosse um cachorro.
1: É um cachorro.
0: Ele é um cachorro. Eu não tava entendendo. Quer dizer que ele faz o papel
1: ele
0: de um cachorro.
1: Ele faz o papel do Bob, né?
2: Que é, o Bob que é o cachorro.
1: Que é o cachorro de verdade. Na verdade, esse é um meme, né? A gente pegou um meme da internet e fez a música em cima, que é o cachorro Bob, que é do meu parceiro Ângelo, lá de Minas Gerais, esse cachorro.
0: Certo.
1: Aí eles postaram na internet, fez sucesso, a gente pegou o bordãozinho dele, tem uns ovão, hein, grande? Fizemos a letra em cima e... papocamos no forró.
0: Mas o Bob tem mesmo?
1: Tem o cachorro original.
0: Não, mas o Bob aqui tem as coisas grandes mesmo?
1: Arrasta no chão.
0: Não, porque é o seguinte, eu contei pra vocês que o Bolachinha, ontem eu entrevistei aqui o Bolachinha rapidinho pelo celular, o Bolachinha é Bolachinha.
1: É.
0: É um negócio impressionante. Por que que eu sei que as coisas do Bolachinha são gigantescas? Porque no tempo das tigresas, né? A gente fez uma brincadeira, né? As tigresas no programa, e eu anunciei: contratamos uma nova tigresa e nós vamos apresentar para vocês a nova tigresa. E era uma brincadeira, tudo. Aí nós mandamos fazer um biquíni maior, não coube. Aí mandamos fazer um suquini, que era um biquíni tipo um calção, uma sunga, não coube. Então ele foi de calção para caber.
1: Ele não tinha, não era uma hérnia, não?
0: Não. Não era hérnia, não.
1: Uma landra, né, que você acha?
0: É doido. Era um negócio... O Bolachinha sabe, o negócio é doido, né? Então, e você, é igual Bolachinha ou nem tanto?
2: Não, nem tanto.
0: Tá bom.
1: É o filho do Chuck, ele não tem nada. Só...
0: Então, aqui comigo tá o Lourinho Vaqueiro. Essa música é um sucesso imenso. É. E a música chama...
1: Zovão do Bob.
0: Aqui no Bafulê, meu Brasil.

0: certinho.
1: Não parece, né?
0: Parece mais novo, né?
1: Tem outra música?
0: Tem. Uma que a gente lançou agora, tá com pouco tempo, tá com uma semana.
1: Eu tenho intervalo agora, o que que eu tenho? Então a gente vai fazer intervalo. Tem muita notícia boa pra você aqui no Bafulê. E a gente volta já já com o Lourinho.
2: Vaqueiro.
1: Com o Bob. E como é o nome do sanfoneiro?
0: É o Luanzinho.
1: Luanzinho. A gente volta já, meu Brasil! Ô Bafulê!
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0: o Zovão do Bob. Pegue o microfone, ele vai cantar mais uma música. É com você agora.
1: É porque você me coloca em cada um, hein? Não é não, Larim? Não é não? Mas, ó...
2: É...
1: Pois é, né? É de cada um, não é não?
0: Esse vaqueiro esqueceu os ovos dele ali, ó. Microfone. Esqueceu o microfone, Nicolau, vai.
3: Foi o microfone, né?
1: Você é de Maracanaú, Lourinho. E você?
4: Fortaleza. Sou de Fortaleza.
1: É. Tá trabalhando juntos há quanto tempo?
3: Tá com o quê? Tá... 3 meses, tá?
4: Por aí, 3 meses.
1: Tudo bem, o nome artístico é?
4: Douglas Original.
1: Douglas Original. É. Estão juntos há 3 meses, mais ou menos?
3: É, mais ou menos.
1: É, e a gente encontra vocês onde na rede social, Lourinho?
3: É só colocar Lourinho Vaqueiro que você encontra no YouTube, no Spotify, no Sua Música, até no Privacy, né?
1: Meu Deus, aí, João.
3: Tô brincando.
1: Até lá, né? Bora de música?
3: Bora.
1: Só se for mais uma.
3: Música nova, forró, virar o nome da música.
1: Então bora.
3: Baixa.

0: santo.
1: Ele, ele é crente, não pode assistir essas coisas. Então é o seguinte: a mãe não deixava assistir essa igreja, não?
0: É, não deixava, não.
2: Filho, é por isso
0: não.
2: Que hoje em dia tu é desse jeito.
1: Ó, deixa eu dizer uma coisa pra vocês aqui. A gente tinha um colega, eu não vou dizer o nome dele, que trabalhou muito tempo aqui. Ele tinha um filho adolescente, um filho de 16 anos. Mas quando as tigresas entravam na TV, ele proibia o filho dele de assistir.
3: João?
1: Ele chegou para mim e disse: João, eu não deixo meu filho assistir as tigresas. Eu disse: pois eu vou botar uns tigrão. Botar uns tigrão pro teu filho assistir.
3: Não.
1: Eu disse: cara, deixa o menino assistir. Rapaz, deixa
0: era
1: o menino
0: a melhor assistir. Parte era assistir.
1: E disse que o menino era que o oi desta mãe querendo ver, sai da... Mas ele pro pai podia assistir.
0: Ah.
1: Eu digo: oxe, né? Então eu assistia ao vivo ali.
0: Eu assistia todos os programas da TV Diário. O Enio Carlos também tinha, né? Era? Aí tinha na da menina também, como era? Passar de Regininha. Aquele ali era bom mesmo, viu, Luquinha? É. Hoje em dia é fácil demais, você pega o celular, tá muito acessível.
1: Tudo,
0: né? Nós tínhamos que esperar, mano. Esperar a noite todinha pra passar.
1: E vocês viam as tigresas pela TV. Eu vi assim na minha cara. Assim,
0: eita, aí é que era bom, viu?
1: Oh, meu Deus.
0: Nessa hora tu não se perguntava, não?
3: Porra, Jack.
0: Será se eu sou gay?
1: Será que eu sou gay? Não sou, mas eu aplaudo essa galera. Essa galera legal. Lorim, e tem mais informação aqui pra você, Claudinha. Ó, quando quiserem, é só dar o toque, viu? Na vocês hora. São estrela.
4: São, é melhor dizer astros, né? São astros, né? Vamos lá, deixa eu dar um recadinho aqui pra vocês, gente. 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

0: 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Alisson, o que é que tu tá mandando aí, Alisson?
1: Quem mandei, Alisson?
2: Total.
0: Quem mandei, Alisson?
2: Total.
0: Pois chama aí o que vem em seguida, Cláudia.
2: O resultado da nossa pesquisa. Perguntando se você acredita que o Wesley Safadão não trai a Tiane Dantas.
0: Se trai.
2: É. Você acredita que o Wesley Safadão não trai Tiane Dantas?
0: Não trai.
2: Aí as opções. Não acredito. Ele trai ou... Sim, acredito, ele não trai.
0: É porque o Léo Dias divulgou ontem que o casamento do Léo Dias, o casamento do Wesley Safadão com a Tiane Dantas já está em crise de novo, porque de novo ele estaria traindo a esposa e ela, Tiane Dantas, estaria fazendo todo o esforço para salvar o casamento. O Wesley Safadão veio a público dizer que era mentira do Léo Dias. Não trai. Aí a gente fez uma pesquisa. Você acha que ele não trai mesmo? Ou... Bom, as pessoas responderam e a gente traz a resposta em seguida, né, Cláudia?
2: Exatamente, e muito mais aqui.
0: Oi? Deixa eu só dar uma aqui.
2: Sim.
0: Cláudia, você vai falar no inglês.
2: What about?
0: Você vai falar no inglês da Inglaterra e no inglês dos Estados Unidos. A pronúncia desse negócio aqui, que é uma loucura da internet e que um menino fez com outro menino numa escola aqui em Fortaleza, e o negócio tá louco, viu?
2: Mesmo.
0: O menino numa escola chique fez com o outro menino, é um troço que tá acontecendo na internet, tá virando moda. Fala no inglês da Inglaterra, que é um pouquinho diferente do inglês dos Estados Unidos. Como é que pronuncia isso?
2: Purple drink.
0: E no inglês americano?
2: Purple drink.
0: Mesmo? É. Pequena diferença, né?
2: Ah, a diferença mais é em outras consoantes, como T, L e outras.
0: Você sabe o que é purple... como é?
2: Purple drink.
0: Drink,
2: bem fechado.
0: Olha que seu filho pode entrar nessa. E tem adulto entrando nessa brincadeira e se ferrando. O menino fez com o outro na escola e o... Morreu?
2: Não.
0: Não morreu, mas foi pro hospital mal.
2: Sim, tá na UTI e foi aqui em Fortaleza.
0: E no Antares.
2: Do Papicu.
0: Do Papicu. Do Pau-Picu.
2: Pois é.
0: Meu Deus do céu. É agora o intervalo, a gente volta já, Claudinha. Eu, João Inácio Júnior, Cláudia Leite e Alisson Marques, a Rocha.
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2: Atenção, atenção, atenção, sobre a história... Sobre a história que o Léo Dias falou. Alice, ele tá passando para você uma notícia, viu? E eu queria que a Cláudia examinasse, eu também vou examinar. Sobre essa história da traição do Wesley Safadão, que o Wesley Safadão negou. Chega uma notícia aqui. Essa que tu me mandou? No... Ah, você botou no grupo agora uma. A moça com quem Safadão teria traído a Tiane Dantas. Olha aí. Eu saio na Fabiola Hyper, né? Pronto, vou dar logo essa notícia aqui. Acabaram de passar pra gente. Olha aí. O Léo Dias disse que o Safadão teria traído de novo a esposa Tiane Dantas. O Safadão veio para as redes sociais, fez um discurso muito grande, que está vivendo muita felicidade com a esposa, que é tudo mentira. Diz ele que falou com o Léo Dias, o Wesley Safadão disse que falou com o Léo Dias e perguntou de onde o Léo Dias tinha tirado isso. O Safadão... o Safadão disse que o Léo Dias falou pra ele que eram boatos. E o Safadão disse, e como é que você dá uma notícia tão séria dessa, que pode acabar um casamento, baseada em boatos? O Safadão disse, e você ouviu e viu ele falando aqui no programa, nós mostramos o vídeo, o Safadão dizendo, se você tem provas, vá fundo e publique, mas se não tem, me peça desculpas. Agora, a jornalista Fabiola Hyper diz que há, de fato, rumores de que Safadão teria tido um caso com esta modelo que nós estamos mostrando, meu Deus, para você aqui no programa. Rumores da crise entre Wesley Safadão e Tiane Dantas ganham força. E nome da modelo sergipano Bela Lima entra na história. Então Safadão teria tido um caso com essa modelo sergipana chamada Bela Lima. Eu vou ler a notícia aqui. Segundo informações divulgadas por Fabiola Hyper, que é uma jornalista muito famosa e trata do assunto celebridades... Rumores envolvendo Wesley Safadão e uma modelo sergipana passaram a movimentar as redes sociais. Começou a ser citado por internautas após comentários e especulações circularem na internet. A repercussão aumentou depois que a modelo Bela... Bela o quê? Bela Lima, hein? Bela Lima. Os rumores aumentaram... Depois que Bela Lima publicou stories em Fortaleza, cidade onde o cantor também estaria por conta de compromissos profissionais. Ela estava em Fortaleza e o Safadão também em Fortaleza. Até o momento, nenhuma informação foi confirmada oficialmente pelos envolvidos. Bom, então tá aqui a Fabiola Hyper, que é uma jornalista famosa... Diz que há rumores

0: que o Safadão teria tido um caso com essa moça aí que nós estamos mostrando. Bela Lima. Tu tem a próxima foto para mostrar ela mais separadinha? Agora, se você me perguntar, João Inácio Júnior, é verdade? Wesley Safadão teve ou tá tendo um caso com a Bela Lima? Eu não sei. Eu não investiguei, eu não fui atrás, eu estou repassando informações aqui e estão circulando agora. Uma outra jornalista diz que há rumores de que o Wesley Safadão teria tido mesmo um caso com essa moça. Mas nós fizemos uma pesquisa antes de apresentar a moça. Você acredita? E o Safadão negou. Ele disse, né? De jeito nenhum. Eita. Ele fez um vídeo. Ele fez um vídeo hoje com a esposa, e nós já mostramos o vídeo aqui, negando tudo e dizendo que o casamento está muito feliz. Eu não sei qual é a verdade. Eu não sigo essa. Eu não sou detetive da vida do Safadão, então eu não sei. Safadão diz, não é verdade, tudo é mentira. Aí nós fizemos uma pesquisa. Você acredita no Safadão que ele não está traindo a Tiane Dantas? Sim ou não? O resultado.
1: Das 10 primeiras pessoas que participaram, 8 disseram, eu não acredito no Safadão, ele trai. Não. 2 disseram, sim, eu acredito que ele não trai.
0: Ah, 8 acreditam que ele trai?
1: É. 8 não acreditam no que ele falou, portanto, acreditam que ele trai.
0: Então, das 10 primeiras pessoas que participaram da nossa pesquisa, 8 não acreditam no que ele falou, que não trai. Não trai, não. 8 não acreditam. Portanto, 8 das 10 acreditam que ele trai. E só 2 acreditam que ele não trai. Inclusive, a gente não tinha dado essa notícia ainda da Fabíola Raiva, que mostra uma moça com quem ele teria um caso. Cláudia.
1: Bom, bora lá. Quem não acredita no Safadão e acredita sim que ele trai? Ailda Souza, em Dom Eliseu, no Pará. Gilmar Caracol, em São Félix do Coribe, na Bahia. Sâmia, no Demócrito Rocha. Rosemary Bernardino, no Carlito Pamplona. Adel, na Parquelândia. Elizabeth Rocha, no Quixeramobim. Rosiane, na Lagoa Redonda. E Gustavo, em Dublin, na Irlanda.
0: Estas 8 pessoas acreditam que o Safadão trai a Tiane Dantas.
1: E quem acredita que ele não trai? 2 pessoas. O Ribeiro, da Itaoca, e o Fernando Neri, do Parque Potira. Obrigada pela participação.
0: Olha, e quando a gente fez essa pesquisa, ainda não tínhamos mostrado ainda a notícia da Fabíola Raiver, que fala dessa moça aí com quem o Safadão teria tido um caso. Agora é o seguinte, vou falar uma coisa pra vocês. Safadão, eu vou falar pra você, viu, Safadão? Eu, João Inácio Júnior, vou falar com você com a autoridade de um profissional que tem 50 anos dando notícia. E eu sempre, eu rio, eu acho graça, eu faço brincadeira, mas eu sempre dou com responsabilidade. O que eu quero dizer para você é o seguinte, eu não estou dizendo que você trai a sua esposa, que você já traiu a Tiane Dantas, traiu, porque você mesmo contou aqui na internet, e a Tiane Dantas também contou que até se separou de você por causa de traição, e você também... Você é um homem que sua vida é dar conta de todo mundo, sim. Quem não é, a vida que não é da conta de todo mundo é a vida do seu Antônio José da Silva Pereira, que ninguém sabe nem quem é, nunca foi pra internet, nunca quis ser cantor, não faz vídeo, não mostra sua família, não conta suas histórias. Seu Antônio Manuel Pereira nunca foi pra internet, não quer saber de internet, não é cantor, não é digital influencer, não se expõe, nem rede social tem. Este aí, a vida dele não é da conta de ninguém, a não ser que ele cometa um crime, aí sim é da vida, é da conta de todo mundo. Mas você é um artista famoso, meu amigo. Você, Wesley Safadão, é um dos artistas mais famosos do Brasil, da história. E você expõe sua vida. Todo dia você bota sua vida, sua casa, seus filhos, seu carro, suas amizades. Você expõe sua casa, você expõe seu casamento, você expõe tudo. Você expõe. Então não se chateie.

0: CPI quando notícias surgem. Claro que mentira é nojento. Mentira é crime. Pois se estão mentindo com você, processe quem está mentindo. Processe. A Cláudia até deu uma ideia aqui. A Cláudia disse, por que, que ele não processa? Por que o Safadão não processa o Léo Dias, que inventou, que, segundo o Safadão, inventou a mentira? Por que, que ele não processe? E processe a família Hyper também. Né? Eu só estou repassando. Eu não mereço processo, não. Agora eu vou dizer para você. Quando a gente, sua vida é da conta de todo mundo, porque você é que faz questão de expor. Você expõe sua esposa, Wesley Safadão. Você expõe seu casamento. Você expõe sua casa. Você expõe seus carros. Você expõe tudo. Então, o que você falar é da conta de todo mundo. Mentira é outra coisa. Mentira é mentira. Quem mente e inventa uma mentira que pode prejudicar um casamento, merece um processo. Então processe o Léo Dias, processe a Fabiola Hyper, né?
1: Tá com medo?
0: Ou tá com medo? Essa é a verdade, né? Agora, não se zangue comigo, João Inácio Júnior, porque eu só tô aqui falando as coisas que estão repercutindo. E é minha obrigação falar mesmo, porque você expõe, né? Agora, eu não estou dizendo aqui que você tem um caso com essa moça aí. Mostra aí a moça de novo. Eu não estou afirmando que você tem um caso com essa moça, viu, Wesley Safadão? Eu não sei. Não estou afirmando nada, não estou lhe acusando de nada. Eu quero é que você seja feliz no seu casamento com a sua esposa. Aconteça o que aconteceu no passado, hoje estamos vivendo o presente. Né?
2: Aí é você me pergunta, e você, Cláudia Leite, o que você acha?
0: Pronto, pergunto.
2: Eu acho, eu tô com as duas pessoas, com o Ribeiro da Itaoca e o Fernando Nery do Parque de Potira, que o Wesley Safadão não trai a Tione Dantas.
0: Ok.
2: Sabe por quê?
0: Por quê?
2: Porque eu, claro que eu não tô lá, não participo da vida deles, né, enfim, mas diante do que vocês também viram. Eu vi na fala do Safadão com a Tione Dantas ao lado, eu vi uma pessoa equilibrada. Eu vi uma pessoa que estava lá, destemida, tranquilamente. Nem, em momento nenhum, na minha avaliação, ele titubeou, ou ele deixou de olhar, ou ele... Enfim, estava tranquilo. Aí, depois, aqui no intervalo, eu conversando com o João e com o Alisson, disse... Poxa vida, então, por que é que ele diz que... Léo Dias, isso não é verdade? O Léo Dias disse boatos? Aí eu disse, então, por que que ele, ao invés de uma retratação que ele pediu, né? Se retrate? Não, processe. Processe, porque é a sua imagem, porque é a sua vida, e você tem esse direito. Eu acredito que o Wesley Safadão não trai a Tiane Dantas.
0: Me pergunte.
2: Você acredita?
0: Eu nem acredito, nem desacredito, porque eu não vivo colado com o Safadão 24 horas. Eu não sei nada da vida dele, só sei o que ele coloca na rede social. Então eu nem acredito que ele traiu e nem deixo de acreditar. Pode ter traído e pode não ter traído. É. E há quem trai muitas vezes, jura de pé junto até a morte que não traiu. E às vezes as provas são mostradas e ela diz, é mentira. Mas eu não estou dizendo que você traiu não, viu, compadre? Não estou dizendo que você traiu. Eu só não posso acreditar ou desacreditar. Como se você não tem certeza se eu já traí minha mulher ou se eu não traio? Você não sabe. E como eu não sei da sua vida também. Ei!
2: Ei, rapidinho, Alice, e você? Desculpa, João. Tá com o João, né? Muito bem. Então, bora pra frente.
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0: 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E agora é intervalo, é? É intervalo. Claudinha, a gente vai anunciar o quê?
1: Olha, onde é que está Vini Júnior? Vini Júnior tirou umas mini férias. E a gente já descobriu, ele está em Porto Rico. E você sabe onde é que ele foi visto? Tem mulher no meio. A gente conta aqui, Vini Júnior sendo Vini Júnior, numas pequenas férias antes da Copa do Mundo, né? Da convocação, pra ir pra... Como é que chama? Pra concentração e mais. Fala em Vini Júnior, fala em Virgínia Fonseca. Nós temos algumas informações, né?
0: Olha, e o Purple Drink, é, Cláudia?
1: É, Purple Drink. Purple Drink. A bebida
0: onda,
1: roxa.
0: A onda...
1: Drink roxo.
0: Tá vindo aí... Através da internet. E que um menino numa escola Antares, no colégio Antares aqui da Aldeota, deu pro coleguinha. E o coleguinha tá mal no hospital. E cuidado, viu? A gente vai falar pra você. E mais, começou a esculhambação no futebol de novo.

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0: 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Jogada ei, segundo rapaz, tempo. Bora. Já começou.
1: Vamos lá.
2: É um, lá.
1: É dois, é três. Vai pra cá. Acorda a humanidade!
3: Saravá!
1: Viva a rainha do mar!
3: E a princesa também!
1: Viva Deus!
3: O cão que se lasque!
2: Acorda!
3: Vida é bela, por isso aproveite-a! 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
4: Mas todo dia ele não brigar com esse cara, né?
3: Ele não quer.
4: Isso aí é pra rede educadora do Cariri, quando eu trabalhava lá. Em 1964, 63, sabia?
3: Põe o pianinho.
4: É a característica da rádio educadora. Bote a linha.
3: Põe o pianinho, vai.
4: Viu? O fininho, pianinho.
3: Vai.
4: Viu?
2: Não.
3: Troca aí.
4: Não quero não, mas agora pronto. Tu não tem.
3: Bota
4: não
3: o piano aí, mas tu tem que usar o pensamento.
4: Olha, quem tá impondo aqui é o operador, tá bom, né?
2: Não, posso.
4: Pode sim, bora lá. Bora,
3: vai,
4: chibatinha.
3: Vai, Glauber Souza, bota aí.
4: Chibatinha, ó.
3: Vai. Wilton Bezerra,
4: vamos lá, calma,
3: calma. Reflexão do dia.
4: Rapaz, tem que ouvir um pouco dessa música. Olha pra aí, ó.
3: Tentativa.
4: Olha aqui, sublime. Olha.
3: Pra falsificar a realidade.
4: Perfeitamente,
3: foi boa. Muito bem, senhoras
4: vai,
3: e senhores.
4: Vai, bate palma aí, puxa essa.
3: Eita, minha nossa senhora, chegar deu aqui os ombros, viu?
4: Não, tu é maluco, é.
3: Ave Maria.
4: Ele cria um problema.
3: É uma academia agora aqui, viu? Ardendo, meu amigo.
5: Fortaleza foi indeferido e nós vamos trazer detalhes sobre essa decisão. Além disso, pra amanhã, o Fortaleza pode ter até 7 desfalques. Nós vamos trazer esses detalhes também, pensando no duelo contra o Londrina.
3: Com os trabalhos na mesa de som do nosso padre Glauber Souza.
4: Chibatinha.
3: Ele mesmo, cabeça de boi. Lá em cima, direção de imagens é dele? É do
6: Vem
3: Leblon,
6: chegando Gutierrez. Bicho
3: velho. Olha o bicho velho. Mas... nas caracteres está o Jefferson. Jefferson nos caracteres. E também lá no Master tem quem? Tem Davi?
2: É Davi.
3: Tá começando com a verdade.
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3: É sexta.
4: Hoje
3: é
4: sexta.
3: É no ritmo.
4: Fala, todo mundo se mexendo.
3: Todo mundo.
4: Esse programa é assim, rapaz. E hoje é sexta-feira. Eu confesso pros senhores que a matéria-prima tá pouca, sabia? Foi quase sem matéria-prima. O que é que nós fizemos até aqui, a não ser nos repetir? Time do Ceará joga amanhã contra o Novo Horizontino. Qual a posição do Novo Horizontino hoje que eu nem olhei? Esse time
3: está colado com o Ceará querendo entrar no G6.
4: Querendo entrar.

0: lá no G6.
1: Os dois estão fora, mas eles estão bem pertinho do outro.
0: Novo Horizontino. E esse time diziam que tinha que subir, porque ele inclusive tem um amparo empresarial enorme. Sabia disso? Porque esse time não tem problema de grana, de sustentação, não. De autossustentação. Bom, o fato é que esse time está aí, pertinho do nosso, no caso o time do Ceará. E a equipe do Ceará, eu acho que até com algumas opções para armar essa equipe, ou sua equipe, dentro daquilo que a gente até debateu ontem, né?
1: Sim.
0: Tem aí uma meninada dentro daquele espírito, digamos assim, de procurar resolver os problemas em casa. Quando eu digo os problemas, eu me refiro a jogadores forjados, jogadores que naturalmente forjados em casa vão possibilitar uma sobrevivência mais tranquila dos clubes, dentro de um futebol absurdamente caro.
1: É caro mesmo.
0: Caríssimo, é uma irrealidade, parece que todo mundo enlouqueceu, e não é possível, perderam a noção das coisas, perderam o contato com a realidade. A gente fala de 300 mil de ordenado. O que falta, o que não falta ao time do Fortaleza ultimamente são as más notícias. Primeiro vem de duas derrotas.
1: É verdade.
0: Depois, o time mesmo ganhando, nunca chegou, na verdade, a convencer. A gente muitas vezes, não, vocês são muito exigentes, ou vocês gostam de criticar. Não tem nada disso. Nós temos noção exata do momento que nós vivemos. Nós vivemos num momento em que não há condição de exigir mais do que está aí. E o que está aí não está legal. Não está legal. Parece que perde os dois alas, né? O Fortaleza, daqui a pouco a gente confirma. Na peça de ataque também tem jogador ausente. Na peça de meio campo também tem jogador que é importante ausente. Embora o adversário seja o Londrina, que é um time fraco. Mas nunca se sabe, né? De qualquer maneira, o jogo na sua casa. Quem sabe o Londrina, de repente, encara o time do Fortaleza. Então, meus amigos, eu diria que uma sexta-feira que poderia ser até bem melhor, né? Bem mais alegre, bem mais cheia de uma expectativa que só vai ser obtida no momento em que, pelo menos, olha ali, pode aparecer até soberba, pelo menos, Ceará e Fortaleza briguem lá em cima. Fiquem lá brigando pelas duas primeiras posições. A partir da manhã, a partir daí, eu não espero um contágio por parte do torcedor, mas espero uma participação maior, uma presença maior no estádio Castelão, porque tá feio,
1: tá, rapaz. Tá meio ruim mesmo.
0: Tá tão ruim, olha. O cenário é triste, sabe? Quando eu vejo aquele estádio, aquele templo do futebol tão bonito.
1: Tem alguns torcedores
0: mas até que cadê defendem? O torcedor?
1: Tem alguns torcedores até que defendem WB, que alguns jogos poderiam ser feitos no PV, porque aquela quantidade de público no PV, ela fica melhor, né? Pelo menos visivelmente falando, né? Visivelmente.
0: Não sei porquê, eu acho que o jogador acha que o campo de jogo é melhor. E essa questão de exigência, o time que vem de fora quer o melhor estádio, não sei como é que essa coisa funciona.
1: Eu acho que
0: mas esse negócio de PV, quando se fala em PV, até parece que a coisa é levada exageradamente como uma falta de valor dada ao jogo, uma diminuição, digamos assim, sabe? Uma diminuição, uma coisa para baixo. Só pode ser, porque realmente público de 10 mil, 7 mil, 8 mil, 12 mil pagantes é público para PV.
1: Para PV, exatamente.
0: E se dizia, infelizmente, né? Aí tem aquela coisa simbólica e tal. Quando o nosso futebol andava mal, dizia-se o futebol cearense voltou para o PV. Quer dizer, como se ele não fosse ainda merecedor de um estádio como o Castelão.
1: O PV é um estádio muito aconchegante, que o torcedor gosta bastante. Agora, WB, você pergunta o Novo Horizontino. Novo Horizontino é o sétimo colocado, está colado no G6 com 13 pontos. Mesma pontuação do Ceará. O Ceará tem 13 pontos, é o nono colocado. Entre os dois está o Criciúma. Quem vencer esse duelo vai entrar no G6, né? Provavelmente. Porque você tem no G6 o Goiás com os mesmos 13 pontos, o Fortaleza com 15, o Vila Nova com 16, o Sport com 16 é o terceiro, o Náutico 16 é o segundo e São Bernardo 17 é o primeiro colocado. Ou seja, Ceará e Novo Horizontino, eles podem amanhã encostar no líder. Tá todo mundo muito próximo ainda. Aquele primeiro pilotão do G6, ele não desgarrou. Por isso que é o momento de recuperação. Nós vamos chegar à décima rodada. Você pisca o olho, já passou.

0: Passaram 10 rodadas na Série B. O Novo Horizontino vem de 3 jogos sem perder para ninguém. 2 empates e uma vitória no meio do caminho. E o Ceará conseguiu uma vitória importante mais recentemente e que deixou ele de volta, pertinho ali do G6, olhando para a zona de classificação e se vencer amanhã. Só que é fora de casa, no Ismael de Biasi. O jogo não é simples. Esse time do Novo Horizontino foi finalista, por exemplo, do Paulistão, que é o estadual mais complicado de todos eles. E jogo fora é sempre mais difícil. O Fortaleza pega um Londrina da zona de rebaixamento. O Londrina é o 18º colocado, é o terceiro time da zona de rebaixamento, é o segundo time da zona de rebaixamento, fica atrás do Botafogo de Ribeirão e atrás dele só a Ponte e o América Mineiro. Aí muita gente fala, mas o Londrina vem de uma vitória, inclusive, muito forte sobre a Ponte Preta, uma vitória por goleada, 4-1.
1: Ponte Preta não joga nada.
0: Exatamente, mas ele venceu por 4-1, um time que, claro, assim como tá. Ele, tá na zona do rebaixamento, tá ali na zona da degola. Então, não dá pra achar que isso é uma virada de chave. Acho que o Fortaleza em casa vai ter, pelo menos em tese, uma vida mais tranquila que o Ceará, que pega uma equipe qualificada que vai brigar por acesso dentro da casa deles, né?
1: O nosso Eric aqui, o nosso estagiário, você já falou em rádio alguma vez?
0: Já, ele falava em rádio.
1: Já? Também. Então vem aqui, dá uma boa tarde, amigo. Sente aí, dê uma boa tarde e me diga as suas impressões a respeito dessa rodada. Venha pra cá, rapaz.
0: É porque
1: vai lá, eu não sei. Dá uma dor de barriga?
0: Eu não sei se é possible, WB.
1: Hein?
0: Eu não sei se é possible.
1: Claro que é possível. Olha que grande besteira. Grande besteira falar nesse programa.
0: Não, mas não é isso não, WB.
1: Grande besteira. Bota o Eric pra falar, rapaz.
0: Bota o povo pra falar.
1: Bota o Eric pra mostrar aí a beleza do seu bigodinho.
0: O povo fala daqui a
1: pouco.
0: Aparecer lá, ele deu o tchauzinho dele lá.
1: Esse negócio aqui é cheio de regras, né?
0: Pois é.
1: Meu padre Cícero,
0: futebol.
1: É, mas eu tô atrás exatamente de uma matéria-prima melhor, uma coisa que vale a pena. Eu tô pensando aqui.
0: A nossa matéria-prima são os nossos clubes.
1: Não, o programa. É esse com VCB.
0: Sim, claro.
1: Esse pode caber
0: o Globo, inclusive.
1: Deu corte há 2 meses.
0: Dessa vez ele pagou o corte completo, né? Não ficou só
1: pagou, a metade do pagou. Rapaz. Não, mas porque ele usou chapéu.
0: Eu tô precisando cortar, né? Meu tá meio.
1: Ele usou chapéu.
0: Meu tá volumoso, né?
1: Mas cabelo. O que eu tô atrás, vejam bem, eu tô atrás é de uma coisa diferente, uma coisa que nos faça sair desse rame-rame. Uma luz, sabe? Uma luz no fim do túnel, desde que não seja uma locomotiva. Porque se você olhar para o fim do túnel e uma locomotiva iluminada, você está lascado em banda. É isso que eu estou atrás, de alguma coisa diferente, de alguma coisa que nos motive. Eu sei perfeitamente que o nosso objetivo é o nosso clube. Os nossos clubes, eles são a lembrança do que nós somos. Ninguém fará deixar que a gente deixe de dedicar nosso tempo aos nossos clubes.
0: Sabe
1: eu estou atrás, sabe? Eu tô assim.
0: Você sabe
1: que eu tô. Olha, eu tô meio no tédio, sabe?
0: Percebemos.
1: Cê claro que é.
0: O Renan tá dizendo aqui pra gente no YouTube, ele falou que o que ele gosta desse programa mesmo é da fuleragem.
1: Sim, fuleragem.
0: É que ele gosta.
1: A parte tem
0: que ele
1: coisa. Mais gosta do programa. Olha, a fuleragem, que é essa forma descontraída, sabe? Essa brincadeira, essa informalidade do cearense. E isso é que é o bom da vida, rapaz. A vida está muito complicada, está muito difícil. Todo mundo compete com todo mundo. Está uma coisa assim, todo mundo brigando por espaço. E as notícias não são boas, esse mundo é cruel. A realidade é crua, né? Então a gente fica aqui atrás de uma situação para a gente se agarrar a ela, para evitar esse tédio. Eu fiz um elogio aqui ao tédio.
0: Sim.
1: Mas quem disse que o tédio é bom negócio? Eu não acho, não.
0: Pois é, pra
1: dizer que o tédio. Pois é, mas eu achei interessante o pensamento. Muitas vezes pode não ter nem sentido, mas eu acho bonito e ligo.
0: É verdade.
1: Entendeu? O tédio foi quem inventou os jogos,
0: então, gente,
1: o romance e o amor.
0: Pra gente sair
1: do tédio. Mas é mensagem da sexta-feira.
0: Pra gente sair do tédio, vamos chamar o Fernando Alves com as informações.
1: Pois é, vamos esperar que haja realmente alguma coisa arrebatadora.
0: Hoje tá difícil, hoje ele tá incontrolável. Ele está incontrolável hoje. Fernanda Alves, chama a mulher aí, Glauber Souza, com as informações do Fortaleza.
2: Fernanda Alves!
3: Fala, Brindão, boa tarde pra você e pra todo mundo que acompanha o Jogada Segundo Tempo. A gente já inicia o programa trazendo a informação de que o treinador Thiago Carpini está fora do jogo de amanhã. Ele tinha, o jurídico do Fortaleza tinha entrado com o pedido do efeito suspensivo, que era a questão da punição que ele recebeu ainda da confusão que aconteceu no jogo contra o Cuiabá, dois jogos de suspensão, um já cumprido automaticamente contra o Juventude, e esse segundo ficaria para ser cumprido amanhã. O jurídico do

0: Fortaleza entrou com o pedido, mas ele foi indeferido. Com isso, a equipe não terá mais uma vez o treinador à beira do campo. Será novamente o Stefânio de Gian. Essa é a terceira vez que Stefânio estará à frente do Fortaleza em 2026. Ficou no jogo contra o Juventude, venceu a equipe. No Clássico Rei perdeu e terá essa terceira oportunidade. Carpini vai cumprir essa suspensão dos dois jogos, cumpre amanhã e aí já fica sem débito nenhum com o STJD. Já que o julgamento que aconteceu ontem da partida contra o Avaí, ele recebeu a punição de apenas suspensão de uma partida, que ele já cumpre, e aí a gente vai entender como é que vai ficar esse retrospecto com ele. Ele tem uma derrota e uma vitória até aqui. Amanhã a gente vai entender melhor como vai ficar essa história e como é que o Stefano vai organizar esse elenco, Breno.
1: Fernando, vou te falar uma coisa, viu? Você não acha que o Fortaleza dormiu um pouco no ponto, não? Porque essa punição, assim que punido o Gil Carpini, o Cuiabá pediu efeito suspensivo e conseguiu. Pois ele foi julgado novamente e eles mantiveram a pena. Ok, não tem um cedeiro.
2: Me diga uma coisa,
0: indeferido efeito suspensivo. E de ontem, saber se seria ou não. E aí hoje ficou como indeferido, por isso, amanhã, Thiago Carpini de fora. Breno.
1: Sobre efeito suspensivo, só pra completar, WB, pediram do Pierre ou não, Fernando?
0: A informação é que o clube estudava a possibilidade, mas ainda não tinha nada de concreto. Pelo menos até aqui. Nós perguntamos, inclusive, depois de saber dessa questão do processo do efeito suspensivo do Carpini, que foi indeferido, mas não tivemos ainda um retorno em relação ao Pierre. Até o momento, suspenso também. Ele que vai cumprir suspensão em 3 jogos, já que a primeira ele cumpriu de forma automática contra o Ceará também.
2: É, eu não vejo nenhuma tragédia essa história de Carpini estar na beira do gramado.
1: Você acha que não faz diferença nenhuma?
2: Não faz nada.
1: Na hora do gramado?
2: Ah, não, não tem. Tem grandes novidades. O Stefano faz, bota em campo o que ele mandar. E acabou, eles entendem. Não tem problema, não morre ninguém. Eu acho que não morre ninguém. Tudo, durante a semana, a questão tática é decidida ou discutida exaustivamente. Então o jogador já está na cabeça. Se o cara não faz aquilo que era para ser feito, aí é um outro problema. É de uma atuação ruim, um jogo ruim. Mas está levantando a mão, fazendo isso, fazendo sinais. Só falta fazer sinais de fumaça. Mas eu não acredito.
1: E quando ele chama
2: não o cara... acredito, não acredito.
1: E quando o jogo para, que ele chama o cara ali naquela conversa ao pé do ouvido para dar uma orientação, para dar um
2: bom, toque. Tá certo. Mas eu acho que quando um time é estruturado, o treinador ele participa com serenidade e até muito pouco. Muito pouco. Eu vi aquele... O treinador da Espanha, campeão do mundo, não dá uma palavra, parece uma coruja. Como é o nome do homem, campeão pela Espanha? É ex-jogador, tem o nome de até. Como fica. Mas parecia. Não, parecia uma coruja. Como não dava palavra.
1: O que é do.
2: Campeão do mundo!
1: Luiz Henrique.
2: Não, é um anterior.
1: Del Bosque, não?
2: Acho que é Del Bosque. Del Bosque. Del Bosque, é. Del Bosque ficava lá, ó. Parecia uma estátua, sabia? Bigodão. É, uma bigodão. É, parecia bigodão. Um anão de jardim. Ah, entendeu? É um leão. Sem dar berro, sem nada. Tava lá, tava estabelecido, é jogador. Agora tem muito é cinema, e já foi pior. O treinador pegava a prancheta e jogava no chão, né? Fazia o espetáculo. Esse Zumbi, o dia se acertou de uns tempos pra cá. Mas tem um negócio de invadir o campo, fazer palhaço. Na maior parte, é. Mas é preciso um mínimo de ensaio, de entendimento. Sabe o que é jogar por música? Sim. Por quê? Porque o futebol ele tem tudo a ver com a música. Você pergunte a um trompetista o que é a música. A música é exatamente o ato de você acelerar, de ir muito lentamente e parar. Futebol é mais ou menos. O que é que isso permite? Permite o controle do tempo. Ter a bola permite o controle do tempo. São coisas adquiridas individualmente.
1: São. É, bola parada, ofensiva, defensiva. É todo quebrado o treinamento para você trabalhar especificamente cada parte do jogo.
2: É, Geraldo Bagulho, treinador do Guarani,
1: Viola
2: para fazer 3 cruzamentos. O menino cruzou todos os 3 para fora. Aí chegou, chamou, já cá, meu filho. Lá no vestiário, retira o material, chuteira, tira a camisa, vai embora. E nunca diga a ninguém que você é a ponta esquerda. Pronto.
1: Eu lembro de o grande Paulo. O Paulo Maurício é um técnico que é muito
2: lembrado. O Paulo é folclórico.
1: Treinou o Maranguape várias vezes, evitou rebaixamentos do Maranguape, subiu também o Maranguape várias vezes para a Série A. Disse, um jogador fulano de tal, lá não sei aonde, vamos trazer. Trouxeram o cara, né? Aí o cara chegou nos treinos e nada, mas jogava
2: nada.

0: errando, Paulo Maurício chegou assim, como era o nome do cara, não sei se era Cosmo, acho que era Cosmo, chegou assim, vem cá, meu amigo, você é o Cosmo que eu vi no time tal, tá, sou eu mesmo, você tem certeza, não é o seu irmão não, eu tô achando que não é você não, eu acho que é outra pessoa, porque ele ficou indignado que o cara não tava
1: sendo diferente, tem nada a ver, porque na verdade acontece isso,
0: abraço Paulo Maurício, grande Paulo
1: porque
0: Maurício,
1: porque na verdade acontece isso. Tá vendo? Você vê o cara num dia, você fica louco, diz, rapaz, não é possível. Você sabe de uma coisa? Quando eu vi aquele, como é o nome daquele homem, ô pai, rapaz, quando eu vi aquele cara a primeira vez, eu digo, não é possível. Não tem quem pare um homem desse, não. Aí só a bala.
0: Sim.
1: Só a bala.
0: Mas você vai gostar.
1: Entendeu? Do... Esse cara, o que esse cara fez, eu digo, nada, isso é do outro mundo. Primeira vez que eu vi, o homem passava. Contra quem, meu Deus, o jogo foi contra o time brasileiro, foi? Contra o Fluminense dessa Copa do Mundial de Clubes. Aí depois aí você vai percebendo, sabe? Que não é isso tudo ainda. Ele é um bom jogador, mas ele não consegue voar como ele conseguiu no primeiro jogo que eu vi. Quando eu vi o primeiro jogo, eu digo, pronto, acabou-se. A seleção, o time que tiver esse jogador, não vai perder pra ninguém.
0: Agora,
1: primeira impressão.
0: Você vai gostar na Copa do Mundo é do atacante da Bósnia.
1: É assim, vocês gostam.
0: Atacante Harris Tabakovic.
1: Tabakovic
0: vai arrebentar.
1: Como essa é? Coisa. É o tabaco faz mal à saúde, né? Quem fuma demais. Rapaz,
0: tu acha que faz mal? Não?
1: Pô, faz.
0: Deixa eu ir pro intervalo.
1: O fumo faz mal.
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0: Rebouças. Jogada Segundo Tempo de volta na sua TV, no seu rádio, na internet, no Jogada, @JogadaCVM no YouTube, por exemplo. Ó, o Maurício Braga tá falando, não existem mais talentos, grandes talentos, só bons jogadores, precisam treinar fundamentos e jogadas, é a opinião do Maurício aqui.
1: Não existe.
0: Ele fala que não existem, existem mais grandes jogadores.
1: Sim, existem talentos, pode não ser num número ideal, não é? Mas existem jogadores no mundo hoje talentosíssimos. Antigamente a gente achava que era propriedade do futebol brasileiro, mas o mundo inteiro aprendeu a jogar futebol. Nós demos até a contribuição. O nosso futebol raiz deu uma contribuição para o futebol bonito. 58 e 62, nossa seleção chamou a atenção exatamente pela maneira artística dos nossos jogadores. Em 1970 foi uma seleção completa.
0: É a mais...
1: Pelé, Tostão, Rivelino, só. Clodoaldo. Nossa, eu vou parar até por aqui.
0: É, porque senão fica
1: uma seleção só. Eu vou dizer, mas... Essas gerações, né, elas acontecem de tempos em tempos. Elas chegam quando você menos espera. É uma coisa de geração. Isso não acontece todo dia, não. Não tem uma fornalha produzindo
0: o Tom Barros, hora, não. O Tom Barros disse ontem aqui que apesar da seleção de 70 ser a número um de todas, né, do Brasil,
1: é
0: que,
1: melhor.
0: Que as pessoas colocam, ele disse que aquele mais tem um carinho, aquele mais tem uma memória afetiva é com a de 58, do primeiro título.
1: É, a memória afetiva, você disse muito bem, porque foi a primeira...
0: Ele disse que é que tá no coração dele.
1: Claro que é. Eu acho que no coração de todo mundo. Mesmo porque a gente teve a oportunidade de ver a de 70 pela televisão. A de 58 a gente viu alguns trechos de filmes. Foi uma Copa das emissoras, né?
0: De rádio.
1: Da emissora de rádio, de anúncio. O forte dele era arranjar anúncio, mas também narrava. E eles fizeram aquela rede bandeirante de rádio, entendeu? Aquilo ali foi um sucesso absoluto. As praças, os alto-falantes ligados no Rio e São Paulo, os placares colocados nas praças. E era tudo pelo rádio. Estava lá o presidente da República no pé do rádio, aquela fotografia. Aí depois, com bastante atraso, é que você via no rádio. E o rádio, claro, a gente sabe que foi também fantasioso. Mas eu, por exemplo, entendimento, não existia ninguém melhor do que aquele time. Gilmar, Djalma Santos, Beto.

0: certo? É... Depois veio
1: Vavá, a... tava também.
0: Não, eu tô falando o sistema de meio, o sistema de defesa. Que o Garrincha, depois de um treino em que ele fez gol até de bunda num time italiano, é, agora. E ele perdeu a posição para Joel. A crônica italiana da época, quando soube que Garrincha não jogaria o primeiro jogo e disse que seria Joel, ele disseram assim: olha, eu vou dizer uma coisa. Se o ponta direita de nome Garrincha, que nós vimos jogar aqui, para todo mundo ouvir aí e tal, no meu feio, e aqui na jogada, e a seleção vê o Nizito fora, Garrincha fora, Mazola de centroavante no lugar de Vavá, Dida no lugar de Pelé, que Dida era o grande ídolo do time do Flamengo, meu ídolo, e Zagallo. Entendeu? Veja que o ataque mudou. Entra depois Nilton Santos e Bellini, mais experientes, foram para uma conversa muito particular com o nosso Vicente Viola. Parece que depois do jogo com a Inglaterra, parece, meteram 3-0 na Áustria, na Garrincha, vai em cima de uma mesa assim, em pé, e eles olhando maravilhado o que era aquilo, aquele futebol de dançarinos. Então, a partir de 62, nós ganhamos com aquilo que nós apresentamos em 58. Foi praticamente a mesma seleção. Mauro entrou no lugar de Berini, Zosmo no lugar de Orlando, e o que mais? Djalma Santos no lugar de Dissoli.
1: 58 foram as credenciais,
0: é,
1: né?
0: É.
1: Tá aqui, ó.
0: Pois é, as modificações que foram feitas. Nós formamos 4 seções. Tem formar uma que prestava.
1: Tá,
0: é, prestava se fosse parecido com o nosso. E hoje não é mais assim.
1: Essa referência não é mais
0: aprenderam. No mundo todo.
1: Vamos fazer,
0: né,
1: o seguinte: vamos trazer o
0: hoje
1: Daniel.
0: Hoje é sexta, né?
1: Sexta-feira.
0: O assunto pode ser variado.
1: Vamos trazer o Daniel Farias para falar do vovô. Fala, Dani.
2: Daniel Farias.
1: Eita, tem que voltar.
3: Ah, aí, agora sim. Boa tarde, Breno. Um abraço para você, para o WB, também para todo mundo ligado no Jogada Segundo Tempo, em especial a torcida alvinegra, buscando informações sobre o Vozão, que amanhã entra em campo contra o Novo Horizontino. A gente vai falar bastante sobre esse jogo, vai trazer ainda a provável escalação, as mudanças que o técnico Moser deve fazer, mas nessa primeira participação queria trazer um ponto importante de atenção para a gente conversar, debater e o torcedor também participar. No jogo passado, depois do jogo contra o Fortaleza na coletiva, o técnico Moser celebrou bastante o fato dessa semana livre de jogos para treinar, para melhorar o seu time. E na coletiva eu perguntei para ele qual era o ponto que ele queria mais trabalhar nessa semana com treinamentos. E ele disse que era o sistema defensivo, que era ali o posicionamento defensivo. Ele disse que nos últimos jogos, na avaliação interna do Ceará, estavam sendo cometidos alguns erros defensivos. O Ceará está sofrendo mais gols do que aquilo que sofreu no início da temporada, então problemas têm surgido. As mudanças não têm sido exatamente de peças, de jogadores, mas ele disse que precisava trabalhar algumas noções de posicionamento. E tem um dado também que chama a atenção, que se refere ao sistema defensivo do Ceará, que é a quantidade de pênaltis, Breno, que o Ceará tem cometido nos últimos jogos. Você tem noção, nas últimas 4 rodadas da Série B, o Ceará cometeu algum pênalti. Ele cometeu contra o Vila Nova, cometeu contra o Sport, contra o Atlético Goianiense e contra o Fortaleza. Então, 4 jogos seguidos nessa mesma competição, o Ceará tem sofrido gols que saem de jogadas em que ele comete um pênalti e o adversário consegue converter. Então, nesse sentido, o Moser está tentando buscar algumas correções, algumas mudanças naquele sistema defensivo, para evitar que isso aconteça e também outras falhas que o sistema defensivo tem cometido. Queria saber de vocês o que, é que vocês acham que o Ceará pode evoluir em relação ao seu sistema defensivo, se é uma mudança de peças, se é mudar alguém ali da dupla de zaga, se o problema está nas laterais, se os volantes também têm impacto, e se essa questão dos pênaltis é um detalhe do jogo ou se pode ser também o reflexo de algum problema defensivo do Ceará.
1: A questão dos pênaltis, inclusive, que pode complicar, né? Quando você faz uma penalidade, você está dando uma grande chance ao seu adversário de marcar, porque o pênalti, eu costumo dizer, é uma covardia com o goleiro. A distância do que você cobra a penalidade e o tamanho da trave é uma covardia com o goleiro, né? Então, quando você comete penalidade, você está oferecendo uma gigantesca oportunidade para o seu adversário. Só que hoje, a gente fala assim, em pênalti, dá a impressão que é o zagueiro sempre chegando e derrubando, mas não. Hoje a quantidade de pênaltis que a gente tem também, da bola aqui, em 4 vezes. Então, assim, não é tão normal também uma equipe

tanto pênalti contra, né? Tanto pênalti a favor do adversário. Eu repito, é você oferecer a quem você está enfrentando uma oportunidade claríssima de marcar, e penalidade é bem difícil, né? Quando o goleiro pega, realmente costuma ser exceção. O pênalti geralmente é convertido.

0: é realmente uma coisa a se ter atenção. Você tem que prestar um pouco mais atenção nisso para não estar cometendo tanta penalidade e oferecer tanta chance assim ao seu adversário.
1: Eu já falei aqui, já comentei sobre isso. A área, a grande área, protege o atacante.
0: É do atacante.
1: Tá entendendo? Isso é um conselho até dado, sabe por quem?
0: Por quem?
1: Ronaldo Nazário. Será que ele sabe?
0: Sabe muito aí.
1: Entendeu? Então leve para a área. Não procure fazer. Isso foi a respeito, eu acho, até uma discussão acerca do menino Ney, do menino Neymar. Que o Neymar, ele perdia muito, sabe? Perdia muito tempo ao fazer pirotecnias, vamos exagerar um pouco na palavra, fora da área, longe da área, fora da área, porque fora da área ele é alvo fácil. Você derruba porque sabe o que vai acontecer ali, uma falta. Agora, se você manda o Romário, ou por exemplo, o Neymar, fazer o que ele faz dentro da área,
0: aí meu amigo,
1: aí, meu amigo, é meio caminho ou mais de meio caminho andado por uma penalidade.
0: Sim, claro,
1: porque a área protege o atacante. Agora eu gostaria de focalizar outro aspecto da informação do nosso repórter, que ele demonstra mais uma vez, ou repete o mesmo assunto com relação à Moza: preocupação defensiva, preocupação defensivamente. É questão de hábito, sabe? Eu acho que o futebol brasileiro nunca teve muito a ver, ou não teve nada a ver, com essa história de defensivismo.
0: Sim.
1: Entendeu? Eu tenho uma matéria hoje, eu estava escrevendo, a respeito do Jorge Jesus, né? Jorge Jesus sempre que faz uma entrevista lá fora, elogia o futebol brasileiro, mas faz uma ressalva. Aí ele dá uma de colonizador. Ele diz, é realmente um futebol bom, bonito, talentoso, mas eles não sabiam jogar sem a bola. É ele, ó, pai. Sem a bola, realmente, como querendo dizer, que sem a bola era uma novidade para o jogador brasileiro. Vai lá que nós tenhamos essa dificuldade. E é verdade, né? Mas também não vamos exagerar, porque ele esqueceu, por exemplo, que a seleção de 70, campeã do mundo, a maior seleção brasileira de todos os tempos. Ela atacava. Ela era o que foi, ela foi realmente uma coisa extraordinária, mas ela já fazia a recomposição, ela já voltava toda, já ocupava os espaços, já compactava. A seleção de 70, sem a bola, ela já tem um plano, ponto para Zagallo. Tá me entendendo? Mas voltando ao Moza, voltando à nossa paróquia, Eu tenho um pensamento seguinte.
0: O quê?
1: Quem na vida... Presta atenção, Silvio.
0: Estou prestando atenção.
1: Quem na vida, viu, meu repórter? Quem na vida tem a preocupação apenas de se defender, apenas de se defender. Se você passa a sua vida todo dia preocupado em se defender apenas, cadê a sua iniciativa? Por que você não pensa um pouco, né, de uma forma mais ampla? Quem pensa só em se defender não sai do canto, rapaz. Só que obsessão é essa? Homem, faça um time que possa fluir. Defender é apenas uma parte do plano, rapaz. Entendeu? Com a bola, sem a bola, pois é mais velho que a Serra do Araripe. Nesse tempo, a Serra do Araripe era um montinho artilheiro. Desse tamanho, sabia? Aquela serra já foi dessa altura. Eu tenho a impressão que eles gostam de fortes emoções.
0: Fortes emoções.
1: Como o Ceará se classificou precariamente para subir a primeira divisão. Última rodada, quem não se lembra, né? Tava perdendo, Ceará.
2: O Guarani fez o gol depois que o Ceará foi empatar.
1: Fizeram o gol lá na Baixa da Égua, agora nós estamos dentro. Sabe aquela coisa precaríssima? Entendeu? Eu não acredito muito nessas receitas, não. Eu acho que tem que ter um pouquinho mais de ousadia. Tem que jogar.
2: Eu ia até levantar esse questionamento. Ele teve essa semana de treinamentos, próxima semana ele vai ter outra semana cheia, mas quando ele foi questionado, ele falou que o foco ia ser esse. Vocês acham que qual seria outro problema que ele poderia tentar solucionar? Assim, eu acho que é efetivo.

0: Vou levantar aqui uma. A efetividade do ataque. O Ceará perde muitos gols em muitos jogos, né? Ele aí cria bastante.
1: Aí tem que treinar e tirar o alvo.
0: Exatamente, eu acho que poderia
1: aquelas
0: ser.
1: Aquelas carabinas de parque de diversão, sabe? Você ganha um boneco. Você compra uma espingarda daquela para cada jogador e manda eles treinar e tirar o alvo.
0: E claro, ó, é claro que numa semana ele não treina apenas uma coisa, né? Mas eu acho que o foco poderia ser o aproveitamento do ataque.
1: Sim.
0: Acho que é uma necessidade maior do que ajustar a defesa.
1: Você tem que chamar os atacantes, olha. Aí na entrada vocês chutem, pode ser que entre.
2: Pode ser. Vai que, né?
1: Chute, vai que ela entre.
3: Aí é. Né?
1: Porque aí é defeito de fábrica,
2: né? Tem que arriscar,
1: né? Se você tem apenas corredores lá na frente, não tem os jogadores adequados sistematicamente, mas eu acho que ele tem um centroavante. Tem um centroavante. Tem, tem jogadores de velocidade.
2: Você falou em centroavante, daqui a pouco o Dani vai falar se o Wendel vai ser titular ou não nesse Ceará,
1: porque para,
2: o Wendel
1: voltou e viajou.
2: Será que, será? Como diria o João Inácio?
1: Será?
2: O Dani vai te contar já já, mas antes eu quero falar pra você do SECVEGAF, o Sindicato dos Empregados do Comércio Varejista do Gênero Alimentício de Fortaleza. 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Parada rápida. Na volta, olha, tem abraços
1: e tudo mais. Tem um abraço que eu faço com a maior satisfação. Nosso querido Matheus Rodrigues, rapaz.
2: Grande Matheus.
1: Nosso ex-companheiro aqui do Sistema Verdes Mares. E ele tá na Europa agora, só vive na Europa. Houve agora internacional.
2: É.
1: Tava aí desfilando essa semana em Roma, vou, em frente ao Coliseu. Você vier a Fortaleza, eu quero conhecer o guri, viu? Gostei de saber da notícia.
2: Valeu, valeu.
1: Coisa linda.
2: Rápida parada na volta, a gente já chega direto no nosso momento ecumênico. Parada rápida, voltamos já.

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1: De volta com o nosso Jogada Segundo Tempo, TV Diário, Rádio Verdinha FM 92.5 e também no arroba Jogada SVM no YouTube. Bom demais contar com a sua audiência, com a sua preferência. Bom demais saber que você está com a gente, voltando para casa. Você que já chegou em casa, já está curtindo depois do seu dia de trabalho, é a nossa hora santa. É o nosso momento ecumênico. 6 da noite, a hora em que a gente faz uma conexão com o Juazeiro do Norte.

0: momento ecumênico, mas você pode conversar com quem você quiser, fazer sua reflexão sobre a vida. É um momento para parar, para respirar, olhar para o céu, ver a noite chegando, ver a noite caindo e fazer o seu momento reflexivo também. 6 da noite, a hora do Ângelus. E a gente sempre lembra que o Verbo se fez carne e habitou entre nós. Ô imagem do Padre Cícero, todos os dias às 6 da noite. Deixa eu trazer aqui uma atualização para você que nos acompanha sobre o Brasil e Estados Unidos. Falamos aqui ontem, né? A procura não para de crescer, tá, gente? Nós tivemos hoje a informação de que 22 mil pessoas já estão garantidas para esse duelo entre Brasil e Estados Unidos, seleção feminina do Brasil, seleção feminina dos Estados Unidos, 22 mil pessoas, e a meta é essa que está aí na tela, ó, Diário do Nordeste. A meta da organização é 40 mil pessoas, já chegou a 22. Por que a meta é 40 mil? Esse jogo ele pode servir como um bom argumento para que a FIFA se convença de que a abertura da Copa do Mundo de 2027... realizada no ano que vem aqui no Brasil, possa ser realizada no Castelão. Desde março, de maio do ano passado, que o governo do estado colocou ali, se colocou à disposição. Ó, o Castelão tá aqui, se quiser fazer a abertura da Copa do Mundo aqui no Castelão, a gente tem interesse. Só que a FIFA ainda tem outros estádios que estão aí querendo também receber. Mas se nesse amistoso a gente colocar 40 mil, pode ter certeza que a FIFA vai dizer, rapaz, o pessoal ali no Ceará gosta de futebol feminino. E quem sabe traga a abertura dessa competição para cá. Então, 22 mil ingressos já foram vendidos. Essa parcial da tarde, na verdade, não tem ainda uma parcial da noite. 40 mil é a meta. Mas eu conversei com algumas pessoas da organização que estão sonhando até com mais de 40 mil. Só para vocês terem uma ideia, lá em São Paulo, no jogo que vai acontecer 3 dias antes do dia daqui, que aqui é dia 9, lá vai ser dia 6, na Arena do Corinthians lá, eles venderam só 13 mil. Então, nós temos 9 mil ingressos à frente do jogo lá de São Paulo. A galera está comprando a ideia. Deve comparecer num bom número para essa partida do dia 9 de junho, na terça-feira, às 9h30 da noite. E uma das atrações é ela, que tá aí, ó, a Marta. Eleita melhor do mundo várias vezes, a rainha do futebol, conhecida assim. Marta estará no Castelão. E você lembra que ela passou quase um ano aí sem defender a seleção, teve um litígio aí, tá voltando, convocada novamente. 40 anos de idade, joga no Orlando Pride dos Estados Unidos. A Marta é uma das atrações para esse duelo. Brasil e Estados Unidos, a venda é online, tá seguindo. E o público tá ficando cada vez maior para esse duelo. A galera tá gostando e promete comparecer em peso, tá? No Castelão para esse dia. Vamos botar o povo para falar, WB? Vamos ouvir o torcedor?
1: É você,
0: claro que vamos. Não dá não, amigo?
1: Ainda não
0: dá? Ele já chegou bloqueando, né?
1: Bloqueou?
0: Tivemos uma mudança na mesa de som, porque Glauber Souza, o nosso padre, saiu.
1: Graças a Deus.
0: Entrou Samuel Macedo, nosso enólogo. Aliás, ele tava dizendo que ontem pegou uma bela garrafa de vinho, jogou no liquidificador, aí tacou leite condensado, açúcar.
1: Não acredito. Deve ter
0: ficado uma beleza, viu?
1: Não acredito.
0: Deve.
1: Não.
0: Categoria. Deve ter ficado uma beleza esse vinho.
1: Mas aí você deve estar se referindo a outra mistura que ele fez.
0: Ele é enorme.
1: Não tem uma abacatada, uma bananada, mas não tem nada a ver.
0: Mas ele faz isso, bota açúcar no vinho, que ele diz. Ele acha pouco.
1: Tira onda. É enorme, conhece muito.
0: Conhece.
1: Aí sabe que nós somos ignorantes do assunto. Fica tirando. Ah, vem de volta, olha aí. Ah, meu padre, homem, vá se embora.
0: Voltou,
1: padre,
0: voltou?
1: Que tchau, é? Tchau.
0: Fez só se despedir.
1: Tchau, né? Padre. Você não devia nem ter vindo, viu, padre? Tchau.
0: Podemos ouvir? Então, a partir de agora, é você na jogada, vai.
2: Você na jogada. Você na jogada.
0: Bota o povo pra falar, WB. Fala, torcedor.
3: Boa noite, Vito Bezerra. Boa noite, o Bruno Rebouço, o Galá de Maranguá. Boa noite a todo mundo que faz a bancada. Eu gostaria de saber se o Ceará mais joga completo. E eu gostaria de saber por que é o Richarlison, o Vina, o PH Henrique, tava treinando e não viajou. Por que não viajaram?
0: Vina? Por que, Dani? Explique pra ele.
4: Por quê? Opção do treinador Moza.
0: Certo.
4: Única e exclusivamente isso. Eles não estão no departamento médico, estavam treinando normalmente, aparecem nas imagens que o Ceará divulga dos treinamentos, mas assim como foi no caso do jogo do Fortaleza, ficaram de fora por opção técnica.
1: Vamos ver com um amigo meu em Juazeiro. Para fazer um penão daquele, não precisa ir, não. E o penão, né? Ele dizia assim.
0: O que é o penão?
1: O pênalti, um pênalti grande, né? Um penão, e aquele penão que vocês fizeram. Ele queria só fazer assim. Mas vamos lá.
5: Oi, boa tarde, Breno Rebouças, WB, Daniel Farias e todos aí. Jogaram o segundo tempo. Ei, meus amigos, amanhã tem o Leão e tem o Vozão, hein?
0: Tem.
5: O Vozão é fora de casa.

0: mais difícil. Eu coloco só 1-1, vai ser empate pro Vozão.
1: O palpite aí,
0: mano. Eu vou colocar 2-1.
1: Pronto. Foi o meu palpite,
0: Pois
1: foi
0: é, isso. Tomara que não seja ao contrário de novo, né? Igual o 4. Ah, foi 2-1, mas foi para o esporte.
1: Pois tá, valeu, bom, Gil. Boa. Valeu.
2: Foi boa. Boa tarde aí.
1: Boa tarde.
2: Nesse mês de maio, o Carpino está mostrando a sua cara. O desempenho do time é de apenas 33,33%. Um abraço, Advíncula.
1: O Advíncula está se apegando a esses últimos dois estatísticas, jogos, né? Sei. Vamos ver mais um.
3: Abaixo com o amigo da Verdinha, aqui é Tarcísio Moraes de Alcântara.
1: Oi, Tarcísio.
3: Eu gostaria de participar desse
1: maravilhoso programa sobre seleção.
3: Olha, que é a seleção brasileira só jogava bem.
1: E como?
3: Porque lá na Europa não existia.
1: Não existia o quê?
3: Não era essas coisas demais, não.
1: Sei.
3: E aí, depois que eles aprenderam mesmo a jogar futebol, não tem esse negócio de cai-cai. Aí o Brasil é de pizza.
1: É
3: de pizza.
1: Tá bom, boa nada.
3: Não existia futebol.
1: Tá certo. Não existia. Tá bom, a verdade é que não existia na Europa.
4: Boa noite a todos da Jornada Segundo Tempo.
1: Boa noite.
4: Quem tá falando é o neto do Parque Dois Irmãos.
1: Isso.
4: Uma coisa que eu não entendo no treinador Carpinho.
1: O que é?
4: É por que ele insiste em manter o Pochettino na ponta direita? A gente todos sabe que ele rende ali no meio do campo.
1: Melhor.
4: Na ponta direita ele não tem velocidade, ele não tem profundidade para driblar e fazer como o Elton fez quando ele entrou no jogo. Ele passou por dois jogadores do esporte e cruzou pro Luiz Fernando fazer o gol. Mas o Pochettino não é esse jogador, não faz esse tipo de jogada. Ele é jogador de meio e ele não enxerga isso. E outra, esse Luiz Fernando é um jogador que ele tem caído muito de produção.
1: Tem, WB? Realmente não tem sido aquele atacante a comprovar que ele é o melhor que o Fortaleza tem no ataque.
5: Eu ainda acho ele o mais...
1: Ele é o melhor atacante que o Fortaleza tem. Agora, com relação a Pochettino, Pochettino até que tenta colaborar naqueles deslocamentos dele pela direita, pela esquerda, quando é dado ao Pochettino a função de meia. Pochettino, você é um componente do meu campo. Caia por onde você quiser, até por fora do estádio. Será aquelas bancas lá que você vê, pode cair por ali. Mas quando você diz o ponta, quem vai chegar na extrema é o Pochettino, aquilo não tem dado certo, nunca deu certo. Nunca. Sabe por que ele faz isso? Porque ele acha que o Mailton vai ser marcador, vai ser o homem para cruzar, vai ser o homem para apoiar, o homem para fazer tudo. E apesar de toda a saúde do Mailton, nem sempre a coisa sai de maneira frequente e certa. Claro, no último jogo, por exemplo, no primeiro tempo, só existiu, Mailton tem duas oportunidades. Mas o deslocamento do Pochettino como homem de meio campo fica melhor para ele do que ele ter que fazer aquele estirão lá para a ponta direita. E o torcedor tem razão. Eu nunca achei que isso fosse solução. Eu sempre optei aqui pela seguinte opinião. Não dá para colocar dois extremos, homem. Bota 21, o Hélio tem se revelado.
5: Tem.
1: Canhoto bem. Que vai para dentro e tal. Troca de pé, troca de perna, como dizem hoje. Mas ele só bota esse Hélio, que o Hélio entra, fez uma bela jogada no segundo tempo. Seria mais um jogador de segundo tempo?
5: Porque o Vitinho
1: já é do jeito que tá. Então eu acho que ele tem razão. Forma a defesa, ele quer três zagueiros, fica com três zagueiros. Forma o setor de meio campo e depois vai pensar no ataque. Do jeito que ele quer, com dois pontos, só com um ponta, um centroavante. Eu acho que ele devia usar mais o Vitinho por um lado, sabe? Usar o Luiz Fernando pelo outro, um centroavante. Faz um 4-3-3 aí, meio para variar.
5: Sim.
1: Aí fica aquela coisa emperrada, aquela coisa pequena, aquela coisa dificultosa. E aí falta o complemento, fica uma coisa, sabe, incompleta. Aí é o problema do por isso que não convence. Por isso que não faz uma coisa cheia. Aí, deu uma cipuada aí.
5: Vamos ouvir mais
1: uma. Variar.
6: Fala, negada de jogar.
1: Boa!
6: Rapaz, o nome do jogador, Breninho, que você tava dizendo aí, o Cosmos. Eu acho que era Diego Barbosa, né? Era. Ele disse, rapaz, será que contrataram o Diego Barbosa? O cara não tinha nenhuma pergunta, não.
1: Diogo.
6: Ei, não era você, não. Era seu irmão, não era, não?
7: A história lá que o Breno contou, que contratou o cara errado.
1: Ah, sim, tá certo. Era seu irmão, não? Paulo Maurício.
8: Seu Wilton, boa tarde, seu Wilton.
1: Fala, meu filho.
8: Boa tarde, Breno.
1: Boa noite.
8: Opa. Seu Wilton, sou aqui de Guaiúva, torcedor do Ceará. Outro dia o senhor falou.

0: falou muito em Luciano Frota. Eu queria saber se o senhor se lembra daquela época.
1: Qual época?
0: Quais eram os três Lucianos que chegaram a jogar junto no Fortaleza? Porque eu me lembro. Então, tô chegando a 65, viu?
2: É, tá bom demais. O jovem das manhãs de sol. Eu me lembro de Luciano
1: três
2: Abreu.
1: Luciano, que ele disse.
2: Tinha Luciano Abreu, lateral esquerdo. Luciano Frota. E deixa ver se eu me lembro do outro Luciano. Tinha um Luciano Oliveira, que foi do Ceará, né? Como é que é?
1: Ele tá frascando ali.
2: Tá, tá tirando onda também? Tá.
1: É bom você trazer um soninho pra ele.
2: Ah, é?
1: Não se preocupe, não. Você vamos lá. Um soninho pra ele, né?
2: Vamos nós.
0: Agora, seu Wilton, boa tarde, seu Wilton. Boa tarde, Breno.
2: Não, acho que já ouviu.
1: É, já foi, é o do Luciano.
3: O não é o Wilton Bezerra, não. É o Breno Rebouça.
2: Oi, oi.
3: Melhor, é o Silvio pelo Ceará, o de atacante. Ou o Militello pelo Fortaleza, professor Augusto, Cidade 2000.
1: Eu acho que são características bem diferentes. O Militello e o Wendel, eles não são jogadores iguais. O Wendel é muito mais de movimentação, sai da grande área, ajuda a tabelar, ajuda a marcar. O Militello é aquele centroavante mais clássico, ele é da grande área. Tanto é que quando ele sai da grande área, ele rende pouco. Ele rende pouco. Agora, qual é mais importante pro seu clube hoje? Agora ele me fez uma pergunta difícil, WB.
2: O Wendel, né? Eu acho o Wendel com mais jeito.
1: Eu também acho o Wendel. Eu acho que o Wendel ajuda mais o Ceará. Pelo menos até aqui, acho que a amostragem do Wendel talvez tenha sido um pouco melhor do que a do Militello. Mas é difícil. É uma comparação difícil porque são características diferentes. É uma comparação muito difícil.
4: Boa tarde, amigos do Jogar. Nada mais. Quem acaba de chegar?
1: Quem é?
4: O repetista e poeta Lamartine de Aquiraz. Com Capinini no comando, meu leão tá se acabando. Eu estou muito triste e chateado. Pois Capinini com suas amarras e retrancas transformou meu leão em um time acovardado. Com Capinini não dá mais. Capinini arruma tua mala e vai embora. E deixa meu leão em paz.
3: Meu Deus! Tudo bem com vocês? Aqui de Sobral, o Fagner falando.
1: Oi, Fagner.
3: Oi. E o Ferrão, hein? Eu sou o Ferrão.
1: Ferrão vai jogar.
3: Será que sobe? Mas não só subir.
1: Ficar.
3: Será que se mantém e progride agora essa safra do Ferrão?
1: Quer saber demais.
3: Vai guardar, né?
1: Ferroviário, inclusive, joga amanhã, inclusive, e o Ferroviário já pode, por antecipação, matematicamente garantir sua classificação. E a gente fala já sobre isso. Porque agora eu vou falar de dinheiro. Eu vou falar de papel bordado, de grana, vou falar de muita grana. Domingo tem o sorteio da Mega de 30 anos, 300 milhões de reais. Você não pode ficar de fora, a gente tem falado a semana toda. Não deixa de jogar, não deixa de apostar, quem sabe não tá destinado pra você. E aí, por conta de uma atitude sua, de uma falta de atitude, você pode perder. 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Tá dentro de uma rede aqui, ouvindo a gente, assistindo. Se você ligar, você consegue jogar sem se levantar. E vou te falar mais. 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Deixou pra última hora, né? 6h15 de uma sexta-feira, deixou pra última hora. E, Breno, acho que fiquei de fora. Ficou, não. Ainda dá pra jogar. Ainda dá pra participar. E o Lucas vai te explicar como. Lucas, pra aquele atrasildo, que é mais relaxado, que deixou o tempo passar, fala pra ele como é que ele ainda pode participar. Porque são 300 milhões, Lucas. Boa noite.
5: Muito boa noite, Breno. Muito boa noite a todos que estão acompanhando agora o Jogada Segundo Tempo. É isso mesmo. Já estamos na última hora. As apostas da Mega Sena 30 anos vão até amanhã. O sorteio vai ser domingo, mas as apostas vão até o sábado. E você tem que garantir agora o seu bolão, porque tá acabando. Inclusive, os bolões esgotaram. 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Estamos na reta final. 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
5: Jogada. Você sabia
1: o quê?
5: Você sabia que segundo Galeano, Eduardo Galeano,
1: sim,
5: grande pensador uruguaio,
1: sim,
5: grande filósofo, que o futebol é a única religião que não tem ateus?
1: Não tem ateus, é verdade.
5: Exatamente.
1: Tem razão. Boa reflexão.
5: Coisa boa, né, rapaz?
1: Com esta reflexão, nós vamos para mais um intervalo e voltamos já. Isso.

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1: Uou, de volta aqui na Verdinha, na TV Diário, pai. E também na...
2: Isso aí, vamos jogar nesse mesmo.
1: É o que bate e assopra, viu?
2: É, exatamente.
1: O bicho é
2: cruel. É um canalha.
1: Ele é canalha, um canalha, esse Samuel Macedo, viu?
2: É.
1: Por isso que a gente já colocou vários apelidos nele, e o que eu acho mais legal, que o Fernando não quer que eu fale, é de Quag. Mas a Fernanda não quer que eu chame ele assim, então vamos pra frente, né? Fala aí, Fernanda Alves.
3: Não,
1: deixa ela
3: não.
1: Chegar. Deixa ela chegar com mais informações do Tricolor do PC, Fernanda.
4: Peraí, deixa eu me
1: recuperar. Vamos lá.
4: Deixa eu me recuperar, vamos falar do Fortaleza, falar sobre os desfalques. A equipe pode ter...
3: Só besteira.
4: Não, aí eu tô falando de trabalho. Agora, aqui é profissionalismo.
1: Vamos lá.
4: O Fortaleza...
1: É porque você é profissional, você não fica atrapalhando na hora que alguém tá dando informação, não. Você é profissional, Fernando.
4: O Fortaleza pode ter até 7 desfalques pro jogo de amanhã. Pierre, Maílton e Carpini confirmados. E tem a questão dos atletas que são dúvida. Mucuri, Miritelho, Pochettino e Luiz Fernando. Todos foram substituídos, com exceção do Miritelho. Mucuri, Pochettino e Luiz Fernando foram substituídos por questões físicas. O Carpini falou sobre isso depois do jogo. E disse também que o Miritelho vem jogando no sacrifício. Ele explica um pouco sobre isso pra gente.
5: Ele pode jogar. Se ele estiver fora do jogo, foi por conta do jogo de hoje, que ele teve um incômodo também na posterior, e a substituição foi por conta disso. Eu não sei se ele reúne condições para o jogo, Mucuri, Pochettino e o próprio Luiz Fernando.
6: Então, por empréstimo não tem nada a ver?
5: Não, por empréstimo não, ele, em contratual ele tem condições de jogar, se ele reunir condições físicas, ele joga.
4: Já o Carpini falando sobre a questão física de cada atleta, aí ele explica em relação ao Mucuri, lembrando que ele pertence ao Londrina ainda. Ele tem empréstimo com o Fortaleza até o final de 2027 e dentro das cláusulas contratuais, ele pode sim atuar pelo Fortaleza amanhã. O que vai definir isso é a questão física, que agora sim Carpini explica pra gente.
5: Mais oportunidade a gente tiver de ir repetindo a formação para que eles... O Maito tá fora, sim. De repetir a formação, que eles tenham mais padrões, mais conjuntos, já que a gente não consegue treinar esses padrões, às vezes eles são dados no jogo, né? Então, quanto menos a gente mexer nesse momento, eu considero que o que nós colocamos em campo hoje é aquilo que a gente tinha de melhor para o jogo de hoje, né? Claro que a gente ainda tem boas opções ali de alternativas de rodar um pouco o nosso elenco, mas eu não consigo te falar se eu consigo repetir essa formação para o Londrina por conta desses... De cara, aí são 5 problemas contando com o Maílton que está fora, né? São 4 jogadores que fisicamente estão no limite com algum desconforto. Vamos avaliar melhor amanhã. Mais o Maílton, então são 5. Então, com certeza vai ser um time que a gente vai precisar modificar um pouquinho. E hoje a gente optou em colocar aquilo que a gente...
4: Tá aí. Carpini explicou sobre essa questão física de cada atleta. E aí, por isso, que como ele também citou que ia precisar fazer modificações diante desses desgastes, a gente já traz a provável escalação para você que nos acompanha, com o Vinícius Silvestre no gol. E aí vem os 3 zagueiros, Brites, Luan Freitas e Gasal. Meio campo na ala direita, o Wellington, que ele já improvisou o atleta na posição. E aí vem no meio de campo, Sacha no lugar de Pierre, Rian e Prior no lugar de Pochettino. Na ala esquerda, no lugar do Mucuri, Rodriguinho também, peça já utilizada por Carpini na mesma posição. No ataque, Paulo Baia no lugar de Luiz Fernando e Vitinho no lugar de Meritelho. Essa é a equipe que pode entrar amanhã como titular diante do Londrina, Breno.
1: O Carpini falou que, por ele mexeria o mínimo possível na equipe do último jogo para esse jogo contra o Londrina, né? Da partida anterior para a partida que ele faz amanhã. Porém... A Fernanda trouxe aí que a possibilidade é de ter até 7 desfalques. 4 são dúvida e são 4 jogadores pesados. Mucuri, titular, Pochettino, titular, Meritelho também e o Luiz Fernando. 4 dúvidas, fora os confirmados. Pierre fora, Maílton fora, sabe? Jogadores que você sabe que não vão estar à disposição. Diante de tudo isso, WB, a Fernanda traz um time bem modificado. Por exemplo, com o Paulo Baide de titular, com o Prior, que é um homem de meio.
2: Aqui.
1: E as laterais, o Wellington e o Rodriguinho.
2: Pois é. Então, quem é que vai... Quem é,

0: É uma escolha que fizeram um certo tempo, dar fazer uma lista para presente no Natal, né? Aí o secretário da rádio era muito chato e disse: e na tua casa, quem é que está em pé?
1: Quem é que está em pé?
0: Quem é que está indo em pé lá para receber presente, né? Então, quem é que está indo em pé no Fortaleza? Vamos lá, lateral direita, pelo lado. Sai Maílton, entra...
2: Wellington.
0: O Wellington como lateral.
2: Isso, e assim, pode ter até quem questione. Cadê o Paulinho Babilônia, que é o lateral
0: Paulinho
2: direito?
0: Paulinho Babilônia?
2: É. Eu não sabia. O sobrenome dele é Babilônia.
0: Grande Babilônia, Babilônia. Grande de babas. Babilônia. Valeu.
2: E aí, como ele é lateral direito de origem, de fato, mas o Carpini é um nome que não tem sido nem relacionado muitas
0: então,
2: vezes.
0: Então, pra ele não
2: então,
0: resolve,
2: não
0: né?
2: adianta. Pronto, e aí seria Paulinho o Wellington na direita.
0: É, no uma caso, Babilônia mesmo.
2: O Wellington na direita, como já estamos usando. Na esquerda, é o mesmo caso, tem o Fuentes, lateral esquerdo. Ele voltou a ser relacionado, mas aí a gente recorda que no jogo contra o Sport, quando o Carpini tira o Mucuri, ele coloca o Rodriguinho. Ele não coloca o lateral esquerdo de origem.
0: Né?
2: Então,
0: Fuentes,
2: o Rodriguinho tem ganhado esse espaço em relação ao atleta esquerdo de origem. E aí vem as outras substituições, Sacha pelo Pierre, porque é uma questão tática, a gente já sabe que é um movimento que pode acontecer, pode ser o Ronald também na posição, é outra possibilidade, e no ataque, Paulo Baia, que atua mais pela esquerda, assim como Luiz Fernando, iniciando o jogo, e o Vitinho pela direita, ficaria aí essa formação, substituindo, no caso, pelo lateral direita, o Wellington no lugar do Maílton, na esquerda, Rodriguinho no lugar do Mucuri, Sacha no lugar do Pierre, Prior no lugar do Pochettino, e aí, Paulo Baia no lugar do Luiz Fernando, e Vitinho no lugar do Meritelho, seria essa a formação, Breno.
0: É um 5-3-2, né?
2: Isso.
0: 5-3-2, né? Os três zagueiros, sim, mais dois alas, cinco, né?
1: Sim.
0: O Rodrigo entra pelo meio campo?
2: Não.
1: Não, ela está colocando aqui Sacha, Rian e Prior.
0: Pois é, interessante,
1: porque o Pochettino,
0: né?
1: É dúvida.
0: O Pochettino é dúvida,
1: isso,
0: também.
1: Ele falou.
0: Pochettino... E na frente, dois extremos, é isso? Dois extremos. Se bem que o Vitinho vai pelo meio, vai lá,
2: Vitinho e Paulo Baia.
0: É, uma coisa, deu uma arrumação, né? Ele deu, como a gente dizia, né? Negócio de oficina de carro. Ele deu uma guaribada. Né? Ele deu uma guaribada. O Fortaleza tá todo guaribado. O que é que eu posso esperar de um negócio desse? O treinador disse, se pudesse, manteria a mesma formação em nome do internet. Aquilo, né? Que a gente sempre, sim, defende aqui. Faz uma equipe base, depois vai mexendo aos poucos. Isso é como uma pintura, não é? Não é isso? Uma escultura. Você vai tirando, só fica o necessário, né? Então fica difícil aí. O que é que a gente pode imaginar? Sacha tem a confiança de todos, né? Prior anda fora do time, né?
2: Sim. Porque pode ser o Crispim, sabe, também na posição dele.
0: É o Crispim.
2: Prior, aliás, mas o Crispim, a gente já até comentou, ele fez já 20 jogos vestindo a camisa do Fortaleza desde que voltou, mas não marcou um gol, não tem participação em nenhuma jogada, mas zero assistências também. A gente tem respeito pelo trabalho dele, claro, mas
0: passado,
2: de entrega em campo,
0: passado,
2: tá faltando
0: passado
2: nessa temporada.
0: O Crispim, né, de quem a gente, sim, sempre falou,
1: Crispa.
0: Jogador que foi importante numa época do time do Rodaré. Mas até hoje, realmente não pagou o feijão de corda que comeu. Até hoje. Você diz aí, nem assistência, nem gol não, que nem do artilheiro, né? Mas nem como ala, nem como meia. Infelizmente, um retorno sem o menor proveito até o presente momento. Aliás, nós temos no futebol sereno muito retorno sem futuro.
1: É verdade.
0: O que não falta é retorno
1: sem futuro.
0: É, velho.
1: Já saquei, já saquei.
0: É o velho SF. Sabe o que eu estou falando?
1: Aliás, eu lembrei.
0: Mas vamos nós.
1: tinha um rapaz lá em Maragó, porque ele tinha um bar, né? Que era o bar onde os senhores se encontravam, né? Sempre deu fim da tarde para conversar, falar de futebol, de política. Aí ele vendia um prato feito lá, né?
0: PF.
1: E todo canto era PF, mas ele mesmo chamava o dele de SF. O prato dele.
0: Sem futuro.
1: SF. Ele dizia assim, rapaz, tem SF, tem SF.
0: Mas trazia. Tem um bar lá em. Eu esqueço do nome do dono. Eu conheço tanto o dono como o irmão do dono. Foi o irmão do dono que contou.
1: Sim.
0: Uma vez ele pegou aqui o Valdir Soriano, estava aqui em Fortaleza. Né?
1: Aliás, Liu Egóis disse hoje, você falou em Valdir Soriano, um outro cantor que ele gosta, Abílio.
0: Roberto, meu Deus.
1: Não, Abílio
0: Farias.
1: Abílio Farias.
0: Meu Deus.
1: Disse
0: do
1: que
0: céu.
1: É fã, ainda cantou a música lá do Abílio Farias.
0: Abílio Farias.
1: Diz que após Abílio Farias, sou fã dele também.
0: Não, não é.
1: Tá. Além do Roberto Miller.
0: Além do Roberto Miller.
1: Ele gosta muito do Abílio Farias.
0: É,
1: muito do
0: Abílio Farias. Esse menino. Menino daquele pra gostar dos Beatles.
1: WB,
0: gostar...
1: Eu nunca ouvi falar em Abílio Farias da minha vida.
0: Não, eu conheço, porque
1: nunca ouvi falar.
0: É um cantorzinho daqui da região mesmo.
1: Aí.

0: do amor. Essa daí é dele,
1: como é?
0: É.
1: Cabeça oca.
0: Cabeça oca, nada de chifre.
1: Mano,
0: tá bom.
1: Liuê. Rapaz, esse Liuê. Esse homem, esse é, ele é maestro, é? Ele é compositor, é alguma coisa.
0: Calma, Fernanda.
2: Calma. Eu quero ver o que
0: será. Ah, meu Deus.
1: Vamos pra frente, por favor.
0: Não, mas esse bar é o seguinte. Aí o bar muito conhecido lá, né? E ele também é uma figuraça, né? Deu aqui uma cerveja de 10 copos e disse: tô vendendo ainda cerveja em litro, não. Olha, porque o cara pediu 10 copos pra beber.
1: Claro,
0: chegou, mano. Bem 10 pessoas pra beber. Mas esse cara chegou com o Valdico só olhando dentro do carro. Pegaram o Valdico meio melado aqui na época. Aí, cara, achando que ia causar o maior frição, né?
1: Sim.
0: Aí disse: meu irmão, vem cá, olha aqui quem é que tá dentro do carro. Ele disse: quem é, rapaz? Vem aqui, rapaz. A visita dessa. Ele disse: não, vou não, quem é? Homem, vem aqui, rapaz. Aí disse: não, vou não. Ele era ignorante.
1: É.
0: Quem é que tá aí? Ele disse: Valdico Soriano, ó. Ele disse: eu sou Roberto Carlos, eu não ia com uma merda dessa.
1: Ô, bicho, ei, bruto, Roberto Carlos, ali. Aliás, você sabe quem é que veio aqui hoje, da bebê? E eu fui atrás. Ele gostou da Fernanda. Teve um cara que veio aqui hoje, um cantor.
0: É pagodeiro?
1: Não, vou chegar lá. Não. E aí ele tirou foto. Eu acho que a Fernanda foi uma das poucas pessoas que ele tirou foto exclusiva. Comigo, ele só tirou eu e a Denise junto com ele na redação da coletiva. Vezes. Grande Alceu Valença esteve aqui hoje.
0: Alceu monstro.
1: Faz um show amanhã aqui em Fortaleza. E aí ele tava aqui e veio aqui em vários lugares, a gente tirou foto com ele. Cara, WB.
0: Um grande.
1: Eu acho ele monstruoso.
3: Ele parou a redação na hora do jornal.
1: Monstruoso, Alceu
3: Valença. E aí eu tirei foto com ele lá na redação. E aí ele me deu um beijinho na bochecha e aqui embaixo também. Aí quando eu fiz o registro, tava o Breno e a Denise, eu fiz o registro dos dois. Aí ele veio de novo ao meu encontro e me abraçou e me deu outro beijo na bochecha.
0: Outro beijinho, viu? Dois! Rapaz, olha aí!
1: Faltou só o ingresso, viu, Alceu?
0: Ah, eu admiro demais, você é um negócio muito
1: monstruoso,
0: sério. Né? Os maiores gosto artistas muito. Do Nordeste e do Brasil. E do Brasil. Eu acompanho o Alceu há muito tempo. Quando ele fazia até dupla com. Era o seu e esse outro menino.
1: Aquele show, o grande encontro, que é ele, a Elba.
0: Espetacular.
1: E o Geraldo Azevedo, pelo
0: que
1: amor
0: é o que
1: de
0: existe
1: Deus.
0: De mais
3: já original. Fui também.
0: O fino.
3: Já fui
0: fino
3: também.
0: Da arte, musical, nordestina. É um cara original. Viu?
1: Futebol! Aí.
0: Tem futebol, aprendeu. Tem futebol também. Aprendeu com o padre, né, meu filho? Você é o sacristãozinho, né? Pois tá bom.
1: E diga uma coisa, o que é que o nosso repórter tá fazendo no pé da parede, hein?
0: Eu não sei.
1: Eu sei que o cara era...
0: Hein?
1: Eu pensei
0: sim,
1: que
0: mas você falava da escalação do Fortaleza.
1: É isso mesmo. Fortaleza é o quê? O treinador faz o que pode. O que não quer dar, né?
0: Essa mexida total pra ver o que é que vai sair só desse time do Fortaleza.
1: Só pra mostrar aí mais cedo a Fernanda Alves com o Alceu aí, ó. Ele veio aqui, a Fernanda Alves foi lá tirar uma foto com o homem.
0: E as bochechinhas. Todas as duas maltratadas.
1: Muito legal, muito legal.
0: Tá bom, grande.
1: Mas voltemos a falar da escalação.
0: Figuraça. Pronto, eu já falei.
1: Já falou,
0: falar,
1: né?
0: Não.
1: Pronto, se você falou, tá falado.
0: Tá falado e
1: falou, tá falado, eu assino embaixo. Ninguém nunca disse isso.
0: Falado,
1: eu assino embaixo.
0: Esse programa tem essas originalidades.
1: Sabe o que eu assino embaixo também?
0: Sim.
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1: Jogada.
0: Parada é a última, não. Tem mais duas paradas, mas tem uma paradinha agora. A gente volta já com Jogada Segundo Tempo.

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0: Cara, você é o que não falta nesse país, viu? É puxa-saco.
1: Você acha?
0: Hoje é uma profissão.
1: Cordão dos puxa-saco só aumenta.
0: Só aumenta. Olha, eu vou dizer uma coisa a você. O que tem de puxa-saquismo não está.
1: E falando. Hoje inventaram outros nomes também pra puxa-saco, né? Yeah. Nomes que a gente não pode dizer
0: não
1: no ar.
0: Não pode dizer, não pode.
1: Mas tem, né? Tem
0: é o baba-ovo, né?
1: Então,
2: Esse é o...
1: Pelo menos ele foi na versão light, né?
2: Essa
1: foi,
2: versão light.
1: Não foi na versão proibidão.
2: Tem umas versões proibidões.
1: É, graças a Deus que ele foi na versão
2: eu
1: light.
2: Eu digo uma pro Breno ali que eu não posso dizer no ar, não. Porque eu disse um dia desse.
0: Não, isso não.
2: Se viu, se a minha avó me dizer.
0: O Raimundo...
2: Sim, tô com medo, sim.
1: O Raimundo Donato mandou aqui um cumprimento para mim. Boa noite, gordinho de Maraguape. Sou eu. Boa noite pra você, Raimundo Donato. Abraçando aqui o Impagável, que tá ligado. Ele fala, Wilton Bezerra é impagável. É top demais. Aliás, perdão, o Regis, eu tô ficando doido. O Regis, o Wilton Bezerra é impagável. Top demais. Obrigado, Regis. Nivaldo com a gente. O Mbappé, que não deve ser o da Copa, tá falando o seguinte. Eu estou aqui em Novo Horizonte. Meu time é o Novo Horizontino. Legal, parabéns.
0: Obrigado por isso. Impagável é que não paga ninguém,
1: hein? Não, é uma pessoa que, tipo assim, é uma pessoa que
0: você
1: consegue comprar. Você é uma pessoa impagável, WB.
0: Quer dizer, eu não pago a ninguém,
1: não, é isso? Impagável é que não se pode pagar.
0: Eu tô tentando entender.
1: Exatamente. Paulo também tá aqui com a gente, ele fala, Vina e esse

0: Esse Pedro Henrique tem que ficar fora mesmo. Tô jogando nada. O Vina não era nem pra ter
1: e
0: vindo.
1: E o Penão?
0: E o Penão. Só fazendo pênalti, né? Tem que fazer o Penão.
1: E o Penão que vocês fizeram lá.
0: É. Queria saber porque... Olha aí, ó. Olha aí, você tem razão. A Maria. Eu queria saber o porquê de... Ah, não. É o contrário que ela falou. O porquê de tanta implicância do WB com o padre da técnica.
1: Não, você acha um pouco? Acha um pouco os estragos que esse rapaz faz aqui nesse programa?
0: Meu Deus do céu.
1: Ele tá brincando. Ele acha que o programa tem audiência por causa dele.
0: Esse negócio de ter implicância com o operador, eu não tenho isso. Eu não tenho esse negócio de ter implicância com o operador.
1: Dá pra notar.
2: Como é esse negócio?
1: Pelo amor de Deus.
0: Cortaram meu microfone aqui, você tá vendo?
2: Eu não sei.
0: Pode ser operador, tem implicação. Agora eu tô falando de operador e não de apertador de botão. É diferente. É totalmente diferente.
2: Não deixava, não, viu?
1: Ué, vamos parar por aí.
0: Deixa eu chamar o Daniel Farias, que tá super atento ali. Ele saiu ali da porta, que ele tava de pé. E agora foi pra cadeirinha dele pra falar.
1: Mas eu acho que. Pensei que ele tava fazendo outra coisa.
3: Tava
1: pensa baixa assim.
0: Fala, Dani.
3: Tava treinando separado, agora fui reintegrado.
0: Exatamente.
3: Pois é, Brenão, voltando aqui no Jogada Segundo Tempo, agora para a gente trazer a provável escalação do Ceará para o jogo de amanhã, você inclusive tem aí a imagem para o torcedor acompanhar, tanto no YouTube do Jogada como na TV Diário, diante daqueles desfalques que a gente já apresentou, a principal baixa é a ausência do Alex Silva e o retorno é o Wendel Silva. O Ceará deve ir a campo com Bruno Ferreira no gol, opa, essa aí tá do Fortaleza.
0: Aqui, ó, pode frisar, tá aqui na tela, diretor. A que tá aqui na tela.
1: Vamos lá, mais diz aí.
0: Vamos lá.
3: Bruno Ferreira no gol, agora sim. Júlio César na lateral direita. Dupla de zaga com Éder e Luizão. E na lateral esquerda, o Sanches. Meio de campo com Dieguinho, João Gabriel e o Matheus Araújo. E o ataque com Melk pela direita, Gustavo Prado pela esquerda e Fernandinho centralizado. É uma escalação bem semelhante à que foi utilizada pelo Ceará nos dois últimos jogos. Contra o Atlético Mineiro e contra o Fortaleza foi a mesma escalação. A diferença é que com a ausência do Alex Silva, o Júlio César sai da posição de volante e vai para a lateral direita e entra no meio de campo o Matheus Araújo. E tem uma mudança também na esquerda. O Sanches deve ser titular na vaga do Fernando. Ele entrou no segundo tempo do Clássico, foi bem e o Fernando deve começar então no banco de reservas.
0: Mas você está colocando
1: apareceu aí, eu pensei que era um misto.
0: Não, mas é
1: Ceará
0: porque
1: Fortaleza que
0: aqui no OBS está o Ceará o tempo todo.
1: Sei, mas tudo
0: olha,
1: bem, tudo bem.
0: Olha, é... Se você está observando bem a escalação, o Dani está dizendo que o Wendel vai ser banco. Ele está colocando o Fernandinho como centroavante.
3: Isso.
0: Aposta ou informação, apuração, Dani?
3: Informação. A tendência é que o Wendel Silva, assim, se nada mudar de hoje para amanhã, a tendência é que o Wendel Silva comece no banco de reservas. Ah, é uma recomendação do próprio departamento médico do Ceará.
0: E para quem libera o nome?
3: É, assim, mas ele tem alguns minutos para jogar, mas são poucos minutos.
1: Algum minuto do cara que tem lá. Nariz entupido, quer dizer, alguns bidudos.
0: Me dá imagem,
3: ele
0: né?
3: Ele tá há mais de um mês sem jogar, né? E teve bastante tempo afastado. Não joga desde o fim de abril, então o Ceará deve adotar uma cautela maior nesse momento. Ele deve ganhar alguns minutos no segundo tempo, mas, pelo momento, o Fernandinho deve começar como titular no ataque.
1: É, não é novidade que o treinador Moza, ele usa muito o Gustavo e o Fernandinho para correr lá na frente, né? Quando ele não tem um centroavante, ele arma o meu campo, arma a defesa e bota o Fernandinho para jogar caindo por onde ele quiser. Ora, o Fernandinho aparece na direita, era na esquerda. Para o Gustavo também não é novidade, pelos dois setores de campo. É aquela história, né? Eu não tenho como agredir o adversário de maneira mais séria. Vou botar gente que pelo menos receba um lançamento, uma ligação direto, que não faz mal à saúde de ninguém. E mete essa bola em profundidade. O caiu na rede é peixe, né? Você dá no espaço vazio e quem aparecer? Eu acho. Agora, o problema do Wendel, você não pode nem reivindicar a presença do jogador, porque o problema parece que é físico.
0: É.
1: Não tá inteiro.
0: Eu só sou meio cabreiro com esse negócio. Não, tá liberado. Mas não bote pra jogar no começo.
1: Vai
0: não,
1: ver acho. Que é bom para o segundo tempo.
0: O cara tá
1: tempo.
0: Liberado ou não tá?
1: Ei. Bom para o segundo tempo. É. Tornou-se mal da bola. É. Com essa do
0: será
1: Neymar.
0: Rapaz,
1: Neymar no jogo todo, não. Agora, um segundo tempo.
0: Será que entrar no
1: segundo tempo? Tá cheio de negócio assim.
0: Será que entrar no segundo tempo é bom para o moral, WB?
1: Hein?
0: Será que
1: é bom? Bom para o segundo tempo. Pois é, rapaz, voltamos a ter esse fenômeno no futebol. Não sei, pode ser até que de última hora meta um jogador lá, mas que o Ceará devia ir num 4-3-3 para ganhar esse jogo, para fazer um bom placar. Porque se não for agora, será quando? Me pergunto, quando? Será? Pega o Londrina, um time ruim.
4: Novo Horizontino.
1: Ah, é o novo Horizonte. Eu tô
0: me misturando agora. Gino,
1: pô, rapaz, fora de casa. Ah,
0: me atrapalharam. Vocês me lascaram.
1: É tanto jogo que a gente... Eu pensando no Londrina, eu digo, rapaz, aí é... Aí é jumento carregado de açúcar, até o rabo é doce, né? Aí, mas não, é um novo Horizonte, é outra situação. Ainda assim, eu faria esse tipo de modificação. Eu faria com dois extremos e um centroavante.
0: Jogando no Ismael de Biasi?
1: Hein?
0: Jogando no Ismael de Biasi?
1: Sim, rapaz. Vamos ter coragem de uma coisinha, né, moça? Vamos sair dessa coisa, sabe? Não? Vamos cuidar da defesa, porque a defesa é isso, porque a defesa é aquilo. Era sujeito sonha, né? Defensivamente, formando a defesa. Botar time da defesa é a coisa mais fácil do mundo. Coisa mais fácil do mundo. O Epizé bota pro time da defesa, bota. Faço uma linha de cinco laterais fixos. Quem passar do meio campo aqui para atacar é uma multa de 50% no ordenário. Laterais fixos. Pronto. Vocês não saem daqui mais de jeito e qualidade.
0: Você agora
1: trouxe... Boto três homens no miolo. Boto dois volantes na frente. Pronto, acabou. E lá na frente, se sobrar alguma bola, alguma espirrada, mete lá na frente. Coisa mais fácil do mundo é botar um time na defesa, amor. Pedir uma cobertura e tudo, bom demais. Eu quero ver com a bola.
0: Aí é outra coisa.
1: A outra etapa a ser desenvolvida. Aí cadê? Cadê Mané? É por aí.
0: É por aí. Uhum. Você agora, diga lá. Diga
3: não,
0: lá.
3: Rapidinho, só trazer o paralelo. A gente falou a escalação do Ceará. Só trazer bem rapidinho a do Novo Horizontino. É, só pra gente conhecer os jogadores que o Ceará deve enfrentar. O goleiro Jordi, na lateral
1: Jordi
3: direito.
1: Jordi não é nada, hein?
3: É, o Jordi já passou pelo Vasco, outras equipes de futebol brasileiro.
1: Ele teve por aqui, né?
3: Jordi não teve por aqui, não? Não, acho que não.
1: Aí teve do futebol alagoano, foi?
3: É, exato. Jogando no CRB, se eu não me engano.
1: É, Jordi, CRB.
3: Aí, linha defensiva com Castrilhão na lateral direita.
1: Como?
3: Castrilhão.
1: Castrilhão. Pô, parece... Nome assim,
3: espanhol, né?
1: Comediante
0: artista mexicano.
1: Castrilhon.
3: Dupla de zaga com Carlinhos e Patrick. Na lateral esquerda, o Maicon. Meio de campo, Matheus Bianchi, Leonaldi, Juninho, Vinícius Paiva e Rômulo. O Rômulo que jogou no Ceará na temporada passada.
1: É o Rômulo, né, rapaz?
3: Não voltou pro Novo Horizontino. E o centroavante é o Robson. Robson, velho conhecido do futebol cearense, jogou no Fortaleza, equipe comandada pelo Enderson Moreira, também velho conhecido, já comandou tanto o Ceará como Fortaleza.
1: Ah, o Robson era do Curitiba?
3: Exatamente.
1: Exatamente, tá lá, baixou de bola, baixou de valor, né? Bom, tá aí, portanto, né?
0: Vamos botar o porco. 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
1: De volta com o nosso agora segundo tempo no rádio, na TV, na internet. Ele tá me chamando de Baby, Baby Sauro.
2: Ah, é?
1: É, ele tá me chamando de Baby Sauro. Se ele souber qual é o da família de dinossauro que eu acho parecido com ele, eu vou nem falar.
3: Comenta.
1: Vou falar. Calma. Fernanda Alves quer o caos, né? Impressionante. Sim. Ela quer o caos.
2: Fernanda Alves gosta de uma desordem.
1: Vamos botar o povo pra falar, é você na jogada, vai.
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1: Bota o povo pra falar.
4: Olá, boa noite, Breno Rebouça. Quem tá falando aqui é o Zé Carlos. Moro aqui no Otávio Bonfim. Tô ligado no programa de vocês todos os dias.
1: Adeus, pra
4: amanhã o Rosão vai ganhar esse jogo de 2-0 lá. Pode prestar atenção aí. Pode marcar. Tá passa aí no Pizeia, quem ganha narrar esse jogo aí? Você é o Liuê?
1: Do Ceará sou eu, o Liuê narra Fortaleza.
4: Tudo bom, Valor, sua narração, Breno, Rebouço, Zé Carla, aqui do Otávio Bonfim, um abraço.
1: Tá bom. Obrigado, Zé
5: Carla. Os amigos da bancada, boa noite, Renato, aqui da Cidade dos Funcionários. E aí, o que é que o trio tem que fazer aí pra retornar? Será que é só dedicação? Será que é a dedicação que realmente tá faltando ou é... Me digam aí a opinião de vocês.
1: Eu acho que é questão técnica mesmo, porque que motivo faria um treinador abrir mão de jogadores que ele acha que são importantes? Que ele acha que pode agregar? Eu acho que é a opção mesmo, ele tá vendo os treinos lá e tá achando que os caras não estão rendendo. Acho que vai, não foge muito disso não, eu pelo menos penso assim.
6: Boa noite, galera, da jogada segundo tempo.
1: Boa noite.
6: E amanhã é 3-1 pro meu Fortaleza.
1: Ótimo.
6: Raquel tricolou até morrer.
1: Valeu, Raquel.
7: Boa noite aí, pessoal da segunda jogada. Boa aqui noite. É o Zey, da Itaitinga. Só tenho a falar que a seleção brasileira vai ser uma das principais equipes aí da Copa do Mundo. O Neymar voltou e nós vamos ser campeão.
1: Tá confiante, isso. Homem. Ah, vamos fazer o seguinte, antes da gente continuar ouvindo a galera, o Glariston Oliveira tem um recado pra gente.
2: Ah, pois não.
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1: Valeu, Gladstone. Dá tempo de ouvir mais dois, vai.
2: Alô? Uma boa noite. Uma boa noite. Toninho Doutra Candeia.
1: Toninho.
2: Baturitel, um abraço aí, outro Bezerro, Breno e toda a equipe.
1: Ô, Baturitel.
2: Grande jogada esportiva. E vamos ver como é que os jogadores do Ceará vão melhorar mais, porque tem muito jogador para carregar a bola, principalmente o menino da base. Tomara que não vendam eles, que eles fazem da base, ele diz que é para vender. Não, mas faz. Aí ele quer o jogador da base. É para nós crescer o time, deixa passar ao menos 2 anos, pai, para sempre DVD.
1: Tá certo.
2: Assim que fica bom, aí vem, bote a multa cara que eles custam levar.
1: Pronto, bote a multa lá em cima.
3: Sim, uma grande jogada. Jerônimo aqui, de Eusébio. Rapaz, não sei se vocês sabem da história do José do Egito. Pois é, ele foi dado como morto, né? Porque os irmãos entregaram ele, botaram no buraco.
1: Ah, o José Rei do Sonho, isso aí.
3: Disseram pro pai dele que ele tinha morrido.
1: Sim.
3: E José ressurgiu das cinzas e virou o rei, governador do Egito. Assim também é um Fortaleza. Foi dado como morto, não tinha mais condições de nada.
1: Ah.
3: E aí, tá mostrando aí que a fé é imbatível. Tudo posto naquele que nos fortalece. O leão tá vivo, viu?
1: Que reflexão, viu? Com essa, né, bebê? Vamos embora, né?
4: Não é nem, ele não é nem religioso. Não parece.
1: Vamos nós?
4: Dá um abraço, meu amigo. Um abraço pra você.
1: Eu preciso de alguém aqui pra gente fazer.
5: A paz dos sentidos!
1: A tranquilidade da carne. Abre a câmera, diretor.
6: E o sono dos espíritos.
1: A gente vai ficando por aqui. Valeu, gente. Grande abraço. Boa noite. Bom fim de semana. Tchau.
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1: Agora em Fortaleza, são 7h02. Muito boa noite para você, meu amigo, minha amiga. Sextou e nós estamos pedindo passagem na nossa programação. Vamos juntos a partir de agora até 8 da noite com os principais acontecimentos do dia. Nesse sextou, né, que é o dia mais aguardado por todo mundo hoje, principalmente para quem tá tendo a oportunidade, viu, sabe, uma freguinha de ter aí, consultar a restituição do imposto de renda, né? A gente vai falar desse assunto na edição de hoje aqui do Verde Notícias. E também, gente, que as academias de ginástica de Fortaleza agora devem cobrar atestado médico para que seus alunos pratiquem atividade física. A medida é uma recomendação do Programa Estadual de Proteção e Defesa do Consumidor, o DECOM, do Ministério Público do Ceará. Essa orientação vem após um aumento nos casos de óbitos registrados em unidades espalhadas aí por diferentes zonas da cidade de Fortaleza. Em instantes, nós vamos trazer as informações, as orientações para você, mas antes, vamos conferir outros destaques. A edição desta sexta-feira. Fortaleza entrega neste fim de semana 5 mil carteirinhas de identificação de pessoas autistas. Um evento vai ser realizado na Barra do Ceará com uma série de atividades. A gente vai trazer os detalhes para você em instantes. Hoje é dia de Letícia do Vale aqui nos nossos estúdios e nós vamos falar sobre restituição do imposto de renda. A Receita Federal abriu hoje a consulta ao primeiro lote e o pagamento já ocorre semana que vem. A gente vai trazer os detalhes para você em instantes. Na política, Ciro Gomes diz que, se eleito governador do Ceará, o mandato deve ser o último da sua carreira na política, cogitando então o encerramento aí da vida pública. A gente vai trazer os detalhes na edição de hoje do Verdinha Notícias do que ele falou em entrevista à nossa detalhes sobre como é que tá a preparação da Copa do Mundo Feminina do próximo ano. Então fica com a gente, porque essas e outras notícias a partir de agora.
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1: 7-5, olha, uma operação de combate a jogos ilegais bloqueou 85 milhões de reais, gente, apreendeu veículos de luxo em todo o país. Aqui no Ceará, 10 influenciadores de Canindé são alvos dessa ofensiva. A Tainá Martinez é quem traz todos os detalhes.
2: A operação chamada de Jogo Sujo contou com ações policiais nos estados do Ceará, Santa Catarina, São Paulo, Minas Gerais, Bahia e Mato Grosso. Além disso, houve cooperação internacional com agências de segurança dos Estados Unidos. Ao todo, foram cumpridos 6 mandados de prisão preventiva e 17 mandados de busca e apreensão. Segundo o delegado Cleidson Fernandes, titular da delegacia de Canindé, os alvos no estado do Ceará são 10 influenciadores da cidade. Todos os suspeitos divulgavam as plataformas e obtinham enriquecimento ilícito.
3: Essa investigação ela se iniciou ano passado. A delegacia de Canindé recebeu informações de influenciadores que divulgavam links do jogo popularmente conhecido como Jogo do Tigrinho. A partir dessas primeiras informações, a equipe do Núcleo de Inteligência começou a trabalhar e conseguiu identificar as pessoas de Canindé que faziam essa divulgação. Então, em torno de 10 influenciadores foram identificados em Canindé. Isso no primeiro momento. No segundo momento, a gente conseguiu identificar a parte financeira e os donos, das bancas, que eram de outros estados. E aí a gente representou pelas medidas judiciais, tanto de sequestro como de prisão. Então, em outros estados, a gente conseguiu 9 mandados de prisão, dos quais 6 já foram cumpridos e os outros a gente está em diligência.
2: Entre os itens apreendidos pelos agentes estão mais de 20 veículos de luxo, entre eles uma lancha avaliada em mais de 2 milhões de reais. Esse veículo pertence a um investigado residente em Florianópolis. Também foi realizado o bloqueio de 85 milhões de reais em contas bancárias. De acordo com o delegado Eduardo Menezes, do Departamento de Polícia do Interior Norte, um dos suspeitos foi preso no momento em que fugia para os Estados Unidos.
4: Um dos investigados, ele residia em Florianópolis, ele estava nitidamente em fuga, identificamos, ele foi encontrado no aeroporto de Guarulhos, mas quando conseguimos a informação,

0: Informação do voo vinculado a ele já estava em viagem para os Estados Unidos, Orlando. Então, mediante aí um trabalho aí complexo de cooperação com a polícia americana, né, o serviço secreto, a embaixada americana e o oficialato de imigração, nós conseguimos revogar o visto dele, da esposa, e no retorno a gente já estava lá aguardando para realizar a prisão.
1: A investigação aponta que esse homem preso em fuga para território norte-americano é detentor do maior poder financeiro do grupo criminoso. As diligências continuam. Tainá Martinez para a Verdinha FM 92.5 e TV Diário.
2: 7:08 e a Força Integrada de Combate ao Crime Organizado, gente, realizou uma operação em cidades da Grande Fortaleza nesta sexta-feira. O objetivo é desarticular um esquema de entrega de armas e drogas por drones dentro de presídios aqui no estado do Ceará. Quem traz as informações desse assunto é o João Lima Neto.
3: A Força Integrada de Combate ao Crime Organizado no Ceará, a FICO, realizou nesta sexta-feira uma operação contra um esquema de envio de objetos ilícitos para presídios por meio de drones. Foram cumpridos 5 mandados de prisão e 5 de busca e apreensão em Fortaleza, Horizonte e Taitinga. Segundo as investigações, integrantes de uma facção criminosa utilizavam os drones para levar celulares, drogas, armas e carregadores para dentro das unidades prisionais. A operação contou com o apoio do BOP e da Secretaria de Administração Penitenciária. De acordo com a investigação, o grupo atuava de forma organizada e com divisão de funções. Internos dos presídios seriam responsáveis por articular e solicitar as entregas. Operadores externos pilotavam os drones e outros integrantes cuidavam da logística financeira do esquema. A polícia investiga crimes de tráfico de drogas, organização criminosa e facilitação da entrada de celulares em presídios. João Lima Neto para Verdinha FM e TV Diário.
2: E olha esse caso, um foragido da Justiça de Mato Grosso foi preso pela Polícia Civil, gente, em um sítio na zona rural do município de Barro, região do Cariri, né, aqui no estado do Ceará. O homem de 37 anos foi condenado pelos crimes de importunação sexual e estupro de vulnerável cometidos aí na cidade mato-grossense de Novo São Joaquim. As vítimas são uma criança de 6 anos e uma adolescente de 14. Ambas filhas da esposa desse homem, ou seja, enteadas dele. Após cometer o crime, o suspeito, que é cearense, fugiu para a cidade, né, aqui na região sul do Ceará, cidade de Barro. Ele foi encaminhado para a delegacia municipal, onde foram adotadas as providências legais cabíveis. Em seguida, foi colocado já à disposição da justiça, né, teve aí esse mandado de prisão cumprido contra ele, né, em seu desfavor. E agora vai responder por esse crime aí de estupro, né, contra as próprias enteadas. 7:11, estamos ao vivo com Verdinha Notícias nesta noite de sexta-feira. E agora eu trago para você que 3 suspeitos morreram durante uma abordagem da Polícia Militar no distrito de Arraial, em Tauá. O Tadeu Gomes é quem traz essas informações direto do interior do estado.
4: 3 suspeitos invadiram uma residência no conjunto habitacional Domingos Gomes, em Tauá, na região dos Inhamuns, e dispararam contra um casal. Um homem de 27 anos morreu no local e a companheira dele foi baleada na perna e socorrida pelo SAMU para o hospital. Após o crime, o grupo fugiu num carro e foi perseguido por equipes policiais. Durante a abordagem, os ocupantes do automóvel efetuaram disparos contra os policiais do raio, que reagiram. E nesse confronto, que aconteceu na estrada que dá acesso à localidade de Arraial, os 3 suspeitos foram atingidos por disparos de arma de fogo. Eles foram socorridos para o hospital, mas não resistiram. Os suspeitos tinham 21, 25 e 26 anos. 2 deles possuíam mandados de prisão em aberto. Na ação, foram apreendidas 3 pistolas, 2 calibre .40 e uma 9mm, 4 carregadores, sendo 2 alongados, 54 munições e um carro com queixa de roubo. A ocorrência foi apresentada na Delegacia de Polícia Civil de Tauá, onde foram adotadas as medidas cabíveis. E ainda em Tauá, a polícia cumpriu ontem 7 mandados de prisão e 13 de busca e apreensão contra suspeitos de integrar organização criminosa. Foi mais uma fase da operação.

0: embrião. Segundo a polícia, esse grupo é de origem paulista. Durante as diligências, 10 celulares foram confiscados e devem agora passar por perícia. Dos mandados de prisão, 3 foram contra indivíduos que já se encontravam sob custódia do Estado no sistema prisional. Outras 4 prisões preventivas foram contra pessoas que estavam em liberdade. As investigações seguem em andamento. Essa é a 9ª fase da operação, que já realizou mais de 30 prisões nos últimos meses na região dos Inhamuns. Tadeu Gomes para a TV Diário e Verdinha FM 92,5.
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2: São 7h13. Olha, meus amigos, contagem regressiva para a Copa do Mundo de futebol masculino, né? Tá batendo a nossa porta. E com isso também o amistoso da seleção feminina, que acontece aqui na capital cearense, na véspera da competição masculina. A gente, para falar desse e de outros assuntos relacionados ao nosso esporte, nós recebemos aqui em nossos estúdios, a partir de agora, o secretário estadual, Rogério Pinheiro, secretário de Esportes, né, do estado do Ceará, que está aqui conosco. Secretário, boa noite, seja bem-vindo, tudo bem?
3: Boa noite, Alan, é um prazer estar aqui com você. Boa noite a todos os nossos ouvintes, né, todos os internautas que estão nos acompanhando pelas redes sociais, pelo YouTube, todos os nossos ouvintes do Verdinha Notícias dessa noite.
2: Pois é, secretário, olha... A gente está aí com essa contagem regressiva, né? Todo mundo já em clima de Copa, a Copa do Mundo masculina, a feminina vai ser no próximo ano e nós teremos, né, Fortaleza como uma das sedes, a gente vai já tocar nesse assunto. Mas antes disso, nós temos um evento de grande porte, que vai ser um amistoso, né, internacional da seleção brasileira feminina contra a seleção feminina dos Estados Unidos, antecedendo, né, a Copa Masculina. Como é que está hoje o planejamento, secretário, para esse grande evento que a gente vai sediar aqui?
3: Olha, primeiro, muito honrado de receber a seleção feminina após quase 10 anos. A última visita que tivemos aqui do presidente Vargas, se não me engano, 23 de julho de 2016, com a presença da Marta, né, que retorna ao Ceará e estreia na Arena Castelão. Realmente vai ser um espetáculo. Muita preparação, muita reunião, vai ser um grande espetáculo. Nós estamos organizando esse jogo como uma atividade preparatória para a própria Copa do Mundo Feminina. Sim. 2027. Estamos contando e trocando muitas ideias com os integrantes da Confederação Brasileira de Futebol, mas também com os próprios integrantes da FIFA, que já estão em Fortaleza, né, já acompanhando toda a preparação do estado do Ceará e do município de Fortaleza para receber o Mundial de 2027. Então vai ser uma grande festa, uma preparação intensa para o próximo dia 9. Seleção americana, uma das principais seleções femininas. Sim. Uma das mais fortes, e tenho certeza que vai ser um grande espetáculo no próximo dia 9.
2: Pois é, inclusive nesta semana, né, nós tivemos a confirmação de mais ingressos colocados aí à venda, né, para essa partida amistosa entre as duas seleções femininas. Então podemos esperar a casa cheia, né, secretário, desse confronto.
3: Essa é a nossa expectativa, Alânio. A CBF começou realmente com a perspectiva inicial de vender somente o anel inferior da Arena Castelão, cerca de aproximadamente 20 mil ingressos. A gente estava muito confiante e estamos trabalhando, né, fazendo a divulgação, também recebendo toda essa contribuição da imprensa local. E hoje, né, números de hoje, a gente já passou a casa dos 23 mil ingressos vendidos. E esperamos que daqui para o dia 9, né, a gente possa ter um grande público. A expectativa é que a gente deixe essa marca também na seleção feminina, de uma grande festa aqui na Arena Castelão, partindo de grandes arrancadas que a própria seleção masculina já teve aqui na nossa arena.
2: Estamos recebendo aqui em nossos estúdios Rogério Pinheiro, representantes da FIFA, né, estiveram aqui na capital cearense. O que, que a gente pode antecipar para a nossa audiência dos trâmites que estão sendo feitos para essa grande competição do próximo ano?
3: Bom, Leno, nessa última segunda-feira nós recebemos, né, todos os integrantes do grupo CECOPA 2027, que é composto e liderado pela secretária extraordinária da Copa 2027, a nossa querida amiga Juliana Gatti, que esteve em Fortaleza acompanhada de vários integrantes de vários ministérios,

0: que vieram a Fortaleza para uma reunião de alinhamento e de conhecer como está todos os preparativos para, de Fortaleza, do governo do Estado do Ceará, para a Copa 2027. Acompanhando essa importante delegação, tivemos também integrantes da FIFA, integrantes que compõem a parte mais de relações institucionais entre os governos federal, municipal e estadual. E realmente foi mais uma reunião de alinhamento, a apresentação de como que está a preparação do governo do Estado do Ceará, da Prefeitura Municipal de Fortaleza e, posteriormente, da visita da Arena Castelão, da área da FIFA Fan Festival. Houveram várias reuniões bilaterais com uma área mais temática, como segurança, saúde, comunicação, né, para que a gente pudesse realmente fazer esse alinhamento. E o grande objetivo dessas visitas do parte da Secopa é ter uma visão geral de como está o andamento das 8 cidades-sedes, dos 8 estados, dos 8 municípios que estão responsáveis de recepcionar a Copa do Mundo 2027.
1: Estamos recebendo Rogério Pinheiro, secretário estadual do Esporte do Ceará, falando sobre essas ações, sobre o planejamento para a Copa do Mundo, planejamento para o amistoso, né, que acontece na véspera da Copa do Mundo masculina. E agora a gente vai falar também sobre outras ações, porque as atividades estão aí a todo vapor. Inclusive, secretário, nesse fim de semana a gente tem mais uma etapa de jogos escolares, né, aqui no Ceará, dessa vez movimentando aí 55 municípios nos dias 23 e 24, né, ou seja, sábado e domingo. A gente tem os polos, né, de Aracati e também de Sobral. O que é que a gente pode já trazer, né, de... Claro que a competição ainda está acontecendo, mas de prévia, de análise, de avaliação, né? Porque a gente sabe que o esporte escolar é a base justamente para que futuramente nós tenhamos atletas, né, aqui no nosso estado.
0: Com toda certeza, Alan, eu acho que é na escola que a gente começa a identificar as aptidões esportivas dos nossos futuros atletas.
1: Sim.
0: Os Jogos Escolares é a maior competição organizada em conjunto com a Secretaria de Educação. É uma execução da Secretaria do Esportes. Nós envolvemos praticamente os 184 municípios, já que a competição ela é dividida em várias fases. Iniciamos com os Jogos Escolares Municipais, passamos para as fases CREDES, que é uma coordenação, uma divisão administrativa da Secretaria de Educação. Passamos para a fase micro-regional. E hoje, nesse final de semana, nós vamos começar a fase macro-regional, né, com 55 municípios representados, com os polos onde recebe parte dessas competições. E contamos, na edição de 2026, com mais de 19 mil alunos atletas, né, em diversas modalidades, que irão representar, né, após a conclusão da fase macro-regional, ainda vamos ter a fase estadual, onde teremos, né, as delegações campeãs, as escolas campeãs, que irão representar o estado será em 3 grandes competições nacionais: os Jogos Paradesportivos, no Comitê Paralímpico Brasileiro em São Paulo, nos Jogos Estudantis Brasileiros, o JEBS, que será esse ano na cidade de Brasília, e os Jogos da Juventude, que ocorrerão em Foz do Iguaçu. Essa delegação, Alan, após todo esse termo, nós teremos quase 600 alunos atletas representando o estado do Ceará nessas 3 importantes competições. E como você falou, né, na fase escolar, na fase de formação, né, e realmente identificando um grande potencial do esporte cearense e nacional como um todo.
1: É isso. A gente sempre faz questão de mencionar o fomento aos nossos jovens, né, às crianças, aos adolescentes, porque quando eles crescem, né, nesse meio, inseridos nesse meio, justamente se habituam, né, as oportunidades vão surgindo. E quem sabe a gente pode ter aí grandes nomes no nosso esporte, como sempre tivemos, né, os cearenses aí, mundo afora. Inclusive, secretário, puxando um pouquinho da sardinha agora pro nosso lado, porque eu particularmente gosto muito de vôlei, viu? Gosto demais do futebol, mas também gosto muito de vôlei. Nesse último ano nós tivemos, secretário, o Nord Vôlei, né, como representante do estado do Ceará, um projeto de muito sucesso. Como campeão da Superliga B, nós recebemos eles aqui durante toda a temporada, né, desde o ano passado, conversando sobre a preparação, nesse ano também, quando veio o título da competição, e eles deixaram um recado

0: muito claro, querem seguir levando o nome, a bandeira do estado do Ceará, representando agora o nosso estado na Superliga A. A gente pode trazer algo nesse sentido? Já foi procurado o governo do estado, já foi solicitado, já teve alguma reunião? O que é que nós podemos dar de spoiler aí em relação ao Nord Vôlei na próxima temporada?
1: Eu acho que você estava me acompanhando, coincidentemente. Eu já conversei com o próprio Marcelo Negrão, né, uma referência do voleibol brasileiro, e já tratamos. O próprio governador Eumano de Freitas recebeu o Marcelo, e já estamos numa fase de discussão, de alinhamento realmente para que o Nord Vôlei receba um patrocínio do governo do estado do Ceará. Também sabemos que há uma interlocução, uma conversa já bastante adiantado também pela Prefeitura Municipal de Fortaleza, e podemos ter certeza, né, que essa importante equipe do nosso estado, que representa o estado do Ceará, contará já com o ano 2026, com o apoio do governo do estado do Ceará, com o apoio da Prefeitura de Fortaleza, para que ele possa realmente seguir com as suas atividades aqui no nosso estado, no nosso município, representando muito bem o vôlei cearense, agora a nível nacional, na principal liga do vôlei, e tenho certeza, assim como também o basquete cearense vem representando muito bem o Ceará no esporte de rendimento, nós vamos contar realmente com uma boa campanha, e que o depender do governo do estado do Ceará, da Secretaria do Esporte, Marcelo Negrão e a equipe do Norte Vôlei contará com o apoio do governo do estado do Ceará e da Prefeitura de Fortaleza.
0: É isso. Tá, então, a fala do Rogério Pinheiro, secretário de Esporte do Estado do Ceará, aqui no nosso Verdinha Notícias. Secretário, muito obrigado.
1: Realmente uma grande festa, e quem sabe, né, a gente bater aí a nossa a maior público desse ano, Clássico Rei, mas fazendo uma grande festa, aquela capela que iniciou aqui em Fortaleza, e vamos cantar para a nossa seleção feminina num grande espetáculo em Fortaleza. Um abraço a todos e boa noite.
0: É isso. Essa é a nossa expectativa. Agora na capital cearense são 7 horas e 26 minutos.
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0: Seguindo na pegada esportiva, gente, olha, academias de ginástica de Fortaleza agora devem cobrar atestado médico, tá? Para seus alunos participarem de atividades físicas. A medida é uma recomendação do DECOM, do Ministério Público do Ceará. A orientação vem após aumento de casos de óbitos, né, registrados em unidades espalhadas por diferentes zonas da cidade, infelizmente, né, a gente noticiou várias vezes aqui nos últimos meses. No último dia 23, né, do mês de abril, o órgão recomendou que as academias de ginástica da capital e as empresas intermediadoras de acesso a esses serviços reforcem o cumprimento das normas. A assessora jurídica do DECOM, a Deise Saraiva, traz mais detalhes sobre essa medida.
3: Todas as obrigações que constam nessa recomendação, elas foram retiradas de uma lei municipal de Fortaleza. Então, a princípio, essa recomendação realmente ela só se direciona às academias da capital, tá? No mesmo documento foi fixado um prazo de 10 dias para que as empresas tivessem ciência desse documento e nos informassem o que está sendo feito para dar cumprimento a essa lei. É o que está acontecendo, né? Todas as empresas que foram notificadas, elas estão apresentando suas manifestações, informando as dificuldades, mas enfim, o que já foi feito, o que ainda está sendo feito. Então, o procedimento está sendo analisado e está em trâmite aqui no DECOM. A fiscalização, né, para saber se esses estabelecimentos estão cumprindo o que foi sugerido e o que está ali determinado, posto na lei municipal, ela vai acontecer como já ocorre aqui no DECOM, né? As academias são fiscalizações temáticas e rotineiras do nosso setor de fiscalização. Então, elas acontecem por rotina, né? Porque elas sempre estão no nosso calendário de fiscalização, como também podem ocorrer através de denúncias, né, da população. Por isso é tão importante que a população mantenha esse canal ativo no DECOM, caso constate algum tipo de irregularidade, não só nas academias, mas em qualquer âmbito que envolva as relações de consumo.
0: Aí fala importante, né, do DECOM. 7 horas e 28 minutos. Olha, gente, Fortaleza registrou 11 casos de raiva em morcegos no ano de 2026. As amostras consideram testes feitos entre janeiro e

esse mês de maio, tá? De 2026, evidenciando o risco de transmissão da doença. Os animais foram localizados nos bairros Serrinha, Raquel de Queiroz, Vila União, Itaoca, Antônio Bezerra, Bom Jardim, Coaçu, Parque Dois Irmãos e Parque Manibura. As amostras com resultado positivo para o vírus da raiva seguem em análise laboratorial para caracterizar, né, as variantes virais. Entre humanos, Fortaleza segue sem registros, graças a Deus, né? Desde 2023. Aliás, desde 2003, tá? Desde 2003, Fortaleza. Então, a gente sempre reforça que se você tem qualquer tipo de contato, gente, com animal silvestre, você desconhece, ou mesmo um cão, né, de rua, é importante se vacinar contra a raiva, né? Porque a gente nunca sabe ali a procedência, né, daquele animal. A orientação das autoridades é que a população não toque, especialmente em morcegos ou em outros animais silvestres, né, principalmente quando encontrados caídos no chão, voando durante o dia ou apresentando algum tipo de comportamento incomum. A recomendação é procurar imediatamente um posto de saúde, né, em caso de contato, mordida ou arranhão. E Fortaleza entrega neste fim de semana 5 mil carteirinhas de identificação de pessoas autistas. A carteira de identificação, chamada de CIPTEA, é um documento oficial, né, que garante aí a prioridade às pessoas autistas no atendimento, isso em serviços públicos e privados. A entrega vai ser feita no Cuca da Barra do Ceará, uma série de atividades voltadas ao bem-estar, à saúde e ao fortalecimento da rede de apoio às famílias. Serão ofertados também, gente, serviços, tá? Tudo gratuito, como corte de cabelo masculino e feminino, maquiagem, massagem, vacinação e também orientações nutricionais. A programação ainda inclui apresentações musicais e teatrais, orientações sobre os serviços oferecidos pelo Espaço Girassol, que recebe, né, pessoas autistas, atende, e também ações de conscientização e orientação sobre o enfrentamento à violência contra a mulher. Para solicitar o CIPTEA, a pessoa autista ou responsável deve fazer um cadastro na plataforma Fortaleza Digital e enviar os documentos, né? Um laudo médico, CPF, RG, o tipo sanguíneo, foto 3x4 e também comprovante de endereço. Após a análise e aprovação dos documentos, a carteira em formato digital e físico é disponibilizada. 7 horas e 31 minutos. No próximo bloco tem Letícia do Vale com os destaques da economia. Vamos falar de imposto de renda, hein? Porque hoje tem muita gente feliz, viu? Salve, Manfredinho, inclusive lá na redação. Com o calendário da restituição do imposto de renda. E vamos falar também de política, porque Ciro Gomes disse que, se eleito governador do Ceará, esse possível mandato deve ser o último dele na vida pública. A gente traz os detalhes para você no próximo bloco, Verdinha, jornalismo que fala nossa língua.

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1: 7h35, movimentação na Heráclito Graça, na região do centro. A gente percebe que tem um movimento grande ali, sentido Duque de Caxias, né? Do outro lado, para você que tá saindo da Duque, acessando a Heráclito, né? No sentido contrário ali, você que vem dos lados da Júlio Ventura, uma ótima opção, tá? Às 7h35. Washington Soares, trecho agora é na Sapiranga, aí trânsito bem mais movimentado, né? A gente percebe nos dois sentidos, muitos veículos, e o trânsito vai fluindo assim, com aquela quantidade grande de carros, especialmente, né? Tanto em direção ao Cambeba, como sentido Iguatemi. Agora, o trecho é a Leste-Oeste, lá no finalzinho dela, né? A gente nota ali no... pertinho já do Centro Dragão do Mar, tem uma movimentação maior em direção a Monsenhor Tabosa, mas nada que vai atrapalhar aí o seu trajeto. Às 7h36, do outro lado também, trânsito tranquilo. Gutierre Madeira agora no Instituto da Dom Luiz, que na Aldeota, né? A gente percebe também o trânsito moderado, né? Para o motorista que está passando agora pela Dom Luiz, saindo da Via Expressa, sentido Praça Portugal. Os coletivos passando ali, mas... trânsito numa boa para o motorista e o motociclista. Finalizamos o nosso giro agora na Raul Barbosa, aqui na Aerolândia. A gente tem trânsito tranquilo, né? Aparentemente, não tem ponto de lentidão. E os motoristas vão seguindo viagem assim. Tanto sentido Castelão, como do outro lado, você que vem para a Aldeota, na capital cearense, 7h36.
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1: Sextou, Letícia, e você de volta, tudo bem?
2: Boa noite, Alane, boa noite a todo mundo que tá em casa.
1: Hoje com notícia boa, né, Letícia? Para quem tava aguardando, olha, lá na redação, inclusive, tinha gente que tava daquele jeito, esperando esse momento, essa sexta-feira, para conferir a restituição do imposto de renda. E nós tivemos aí a liberação, né, Letícia, da consulta. Não é ainda aquele valor disponível na sua conta, mas pelo menos as pessoas já têm a noção ali de quando é que vai ser, né? De quanto que vão receber também.
2: Exatamente. Para quem já declarou imposto de renda e tem valores a receber, já pode consultar se vai receber esse valor no primeiro lote. O primeiro lote vai ser pago na próxima sexta-feira, dia 29 de maio, que inclusive também é o dia que acaba o prazo para entregar a declaração de renda. Nesse primeiro lote, as pessoas que vão receber são, em sua maioria, pessoas que têm alguma prioridade legal, como pessoas que têm, são maiores de 60 anos ou pessoas que têm alguma deficiência. Nesse grupo do primeiro lote também estão inclusas pessoas que escolheram, fizeram a declaração com a declaração pré-preenchida e pessoas que escolheram o PIX como forma de pagamento. Esse junho, o terceiro, dia 31 de julho, e o quarto, dia 31 de agosto.
1: É isso. Então, se você já tem essa possibilidade, meus amigos, tem muita gente que está aí já planejando como é que vai gastar a restituição do imposto de renda, viu? Não posso falar, né? Não posso falar, né? Sabe, Manfredinho, tem que deixar em off, né? Mas temos, viu, pessoas? Estamos acompanhando nesse momento. Mas é isso, como a Letícia explicou, a gente está disponível aí para consulta, tá? A restituição do primeiro lote, o pagamento é na próxima semana e você fica atento aí. Quem não declarou ainda, tá? Ainda tem mais uns diazinhos ali para você registrar a sua declaração do imposto de renda.

0: deixar aí para o último dia, não, porque é danado para congestionar o sistema e dar aquele bug, né? Letícia, nosso próximo assunto é em relação justamente às dívidas, né? Porque uma nova rodada da pesquisa Datafolha aponta aí que mais de 60% das pessoas acreditam que vão, de alguma forma, se beneficiar do novo programa, né, que está em vigência aí pelo governo federal, Desenrola 2.0.
1: Exatamente. A pesquisa saiu ontem e ela mostrou que existe um otimismo em relação a esse programa. Entre as pessoas endividadas, 68% acreditam que vão conseguir se beneficiar do programa e 82% acredita que o programa vai beneficiar a economia de uma forma geral. Entre as pessoas não endividadas, também existe otimismo. 73% acha que o programa também vai beneficiar a economia de uma forma geral. Esse otimismo é maior entre os jovens. Na faixa de 25 a 34 anos, 60% dizem acreditar que o programa é benéfico. E entre as pessoas acima de 64 anos... Entre as pessoas acima de 60 anos, esse percentual cai para 42%. Outra pesquisa da Datafolha já tinha mostrado que o endividamento no Brasil ele é grande. São dois brasileiros são endividados a cada três, tem algum tipo de dívida. E as principais dívidas estão relacionadas ao cartão de crédito, aos empréstimos com os bancos e os carnês de lojas. Para a gente relembrar, né, o nosso ouvinte, telespectador, o programa Desenrola 2.0 foi lançado no dia 4 desse mês pelo governo federal e já negociou mais de 10 bilhões em dívidas. A previsão, Alânio, é que a iniciativa dure 90 dias. Para participar, é necessário que as pessoas tenham renda mensal de até 5 salários mínimos, ou seja, cerca de R$ 8.100, e que as dívidas tenham sido feitas até o dia 31 de janeiro deste ano. Elas também precisam ter um atraso entre 90 dias e 2 anos. E para participar, a pessoa tem que entrar em contato direto com o banco ou a instituição financeira, né, em que a dívida foi feita.
0: É isso. Letícia do Vale aqui no nosso Veja Notícias. Muito obrigado pela sua participação, tá? Bom fim de semana.
1: Eu que agradeço. Bom final de semana para todo mundo que tá aí assistindo, para você também, Alane.
0: Valeu. Olha, gente, a Chapada do Araripe pode se tornar um novo polo agrícola do estado do Ceará. O Luciano Rodrigues é quem chega com essas informações.
2: A Chapada do Araripe, na divisa entre Ceará e Pernambuco, pode ser o novo destino de investimentos agrícolas do estado. A região pode ser a protagonista cearense no cultivo de milho e soja, grãos entre os mais produzidos no Ceará. A análise foi feita por Amílcar Silveira, presidente da Federação da Agricultura e Pecuária do Estado, a FAEC. Ele participou da terceira edição do Fórum Cresce Ceará, realizado pelo Diário do Nordeste em parceria com o Banco do Nordeste. Amílcar defendeu que a Chapada do Araripe tenha áreas de cultivo para grãos ainda maiores. Atualmente, ele afirmou que a região já conta com 60 mil hectares plantados de grãos. Esses valores podem crescer com o aumento da produção nos próximos meses. Para isso, é necessário fortalecer o plantio de frutas, legumes e verduras em regiões de perímetro irrigado no Ceará. Com essas mudanças, o Ceará passa a ter as três grandes chapadas do estado como cruciais para o agronegócio. As chapadas da Ibiapaba e do Apodi, na divisa com Piauí e Rio Grande do Norte, respectivamente, já são fundamentais para os cultivos. Saiba todos os detalhes sobre o cultivo de grãos da Chapada do Araripe no site do Diário do Nordeste. Da redação, Luciano Rodrigues para a Verdinha FM 92.5 e TV Diário.
0: Ponto Poder. 7 horas e 43 minutos. Olha, Ciro Gomes afirmou nesta sexta-feira que um possível mandato aí como governador do Ceará, né, caso ele vença as eleições deste ano, deve ser o último da vida pública. Quem traz as informações é o Bruno Leite.
3: O ex-ministro Ciro Gomes ressaltou que um possível mandato de governador do Ceará a partir de 2027 deve ser o seu último da vida pública. A declaração foi dada durante a agenda da pré-candidatura dele ao Palácio da Abolição em Sobral na manhã desta sexta-feira, dia 22. Durante a coletiva de imprensa, Ciro foi questionado se teria o compromisso de terminar o período de 4 anos no Executivo Estadual, caso vença a disputa contra o governador Elmano de

0: Freitas. O político já havia sinalizado que não buscará uma reeleição durante o evento de lançamento da pré-candidatura ao governo do estado no último sábado, dia 16, em Fortaleza. Em Sobral, Ciro enfatizou que terá um mandato único.
1: Sim, essa minha intenção é encerrar minha vida pública com esse mandato. Eu penso que há um espectro de candidatura à presidência da República e eu não posso, vamos dizer, que desta água não deveria, porque eu sou uma pessoa que continua muito a verdade. Mas eu não queria mais ser candidato a nada. Estou tocando ser candidato agora porque me convenci de que era minha responsabilidade de entrar nessa guerra, porque eu não tinha direito de estar nela e botar os outros para correr o risco que eu tenho que correr agora. Mas isso não quer dizer que eu quero continuar, porque eu tenho agora, vou te dizer de novo, 68 anos de idade. Se for eleito, eu fui eleito com 69. Terminando, vou terminar com 74 anos. Tá bom, não chega.
0: Antes de confirmar a entrada na corrida pelo Palácio da Abolição, Ciro chegou a ser ventilado como possível nome do PSDB para a disputa presidencial, mas ele declinou do projeto nacional. Para outras informações sobre esse assunto, acesse a editoria Ponto Poder do Diário do Nordeste. Bruno Leite para Verdinha FM e TV Diário.
2: E olha, a deputada Luiziane Lins, que agora está afiliada à Rede, comentou sobre essa aliança, né, que tem Ciro Gomes como o grande nome à frente da oposição. Em entrevista ao Ponto Poder, ela disse que enxerga todo esse movimento como algo inusitado e disse que o ministro está, abre aspas, muito mal acompanhado, fecha aspas. Fala polêmica, né? A gente tem um trecho aí da Luiziane Lins.
3: Essa questão do Ciro é foi uma coisa para nós cearenses assim, muito inusitada, né? Uma coisa muito essa frente que se formou. Porque assim, até um tempo atrás, né, o Ciro era uma pessoa que se colocava fortemente contra o dito chamado bolsonarismo, né? Então assim, houve uma meio que uma frente contra o governo que se colocou aí. Eu na verdade, assim, então acho que não vai ser uma eleição simples, porque supostamente a extrema-direita, não falo da direita, falo da extrema-direita, ela tem um percentual devido à polarização que vai, digamos, ela tem um piso, ela sai dali, entendeu? E agrega talvez outras coisas, né? O próprio Ciro já foi governador, foi ministro, foi candidato a presidente várias vezes, a questão toda. É um nome que fala para o Ceará, porque na verdade ele, a vida política dele aqui em geral foi aqui mesmo e tal. Agora, muito mal acompanhado, né, gente? Muito mal acompanhado.
2: Tá aí a fala de Luiziane Lintz. 7h47, olha, eu trago para você agora a atualização lá de Jardim, gente, porque o presidente da Câmara do município assumiu a prefeitura interinamente após o afastamento, né, do prefeito e da vice. Quem traz as informações é a Ingrid Campos.
4: O presidente da Câmara de Jardim, no Ceará, tomou posse como prefeito interino nesta quinta-feira, logo após o prefeito titular e a vice-prefeita serem afastados das suas funções em operação policial. Jasquejan Jorge, do PT, foi empossado em cerimônia na Câmara Municipal, cujo comando agora ficará a cargo interinamente de Dezão da Lagoa, filiado ao PDT. Em primeiro discurso como prefeito, Jasquejan se solidarizou com os gestores afastados, Antônio Fernando Coutinho, do PT, e Jéssica Matias Costa, do PSB. Ele também pediu apoio dos colegas vereadores na gestão. A dupla Antônio e Jéssica foi deslocada do governo no âmbito da Operação Kingdom, da Polícia Federal, comandados expedidos pelo Tribunal Regional Federal da 5ª Região. O ato ocorre em meio à investigação de suposto esquema de fraudes em licitações, desvios de recursos públicos, corrupção e lavagem de dinheiro. Também foram realizadas diligências em Aurora, Barbalha, Juazeiro do Norte, Porteiras e Sobral. Ao Ponto Poder, a assessoria da Prefeitura de Jardim informou que as buscas foram realizadas na residência e no gabinete de Antônio e do ex-prefeito Anisiário Costa, do PT. Ainda segundo a gestão, tudo indica que a investigação é referente a situações vinculadas a mandatos anteriores. Antônio Coutinho se diz convicto do retorno à prefeitura e, abre aspas, reafirma sua confiança na justiça, nas instituições democráticas e no devido processo legal. Fecha aspas. Ingrid Campos, para a Verdinha, FM 92.5 e TV Diário.
2: No próximo bloco, começam na próxima segunda-feira as inscri-

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3: 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E quem fala pra gente é a Érica Moreira, confeiteira que teve o apoio do programa para crescer.
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1: 7h52, olha, deixa eu mandar um abraço pro Cavalcante da Vila Manuel Sátiro ligar com a gente. A Marilina Faia disse que gostou demais da entrevista com o secretário de esportes e que tá na expectativa aí de casa cheia na Arena Castelão pro jogo da seleção feminina. É isso, minha amiga. Boa sorte, né, pra o futebol feminino aqui na capital cearense. O Ricardão tá de plantão no Hospital Infantil Albert Sabin. O Euclides tá no Eusébio ligado com a gente. Lá em Vitória e Santo Antão, o Severino Santos, Pernambuco, mandando um abraço para todos. Clodoaldo tá de plantão também hoje, nos acompanhando. Um abraço, Clodoaldo. Gilberto Farias também mandando mensagem aqui através do nosso WhatsApp da Verdinha. Um abraço. O Chagas Brasilino tá lá em Tianguá, na região da Ibiapaba. Boa noite, Alane, a todos. Estamos aqui acompanhando o Verdinha Notícias e degustando, rapaz, uma carne de carneiro cozida. Olha só, Sávio. Com cuscuz e arroz, uma hora dessa, hein? Francisco Souza, lá do Montese, com as filhas Clara e André e esposa Cláudia. Chega, deu água na boca, viu, Francisco? Porque pense numa coisa pra esse que vos fala gostar, é de carne de carneiro, é bom demais. Você gosta, meu Macedo? Samuel gosta. O Sávio Manfredini chega a lamber os beiços, né? Como a gente costuma dizer aqui. É, boa noite, Alânio, Dona Vânia, Dona Vera e a Dona Marlúcia no Vila União. Um abraço. O Vandir, que tá no Joseph Walter também, lá no Joseph Water. O Gibu tá lá no Iguape. Um abraço, Gibu. Muito obrigado pela audiência. O Milton Ferreira também tá conosco. O Davi Duarte tá em Baretama. Milton Ferreira lá em Morrinhos, em Sobral. Isaías Albuquerque tá ligado com a gente. Um abraço para você, Isaías. A Isabel e o Ricardo estão conosco também lá na Serrinha. Valeu, Isabel, um abraço para vocês. Expectativa aí, né, pro fim de semana. Agora na capital cearense, 7h54.
0: Cidade.
1: Foi assinada nesta sexta-feira, gente, a ordem de serviço para construção aí do residencial Luiz Gonzaga 2 aqui em Fortaleza, tá? O empreendimento fica localizado

0: no Janguru Sul e deve contemplar centenas de famílias com 536 novas moradias. É um empreendimento bem grande, né? O investimento gira em torno de 114 milhões de reais. Desse total, 19 milhões são do Tesouro do Estado, 91 milhões da União e 3 milhões do município de Fortaleza. Serão executados vários serviços, como terraplenagem, estação de tratamento de esgoto, abastecimento de água, drenagem, pavimentação e também construção de castelo de água. O prefeito Evandro Leitão falou sobre as etapas desse projeto de habitação.
1: Nós iremos entregar aqui 536 moradias, dividido em três etapas, são três entidades que estarão trabalhando aqui. Essas obras não incidentes, que é a contrapartida da Prefeitura de Fortaleza, diz respeito à questão da rede de esgoto, drenagem, terraplanagem, pavimentação, enfim, dignidade para a população. Não adianta nós fazermos uma estrutura como essa de 536 moradias se a gente não der o mínimo de estrutura, o mínimo de infraestrutura. E essas obras hoje nós estamos anunciando, iniciando imediatamente, e até o final do ano nós queremos estar entregando aqui, se Deus quiser, essas 536 unidades para a população fortalezense. Para vocês terem uma ideia, a gestão anterior, em 4 anos, entregou 1.500 moradias. Em 2 anos, nós estaremos entregando, se Deus quiser, 3 mil moradias.
2: Educação.
0: 756, olha, recado para os estudantes, começam na próxima segunda-feira, gente, as inscrições para o Enem 2026, tá? O edital foi divulgado nesta sexta-feira pelo Ministério da Educação. As inscrições seguem até 5 de junho pela página dos participantes. As provas serão aplicadas nos dias 8 e 15 de novembro. Entre as novidades dessa edição está a pré-inscrição automática para os estudantes concluintes da rede pública. Mesmo com o cadastro, pré-preenchido, o candidato vai precisar confirmar os dados, escolher o local de prova, a língua estrangeira e informar se necessita de atendimento especializado. A taxa de inscrição permanece R$ 85,00 para candidatos não isentos, né? E pode ser paga aí até 10 de junho. O MEC também anunciou a ampliação dos locais de aplicação do exame. Cerca de 10 mil escolas receberão as provas em todo o país. A expectativa é que 80% dos alunos da rede pública façam o Enem na própria escola onde estudam. O edital ainda prevê certificação do ensino médio para participantes maiores de 18 anos. 7h57, ainda dá tempo de trazer notícias internacionais.
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0: A Justiça da Itália negou o pedido de extradição de Carla Zambelli. Nós vamos aos detalhes com o Sávio Manfredini.
3: A decisão da justiça italiana envolve o processo em que a ex-parlamentar Carla Zambelli foi condenada por invasão ao sistema do Conselho Nacional de Justiça do Brasil, o CNJ. Apesar disso, a brasileira deve continuar presa na Itália e ainda responde a outro pedido de extradição relacionado à condenação por porte ilegal de arma e ameaça. O caso agora também depende de uma análise do ministro da Justiça italiano, que terá até 45 dias para decidir se autoriza ou não a extradição da ex-parlamentar do Brasil. E um brasileiro foi preso na França suspeito de estupro, agressão e exposição sexual de crianças em escolas de educação infantil em Paris. Segundo o Ministério Público francês, um outro homem também foi detido na mesma investigação. O brasileiro trabalhava como monitor de oficinas de música para crianças de até 4 anos e já era investigado desde o ano passado após denúncias feitas por pais de alunos. A polícia apura cerca de 30 denúncias relacionadas ao caso. Sávio Manfredini para Verdinha FM 92.5 e TV Diário.
0: É isso, meus amigos. Últimos abraços. Alexandre Wagner está lá no Conjunto Ceará. Inclusive, o Alexandre fez pergunta aqui a respeito da biometria para o jogo da Arena Castelão. Meu amigo, vou me informar e garanto que eu trago para você na próxima semana a resposta, tá? Lá em Barbalha, o Pedro... Aliás, ele é de Barbalha, está em Pindoretama. O Pedro Antônio, um abraço para você. Boa noite, Alane. Bom fim de semana para você. Maria Antônia de Beneditinos, no Piauí. Muito obrigado.

0: a todo mundo que esteve conosco, mais um Verdinha Notícias em mais uma semana. Obrigado também ao nosso time, né? Sávio Manfredini aqui na produção, junto com Samuel Macedo, na sonoplastia, a direção de imagens do Gutierre Madeira, nos caracteres o Jefferson Gomes, o Francisco Moraes, né? No Master hoje. É o PH? PH Lima, o Felipe Lima, a supervisão da Tainá Martinez, coordenação de jornalismo da Karine Zaranza, gerência de Ivila Bessa e a direção geral do Gustavo Boto. Eu volto segunda-feira, meus amigos, se Deus quiser, com muito mais pra você. Aproveita o fim de semana. Na sequência aqui na Verdinha FM, J. Rômulo, Jotinha, J. Apostas, viu? Pra assumir o Jogada Terceiro Tempo, tá? Então aproveita o fim de semana, fique em paz e até segunda.
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0: Chega aí, que o nosso time já está em campo.
1: Já está
0: a Virgínia,
1: em campo,
0: solta a bola pra você.
1: Olha, só
0: é o
1: pra
0: jogada,
1: você, meu amigo.
0: Terceiro tempo.
1: É o jogada terceiro tempo. Tá no ar a partir de agora. Tá até 21h. Hoje teremos aqui no programa. Ceará já aprontou para enfrentar o Novo Horizontino. Pode ter novidade na lateral direita. E o Novo Horizontino, hein? 4 jogos sem derrota, quer manter invencível.

possibilidade, né? Diante da equipe do Ceará e terá uma baixa. César, goleiro titular, não deve jogar. Detalhes do Ceará daqui a pouco com o nosso Daniel Farias. E hoje, em encarte, né, especial, cedido pelo GE.com, aí o nosso querido Samuel Conrado vai trazer destaques da equipe do Novo Horizontino. O Fortaleza, sem Carpini na área técnica. Leão terá desfalques para enfrentar o Londrina. Já já Fernanda Alves destaca o noticiário do Tricolor de Aço do PC. E o Londrina, que estreou o Rogério Bicalli, campeão olímpico pela seleção brasileira, vai querer também manter, já que o treinador estreou com vitória diante da equipe da Ponte Preta. Teremos também notícias da Fórmula 1, prêmio do Grande Prêmio do Canadá com Sábio Manfredini. Tudo isso a partir de agora, aqui dentro do Jogada 3. E lembrando para você, contando com a sua participação, tá legal? Você, amigo aí, está ouvindo na sua casa, a Verdinha 92,5. Você, internauta, que está no arroba jogada SVM, pode mandar aí a sua interação conosco, tá legal? Para que a gente possa trazer você aqui no ar, né? Colocando a sua voz, colocando a sua fala, ali deixando sua mensagem também no arroba jogada SVM. A técnica é do Samuel Macedo. Ele é bom. O garoto é bom, rapaz. E pilota moto com a qualidade espetacular. O homem é bom mesmo. Na moto também dirige. Pilotando a moto, ele é também muito bom. Mas olha, gente, amanhã teremos essa rodada, né, entre Novo Horizontino e Ceará. É o primeiro jogo, 16 horas. Terá a cobertura aqui dos craques da Verdinha com a narração do Breno Rebouças e o Alexandre Mota. E às 18h30 na Arena Castelão teremos o Fortaleza diante do Londrina, com a transmissão do Lio Egois, os comentários do Wilton Bezerra, reportagens da Fernanda Alves, que também estará aí nas lives, coordenando as lives do Jogo do Ceará, que é emendado quando Fortaleza comanda essas lives aí para os jogos de amanhã, de Novo Horizontino e Ceará, e Fortaleza e a equipe do Londrina. E aí, torcedor, será que amanhã teremos duas vitórias? Será que o Fortaleza, mesmo com esses desfalques, mesmo sem na área técnica contar com o técnico Carpini, você acha que o Tricolor pode passar por cima do time do Londrina? Londrina que não me deixou uma boa impressão quando eu narrei o jogo entre ele e a equipe do Ceará Sporting Clube, tá legal? Não gostei do time do Londrina, acho que se não melhorar, é candidato a um rebaixamento, ele está lá na zona do rebaixamento, né? Ceará contra a equipe do Novo Horizontino. O time do Novo Horizontino vem de duas derrotas, aliás, duas vitórias e dois empates, quatro jogos sem perder, e vai querer manter essa invencibilidade diante do Ceará. Ceará que vem aí de vitória no clássico. Você acha, torcedor alvinegro, que Ceará embala agora, tendo só a Série B do Campeonato Brasileiro? Será que Ceará consegue vencer o Novo Horizontino? Ou, na sua opinião, será que o empate lá em Novo Horizonte contra a equipe do Novo Horizontino pode ser considerado de bom tamanho, né? Lembrando que as equipes estão ali na mesma pontuação, né? Só que o Novo Horizontino é sétimo colocado com 13 pontos e o Ceará está ali. Deixa eu ver aqui a classificação da equipe do Ceará. Ceará saiu daquela 14ª, parece que é o nono o Ceará, né? Na classificação, vou até olhar aqui, classificação, Ceará está exatamente na nona colocação com 13 pontos, o time do Novo Horizontino, duas posições a mais, com 13 pontos ali na sétima colocação. Aquele jogo que a gente fala, né, Samuel Macedo, é aquele jogo de 6 pontos, né, se você consegue ganhar quem está ali ao seu lado, você dá uma subida, 3 pontos a mais que o adversário, né? E o Fortaleza

na quinta colocação com 15 pontos. Está só, tá aí nesse G6, né? A equipe do Fortaleza pode melhorar se ganhar do Londrina, vai a 18 pontos. E aí, se Náutico não ganhar, se o Sport também não ganhar e o Vila também não ganhar, ele pode assumir a primeira colocação da Série B do Campeonato Brasileiro. Fato é que vamos torcer, né, por resultados bons de Ceará e Fortaleza, né? Fortaleza, ao meu ver, tem que ganhar o jogo aqui, né? Vai enfrentar a equipe do Londrina mesmo tendo desfalques. Daqui a pouco a Fernanda Alves vai trazer, inclusive, a provável equipe do Tricolor para o jogo de amanhã na Arena Castelão, mas dá para perceber que, com todo respeito ao time do Londrina, mas o Fortaleza, na minha opinião, tem tudo para sair vencedor desse jogo diante da equipe lá do Paraná, né? O Londrina, na terra do café. E o Ceará, para mim, se conseguir um empate lá contra o Novo Horizontino, que o negócio é mais complicado, né? Tá de bom tamanho também para a equipe do Ceará, mas é claro que o Ceará tem amplas condições de vencer também a equipe do Novo Horizontino. Vou dar uma passadinha aqui rápida, só nas mensagens de texto aqui no nosso WhatsApp, né? Porque depois eu vou colocar você no áudio. O JM, lá de Tururu, bairro Manuel Sátiro, Jotinha, bengala neles. Boa noite. É o JM lá de Tururu. Valeu, meu querido. Grande abraço aí pra você. Se você tem mensagem de texto, manda. Se você tem áudio, manda. Que eu quero é que você participe conosco nessa sexta-feira, né? Sexta-feira, dia 22 de maio. 22 de maio, tá passando rápido, né? Nós estamos aí no quinto mês do ano. A gente vai fazer o seguinte, ó, vamos por um breve intervalo aí para os nossos comerciais. Daqui a pouco a gente vai voltar já destacando time do Ceará, time do Fortaleza. Vamos falar também do Grande Prêmio do Canadá de Fórmula 1. Virgínia, jornalismo que fala a nossa língua.

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0: 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Estamos de volta com Jogada. Terceiro tempo. 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
6: Muito bem, voltando aqui no Jogada Terceiro Tempo. Deixa eu ver aqui rapidamente o torcedor, né? Alguns torcedores, já vou trazer as matérias aqui do programa, mas ouvindo o torcedor que se liga aqui no Jogada 3, dando audiência aqui na Verdinha, tanto no Jogada 1, Jogada 2, também no Jogada 3, o torcedor tem vez, manda mensagem, a gente vai colocar aqui. Boa noite, boa noite, Jotinho e amigos da bancada. Hoje minha família André está completando, minha filha André está completando 21 aninhos. Queria que vocês mandassem um alô para ela. Recebam também um abraço da minha outra filha, Clarine, e minha esposa Cláudia. É o Francisco Souza do Montes. Parabéns, viu, jovem Andréa. Tem 21 anos, a filha do ouvinte Francisco Souza. Grande abraço, Francisco. Parabéns aí para sua filha, tá bom, meu querido amigo? Deixa eu botar agora áudio aqui para ouvir o torcedor do Fortaleza, você do Ceará, tem vez você aqui no Jogada. Legal, primeiro áudio aqui para a gente enviar aqui para o ar, né? Vamos colocar no ar, esse torcedor aqui já está prestigiando o nosso Jogada número 3. Lembrando, gente, que amanhã teremos esses dois jogos aqui na Verdinha, bom, para a gente torcer por vitórias de Ceará e também da equipe do Tricolor de Aço do PC. Mas o torcedor está aqui para falar conosco. Cadê o nosso torcedor amigo? Vamos lá falar com o torcedor. Fala aí, amigão.
7: Boa noite, Jotinha. Luiz, alto da Mangueira, Maracanaú.
6: Fala, meu querido.
7: Ei, Jotinha. Manda um abraço aí para Alice, Suiane, minhas filhas gêmeas. E a Sônia, minha esposa.
6: Todas abraçadas.
7: Cara, todo mundo aqui é torcedor do Vozão. Pergunta uma coisa, essas ausências aí, essas sacadas aí, desses três jogadores do Ceará em dois jogos, será que estão sendo negociados não, hein?
6: Será, rapaz? Agora eu faço uma pergunta a você, e se eles forem, vão fazer falta? Vina, Pedro Henrique e Richardson? Já perguntou o torcedor, ele perguntou para mim se eles podem estar sendo negociados. Se forem, vão fazer falta a equipe do Ceará? Quero que você responda aí, tá legal? Se você puder novamente para dar outro áudio respondendo. Deixa eu colocar mais um torcedor aqui no ar, pra gente já ir para as matérias, porque o tempo não para, né, Samuel Macedo? O tempo não para, é corrido, e a gente já coloca as matérias aqui no ar. Mas o torcedor para falar conosco, fala aí, amigão.
8: Jotinha, Bengala neles também no time do Leão, Jotinha.
6: Rapaz.
8: Tá

0: nas bengaladas, cuida. Kleber, cuida.
1: Tá legal, tá aí o torcedor, bengala, bengala em todo mundo, rapaz. Você quer dar bengala em todo mundo? Poxa vida, que beleza, né? Vamos lá, mais um torcedor aqui, meu nobre amigo Samuel Macedo, o nosso diferenciado. Fala, torcedor.
2: Tô respondendo, Jatinho, tô acompanhando aí.
1: Tá legal, tá bom. Responda se eles fazem falta ou não. Boa noite, sempre ligado na maior audiência do Rio Grande do Norte, é o Damião Potência. Quem tem Deus no coração tem a paz garantida, concordo com o amigo, viu? Quem tem Deus tem tudo, meu amigo. Deixa eu ver se é a resposta aqui do torcedor agora, se ele mandou uma mensagem de resposta ali, se vão fazer falta, se estiverem sendo negociados esses jogadores. Fala, amigão.
2: Já tinha, tô respondendo, tô acompanhando aí. Cara, eu acho que não, certo? Pelo motivo que o Pedro Henrique, ele é muito afobado, cara. Ele é bom no ataque, mas ele tá dando muito prejuízo com jogada desnecessária. Esse cara tá lá no escanteio, ele vai lá dar um carrinho no cara, falta matar o homem. O Vina não tá jogando o que era pra jogar, tem gente jogando melhor que ele. E o Richard já é bom faz muito tempo. E na posição do Richard dá pra encontrar outro.
1: É, tá aí o torcedor respondeu, né? Ele acha que não vão fazer falta os jogadores aí citados, né? São Vina, Richardson e Pedro Henrique, que não foram com a delegação da equipe do Ceará para esse jogo. E talvez, o torcedor pergunta, eu acho que não, não estão sendo, convocados para a partida porque estão mal fisicamente, né? E aí, acho que isso é uma opção do técnico da equipe do Ceará, o Moza, né? Que não quer levá-los no momento, tá legal? Vamos lá, já já a gente vai colocar aqui Daniel Farias para falar sobre o time do Ceará. Ceará que vai ter novidades, creio, na lateral direita. E o nosso Daniel Farias vai já já falar sobre a equipe do Ceará Sporting Clube. Olha, torcedor, amanhã você, torcedor do Leão, acredita que o Leão pode passar por cima mesmo com desfalques? A Fernanda Alves já vai falar da equipe do Tricolor de Aço do PC. Mas vamos fazer o seguinte, ó. Eu prometi trazer aqui o nosso Sávio Manfredini, né, para falar sobre a Fórmula 1. Vamos colocar aqui o áudio dele, não deu para colocar o vídeo, a gente vai colocar aqui o áudio do nosso Sávio Manfredini. Tem Fórmula 1, prêmio do Canadá, né, Sávio?
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0: daqui a pouco a gente traz, inclusive, áudios do torcedor aqui com a tentativa de baixar um vídeo. Vamos lá ver se a gente consegue abrir agora. Ainda está baixando aqui o Sávio Manfredini, querido, para falar sobre Fórmula 1. Mas assim, olha, a expectativa que eu tenho para esses dois jogos é que tanto o Ceará como o Fortaleza podem conseguir bom resultado. Vamos colocar aqui o torcedor de novo. Fala aí, torcedor.
1: Jotinha, bengala nele também no time do Leão, Jotinha. Tá usando umas bengaladas, cuida. Kleber, cuida.
0: Legal, Kleber, o homem tá dando a bengalada em todo mundo, até no time do Fortaleza, rapaz, meu Deus, o negócio tá sério. Fala, torcedor.
2: Boa noite, Jotinha. Quero agradecer pela homenagem que você fez pra minha filha, eu gravei, viu? E a respeito dos três, Vina, Richard e Pedro Henrique, concordo com o torcedor aí, viu? Não faz falta não, viu? Existe gente melhor lá, viu? Um grande abraço, bom fim de semana para todos, Francisco Souza do Montese.
0: Tá legal, valeu, Francisco. Tá aí o torcedor, né? Dizendo que os três não fazem falta à equipe do Ceará. É, o Vina principalmente, né? Que não tem entregado nada. O Vina tá realmente, não é aquele jogador que passou aqui pelo Ceará, né? Aquele que tinha potencial de fazer gols, de correr, de se movimentar. Hoje nada, nada, nada, né, Vina? Fala, torcedor.
3: Joaquim, meu filho, aí o time de atrás. Fala Joaquim, aí, meu filho. Maravilha, né? Agora no terceiro tempo, né? Joaquim, a gente fala do Richardson. Mas nesses volantes que tem aí, o Richardson, pra mim ele dá de pau, viu, Joaquim? O Richardson é muito. É atrevido, tá certo? Ele faz falta, quer pular, mas ele vai. Vai com gosto de gás, esses outros aí não tomam a bola de ninguém. Não faz o lançamento, esse tal esse Matheus, né? Matheus não sei o quê, né?
0: Matheus Araújo.
3: Rapaz, não faz o lançamento. Não toma com ninguém, não toma a bola de ninguém. Esse Matheusinho, né, Matheusinho, né? E esse também, que jogou. Joga pro Avalon também, né? É fraco, é fraco. E o Richard não pega pra esses caras aí, não. É porque o pessoal pega, não pega o Richard, porque a idade daquele negócio todo, mas ele é. Não tem peça de bichinho, não, mano. Os outros não dão a bola, não faz o lançamento. O Richard faz cada lançamento, cada cruzamento, e é valente na jogada. Aí, se você tem um dinheiro, fazer nisso. Esse Matheusinho, esse Lucas Francisco, já. Esse que rapaz, a gente joga aí de meio de campo também, né? Fraco, fraco. Lucas, não sei o quê, Lucas Francisco.
0: Ah, não, Lucas Lima, claro. Rapaz. Lucas
3: pois é,
0: Lima.
3: Eu acho que o Richard também é melhor que ele, muito, muito. Valeu, Jotinho, aqui de atrás aí, ó.
0: Tá legal, valeu, Francisco, muito obrigado aí pela participação. Já tem o segundo bloco aí, meu querido? Tá legal, vamos ver se eu coloco mais um torcedor aqui no ar pra falar. Torcedor aqui do Jogada 3, daqui a pouco a gente tem com as matérias. Primeiro o torcedor falando, fala, amigão.
4: Boa noite, Jotinho, Marcos de Madalena.
0: Fala, Marcos.
4: Fortaleza 2, Londrina 0. Novo Horizontino 3, Ceará 1.
0: Eita, tá legal. Vitória do Fortaleza e derrota do Ceará. Eles não se unem, né?
5: Olha, Jotinha, eu acho que Vina, Pedro Henrique e o Richardson aí.
6: Fala, amigão.
5: Rapaz, é difícil, né? Porque hoje o time não tá dependente de nenhum dos três, né? Então acho que não vai fazer falta. Não vai fazer falta. O Vina tem que se reinventar.
6: Ele é muito afobado, né?
5: É complicado.
0: Tá legal. Tá, o Tony Moreira. Valeu, Tony, aqui pela participação. Fala aí, torcedor.
7: Meus amigos do Brasil, agora tem esse tempo, Jota Ramos, Samuel Macedo, João Bolsonaro. O provável que aconteça nessa rodada de amanhã da Série B é o Ceará vencer o Novo Horizontino e o Fortaleza vencer o Londrina. E os dois estarem cabeça com cabeça até o final da Série B e subiram os dois para a Série A. Em 2004, o Fortaleza venceu o Londrina no Estado do Café por 2-1, e esses três pontos foram muito importantes para que o Fortaleza se classificasse no G8 e passou pelos dois quadrangulares e conseguiu a segunda colocação. Era só dois times que subiram para a Série A. Boa noite para vocês.
0: Legal, valeu, João Bosco, trazendo também a sua opinião aqui dentro do Jogada 3. 8h30, vamos aos comerciais, já a gente volta. 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
8: Muito bem, amigos, voltando aqui no Jogada 3, Jogada Terceiro Tempo, para a gente trazer já o nosso querido Daniel Farias para falar sobre a equipe do Ceará Sporting Clube. Ceará que está lá já em São Paulo, né? Treinou no campo do Mirassol, fechando ali sua preparação para o jogo diante da equipe do Novo Horizontino. Pensando na vitória, a equipe alvinegra. Se conseguir, meu amigo, será espetacular, né? O Ceará vai a 16 pontos e já dá uma subida aí na classificação. Vamos ouvir o Daniel Farias? Fala, Daniel Farias. É o time do Ceará já pronto para esse embate, né, Daniel Farias? Fala, meu querido.
9: Boa noite para você, Jotinha, e também para todo mundo ligado em mais uma edição do Jogada Terceiro Tempo. Chegando aqui para trazer as últimas informações do Ceará, que finalizou nesta sexta-feira a sua preparação para o jogo de amanhã, às 16h, contra o Novo Horizontino na 10ª rodada da Série B do Brasileirão. Jogo importante, a gente já vem abordando a importância dessa partida para o Ceará, que quer engrenar uma sequência de vitórias depois de vencer o Fortaleza no Clássico Rei no último fim de semana, mas que tem pela frente um adversário qualificado, atual sétimo colocado da Série B, com 13 pontos em 9 jogos, mesma pontuação do Ceará, e também foi finalista do Campeonato Paulista nessa temporada de 2026. O Ceará finalizou a preparação com um treino de apronto na manhã desta sexta-feira, que foi realizado no Centro de Treinamentos do Mirassol, a alguns quilômetros da cidade onde o Ceará está hospedado, em São José do Rio Preto. Agora, depois do treino, o Vovô já retornou para São José e amanhã, horas antes da partida, vai se deslocar para a cidade de Novo Horizonte. No treino desta manhã, o técnico Mozart fez os últimos ajustes no time e definiu, inclusive, a escalação titular que vai a campo amanhã no estádio Dr. Jorge Ismael de Biasi. E a gente traz para você uma provável escalação do Ceará para esse jogo de amanhã, com Bruno Ferreira no gol, na lateral direita o Júlio César sendo deslocado de volante para a lateral direita, na dupla de zaga a manutenção daquela que nós já estamos acostumados, com Éder e Luizão, e na lateral esquerda há uma dúvida entre Sanches e Fernando, mas a probabilidade maior é que o Sanches seja o escolhido. No meio de campo, dois volantes, Dieguinho e João Gabriel, e o Matheus Araújo como meia mais centralizado. No setor de ataque, Melk pela direita, Gustavo Prado pela esquerda e, atuando como centroavante mais avançado, o Fernandinho deve ser o time do Ceará, com algumas mudanças em relação ao time que entrou em campo nas duas últimas partidas, já que nessas duas, contra o Atlético Mineiro e contra o Fortaleza, o técnico Moisés repetiu a escalação, mas agora, por conta dessa lesão do Alex Silva, ele não vai poder repetir. Outros desfalques do Ceará são o goleiro Richard, que segue em transição, os zagueiros Ronald Carvalho, lesionado, e Luiz Otávio em transição, os volantes Zanocello, lesionado, e Richardson, não relacionado por opção técnica, o meia Vina, não relacionado por opção técnica, e os atacantes Pedro Henrique, fora também por opção técnica, e o centroavante Luca, que trata de uma lesão no ombro. Será, então, encerrou a preparação, está concentrado e amanhã às 4 horas da tarde entra em campo buscando mais uma vitória, mais um resultado positivo na Série B do Brasileirão. Daniel Farias para o Jogada Terceiro Tempo.
8: Valeu, Dani! Nosso Daniel Farias trazendo aí destaques da equipe do Ceará Sporting Clube. Ceará que está aí, o Daniel trouxe essa provável escalação da equipe do Ceará. Aí eu vou colocar para você, tô colocando aí para você, torcedor, para você opinar sobre essa escalação aí que o Daniel trouxe. Bruno Ferreira no gol, Júlio César deslocado na ala direita, Éder, Luizão e Sanches, meio campo do Ceará com João Gabriel, Dieguinho e Matheus Araújo, o Melk na direita, o jogador Pedro Fernandinho do lado ali como centroavante e o jogador Gustavo, né? Lá a ponta esquerda da equipe do Ceará, o Gustavo Prado. Essa escalação aí, torcedor, lhe agrada? Agrada ao torcedor do Ceará? Quero ouvir já a sua opinião, se você concorda com o nosso Daniel Farias, que está colocando essa provável escalação da equipe do Ceará. Eu vou trazer já o nosso Samuel Conrado, né? Para falar sobre a equipe do Novo Horizontino. Novo Horizontino, que é um time perigoso, tem sempre batido aí nas traves, né? Para entrar para a primeira divisão, não conseguiu ainda, mas é um time tinhoso. O Ceará deve ter cuidado, né? Para que não seja surpreendido pela equipe do time do Novo Horizontino, jogando em casa lá no seu estádio, torna-se um adversário muito perigoso. Deixa eu colocar aqui o nosso Samuel para falar das novidades, das notícias aí do time do Novo Horizontino. Samuel Conrado, que está lá no GE, mas ele participa aqui conosco. Fala aí, Samuel, que honra, hein? Ter você aqui novamente no Jogada. Você que está no GE.globo, né? Dando um baile aí nas informações, nas suas matérias, e participa aqui do Jogada 3. Fala, Samuca!
5: Fala, meu querido Jotinho, muito boa noite a você e a todos os ouvintes da Verdinha FM 92.5 que acompanham neste momento o Jogada Terceiro Tempo. Mais uma vez, uma grandíssima satisfação minha participar aqui do programa trazendo informações dos adversários de Ceará e Fortaleza neste sabadão de muita informação e futebol na FM 92.5. Começamos falando sobre o Novo Horizontino, que vem numa sequência de 4 jogos sem derrota nesta Série B, sendo 2 vitórias e 2 empates. Na rodada anterior, empatou sem gols com o Cuiabá e caiu para a 7ª colocação, ficando fora do G6 deste Brasileirão. Na última quarta-feira, com um time alternativo, o Enderson Moreira acabou perdendo com sua equipe para a Chapecoense, no jogo de ida da semifinal da Copa Sul-Sudeste. Tem um problema na montagem do seu elenco para o jogo de amanhã, porque o goleiro César, titular, saiu machucado no último jogo contra o Cuiabá pela Série B e deve ser um desfalque importante, inclusive única baixa do Novo Horizontino para o confronto diante do Ceará. Jordi deve entrar entre os titulares. Fora isso, onzena inicial, titulares absolutas, força máxima na equipe paulista para encarar o Ceará. O Novo Horizontino deve ir a campo com Jordi no gol, na lateral direita, Castrilhon, a zaga com Carlinhos, Patrick e Maicon na lateral esquerda. Meio campo com Juninho, Leonaldi e Rômulo, aquele mesmo que passou pelo Ceará, atleta que pertence ao Palmeiras, mas foi emprestado ao Novo Horizontino. E tem também no ataque Matheus Bianchi pela direita, Vinícius Paiva pela esquerda e Robson, aquele mesmo que jogou com a camisa do Fortaleza, também é o atacante, um dos líderes da equipe, capitão. É um dos homens importantes de Enderson Moreira na montagem do elenco do Novo Horizontino, que enfrenta amanhã, às 4 horas da tarde, o Ceará no estádio Jorge Ismael de Biasi. Jotinha, Samuel Conrado, direto da redação do GE.globo.com.br, com as informações pro Jogada Terceiro Tempo.
8: Legal, valeu, Samuca. Daqui a pouco ele vai voltar, né, trazendo

0: Destaques do Londrina, adversário do Tricolor de Aço do PC, amanhã na Arena Castelão. Dá tempo pra gente falar do Fortaleza ou logo pro bloco? Tá legal. Então vamos falar do Tricolor de Aço do PC. Quem tá chegando por aí pra falar das novidades do Lion é ela, nossa Fernanda Alves, que vai trazer, inclusive, a provável escala do Tricolor de Aço do PC para esse compromisso diante do Londrina, jogo pro Fortaleza ganhar amanhã. A Fernanda tá chegando aqui no programa para falar com o torcedor do Tricolor de Aço do PC. Deixa eu só colocar aqui no ponto a nossa Fernanda Alves agora, Fernandinha, vai trazer o seu recado, nossa Fernanda Alves, destacando portanto as notícias do Tricolor de Aço do PC. Fala, Fernandinha, deixa eu botar você aqui no pontinho, Fernando, peraí, não volta agora não, meu querido Samuel. Peraí, Fernandinha, só um instantinho que eu volto você já para falar aqui no Jogada, tá legal, Fernanda? Deixa eu só, isso, só crescer aqui a Fernanda, agora sim. Fala, Fernandinha, do Tricolor de Aço do PC.
1: Oi para todo mundo que acompanha o Jogada Terceiro Tempo. Amanhã tem Fortaleza enfrentando Londrina a partir das 6:30 na Arena Castelão, 10ª rodada da Série B. E o Fortaleza chega com até 7 desfalques para esse jogo. Isso porque já temos 3 confirmações fora da partida. Thiago Carpini, que vai cumprir a suspensão aplicada pelo STJD. O treinador ficou suspenso após receber a punição de 2 jogos fora, diante da confusão que aconteceu na partida contra o Cuiabá. Ele recebeu a primeira punição contra o Juventude, que foi automaticamente, e a segunda, mesmo com a tentativa do efeito suspensivo, que foi indeferido, ele vai cumprir amanhã, então fica fora do campo. Quem estará no lugar dele será, mais uma vez, Stefano Dijan. Tem Pierre e Maílton, os dois também estão de fora. Pierre, por também ter uma punição do STJD, o atleta, ele teve um processo de discussão, houve toda uma confusão no jogo contra o Avaí, e a pena foi de 4 jogos. Cumpriu um automático contra o Ceará, faltam mais 3, e esse será o primeiro. E além dele tem Maílton. O atleta recebeu o 3º cartão amarelo no jogo contra o Avaí também, aliás, contra o Ceará, e aí com isso ele fica de fora desse jogo de amanhã, 3 nomes confirmados. As dúvidas são Mucuri, Miritelho, Pochettino, Luiz Fernando, esses atletas que estão com questões físicas abaladas. O Carpini falou sobre a situação de cada um. Miritelho, que tem jogado no sacrifício, ficou fora do jogo contra o Avaí e, mesmo assim, mostrou esforço para estar dentro de campo. Além disso, tem também os outros 3 atletas, Mucuri, Luiz Fernando e Pochettino. Esses 3 foram substituídos na partida por questões físicas e podem também não estar à disposição do Thiago Carpini. Um problema, porque sem essas 3 peças importantes, já tem o Maílton, que não vai pela lateral direita, que é um nome confirmado na escalação titular. Tem o Pierre também com essa suspensão, mais 2 partidas na frente para cumprir, e Carpini precisa pensar nessa estratégia. Tanto que na coletiva pós-jogo ele citou justamente um ponto sobre isso, que precisaria fazer modificações, que gostaria de repetir a mesma base como ele fez diante do Sport, mas com essas questões, abre aspas, como disse ele, a conta chegou diante dessa questão das questões físicas, das lesões que os atletas podiam chegar e os desconfortos também que estão sentindo. E aí, diante disso, a gente traz a provável escalação com o Vinícius Silvestre no gol, 3 zagueiros, Brites, Juan Freitas e Gasal. Vem o meu campo na ala direita, o Wellington improvisado, na ala esquerda, Rodriguinho também improvisado, e o meio campo com Sacha no lugar do Pierre, Rian e Prior no lugar do Pochettino. No ataque, Vitinho na lado. No ataque, Vitinho pela direita e Paulo Baia pela esquerda. Fortaleza, para amanhã, enfrentando Londrina também, tem a questão da preparação, pensando já no jogo da volta contra o Sport. Será o último jogo do Fortaleza em casa neste mês de maio. Depois, o Tricolor de Aço só retorna em junho. A sequência agora são só de jogos fora. Depois desse jogo contra o Londrina, o Fortaleza enfrenta o Sport no meio de semana. E no final de semana, vai enfrentar o Atlético em São João del Rei, que fica no estado de Minas Gerais. Amanhã a gente traz mais detalhes para você que nos acompanha, porque você vai acompanhar essa partida toda pela Verdinha 92.5, os detalhes de Fortaleza e Londrina pela nossa emissora. Tem o jogo do Ceará começando antes, terminando a partida, você já fica com a gente, que inicia Fortaleza e Londrina, com o Leo Egois na narração, Wilton Bezerra comentando.

0: tanto eu, Fernanda Alves, nas reportagens. Fica com a gente, um beijo para todo mundo e até a próxima. Com as informações do Fortaleza, direto da redação, Fernanda Alves para o Jogada Terceiro Tempo.
1: Valeu, Fernandíssima, trazendo destaques aí do Tricolor de Aço, do PC, a nossa Fernandinha Alves. Valeu, Fernanda. Obrigado aí pela participação, viu, Fernanda? Eu vou para um breve intervalo comercial. Na volta, eu vou colocar também a escala do Tricolor de Aço, a provável escala para o jogo de amanhã contra o Londrina. 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
1: Voltando aqui no Jogada Terceiro Tempo, tá aí a escala, né, do Tricolor, que a nossa Fernanda Alves colocou aí pra você dar uma opinada, torcedor, com Vinícius Silvestre, o Brits, o Luan Freitas, o Gasal, aí na direita, ela colocou o Wellington, aí tem o jogador que é o Pierre não pode, né, deixa eu ver aqui, rapaz, os jogadores que a Fernandinha colocou. Vamos lá, Vinícius Silvestre, o jogador Brits, Luan Freitas e o Gasal na direita. Tem o Wellington, aí ela colocou aqui que o jogador, o Rian, joga por ali no meio campo, Sacha também e o jogador Rodrigo ali da esquerda, com o Prior mais avançado e Vitinho e Paulo Baia aí no ataque. Você concorda, torcedor, aí com essa escala do Tricolor de Aço do PC? Torcedor do Ceará também vai se manifestar. Tem lá no nosso YouTube, tem ali o Vladimir Filho, tem o Euclides, dizendo que os três estão de férias, né? Os três jogadores que não vão fazer falta.

0: A equipe do Ceará. Mas vamos ouvir aqui a galera, né? Vamos ouvir de novo a galera. A galera tem vez aqui no Jogada 3, programa feito também pelo torcedor. Fala aí, amigo.
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0: Isso, o cara mandou pôr uma música. Ah, meu Deus, ah, Brasil, hein? O cara mandou uma música aqui, meu querido Samuel Macedo. Hoje é sexta-feira, tudo bem. Até pra gente relevar isso aí. Manda um áudio, amigo, falando sobre futebol, tá legal? Música só daqui a pouco do Silvio Nuno Neves. E tem muito brega pra você acompanhar, tá legal? Ah, escuta o meu áudio aí, Jotinha. Cadê o áudio que você mandou, amigo? Vamos lá.
2: Fala, Jotinha, boa noite, Jotinha. Boa noite aí de Fortaleza, Francisco aí de Jogo, cara. Ei, Jotinha, eu não tô muito animado não com esse jogo aí de Fortaleza não, cara. Porque o time com o time completo já não é esses balas aí todo, mano. Imagina com a porrada de desfalque, fora o técnico aí que não vai estar na área técnica aí pra comandar o time. Mas é complicado, viu? O nosso time tá de mal a pior. Esperar que dê certo, só não resta torcer, né? Espero que seja aí um 6-0 aí já tá bom. 6-0, o importante é os 3 pontos, né? E é o que tem mesmo até o meio do ano aí, até a próxima janela aí. Até depois da janela mesmo, eu creio que não vai ter essas contratações todas não, viu? Porque os homens estão tudo lisos. A gente não tem dinheiro, sei que diabo é isso. Mas é assim mesmo. É o lá e não tem rede, Francisco Ayrton, motorista de ônibus.
0: Tá legal. Valeu, meu querido Francisco Ayrton, motorista de ônibus, sempre ligado aqui da Virgínia, manda toda a vida o áudio. Obrigado aí pela audiência, tá bom? Continua mandando a tua opinião, viu, Francisco? É muito importante para nós a participação dos ouvintes. E eu tava nesse instante aqui lendo no YouTube, né, pessoal perguntando se os integrantes aqui do Jogada 3 ou integrantes estavam de férias. Não, nosso Vlad está dando uma repousada, mas daqui a uma semana ele volta, né, para compor aqui o Jogada 3 comigo. Grande Vlad Marques, um abraço para você. Deve estar curtindo aí o nosso programa. Valeu, viu, Vlad? Grande abraço, meu amigão. Ele volta já, né, para ficar conosco, compondo aqui, baita comentarista, o nosso Vlad Marques. Olha, vou dar minha opinião aqui sobre a escala do Ceará, né? Que o Daniel trouxe há pouco tempo. A escala do Alvinegro com o Bruno Ferreira, com o Júlio César na direita, Éder, Luizão e o Sanches. Acho um bom reduto defensivo, um bom sistema defensivo com o Júlio César, que joga de volante, está bem ali na volância, mas se você não tem um lateral direito de ofício que esteja entregando, no caso o Alex Silva está contundido, né? Mas também não entregou tudo ainda que ele sabe, e nem o Rafael Ramos, então o Mozart, se colocar o jogador Júlio César ali na direita, ele vai dar conta do recado. É um bom jogador o Júlio, né? Ele é zagueiro de ofício, mas a zaga é composta ali pelo Éder e o Luizão. O Júlio César pode muito bem robustecer, né? Fortalecer esse lado direito ali da equipe do Ceará. Quanto à lateral canhota, acho também que o Sanches tá em melhor condições e até puxar ali um contra-ataque, né? Pelo lado esquerdo, aí ele é aquele jogador mais importante ali para puxar esse contra-ataque, né? Pelo lado esquerdo. Meio campo, o João Gabriel, o Dieguinho e o Matheus Araújo, para mim, muito bom o meio campo. Deve fazer um revezamento ali, Matheus Araújo e o Melk, que vai pela direita. O jogador Fernandinho está sendo utilizado como centroavante, né? Jogador enfiado ali entre os zagueiros, pode ser mantido, e Gustavo Prado, que tem jogado, se apresentando bem ali com a camisa da equipe do Ceará, pode jogar, e o Wendel Silva ser a opção durante o decorrer da partida. E até posso imaginar que o Moser coloca ali aquela linha de 3 zagueiros, aí seria o jogador Júlio César, o Éder e o Luizão, com o Santos tendo liberdade para apoiar, né? E os dois marcadores ali, o Dieguinho e o João Gabriel, para fechar a zaga da equipe do Ceará Sporting Clube. Quanto à escala do Tricolor de Aço, é o que tem no momento, né? Com tantos desfalques, Pochettino poderá também ser desfalque, então é o que o técnico tem, aliás, ele também será desfalque, né? O Carpini.

0: porque foi indeferido o efeito de suspensão de uma pena de uma segunda, do segundo jogo, né? Do Carpini, ele vai ter que cumprir agora diante do Londrina, e eu até já emiti a minha opinião aqui, né? Que acharia até melhor logo pagar diante da equipe do Londrina, porque o Fortaleza da sequência vai enfrentar adversários pesados, né? Ele vai enfrentar o Atlético e o Náutico fora de casa e ainda tem o Sport pela Copa do Brasil, né? Só que na Copa do Brasil essa pena não vale, né? Então, eu acho melhor, né, realmente pagar logo aqui no jogo em casa contra a equipe do Londrina. Reta final do programa, Samuel, vamos tentar ouvir aqui o nosso Sávio Manfredini, ver se eu coloco agora aqui o Sávio para falar de Fórmula 1, e se der tempo a gente ouve também a galera. Deixa eu ver se eu consigo ouvir aqui o nosso Sávio Manfredini falando conosco acerca de Fórmula 1. Cadê o nosso Sávio Manfredini? Só dar uma procurada aqui, uma arrumadinha de novo. Deu tanta zebra, viu, Sávio? Que tava legal daquele jeito, né? Mas, infelizmente, não deu certo. Deixa eu ver se eu ainda consigo pegar aqui o Sávio para colocar falando sobre Fórmula 1. A gente tentou de todas as formas baixar aqui o vídeo, mas não deu certo, viu, meu nobre amigo Sávio? Infelizmente não vai dar certo, né? Não deu para baixar. Infelizmente não deu. Mas a gente fica devendo, mas em uma outra oportunidade a gente vai colocar você aqui falando de Fórmula 1. Fórmula 1 aqui na Verdinha também toda sexta-feira, ele está no Jogada, né? E vai estar também aqui no terceiro tempo falando de Fórmula 1. Infelizmente, dessa vez não deu porque a gente não conseguiu baixar o vídeo. Fazer uma última tentativa aqui, viu, Samuel? Ver se a gente consegue colocar. Não está dando mesmo. Vamos ouvir aqui o torcedor, só para fechar o programa. Fala, torcedor.
1: Boa noite, Jota Ron, Lanqueira, Nil, Digo, Guanacel, município de Cascavel, torcedor do Ceará. Ceará está melhorando, Jota Ron, vamos chegar, vamos se classificar para a primeira divisão. Vamos ser campeão da segunda divisão esse ano, pode ter certeza. Boa noite, sou ouvinte assíduo do programa maravilhoso de vocês.
0: Tá legal, obrigado, amigo, obrigado mesmo, hein? Obrigado, tá legal. O Pierre não vai jogar, né? Esse Pierre, vou te contar, tá muito nervosinho o Pierre, né? Acho que deve dar uma acalmada, viu, Pierre? Tá muito nervosinho o Pierre. Não dá pra jogar futebol desse jeito, né, Pierre? Valeu, valeu demais. Faltando um minutinho pra terminar o programa, só agradecer a sua audiência, né? O trabalho aqui do Samuel Macedo, sempre eficaz aí na mesa de áudios e efeitos aqui da Verdinha. Agradecer a sua audiência, meu amigo, tenha um final de semana super abençoado, cuidado, né? Se for beber, não dirija, se for dirigir, não beba, muita cautela, porque a vida é bela e a gente tem que estar na segunda-feira de novo no batente, né? Vão pro estádio, você torcedor do Fortaleza, lá acompanhar a Verdinha, ouvindo o Liuê, Wilton Bezerra e a Fernanda, torcedor do Ceará, que não for lá pro interior de São Paulo, ouve a Verdinha também, na narração do Breno Rebouças e os comentários, também reportagens do Ale Mota. Forte abraço, vem aí na sequência a Voz do Brasil e depois da Voz do Brasil, o melhor programa de brega do país, que é o Clube do Brega com meu amigo Silvino Neves. Tchau, tchau. Tô de folga cheia. Segunda-feira estarei aqui no batente. Tchau, tchau. Valeu.

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2: Olá, uma boa noite.
3: Boa noite para você que nos acompanha em todo o país.
2: Sexta-feira, 22 de maio.